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E com os acordes do hino Galileu vai iniciando mais uma audição do meu, do seu programa de rádio A Voz da Libertação da Igreja Pentecostal Deus e Amor. A Igreja Pentecostal Deus e Amor é uma igreja fundada pelo saudoso missionário Davi Martins de Miranda. Temos a nossa sede mundial localizada em São Paulo, Avenida do Estado,

número 4.568, Baixada do Glicério, São Paulo, capital, Brasil. E aqui também na grande cidade de Ponta Grossa, nós temos também a nossa Igreja Pentecostal Deus e Amor, nossa sede estadual, localizada na Rua Anita Garibaldi, número 100, no bairro Nova Rússia. Temos culto todos os dias, pela manhã, à tarde e à noite, às 9, às 14 e às 19 horas. Hoje, segunda-feira, dia 7 de setembro, feriado nacional. Que Deus abençoe você que está nos acompanhando através das ondas amigas da Rádio Antena Sul. Estamos com vocês ao vivo nesta noite abençoada do dia 7 de setembro.

E já estamos de volta com mais um momento. Olha aí a cantora Débora Miranda louvando ao Senhor com esta bela canção. Que bom é ver você na casa de Deus, louvando ao Senhor, engrandecendo ao Senhor, porque você foi comprado, você tem seu valor e o nosso Deus é um Deus tremendo. Olha, eu quero lembrar você que está nos acompanhando que a palavra de Deus, ela nos diz assim em Atos dos Apóstolos, capítulo 2 e o versículo 42, e perseveravam na doutrina dos apóstolos e na comunhão e no partir do pão e nas orações. A igreja primitiva era uma igreja que perseverava na doutrina, perseverava na comunhão com os irmãos, reunidos com os irmãos, estavam juntos no mesmo propósito e numa mesma fé. E amanhã, terça-feira, nós temos o nosso culto da Santa Ceia oficial. A Santa Ceia, nós vamos ali mostrar a nossa comunhão com Deus e com os nossos irmãos. Estaremos reunidos juntos para ali louvar a Deus, louvar ao Senhor Jesus, fazendo memória do sacrifício de Cristo na cruz do Calvário. E eu quero te convidar, teremos três momentos de Santa Ceia, 9 horas da manhã, às 14 horas e às 19 horas. Venha participar conosco.

Irmãos, o sangue de Jesus foi um sangue inocente que foi derramado na cruz do Calvário por nossos pecados, pelas nossas muitas imperfeições. A palavra de Deus nos confirma que o castigo que nos dava a paz estava sobre ele. E amanhã, terça-feira, nós vamos poder participar da Santa Ceia do Senhor Jesus através da nova aliança que foi feita através do sacrifício de Jesus Cristo na cruz do Calvário. A Bíblia, ela nos afirma que através do sacrifício de Jesus nós encontramos o perdão para os nossos muitos pecados. Então quero chamar você que é membro, que é obreiro, você que faz parte do corpo de Cristo, você que faz parte da Igreja Pentecostal Deus e Amor, olha o que diz a palavra de Deus, olha o que afirma a palavra

de Deus, Jesus disse em João capítulo 6 e o versículo 53, e Jesus pois lhe disse: na verdade vos digo, se não comerdes a carne do Filho do Homem e não beberdes o seu sangue, não tereis vida em vós mesmo. Olha que coisa tremenda, quem come a minha carne, quem bebe o meu sangue, tem a vida eterna e eu o ressuscitarei no último dia. Que coisa tremenda para a vida espiritual do homem e da mulher de Deus é a poder participar da santa ceia, do cálice, do suco que representa o sangue, do pão que representa o corpo de Cristo. E você, meu amado, você, minha amada, não pode ficar de fora. O sangue de Jesus, ele é poderoso, ele tem poder para vencer todo o mal. A Bíblia diz, no livro de Apocalipse, eles venceram pelo sangue do Cordeiro e pelo testemunho da sua palavra. Então eu quero convidar você que é membro, você que um dia alcançou o perdão através do sacrifício da cruz, todos os milagres que nós alcançamos, as curas, as portas abertas, todos esses milagres, eles vão finalizar aqui nesta terra. Mas o maior milagre que o homem pode receber de Deus é o nome escrito no livro da vida. Esse é o maior milagre. E Jesus Cristo, através do seu sangue que foi derramado na cruz do Calvário, perdoou todos os nossos pecados e nos deu direito a ter o nosso nome escrito no céu. Veja, meu amado irmão, minha amada irmã, que privilégio que Cristo nos deu. A Bíblia diz que Deus amou o mundo de tal maneira que deu seu Filho unigênito para que todo aquele que nele crê não pereça, mas tenha a vida eterna. Jesus também disse: aquele que come a minha carne e bebe o meu sangue tem a vida eterna e eu o ressuscitarei no último dia. Terça-feira, dia 8 de setembro, Santa Ceia do Senhor. Atenção, todos os membros da Igreja Deus e Amor de Ponta Grossa, vamos estar reunidos neste dia para fazer memória do sacrifício que Cristo fez por nós da cruz do Calvário. Olha que coisa tremenda, será um dia de renovo espiritual, um dia que a palavra vai falar aos nossos corações, um dia que nós vamos viver algo extraordinário na nossa vida espiritual. Juanita Garibaldi, número 100, Igreja Pentecostal Deus e Amor de Ponta Grossa, lugar de gente feliz.

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0: E nós vamos agora ouvir grandes testemunhos, depoimentos do que o nosso Deus está realizando em nossa Igreja Pentecostal Deus e Amor. Vamos agora ouvir aí fatos verídicos do que o nosso Deus realiza. Salmos de número 34 e o versículo 8. Provai e vede que o Senhor é bom. Ouça agora esse belo testemunho e seja edificado pelo Senhor.
1: A paz do Senhor Jesus, queridos ouvintes, estou aqui com mais um irmão que recebeu o milagre de Deus através das divinas revelações do Espírito Santo. Meu irmão, seu nome, conte a sua bênção.
2: Meu nome é Rodrigo e a bênção que eu recebi através do servo de Deus foi que no meu trabalho eu me machuquei e vim no culto com grande dor. Já na segunda revelação, Deus usava o irmão contando detalhado o que estava se passando comigo. E a partir da hora que eu fui revelado, para a honra e glória do Senhor, eu fui curado. Para a glória do Senhor.
1: Louvado seja Deus, aconteceu aqui na Igreja Pentecostal, Deus e Amor, ouvintes. Irmão Rodrigo, não sente mais nada.
2: Para honra e glória do Senhor, irmãos. Cheguei aqui, tinha uma rasgadura por dentro. Doía. E o irmão não sabia nada, mas o Espírito Santo de Deus revelou que foi no trabalho mesmo, no serviço pesado, que a partir daquela hora começou a me doer. E graças a Deus, a partir da hora da revelação, eu fui curado. Para honra e glória do Senhor, não sinto mais nada.
1: Que tremendo, irmão Rodrigo. Deus abençoe seu lindo testemunho. Confirma o seu nome e o seu endereço. Queridos ouvintes, tudo isso está acontecendo aqui na Igreja Pentecostal Deus e Amor.
2: Meu nome é Rodrigo, moro na Garça Branca, Atlanta, Ponta Grossa.
1: Que Deus abençoe, irmão Rodrigo. Paz do Senhor Jesus, queridos ouvintes do programa de rádio A Voz da Libertação, da Igreja Pentecostal Deus e Amor. Estamos aqui com mais uma irmã que recebeu o milagre de Deus na grande campanha de quarta-feira, semeando fé e colhendo milagre. A paz do Senhor, irmã Lúcia, conte o seu milagre.
3: Paz do Senhor, pastor Amadir, paz do Senhor, amados ouvintes. O meu milagre foi que na noite de ontem, eu senti, a hora que eu ouvi o convite do irmão para vir à igreja, eu senti que eu deveria vir participar do culto. E ao chegar no culto, eu já estava há mais de uma semana com o meu pescoço. Ele estava doendo demais, o nervo do pescoço estava doendo. Eu até tinha comentado que talvez eu fosse no massagista para ver. E depois da palavra, Deus usou o irmão para entregar a revelação que Deus estava me dando livramento de um AVC ao qual eu ficaria paralisada. Nesse instante que eu estava ouvindo a mensagem ali da revelação, eu já senti que meu pescoço foi movendo, foi aliviando. E para a honra e para a glória do Senhor, eu não tenho mais nada no pescoço, soltou e está perfeito o meu pescoço, sem dor nenhuma ali onde estava me doendo. Essa bênção foi alcançada ontem no culto de quarta-feira, ao qual está sendo feita essa campanha, né? Foi o início dessa campanha, semeando fé e colhendo milagres.
1: Tudo isso, ouvintes, acontece aqui na nossa Igreja Pentecostal Deus e Amor, sede estadual, aqui na rua Anita Garibaldi, número 100. Irmã Lúcia, seu convite para essas pessoas que estão enfermas, estão sofrendo, estão passando por um problema, eu tenho certeza que Jesus garante a vitória na vida dessas pessoas.
3: Sim, irmão, garante a vitória. Você que ouve até mesmo os programas de rádio, ou irmãos que convido você para vir participar, é o Espírito Santo de Deus que tem tocado no seu coração para você vir. Não endureça seu coração, venha, aceite o convite, venha buscar a presença do Senhor, porque Deus tem grandes bênçãos, não só para mim, mas para você também, amados ouvintes. Venham participar dessa campanha, venha que o milagre é certo.
1: Está aí, ouvintes, o grande testemunho. Receba a vitória também. Você é o nosso convidado para participar das nossas campanhas. Que Deus em Cristo te abençoe. Confirma o seu nome e o seu endereço, irmã Lúcia.
3: Meu nome é Lúcia de Fátima Batista. Eu moro na rua Raposo Tavares, bairro Francilina, em Uvaranas, Ponta Grossa.
1: Que Deus abençoe, ouvintes. Tudo isso está acontecendo aqui na Igreja Pentecostal Deus e Amor, na sede estadual de Ponta Grossa. Que Deus em Cristo vos abençoe.
4: Aleluia. Louvado seja Deus. A paz do Senhor, irmã. Conta o milagre que Deus fez na sua vida. Pode contar.
5: O milagre, irmão, é que já tinha uns 8 anos, irmão, que, olha, eu tenho 5 pastas, irmão, lá na minha casa, eu não trouxe porque eu esqueci. E tanto exame, mais de 20 exames, irmão. E o médico me tratava, eu, mas nem ele sabia, eu acho, que do que ele tava me tratando, porque até hoje eu também não sei do que ele me tratava. Era, assim, uma doença, irmão, que era instantâneo. Eu tava bem, de repente eu já ficava mal, assim, irmão, e me inchava instantâneo o olho e tudo, e eu tinha que tomar medicamento. Eu medicava, só dava aquela passadinha, de repente voltava. E ultimamente, irmão, era quase todo dia dava isso e eu passava mal. Meus filhos corriam comigo, irmão, pro médico. Teve uma vez que eles me levou eu muito mal, 3 vezes no dia, irmão. 3 vezes no dia. E agora, eu não lembro o nome da campanha, que foi o último dia da campanha que eu tive aqui. Que estava sendo feita, né? Isso. Então eu entrei aqui, irmão, só Deus sabia como que eu tinha entrado. Até que vim meio assim, com medo de passar mal. E quando eu cheguei aqui, o Senhor usou, irmão, e eu fui revelado que ali eu tinha uma doença, né, que me atacava e eu passava muito mal, mas não disse também que doença que era, irmão. E tá, irmão, aí quando foi na hora que nós veio aqui na frente, que o irmão veio orar, irmão, eu senti assim, como se um gelo gelou assim o meu corpo todo, minhas pernas, tudo, irmão. E eu, ali eu fiquei preocupado, meu Deus, o que será que tá acontecendo? Dali um pouco começou a esquentar a sola do meu pé e foi subindo, nunca mais, nem remédio eu não tomei.
4: Glória a Deus.
5: Eu recebi o milagre, tô curada em nome de Jesus.
4: Glória a Deus. Quem curou a irmã? E Davi disseram assim, olha, o que você tá fazendo aqui, rapaz? Com quem tu deixou aquelas pouquinhas ovelhas? Você é um simples pastorzinho, o que você está fazendo aqui? E Davi levou o alimento e disse assim, eu quero saber como é que está a guerra. O que que você quer saber de guerra? De guerra você não entende. Mas ele não sabia que o Senhor dos Exércitos estava com Davi. A Bíblia vai dizer que naquele momento Davi vai descobrir como é que está a guerra. E naquele instante ele vê um homem por 40 dias desafiando o povo de Deus. Ninguém vai para a batalha. E Davi disse, eu entro nessa batalha. Eu me disponho a entrar nessa batalha. Quem se dispõe a lutar pela sua causa, pela causa da sua família, levante a mão. Você não vai entrar para perder. Você vai entrar para minar o inferno. Talvez o diabo já fez morar dia, lá dentro da sua casa, lá dentro do seu lar, tem pessoas que estão depressivas, mas a partir de hoje, o Espírito de Deus está me dizendo, para dizer para você, que você está sendo enviado para voltar para dentro da sua casa, diz assim, eu fui ungido na tarde de sexta-feira, o dia 29, com uma unção diferenciada para vencer.
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será abençoado na sua família. Bem-aventurado aquele que teme ao Senhor e anda nos seus caminhos, pois comerás do trabalho das tuas mãos, feliz será e tem

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A partir deste momento, passamos a apresentar o programa Despertai, programa este, que é um órgão de divulgação das igrejas Pentecostal de Jesus Cristo, com a sede nacional na Avenida de Djalma da Rocha Lima, número 70, ao lado do Terminal do Boqueirão, em Curitiba, Paraná, sob a responsabilidade do titular desta obra, pastor Ademar Alves Lacerda, o qual prega todas as quartas, sextas e aos domingos, às 14 e também às 19 horas. Amados ouvintes, aqui na cidade de Ponta Grossa, a nossa sede está localizada na Avenida General Carlos Cavalcante, número 1845, sobre a responsabilidade do pastor Claudenir Almeida. Igreja esta onde fica bem próximo ali ao quartel 13 Bibi, quase ao lado do quartel 13 Bibi. Também na apresentação desta noite, o teu irmão em Cristo, cooperador Vilmar. Hoje, dia 7, segunda-feira, né? Um dia, também a noite bastante fria, feriado. Graças a Deus, que Deus tem nos

abençoado, nos guardado, nos protegido, e muitos dos irmãos, né? Muitas das pessoas que nos acompanham tiveram hoje um dia feriado, né? Estiveram descansando, um feriado prolongado, final de semana prolongado, e você neste momento nos acompanha até às 23 horas. Lembrando que sempre ao decorrer do mesmo, estaremos passando aí importantes avisos da obra de Deus, também trazendo um texto da palavra do Senhor, estaremos fazendo aquela corrente de fé, aquela corrente de oração, aonde com certeza Deus estará nos abençoando, nos fortalecendo, iluminando a nossa mente, ajudando nós a não somente ser ouvintes da palavra do Senhor, mas também guardadores e praticantes da palavra de Deus. Porque sermos somente ouvintes não resolve. Precisamos estar sempre colocando a palavra de Deus em prática, colocando em nossas vidas e praticando, guardando-as, para que assim nós possamos alcançar a cada dia o amor do Senhor e a misericórdia de Deus. Desejo que todos tenham uma noite abençoada, que tenham sim juntamente, né? Estejamos você aí no seu lar, nós daqui, ou você no seu trabalho. A gente fala muito no lar, mas às vezes os nossos ouvintes têm pessoas trabalhando, né? Pessoas trabalhando, pessoas que estão nas estradas, mas com certeza através desta emissora, de um aplicativo da emissora, mas você está acompanhando o programa Despertai pela Antena Sul FM. E nós queremos com muita alegria passar assim os avisos da obra de Deus e juntos também ouvir hinos, louvores ao Senhor, o qual com certeza Deus vai tocar na nossa alma, tocar no nosso coração, acrescentando assim, aumentando a nossa fé, a nossa confiança, lembrando que a própria Bíblia diz que sem fé é impossível agradar a Deus. Então nós precisamos pedir ao Senhor todos os dias, embora é uma série de coisas, né, que nós precisamos no mundo espiritual, mas nós precisamos também de pedir a Deus que venha assim acrescentar a nossa fé, a nossa confiança, e com certeza absoluta Deus estará fazendo, porque isto é do agrado do Senhor. Quando nós temos o desejo no nosso coração, na nossa alma, de estar ligado com o Senhor sempre estará também ligado em nós. Isto é o que diz a palavra de Deus. E nós já gostaria de dizer aos irmãos, dizer a todos, que amanhã, né? Amanhã, à noite aqui na nossa sede, já vamos passar aqui os trabalhos da sede central, no horário das 19 horas, é a oração, aquele culto de oração, onde as irmãs, juntamente, né? Ali estarão os irmãos também, quando a gente fala as irmãs, mas todos estão convidados a estarem presentes para estar orando, buscando a Deus, clamando ao Senhor, e depois deste período de oração, também uma palavra, né? Uma ministração da palavra, para que o Senhor estará assim abrindo as nossas mentes, os nossos corações, e realmente acrescentando a nossa fé, porque diz a palavra de Deus que a fé, ela vem pelo ouvir e ouvir a palavra de Deus. Então nós precisamos ouvir, guardar, para que esta palavra venha a ter efeito em nossas vidas, e sim o nome do Senhor sendo glorificado e nós alcançando, né, aquilo que nós almejamos, que precisamos, sentimos que alguém da nossa família, né, e nós através da nossa fé, nós sentimos que não estamos só. E com certeza Deus estará nos guardando, nos abençoando, acrescentando a nossa fé. Amanhã, uma noite bastante importante para que você venha alcançar as bênçãos de Deus. E quinta-feira próxima também, é aquele culto muito abençoado, culto aonde Deus estará falando ao teu coração, na tua vida, te fortalecendo através da palavra, através dos louvores, através da oração, da revelação. Com certeza o Senhor estará te abençoando grandemente. Lembrando que aos domingos aquele culto em favor do lar, da família, dos casais, dos filhos, né? E todos estão convidados a estarem presentes para juntos assim receber as bênçãos de Deus, nosso Pai, através do culto, através das orações, dos louvores que ali é apresentado ao nosso Deus, e com certeza Deus sempre agindo, trabalhando em nossas vidas, e o nome do Senhor como sempre sendo glorificado. Amados ouvintes, vamos já ouvir um belíssimo hino e já voltaremos com o programa Despertai, lembrando que este louvor vai para todos os ouvintes de longe, de perto, né? Que nos acompanha, você crente ou não crente, mas que você está acompanhando a programação Despertai pela Antena Sul FM, e com certeza Deus vai tocar no teu coração.

22h15, prossegue o seu programa Despertai pela Antena Sul FM. Amados ouvintes, já temos, né, vários irmãos, várias pessoas já ouvindo esta programação. Eu gostaria de pedir a todos, né, gostaria a todos que enviasse o link, né, você que tem acesso ao link desta programação, que você enviasse aquela pessoa que Deus tocar no teu coração. Você pode, né, você pode enviar

Deve vai voltar a buscar a sua igreja, mas às vezes nós ficamos de braços cruzados, né? Nós não levamos, não anunciamos as boas novas, é a palavra de poder que transforma o homem, que alivia o sofrimento da alma do homem e da mulher. E nós, como se diz, olhando somente para nós, né? E nós sabemos que Deus tem muito o que operar. Que Deus te abençoe a sua vida, meu irmão Celso, e toda a sua família, toda a sua família. Que Deus venha colocar as mãos e abençoar grandemente. Fica conosco até às 23 horas. No final deste programa, nós estaremos fazendo uma oração forte, né? E gostaria que você também estivesse juntamente com todos nós. Lembrando também que o jovem Pedro, ali da cidade, do município, né, ali de Prudentópolis, estou à escuta do programa. Peço oração por toda a minha família e por mim, que não estou muito bem de saúde hoje. Claro, meu irmão jovem Pedro, Deus vai te abençoar. O Senhor pode ter certeza que Ele já está do teu lado. O Senhor está do teu lado. Já está, não, Ele está do teu lado. Ele nem saiu do teu lado, pode ter certeza disso. Deus está te dando força, o Senhor vai te curar, o Senhor vai colocar as mãos e com certeza, não somente a você, mas também por tua vizinha, a qual você pede oração, né? Olga, o nome dela. Então, a todos os ouvintes também que acompanham esta programação, que você pode assim fazer esta oração, incluir essas pessoas e pedir também a todas as pessoas que Deus toca em você, que Deus tem te despertado para você orar pelas madrugadas, né? Você coloca, inclua o nome dessas pessoas também na oração. Se você puder, inclua jovem Pedro, toda a família dele, e também, né? E também essa senhora, a Olga, a vizinha dele, a qual também ele pede oração, que ela está enferma, ela não está bem. E com certeza, jovem Pedro, Deus vai te abençoar, Deus vai ouvir as nossas orações. O Senhor já está com as mãos estendidas. Eu creio nisso. Eu creio que as mãos do Senhor está estendida para assim nos abençoar. Nossa irmã Irondina também, a paz do Senhor, estou à escuta desta programação. Peço oração em favor do Márcio, também da Simone e toda a sua família. Que Deus abençoe grandemente a irmã e toda a sua família. Nós vamos estar orando com muita alegria, como eu já disse, não somente agora, mas pelas madrugadas também. Os irmãos que Deus tem escolhido você, Deus tem te separado, você meu irmão, você minha irmã, e você levanta pelas madrugadas para clamar a Deus. Coloca essas pessoas, apresenta elas ao Senhor sempre, com certeza Deus estará te abençoando. Também a nossa irmã Cíntia, lá da cidade de Palmeira, né? Esposa do presbítero Everton, também pedindo oração, está pedindo oração pelo sobrinho dela, o Henry, né? E pela cunhada, a Marciane, que se encontram na UTI. Só Deus para fazer o milagre. Esta é a boa parte. Quando nós confiamos em Deus, que nós acreditamos, que nós depositamos a nossa confiança no Senhor, pode ter certeza absoluta de que Deus estará estendendo as mãos e curando essas pessoas. Não para que o mérito vá para um médico, para um hospital, mas para que o nome do Senhor seja glorificado. É o que nós vamos orar, pedir a Deus sempre, sempre, que o Senhor faça em nome de Jesus Cristo, que Ele falou, que aquilo que nós pedisse a Deus no nome dEle, crendo, Ele faria, para que o Pai fosse glorificado nele. E o nosso objetivo é exatamente este, para que o Pai seja glorificado no Filho. Portanto, todos que estão à escuta desta programação, de longe, de perto, confia em Deus. Peça ao Senhor a cada dia, a cada instante, que aumente a sua fé e com certeza grandes coisas o Senhor vai fazer. Também presbítero Valcir trabalhando, né? Hoje está aí no seu trabalho, graças a Deus, né? Que Deus abençoe grandemente seu servo, presbítero Valcir, sempre na escuta desta programação. Também nosso irmão Matias, sempre na escuta da programação, mandando alô, né? Dizendo que está ouvindo esta programação. Que Deus abençoe grandemente a vida de todos. Lembrando os irmãos ali da cidade de Palmeira, a Igreja Pentecostal de Jesus Cristo fica na rua Zé do Nascimento, número 88, bem no Jardim Bela Vista, onde os cultos acontecem amanhã, terça-feira, também na quinta e aos domingos, aonde Deus estará abençoando grandemente, ou melhor, sexta-feira e aos domingos, terça, sexta e aos domingos, no horário das 19 horas, aonde Deus estará abençoando, e todos estão convidados a estarem presentes para receberem o revestimento
da presença do poder de Deus. Presbítero Everton, toda a sua família, clamando ao Senhor e também aguardando você para juntos ao

alcançar as bênçãos de Deus. Que Deus abençoe a todos os irmãos e ouvintes que nos acompanhem ali da cidade de Palmeira, né? Do bairro Água Comprida e todos desta região, que Deus venha abençoar grandemente a todos vocês. Os irmãos de Carambeí, fica na rua Curitiba, número 128, onde os cultos acontecem todos os sábados no horário das 19 horas. Diácono Ezequiel é o responsável ali por aquele trabalho e sempre ali está presente, sempre os irmãos da cidade de Ponta Grossa, acompanhando o servo de Deus, auxiliando o servo do Senhor e Deus abençoando a todos que têm se feito presente. Rua Curitiba 128, na cidade de Carambeí. Os irmãos ali do Erval Fraqueza, os cultos acontecem amanhã, né? Amanhã, terça-feira, quinta e aos sábados no horário das 19 horas. Todos os irmãos estão convidados a estarem presentes e com certeza Deus estará abençoando, né? A todos, abençoando a sua vida, a sua família, né? Com certeza o Senhor estará te abençoando. Você que pode, né? Você que ainda tem, você que crê no poder de Deus, na esperança, você tem essa esperança de salvação. Então você busque a Deus enquanto se pode achar. Os irmãos ali do Erval Fraqueza, Diácono Marildo, juntamente com a sua família, os demais irmãos, né? Que sempre estão ali pedindo a misericórdia do Senhor e Deus, como sempre, abençoando, né? Abençoando a todos e todos estão convidados a estarem presente. Nova Rússia, Rua Teixeiras de Freitas, número 29, fica bem ao lado ali, na saída lateral do terminal do Nova Rússia, então é bastante fácil, né? Bastante fácil de você estar ali cultuando a Deus, adorando o nome do Senhor e peço, né? Você que pode, faça-se presente. Lembrando que amanhã, terça-feira, às 14:30, é um culto muito abençoado, sempre ali, pastor Claudenir, presbítero Frauzino, também os demais irmãos, né? Que sempre estão ali acompanhando as bênçãos de Deus, os trabalhos, né? Os trabalhos da obra de Deus e Deus tem abençoado grandemente, sempre ali Diácono Mazílio presente também, né? Sempre às terça-feira no horário das 14:30 e todos estão convidados a estarem presentes. Lembrando que os cultos ali acontecem todas as segunda-feira no horário das 19:30, um culto de oração, onde os irmãos que moram nesta região, que tem a condição, né, a disponibilidade para estar aí juntamente, né, com Diácono Ivanir, que sempre está ali, é o responsável pelo trabalho e sempre nesta oração. E todos estão convidados a estarem presentes. E amanhã é esse culto no horário da tarde, das 14:30, e todas as quartas e sexta-feira prossegue os cultos, as campanhas. Lembrando que nesta quarta-feira próxima, cooperador Samuel estará ali pregando a palavra de Deus, orando pelos dons do Espírito Santo e Deus operando, fazendo uma oração especial ao teu favor, ao favor da tua família. Com certeza Deus te abençoando. Isto é, quarta-feira no horário das 19 horas. E sexta-feira prossegue as campanhas ali normalmente. Lembrando também os irmãos, né? Ali da colônia Witmarsum, hoje segunda-feira, sempre pastor Claudenir Almeida, juntamente com a sua família, uma equipe de obreiros, que sempre estarão ali acompanhando o servo de Deus e Deus abençoando a todos, né? Deus tem abençoado, Deus tem providenciado, né? Da melhor maneira possível para que você possa cada dia ver o poder de Deus, a presença de Deus na tua vida. Eu tenho certeza disso, que você tem visto as mãos de Deus na tua vida, na vida da tua família e o nome do Senhor sendo sempre glorificado, que esse é o nosso objetivo. Amados ouvintes, eu gostaria de ouvir mais um belíssimo hino e logo mais nós voltaremos com mais avisos da obra de Deus e com certeza Deus estará nos abençoando.

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Amados, gostaria também de passar ali o endereço, né? É da igreja da cidade de Irati, fica na Rua das Carmélias, número 73, ali no Jardim Planalto, onde os cultos acontecem todas as quartas, sextas e aos domingos, no horário das 19:30. Lembrando que quarta-feira sempre é um culto dirigido com as irmãs, mas todos estão convidados a estarem presentes. Presbítero José é ali o responsável por aquele trabalho e Deus tem abençoado. Todos estão convidados a estarem ali para se revestir do poder de ouvir a palavra de Deus e Deus abençoar grandemente você, a tua vida e a tua família. Lembrando os irmãos ali também do Jardim Ouro Verde. Jardim Ouro Verde está na Rua Traquito, número 315, onde os cultos acontecem todas as quarta-feiras, sexta-feira, no horário das 19:00. Lembrando que neste sábado é um culto com as crianças e todos estão convidados. Já está programado, né, há vários dias, né, este culto, e com certeza Deus estará abençoando grandemente a vida de todos vocês. Isto é no Jardim Ouro Verde, Rua Traquito, número 315.

15, aonde Deus tem abençoado grandemente. Todas as quartas e sextas prossegue a campanha de oração, de revelação, palavra de Deus, louvor, né? Manifestação da presença do Senhor. Sexta-feira passada, ali o presbítero Jocinelso, vindo da cidade, ali da região de Castro, e Deus tem abençoado grandemente, né? A todos os irmãos. E nesta quarta, nessa sexta e sábado, não será diferente. Basta, você pode fazer uma campanha, né? Você que não está seguindo, né? Você não está fazendo essa campanha das quartas e sexta-feira, você pode fazer quarta, sexta e sábado próximo agora, 3 dias, né? Os 3 dias da semana, e Deus estará te abençoando grandemente. Diácono Jorge, o responsável ali por aquele trabalho, aguarda você e toda a sua família, e Deus tem abençoado. Nós sempre estamos ali com os irmãos, clamando a misericórdia de Deus, né? Adorando ao Senhor, e Deus com certeza tem recebido nosso louvor, a nossa adoração, tem nos dado força, né? Para nós estarmos ali buscando a presença de Deus, e Deus abençoando grandemente. E por isso todos são convidados, todos mesmo estão convidados a estarem presentes. Lembrando ainda os irmãos ali do Nova Rússia, né? Os irmãos do Nova Rússia, não se esqueçam, amanhã no horário das 14h30, você que trabalha à noite, ou de repente você está de férias, está passando aqui pela região, né? Pela cidade de Ponta Grossa, e você pode estar ali. Você põe no aplicativo Rua Teixeiras de Freitas, número 29, você vai ver que é bem fácil. Se você vai de ônibus ou de carro, é bastante fácil. É a rua, saída lateral ali do terminal. Você saiu do terminal a 50 metros, você já está na porta da Igreja Pentecostal de Jesus Cristo, e você não pode ficar de fora. Sempre às terça-feira é um culto muito abençoado, a tarde da bênção, a tarde da bênção, aonde Deus tem realmente usado os seus servos, usado o pastor Claudenir na palavra, na oração, na revelação do Espírito Santo. Você que crê, né? No poder de Deus, você que crê nos dons do Espírito Santo, você é o nosso convidado para amanhã estar ali recebendo as bênçãos de Deus, e com certeza, sem sombra de dúvidas, Deus estará te abençoando grandemente, a todos vocês, com certeza. Deus tem preparado oportunidade, Deus estará preparando esta oportunidade. Você se esforça, você que trabalha à noite, como eu já disse, né? Então você trabalha de manhã, você pode programar o seu dia, e à tarde você estará ali prestando este culto de adoração a Deus, e com certeza recebendo as bênçãos das mãos do Senhor, independente, né? Da tua religião, do teu credo religioso, você estará ali adorando ao Senhor, cultuando ao nosso Deus, e com certeza ele estará te abençoando grandemente, pedindo ajuda, pedindo apoio, né? Pedindo forças no mundo espiritual, para que Deus possa assim falar e tocar nos nossos corações. E com certeza o nome do Senhor será glorificado sempre. Pastor Claudenir, também presbítero Frauzino, acredito que amanhã, né? O nosso irmão presbítero Valcir estará de folga, e eu acredito que estará ali junto com os irmãos, adorando o Senhor, orando, ajudando naquela oração forte, né? Aquela intercessão onde Deus estará respondendo e repreendendo todas as forças negativas. Muitas pessoas, muitos visitantes católicos, né? Têm feito presente. Que Deus abençoe a vida de todos vocês que têm buscado a Deus, buscado o auxílio de Deus para abençoar a tua vida, para que o Senhor possa sim iluminar a sua mente, o seu coração, e a cada dia você recebendo as suas forças espirituais. Claro que às vezes você não vai receber no primeiro dia que você for no culto, e de repente você já não vai sair todo, né, cheio de fé, cheio com aquela esperança, aquele conhecimento, mas você dia após dia, paulatinamente, você vai ver que Deus vai estar te abençoando, te fortalecendo. Você que parou, né, por algum motivo, ou como eu sempre falo, sem motivo, você distanciou, você parou, quando você quis perceber, você já não tinha mais força para voltar atrás, e hoje você encontra afastado dos caminhos do Senhor. Mas você sabe, você conhece a verdade, né? Se alguém vai pregar para você, você fala, isso eu sei, eu conheço, né? E realmente é assim mesmo. Mas Deus, ele está de braços abertos, e ele promete a vitória, a nossa salvação, mas para aqueles que vencer até o fim, não é para aqueles que vai até uma altura e por causa da prova ou por causa de algumas coisas a pessoa venha se afastar, não. O Senhor disse claramente, aquele que vencer até o fim, este receberá a coroa.

da vida, que é a vida eterna. E você é o nosso convidado para buscar novamente esta força. O senhor, a senhora, você jovem, né? Às vezes cantava no grupo de louvor, no grupo da mocidade, e hoje está afastado. Você é o nosso convidado. Levante a tua cabeça, né? Levante a tua cabeça. Se você não der um início, é o pontapé inicial, conforme a gente diz, né? Se você não começar a ir buscar a Deus, se esforçar, se você esperar ter força, não, agora eu vou porque eu estou cheio de força, cheio de fé, vai ser difícil acontecer isso, você longe de Deus, pode ter certeza disso. Mas quando você tomar um propósito no teu coração e você começar a ir, de repente você vai ver que Deus vai te dar alegrias, força, vontade. Quando é o dia que você não ir, você já vai sentir aquele vazio, né? Você vai sentir aquela falta que ficou sem preencher naquele dia. É Deus falando com você, é Deus te alegrando, renovando as suas forças, e aquilo é como um alimento que você precisa diariamente estar se alimentando no mundo espiritual da presença de Deus, que é a boa presença, que é a energia, que é a força positiva para nós continuar lutando neste mundo. Amados ouvintes, são 22:37, nós vamos ouvir mais um belíssimo hino e já vamos voltar meditando na palavra de Deus.

8h41, 22h, né? Mais 41 minutos, prossegue o seu programa Despertai pela Antena Sul FM. Amados ouvintes, a minha Bíblia já está aberta no livro de Lucas. Eu gostaria de ler no capítulo 13 e no verso 22 ao 24, 25, que diz assim. Lucas 13, 22 adiante. Diz assim a palavra do Senhor: e percorria as cidades e as aldeias, ensinando e caminhando para Jerusalém, isto Jesus. E disse-lhe um: Senhor, são poucos os que se salvam? E ele lhe respondeu: porfiai por entrar pela porta estreita, porque eu vos digo que muitos procurarão entrar e não poderão. Aqui o Senhor coloca um ponto final nesta palavra, neste assunto. Aí ele segue: quando o pai de família se levantar e cerrar a porta, e começardes a estar de fora e a bater a porta, dizendo: Senhor, Senhor, abre-nos, e respondendo ele vos disser: não sei de onde vós sois. Então começareis a dizer: temos comido e bebido na tua presença, e tu tens ensinado nas nossas ruas. E ele vos responderá: digo-vos que não sei de onde vós sois. Apartai-vos de mim, todos vós que praticais a iniquidade. Amados ouvintes, aqui é uma palavra, eu vou dizer assim, bastante dura, né? Bastante dura. A palavra de Deus, ela não alisa, né? Ela não passa a mão, é pano quente, vamos dizer assim. E este versículo, o Senhor, na sua jornada aqui, quando ele passou pela terra, que ele veio fazer a sua missão, e ele andando, né? Ensinando, diz a palavra de Deus, que ele estava ensinando, caminhando, e chegou uma certa pessoa e perguntou a ele: são poucos os que se salvam? Amados, eu confesso que quando nós estamos falando, né, da palavra de Deus, eu ouço sempre alguém que diz assim para mim: mas vai ser poucas as pessoas que vai ser salvo, que vai conseguir a salvação. Isso as pessoas, porque eles percebem, eles veem a seriedade que é a palavra de Deus. E nós sabemos que nós temos que ter muito cuidado, porque fazer a vontade de Deus não é apenas, eu falo sempre, não é apenas ir numa igreja, pertencer, eu vou dizer assim, pertencer a uma religião, ou uma placa, uma denominação, né? Ou fazer o bem, ajudar o próximo, ajudar o pobre, né? Nós vemos que a palavra de salvação, ela vai muito mais além. E para ser salvo, conforme disse aqui, né? Aqui claramente, são poucos os que se salvam. E ele respondeu: porfiai, ou seja, procura de todas as maneiras, porfiai por entrar pela porta estreita. Esta é a primeira recomendação, né? Porque quando nós, claro, estamos no mundo, o primeiro passo é nós é negar a nós mesmos, tomar a nossa cruz e seguir a Cristo. Mas quando nós já estamos nesta caminhada com Cristo, que nós já somos crentes, já há tempos, né? Batizado, que nós já participamos da Santa Ceia, já participamos de um corpo, de um ministério, de uma igreja, nós sabemos que a nossa responsabilidade, ela vai aumentando na presença de Deus. Aí já não basta mais só crer e ser batizado. Aí o Senhor já começa as recomendações: porfiai por entrar pela porta estreita, porque eu vos digo que muitos procurarão entrar e não poderão. Isso é uma parte que eu confesso que me chama muito a atenção, né? Aqui o Senhor põe um ponto final nessa conversa. Quando ele diz que muitos procurarão e não acharão, às vezes eu pensava, né? E até comum a gente falar que as profecias, está acontecendo isso na terra porque Deus já profetizou. Mas as profecias é como uma recomendação para nós,

E nós vamos buscando, quando nós começamos a entender a Escritura, nós vamos ver que existe uma causa, o porquê que aquela profecia, aquele aviso, aquela advertência, né? Para nós, por que que está acontecendo? Houve todo um encaminhamento da humanidade, que seja no clima, que seja moral, que seja espiritual, né? E vai acaminhando, vai afunilando, e aquilo realmente vem acontecer. E quando o Senhor diz que para nós procurar entrar pela porta estreita, e muitos ia procurar e não ia conseguir, às vezes nós pensamos de grosso modo, mas então tem pessoas que já estão condenadas a não serem salvas. Claro que não. Todos nós, a palavra de Deus diz claramente que o propósito de Deus é que toda a humanidade, sem exceção, venha arrepender-se, venha ao arrependimento dos seus pecados. Isso é o que diz a palavra de Deus. Então o convite da salvação está estendido para todos nós. Para nós entrar por esta porta, pela porta estreita, pela porta apertada, todos nós, todo ser humano é convidado. Muitos chamados e poucos escolhidos. Porque o Senhor já sabia que muitas pessoas, e principalmente no tempo do fim, que as coisas estão afuniladas, que nós temos o próprio povo cristão, o povo evangélico, vamos dizer assim, os crentes, como você querer entender, como um alerta para que nós ficamos olhando a maneira, o comportamento das pessoas. Porque nós sabemos que muitos procurarão, mas ele quer entrar da maneira dele. Ele não quer deixar a sua bagagem, ele não quer negar a si mesmo, né? Aí ele tem aquela falsa sensação de salvação, porque ele está indo numa igreja evangélica, porque ele foi batizado, porque ele participa da ceia, porque ele participa de um coral, de um grupo, ele tem uma unção, né? Ele tem uma responsabilidade na casa de Deus. Mas nós sabemos que a salvação da nossa alma vai muito além disso. Vai muito além. Vai além, a Bíblia diz a respeito da santificação, que sem a qual nós não vamos ver a Deus. Mas isso não, isso é doutrina do homem, né? Quantas pessoas que a gente ouve falar a respeito disso. Mas isso não, isso é usos e costumes. Mas nós vamos ver, eu falo sempre comigo, entre eu e Deus, qual é o que eu estou fazendo para a obra de Deus, o que eu preciso fazer para me alcançar a salvação. Como disse aquele jovem rico, né? Às vezes nós pensamos que está tudo bem, porque nós estamos fazendo isso ou aquilo na igreja, nós achamos que nós já estamos, a nossa salvação já está garantida. Mas diz o Senhor, porfiai por entrar pela porta estreita, porque eu vos digo que muitos procurarão entrar e não poderão. Aí ele cita um outro exemplo. Quando o pai de família se levantar e fechar a porta, e começar a estar de fora e a bater na porta, ou seja, aquelas pessoas que não quiseram nada, não quiseram levar, não procuraram entrar pela porta estreita, dizendo, Senhor, abre-nos, Senhor, Senhor, abre-nos. E respondendo, ele vos disser, não sei de onde vós sois. Então começais a dizer, temos comido e bebido na tua presença, né? Sou participante da santa ceia do Senhor. Sou participante do teu corpo e do teu sangue. E ele vos responderá, digo-vos que não sei de onde vós sois. Apartai-vos de mim, vós todos os que praticaste o pecado, que cometeste o pecado e não se arrependeste. Aqueles que concordam com as coisas erradas, é um pecado que vai levar muitas pessoas à perdição. Porque ele é um coparticipante. Ele não vive naquela prática, mas ele concorda no coração dele, aquilo não é errado. Isto é muito perigoso na vida do crente, na vida da pessoa que tem a salvação, que foi chamado para a salvação, chamado para entrar por esta porta. Isto é muito perigoso. Então nós sabemos que nós precisamos, além, não é somente ser crente, somente falar de Jesus. Precisamos todos os dias, a cada instante, nós fazer um exame de consciência e pedir a Deus, Senhor, me desperta, o que eu preciso melhorar na tua presença?

0: O que pode me impedir? O que está me impedindo? Porque, amados, nós sentimos quando nós não estamos na presença de Deus. Quando nós estamos fazendo coisas erradas. Quando o Espírito Santo de Deus já está triste conosco, com a nossa vida, com a nossa atuação. O porquê que nós não produzimos? Senhor, o que me falta para produzir? O Senhor me entregou os talentos, mas esses talentos estão indo de mal a pior. Esses talentos estão escondidos, eles não estão produzindo, não estão aumentando. Me desperta, me toca, ilumina minha mente. E com certeza o Senhor vai tocar. Mas nós não precisamos, não podemos colocar o eu na frente. Ah, mas eu penso desta maneira. Eu comigo é assim, eu aprendi assim, eu estudei assim. Não, nós precisamos ver a nossa vida. A nossa vida, eu falo sempre, é um espelho. A nossa vida e Deus, a nossa vida espiritual com Deus, com a palavra de Deus, com essas iniquidades, com o pecado, com o que nós estamos fazendo de errado ou deixando de fazer certo. E com certeza Deus estará nos alegrando, alimentando a nossa esperança a cada dia. Porque depois, quando as portas se fecharem, não é quando Jesus voltar, não é quando a igreja do Senhor subir, de repente nós podemos partir antes e não temos mais esta chance, esta oportunidade de entrar mais por esta porta. Por quê? Porque nós praticamos o pecado, deixamos de fazer a verdade, a vontade de Deus, e assim o Senhor fechou as portas e Ele nunca nos conheceu e nem sabe de onde viemos. Isso vai ser muito triste para aquele ou aquela que conhece a Bíblia Sagrada. Hoje tem a chance, tem a oportunidade, mas não faz a coisa que Deus quer, o que o Senhor tem pedido. Amados, que Deus abençoe. Medite nesta palavra. Peça a Deus, não somente agora, mas peça ao Senhor a cada instante, para que Ele toque no teu coração e te desperta para você, para nós, fazer a verdadeira vontade de Deus. Vamos logo a partes de já logo mais começar na oração. Querido Deus e eterno Pai, é no nome de Jesus Cristo, teu filho amado, que eu me coloco diante do Senhor. E eu creio, ó Pai, que os nossos ouvintes, o nosso irmão jovem Pedro lá do município de Prudentópolis tem pedido oração, não só para ele não está bem de saúde. A vizinha dele também não está de saúde, bem de saúde. E ele pede oração por ele, por ela, pela família dele. E eu peço ao Senhor, nós pedimos ao Senhor, porque nós cremos na tua resposta. Nós cremos no teu poder sarador, nas tuas mãos fortes, meu Pai. A tua misericórdia, o teu amor que tem nos alcançado. A nossa irmã Cíntia, lá da cidade, Senhor, de Palmeira, que tem pedido orações pelos seus familiares que se encontram hospitalizados. E quantas outras pessoas que estão hospitalizadas, meu Pai, em uma situação igual ela disse, somente o Senhor pode fazer alguma coisa. E eu creio que o Senhor pode fazer. O Senhor pode tirar desta UTI. O Senhor pode tirar deste presídio, desta mesa de cirurgia. Eu não vou dizer ao Senhor, meu Pai, perdoa-me, mas eu não vou te pedir para que o Senhor use as mãos dos médicos que vai fazer a cirurgia nesta pessoa. Mas eu te peço que o Senhor cure esta pessoa. Que o Senhor repreenda esta enfermidade. Que o Senhor venha fazer para a glória do teu nome. Para a grandeza do nome do Senhor. Abençoa, meu Pai. Também a nossa irmã Irondina. Aquelas pessoas às quais elas pediram oração. Ela pediu confiando na oração do teu povo. Confiando no teu poder e na tua misericórdia. Que o Senhor venha abençoar esta pessoa que está trabalhando, mas às vezes não está bem de saúde, está cumprindo com o dever. Senhor, eu não vou dizer com obrigação, mas o seu dever, mas não está bem de saúde. Sim, meu Pai, o clima tem levado quantas pessoas à enfermidade, mas o Senhor pode estender as mãos e recuperar a nossa saúde, estabilizar a nossa saúde, independente do que seja, quantos dias seja. Se o medicamento já não está fazendo efeito, mas o Senhor pode curar esta pessoa, meu Pai, que foi sentenciada à morte. Os médicos disseram que esta pessoa não tem mais o que fazer. Às vezes os médicos estão enrolando, levando à frente o caso, para não falar direto que esta pessoa está condenada a morrer. Oh, meu Deus, que as mãos do Senhor venha suprir, venha curar, venha fazer o grande milagre para que esta doença, para que esta pessoa que está depressiva, essa pessoa que está com a alma angustiada, sim, meu Deus, pessoas projetando sumir, desaparecer, pessoas que perderam a vontade de trabalhar, a vontade de vencer na vida. Quantas pessoas, meu Pai, que perderam a vontade de vencer na vida, abandonaram o Senhor, está tocando a vida como a vida está indo. Mas o Senhor pode repreender todo este mal, para que o teu nome seja glorificado na pessoa bendita de Jesus Cristo. Eu creio. Eu peço ao Senhor que levanta obreiros, obreiras, pessoas, meu Pai, com desejo na alma de ver a tua igreja crescer. Pessoas com desejo na alma de ver as pessoas te aceitarem de coração, de ter uma vida transformada, meu Pai. Não nos deixa conformados com este mundo. Nos desperta, meu Deus. Nos capacita para pregar o teu evangelho verdadeiro, que prega contra o pecado, que transforma o homem, que liberta esta alma. Estende as tuas mãos. Não nos deixa, meu Pai, conformado com este mundo, achando que tudo está normal. Não está normal. Dai-nos força para descruzar os braços e ir à luta, repreender todo o espírito maligno, toda a enfermidade, para a glória do teu nome, em nome de Jesus Cristo. Amém e graças a Deus. Amados ouvintes, assim chegamos ao final de mais um programa Despertai. Desejo a todos uma boa noite, que Deus venha abençoar e aguardar a todos, em nome de Jesus.
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os acordes oficiais do Santo, Santo, Santo. Vai entrando no ar mais uma edição do programa Vencendo pela Fé. Esse quem cumprimenta todos com a paz do Senhor Jesus é o pastor Paulo Messias. É um prazer, uma enorme satisfação e alegria nós estarmos com todos vocês para mais uma audiência desta abençoada programação, programa Vencendo pela Fé, que vai ao ar todas as noites aqui pela rádio Antena Sul FM. Lembrando que nós vamos juntos, ouvintes, até o horário das 2 da manhã. Isto mesmo, até as 2 da manhã, levando até você a palavra do Senhor nosso Deus, louvores, orações, testemunhos, enfim, tudo isso e muito mais. Você vai acompanhar agora dentro do programa Vencendo pela Fé. Lembrando que a nossa sede nacional das igrejas Pentecostal Deus é Santo está em Curitiba, Paraná, na Avenida Marechal Floriano Peixoto, 6711, no Auer. Ali está sobre a inteira responsabilidade as nossas igrejas Pentecostal Deus é

Santo em todo o Brasil, e também o programa Vencendo pela Fé, aos encargos do homem de Deus, pastor Darcy Messias. Lembrando que esta é uma transmissão ao vivo. Falamos diretamente da nossa sede regional dos Campos Gerais e sudoeste do Paraná, localizada em Ponta Grossa, aqui na Carlos Cavalcante, número 252, em frente ao portão do Balarote, ao lado do Habibis, na responsabilidade desse quem vos fala, seu irmão em Cristo, pastor Paulo Messias.

que você pode participar conosco no decorrer desta programação através do WhatsApp da nossa igreja pentecostal Deus é Santo, 42 o DDD 3323-2038. Eu disse 42 o DDD 3323-2038. E nós já vamos começar essa programação ouvindo aquilo que aumenta nossa fé, edifica nossa fé. Nós vamos ouvir testemunhos, milagres, o que Deus está fazendo na igreja pentecostal. Deus é Santo.

0: ouvintes do programa Vencendo pela Fé. Estamos agora no interior da Igreja Pentecostal Deus é Santo, aqui na cidade de Castro. Um milagre extraordinário aconteceu. Pare o que você está fazendo, escute esse testemunho, preste atenção, porque é um milagre sobrenatural. Castro jamais viu esse testemunho. Castro jamais viu esse testemunho, algo tremendo. Preste atenção. Minha irmã, seu nome?
1: É Ana Machado.
0: Ana Machado, a senhora contou um milagre aqui agora que aumentou minha fé. Conte esse testemunho, essa libertação sobrenatural que Deus fez na sua vida, minha irmã Ana Machado.
1: Pois é, eu vim aqui ruim na minha barriga, daí voltei para casa. Daí no sábado eu fui no banheiro e caiu aquele bicho horrível, comprido e feio mesmo, aquele bicho.
0: A senhora tem estado aqui nas campanhas na Igreja Deus é Santo?
1: Eu venho.
0: E a senhora veio aqui, recebeu a oração. Foi feita a oração pela senhora. E quando a senhora chegou em casa, a senhora começou a sentir mal, foi isso?
1: Senti muita dor na minha barriga.
0: Muita dor na barriga.
1: Muita dor na barriga.
0: Aquela dor foi aumentando, até o ponto da senhora entrar no banheiro. E quando entrou no banheiro, o que que aconteceu?
1: Daí joguei aquele bicho, feio mesmo.
0: Como é que é o nome do bicho?
1: Verde, é um manturuvá.
0: Olha aí, ouvintes. Olha aí para você ver o testemunho dessa irmã. Ela conta que ela veio aqui na Igreja Deus é Santo. Ela esteve aqui conosco, recebeu oração. E quando ela voltou para sua casa, começou a sentir mal. E quando ela chegou, foi no banheiro e expeliu, defecou. Caiu de dentro dela, saiu para fora um mandrová. É grande esse bicho, minha irmã?
1: É.
0: Grande.
1: Grande, feio, né? Verde, um bicho verde.
0: Meu Deus.
1: Horrível.
0: Saiu de dentro da senhora.
1: Saiu. Daí parou aquela dor na minha barriga, ficou dolorida.
0: Até saiu de dentro da senhora o mandrová.
1: Dentro de mim.
0: Dentro da senhora.
1: Dentro da minha barriga. Tava no útero, né?
0: Dentro do útero da senhora.
1: Isso.
0: Meu Deus do céu. Olha aí, ouvintes. Isso era uma obra de magia negra que estava dentro do útero da irmã Ana Machado. Mas ela veio aqui na Igreja Deus é Santo, ela que sentia muitas dores na barriga. Antes de jogar esse bicho para fora, o que que a senhora sentia na barriga?
1: Eu sentia uma dor queimada.
0: Queimava?
1: Uma dor queimava.
0: Parece que algo caminhava dentro da senhora.
1: É, uma dor queimava. Daí vim aqui no sábado, eu joguei aquele bicho.
0: Jogou para fora?
1: É, aquele bicho. Feio.
0: Mandrová.
1: É.
0: Que cor que era aquele animal, aquele bicho?
1: Verde.
0: Verde.
1: Bicho verde.
0: A senhora já viu isso acontecer já, a primeira vez?
1: Nunca vi, não.
0: Nunca viu?
1: Nunca vi.
0: Primeira vez?
1: Primeira vez que eu tô vendo.
0: A senhora nunca tinha ouvido falar disso?
1: Não.
0: Quando a senhora jogou pra fora, quando saiu de dentro da senhora, o que a senhora sentiu? Não? Ficou assustada? Como é que foi a sua reação?
1: Pois eu fiquei, né, assustada e pensando em pedir pra Deus. Digo, ai, foi Deus que fez, né, um milagre pra mim derrubar esse bicho, porque é coisa feita, né?
0: Tem coisa mandada.
1: Coisa mandada.
0: Olha aí, irmãos, meu Deus do céu, ela veio na Igreja Deus é Santo, sentia muita ardência, muito ardume na barriga, e quando ela chegou foi feita a oração. Olha para você ver a importância de você estar aqui nesse ministério, na Igreja Deus é Santo. A senhora não sabia que isso estava dentro da senhora, né?
1: Não sabia.
0: Não sabia?
1: Não sabia.
0: Não imaginava que isso estava dentro.
1: Eu pensava que era uma dor assim, que eu precisava de ir no médico, que coisa assim, né?
0: Daí... Só não comeu, não ingeriu esse negócio, não. Não teve como, né? Não tem como.
1: Não tem. E sempre achando sujeira no meu lote lá. É, toco de vela, de toda cor. Ui, eu até me arrepio de falar.
0: E quando veio aqui na Igreja Deus é Santo, recebeu oração, chegou em casa, sentiu mal. E aquele bicho, cor verde, como é que era esse bicho lá?
1: Eles falam que era mandorová.
0: Mandrová.
1: Mandrová verde.
0: Bicho verde, saiu dentro da senhora.
1: Bicho verde.
0: E agora a senhora foi liberta desse mal, saiu esse troço dentro da senhora.
1: Foi, graças a Deus.
0: Foi liberta?
1: Foi.
0: Olha aí, irmãos, olha para você ver o que Deus está fazendo nesse ministério, na Igreja Pentecostal Deus é Santo. Aonde tem uma porta da Igreja Deus é Santo aberta, os milagres sobrenaturais acontecem. Essa irmã fala que nunca ouviu falar. Qual foi a reação dos seus familiares? A senhora mostrou para eles como é que foi?
1: Eles falam que era mandorová. Daí eu puxei a descarga, de susto, né?
0: De susto.
1: Eu me assustei, digo, credo, o que é isso aqui? Né? Daí pedi para Deus, digo, eu estive na Igreja de Deus, ele vai me ajudar. que eu não vou, mas eu fiquei tremendo assim, né?
0: Meu Deus do céu.
1: Porque eu nunca tinha visto.
0: Nunca tinha visto isso, minha irmã?
1: Nunca, nunca.
0: A senhora jamais imaginava que isso ia sair de dentro da senhora?
1: Não imaginava, de jeito nenhum, não imaginava.
0: E veio na Igreja de Deus a Santa e foi liberta dessa alba de magia negra.
1: Foi liberta, graças.
0: Olha aí, e eu quero que a senhora faça um convite agora, para quem vai ouvir o seu testemunho no rádio. Tem muitas pessoas agora que estão em casa ouvindo esse depoimento, esse testemunho, que estão lá enfeitiçadas, estão lá emacumbadas, e eu quero que a senhora passe um convite. Qual é o convite que a senhora passa para essa pessoa que está vendo lá? Quem sabe restolho de feitiço na casa, dentro do banheiro, dentro da casa, enfim. O que, que a senhora fala para essas pessoas? Fique em casa sofrendo ou venha para a Igreja Deus é Santo?
1: Venha para a Igreja Deus é Santo, né? Porque aqui a gente recebe milagre, sai curado, né?
0: Aqui acontece milagre.
1: Acontece milagre.
0: A senhora já bateu em muitas portas?
1: Não, não, na verdade eu nunca fui em igreja
0: nunca
1: nenhuma.
0: Nunca fui?
1: Não.
0: Essa foi a primeira igreja?
1: A primeira igreja que estou vindo, tô vendo, sentindo milagre, né? Meus filhos faziam 3 anos que não trabalhavam, estão trabalhando em nome de Jesus.
0: Deus abriu as portas.
1: Abriu as portas.
0: Meu Deus, então essa, a senhora chegou aqui derrubada.
1: É, e essa coisa, né, Nemi?
0: Foi liberta.
1: Fui, graças a Deus.
0: Convite pra quem tá ouvindo é, fica em casa ou vem pra Deus é Santo?
1: Venha pra Deus é Santo, que, né?
0: Deus vai fazer um milagre.
1: Faz milagre pra gente.
0: Diga glória a Deus.
1: Glória a Deus.
0: Como é o nome da senhora?
1: É Ana Machado.
0: A senhora mora onde?
1: Eu moro aqui perto do hospital.
0: Qual é o nome do bairro lá?
1: Jardim Araponga.
0: Aí está. Ouvintes do programa Vencendo pela Fé, vem para a Igreja Deus é Santo. Mesmo Deus que operou na vida da irmã Machado, vai operar na tua vida também. Aí está mais um milagre, mais um testemunho que confirma que Deus tem agido de forma sobrenatural nesse lugar. Deus abençoe.

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2: O povo de Deus, mais uma vez, pastor Paulo Messias passando aqui nesta programação para chamar a preciosa atenção dos moradores, moradoras da cidade de Castro, Paraná. Atenção, atenção, povo de Castro, porque vai ser nesta terça-feira, anote aí no seu calendário, você que mora em Castro e região, terça-feira, dia 8 de setembro, no horário das 19 horas, 7 da noite, nós vamos estar aí no segundo elo, no segundo passo da campanha O Sangue de Jesus Tem Poder. É uma campanha de libertação, é uma campanha para Deus libertar sua casa, para Deus libertar o seu lar, Deus libertar seu casamento, Deus libertar sua saúde. Enfim, quem não precisa de libertação nesses dias que nós estamos vivendo, nesses tempos tão difíceis que nós estamos vivendo, hein, irmãos? Tempo das doenças mentais, psicológicas, psíquicas, ei, irmãos, nesta terça-feira, nosso Deus Todo-Poderoso, ele vai trazer libertação aos cativos, liberdade aos cativos, soltura de prisão aos presos, está na palavra. Isaías, o profeta Isaías diz: o Espírito do Senhor Jeová está sobre mim. Nesta terça-feira, nós vamos declarar também nesta palavra, e os enfermos serão curados, em nome de Jesus, pelo sangue de Jesus, os oprimidos vão ser libertos, para a glória de Deus, as almas serão salvas, vidas serão transformadas pelo poder do Evangelho. Anote o endereço: Rua Cruz Machado, número 1000, na Vila Rio Branco. Eu disse Rua Cruz Machado, número 1000, Vila Rio Branco, esquina com a Rua Otávio Torres Pereira. Nesta terça-feira, às 7 da noite, a Igreja Pentecostal Deus é Santo em Castro estará com as portas abertas. Nós vamos estar aí para pregar a palavra de Deus, orar pelo povo presente, e Deus vai fazer maravilhas. Pode ter certeza disso. Nome de Jesus. Venha, mãe, venha, pai. Venha, vem buscar pelo seu filho que está nas drogas, pelo seu filho que está na bebedice. Venha buscar em nome de Jesus pelo seu marido, irmã, pela sua esposa, alguém da tua família que está no mundo da prostituição, alguém que precisa da libertação das drogas, libertação do remédio. Quantas pessoas dependentes de remédio para dormir, para sair de casa, para comer. Meu Deus do céu, as pessoas estão oprimidas, mas Jesus, ele continua o mesmo, libertando, salvando, transformando, e você vai ver, em nome de Jesus, a sua vida ser transformada pelo poder de Deus nessa terça-feira, 7 da noite em Castro. Venha, traga consigo a fotografia, traga consigo a peça de roupa do teu familiar, traga em nome de Jesus, pode trazer. Vamos orar, eu quero ver o que Deus vai fazer na tua casa, eu quero ver nessa campanha. Você que não estava sabendo dessa campanha, entra conosco, participa, faz o voto da campanha O Sangue de Jesus Tem Poder. Vem, irmão, vem, irmã, vem de todas as partes participar conosco. Esse mês, quem vos fala, pastor Paulo Messias, estarei no Santo Altar de Deus com a permissão do nosso Senhor e Salvador.

0: Jesus Cristo de Nazaré. E eu creio que milagres vão acontecer, maravilhas, libertações, transformações, Deus vai fazer, você crê? Então, se você crê, você vai estar conosco. Nome do Senhor Jesus, milagres vão acontecer. Rua Cruz Machado, número 1000, Vila Rio Branco. É o endereço da tua bênção, da tua vitória, do teu milagre, em nome de Jesus.
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0: 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Oh, meus queridos, amados ouvintes do programa Vencendo pela Fé, já está aqui conosco nos estúdios da Igreja Pentecostal Deus é Santo, pastor Darcy Messias, que está numa poderosa, monumental campanha, os quatro pilares para uma vida abençoada por Deus. Pastor Darcy Messias, esta campanha que está em andamento está uma bênção, e eu creio que neste encerramento dessa campanha, no próximo sábado, Deus vai operar tremendamente. Pastor Messias, paz do Senhor Jesus.
1: Ô pastor Paulo Messias, meus irmãos, minhas irmãs, povo de Deus,

0: Deus, quero cumprimentar o povo de Deus com a paz do Senhor Jesus. É um prazer, é uma alegria muito grande estar falando com o povo dos Campos Gerais. Eu quero confirmar, em nome de Jesus Cristo, a minha presença neste sábado, dia 12 de setembro. Em nome de Jesus, o encerramento da campanha, os quatro pilares para uma vida de vitória. Quais são esses quatro pilares, Pastor Messias? A vida espiritual, família, saúde e finança. Se uma dessas quatro não tiver bem, as outras também não estarão. É como você sentar numa cadeira de quatro pernas. Se uma perna não tiver bem ou não existir, a cadeira não vai servir, a cadeira não vai ter importância. Então ninguém vai sentar numa cadeira que ela não esteja bem, porque senão a pessoa vai cair. É o que muita gente está vivendo hoje, uma vida que caiu. O homem era bem de vida, tinha seu negócio, tinha sua empresa, mas de repente o casamento dele acabou. Acabou o casamento, a mulher foi embora, largou ele, pediu divórcio, houve uma traição, houve uma separação. De repente, esse homem perdeu a cabeça, perdeu o controle. É a mesma coisa de alguém que de repente ele vai ao médico, descobre que está com câncer, e o médico fala: você tem pouco tempo de vida, e agora, cadê o dinheiro? O que que o dinheiro vai valer numa hora desta? Tá entendendo, meus irmãos? A família vai estar junto, vai estar apoiando, mas ele sabe que tem pouco tempo de vida. Então, a pessoa tem uma vida espiritual firme. Daqui a pouco acontece um vendaval, ele perde o controle, sai da igreja, ou vai para outra igreja que Deus não mandou ele ir. Ele foi, não deu certo, quebrou a cara, e agora não voltou, não tem força, a vergonha bateu, e ele está em casa parado. Um homem que era um homem de Deus, pregador, não vigiou, o espiritual dele fracassou. Esse homem, ele tem uma vida financeira destruída. Esse homem tem uma esposa maravilhosa, tem saúde, está na igreja, mas está devendo. Como é que vai estar a vida dele devendo que não pode pagar? A vida financeira dele tem que andar junto com a espiritual. A saúde tem que andar junto com a espiritual. Família tem que estar junto com a espiritual. Então, os quatro pilares para uma vida vitoriosa é essa: espiritual, saúde, família e financeiro. Nesta noite de sábado, nós estaremos falando, orando, mostrando na Bíblia, orando pelo povo, e Deus vai abençoar ricamente. Vem para cá, irmãos, você que é católico, você que é espírita, você que é de uma outra igreja, de uma outra denominação, você que era da nossa igreja Deus é Santo, saiu, parou, afastou, foi para outra igreja, está me ouvindo agora, mas você sabe que você não está bem, você quer voltar, mas tem vergonha, você está sentindo de voltar, mas do outro lado sente vergonha. Venha falar conosco nesse sábado, venha conversar conosco, nós vamos te atender, nós vamos te receber, nós vamos te apoiar, te abençoar em nome de Jesus. Igreja Pentecostal Deus é Santo em Ponta Grossa, nossa sede regional está aqui, ó, na Avenida Carlos Cavalcante 252, em frente o Balarote. Nesse sábado, 7 da noite, em nome de Jesus. Eu, pastor Messias, estarei com vocês em nome de Jesus. Até nesse sábado, na paz do Senhor Jesus.
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Meus irmãos, mais uma vez, pastor Paulo Messias de volta com vocês para falar das bênçãos de Deus. Como é que é? Isso mesmo, falar das bênçãos. Quem é abençoado fala de bênção. Quem é abençoado fala de bênção. E nós vamos falar de bênção nessa programação. Talvez você está aí passando luta, batalha, peleja, e ligou o rádio, sintonizou aqui essa programação de rádio, porque precisa de uma bênção. Quem não precisa de uma bênção, hein? Até Jacó lutou no Val de Jaboque, aquela madrugada com o anjo, porque ele precisava de uma bênção. E para você que está escutando essa programação, que diz assim: eu preciso de uma bênção. Eu preciso de uma vitória na minha vida, no meu lar, na minha família. Alguém está sendo perseguido, alguém que está passando por dias difíceis, pelo deserto. Eu quero dizer para você que Jesus tem uma bênção para te dar. Você acredita nisso? Você crê, meu irmão? Você crê, minha irmã, que Deus tem uma bênção para o seu lar, para a sua família? Então você vai estar comigo nesta quarta-feira. Quarta-feira, dia 9 de setembro, às 9 da manhã, às 2 da tarde e às 7 horas da noite, aqui na Igreja Pentecostal Deus é Santo. Vai ser uma quarta-feira de explosões de milagres, sinais, prodígios, maravilhas, clamores serão levantados nesta quarta-feira, no prosseguimento da campanha intitulada "A bênção do Senhor é que enriquece e ele não acrescenta dores". Está no livro de Provérbios. É uma campanha cuja está baseada na palavra de Deus. Eu que estou convidando agora todas as pessoas que nos escutam para estar conosco nesta quarta-feira. Católicos, evangélicos, livre pensadores, você que professa ou não o seu credo religioso, enfim, vem estar conosco, ouvinte, nesta quarta-feira. Venha, vem em nome de Jesus. Eu vou estar no santo altar de Deus, e o nosso Senhor Jesus, ele vai confirmar a palavra com sinais, maravilhas, pode ter certeza. Talvez tem pessoas agora desenganadas pelos recursos humanos. Talvez não é você, alguém da tua família que está desenganado, que não tem mais jeito, que não tem mais solução. O médico já diz: não tem mais jeito, não tem mais cura. É você que Deus quer fazer a obra. É nesse teu familiar que Jesus quer operar. Aqui na Igreja Pentecostal Deus é Santo, quantas maravilhas nós já presenciamos, hein? Quantos sinais, prodígios. Quantas pessoas que chegaram aqui, como é o caso dessa irmã que vai contar aqui agora, que chegou aqui na Igreja Pentecostal Deus é Santo, dizendo assim: ó, eu tenho 15% de vida. Meu Deus do céu, 15% de vida. De 100% para 15 dá quanto? Pensa comigo. 100, tira 10, fica 90. Tira 5, 85% da vida já tinha tirado. Mas veio na igreja, Deus é Santo, e o milagre aconteceu. Você acredita em milagre? Então você vai estar comigo nessa quarta-feira. 9 da manhã, 2 da tarde, 7 da noite. Aonde fica

nossa igreja, Pastor Paulo Messias, Avenida Carlos Cavalcante, número 252, em frente ao portão do Balarote, com estacionamento próprio e gratuito, ao lado do Habib's, no coração da cidade de Ponta Grossa. Vem para cá, vamos buscar Deus nessa quarta-feira, vamos orar, vamos clamar a Deus, não tem nada perdido e Deus tem bênção. Mas a bênção não é para quem fica aí murmurando, reclamando, maldizendo, não! É para quem busca, é para quem clama, é para quem pede recebe, quem busca encontra, diz a palavra, e quem bate, abrir-se-lhe-á. Vamos acompanhar esse testemunho. Eu já volto falando de quarta-feira, de bênção, nessa programação. Olha aí, ouvintes, é vibrante, hein? Emocionante, é sensacional o que Deus vem fazendo na vida daqueles que creem, na vida de quem crê. 15% de vida, e Jesus deu vida, porque a Bíblia diz que o ladrão vem para matar, roubar e destruir, mas Jesus diz: eu vim para trazer vida, e vida com abundância. Não é bênção? Hein, minha irmã, meu irmão, não é bênção isso aí? Tinha 15% de vida, e Jesus deu vida, e vida com abundância. É uma bênção que Deus vai te entregar nessa quarta-feira. Há uma bênção que Deus vai entregar para o teu lar nessa quarta-feira, para a tua família, para a tua saúde, para a tua vida espiritual, um renovo da parte de Deus, o batismo com o Espírito Santo. Ah, meu Deus, eu convoco agora Ponta Grossa, Paraná, o sul do Brasil, aonde estiver chegando agora a minha voz, eu te convido, vem participar conosco desta campanha que ainda não se encerrou. A campanha, a bênção do Senhor é que enriquece, ele não acrescenta dores. Aonde fica essa igreja, Pastor Paulo Messias? Está aqui, ó, Avenida Carlos Cavalcante, número 252, em frente ao portão do Balarote, ao lado do Habib's, no coração da cidade de Ponta Grossa. Vem para cá, vamos orar, irmãos, vamos clamar a Deus. Estou convocando o povo de Deus para nós buscar o Senhor nessa quarta-feira. Moisés convocou o povo e Deus fez maravilha no passado, abriu o mar vermelho, fez água brotar da rocha, fez água salgada virar em água potável, melhor do que da Sanepar, do que qualquer água caríssima e valiosa desse mundo. Esse é o nosso Deus, é o Deus que abre porta onde não tem, é o Deus que ressuscita os mortos. Ele não mudou, irmão. O que mudou foi a fé de muita gente que não santifica mais, que não ora, que não jejua, que não consagra, que não coloca a vida no altar de Deus. Deus de Elias, ele está conosco. Ele vai operar na tua casa, na tua família, na tua saúde, nas suas finanças, enfim, nessa quarta-feira. Eu aguardo por você, pela sua família, nesta quarta-feira, aqui na igreja pentecostal Deus é Santo. Não fique só escutando os milagres, não, hein? Vem participar conosco, venha. Vem em nome de Jesus. Avenida Carlos Cavalcante, 252. No coração de Ponta Grossa, está aqui a igreja pentecostal Deus é Santo. Maiores milagres Deus vai fazer na tua vida, em nome de Jesus. Daqui a pouco nós voltamos, ouvintes, falando mais aqui dentro desta programação de bênçãos e de vitória.

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meia-noite, o propósito da oração da meia-noite. Já deixe próximo do seu aparelho receptor um copo com água, a chave da casa, do carro, da empresa, a foto do familiar, uma peça de roupa, pois o milagre de Deus, através da oração, te alcançará.

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1: Mas se nós cremos nesta palavra aqui, que é a palavra de Deus, como você está ouvindo aqui hoje, essa palavra verdadeira diz que não vale nenhum encantamento na vida de quem serve a Deus, a gente pode repousar nossa cabeça tranquilo para a glória de Jesus. Você quer matar ela, você quer tirar a vida dela, né? Como é que é?
2: Eu sou pago.
1: Você foi pago para isso.
2: Eu odeio essa mulher. Eu quero ela morta, morta. Ela tá seca, reganhada. Ela não tem vida.
1: O que você recebeu para matar ela? Diga em nome de Jesus, diga.
2: Toda vela, sangue, cabeça de porco.
0: Assim diz o Senhor Deus, porque assim como desce a chuva e a neve dos céus, e para lá não tornam, mas regam a terra e a fazem produzir e brotar, e dar semente ao semeador, e pão ao que come, assim será a minha palavra que sair da minha boca. Ela não voltará para mim vazia, antes fará o que me apraz e prosperará naquilo para que a enviei. Isaías capítulo 55, versos 10 e 11. Todos serão bem-vindos à igreja Deus é Santo.
1: Amém, levanta a mão para cá, diga em nome de Jesus. Diga não tem mais nada. Diga hérnia maligna. Diga vai embora. Diga saia. Diga em nome de Jesus.
3: Aperta e procura que você não tem mais. Levante as mãos, igreja. Ela está procurando. Eu creio na cura divina. Eu creio no milagre, irmãos. Cadê, irmã? Cadê?
4: Não tem mais. Não tem mais.
3: Dá uma agachada assim, você vai ver que não tem mais assim. Pode agachar. Isso. Vai lá embaixo. Só. Faz de novo. Isso. Cadê as duas?
4: Eu tinha que fazer isso.
3: Vai mais uma vez aí. Quem tá vendo a mulher curada? Dobra o joelho. Agora dobra o joelho. Jesus está curando. Bate palma para Jesus Cristo, irmão. Escuta, escuta. Cadê as duas?
5: Sumiu.
3: Olha pra igreja lá. Olha lá. Olha o homem emocionado. Jesus toque assim, chore, se emociona.
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Ô meus irmãos, vamos falar com Deus. Povo da Antena Sul, povo da internet, povo de Curitiba, povo do Brasil, do mundo, do exterior. Vamos falar com Deus, pastor Messias aqui, nesta madrugada de segunda para terça-feira. Oremos, Senhor nosso Deus e nosso Pai, que estás nos céus, em nome do Senhor Jesus, Deus poderoso e santo, Deus grande, Deus Pai, Filho e Espírito Santo, Senhor, nos ajude, Senhor, nos dá força e graça e fé, Senhor, repreenda tudo quanto é tipo de demônios, tudo quanto é tipo de espíritos malignos, tudo quanto é tipo de espíritos malignos,

satânicos que levantaram contra nós, contra a nossa vida, contra a nossa saúde, a nossa família, a nossa vida espiritual, nosso ministério, nosso chamado. Deus, cobre com teu sangue agora, visita agora nossos irmãos, nossos companheiros de batalha, que estão na prova, que estão na luta, que estão passando no estreito. Deus, visita eles agora, dando força e graça, dando ânimo, paciência, alegria e perseverança. Deus, em nome de Jesus Cristo Salvador, Deus, repreenda todo tipo de demônios, repreenda todo tipo de levantes de Satanás. Jesus, o teu sangue tem poder para queimar, para repreender toda força maligna, toda força do diabo, todos os demônios que levantarem contra. Amarre os demônios, meu Deus, acorrenta os demônios, algema eles, em nome de Jesus Cristo. Satanás, o Senhor te repreenda, o Senhor Deus te repreenda, espírito imundo, o sangue de Jesus Cristo te repreende, meu Deus e meu Pai. Meu Deus e meu Salvador da glória, Jesus, o teu sangue é poderoso para quebrar as forças do mal, para quebrar as fortalezas espirituais da maldade. Jesus, queima agora, meu Deus, vai repreendendo agora toda a força do mal, todo espírito do diabo. Jesus, vai queimando, vai repreendendo esses demônios, esses espíritos que vêm para nos entristecer, para nos abater, para tirar nossa paz, nossa alegria, nossa comunhão com o Senhor. Meu Deus, vai amarrando, vai quebrando, vai jogando por terra todo tipo de espíritos malignos, todo tipo de demônios, em casa, no trabalho, no trânsito, no casamento, na família, na igreja, na obra. O Senhor, vai repreendendo agora. Jesus, vai queimando toda a opressão do diabo, toda a opressão do inimigo. Jesus, toca agora na nossa alma, no nosso coração, na nossa mente. Jesus, toca agora o toque da fé, o toque da bênção, o toque do ânimo, da alegria. Meu Deus, meu Deus e meu Pai, há poder no sangue de Jesus, há poder no sangue de Jesus. Satanás, o Senhor te repreenda agora. Demônio, legiões, castas, principados, potestades, você sabe como atacar, você sabe como nos atacar. Demônio, você sabe como nos perseguir. Demônio, você sabe como nos entristecer. Você sabe o nosso ponto fraco. Mas o Senhor Deus te repreende. O Senhor Deus te repreenda, Satanás. O Senhor Deus te repreenda, a legião do inferno. O sangue de Jesus tem poder para te repreender agora, para te jogar por terra.
para te ferir, te machucar. Assim como você vem para nos machucar, o Senhor vai te machucar, Satanás, com fogo, fogo do Espírito Santo, com a espada do Espírito Santo, a espada que fere. Jesus fere os demônios com a espada do Espírito Santo, a espada desembainhada do Espírito Santo fere os demônios, assim como o anjo lá no céu feriu os demônios, jogou por terra Lúcifer com seus demônios. Ó Deus, nesta oração eu te peço, fere os demônios que têm nos ferido, fere eles agora. Satanás, o anjo de Deus te fere agora, em nome de Jesus Cristo, anjo de Deus, com a ordem do Pai. Deus dá em ordem aos seus anjos ao nosso respeito, para nos guardar, para que nós não venhamos tropeçar. Deus coloca um anjo de fogo, um anjo de Deus, um anjo com a espada de fogo, a espada do Espírito Santo. Deus do céu, fere agora esse espírito de enfermidade, esse espírito de setas, esse espírito de dardos inflamados. Deus fere agora, vai ferindo. Jesus vai ferindo agora. Jesus, o teu sangue tem poder. Jesus, o teu sangue tem poder. Jesus, o teu sangue é poderoso. Meu Deus, guarda nossa alma, guarda nossa entrada, guarda nossa saída, guarda nossa vida, meu Deus, guarda nossa casa, guarda, meu Deus, o nosso ministério, guarda, meu Deus, o nosso chamado, guarda nós, não deixa nós olhar para trás, não deixa nós recuar, não deixa nós voltar, deixar o arado. Deus, não deixa. Guarda o teu povo, guarda, meu Deus, as obreiras, os obreiros, os pastores, guarda, meu Deus, os presbíteros, diáconos, guarda, meu Deus. Jesus, guarda agora. Jesus, o teu sangue tem poder. Jesus, o teu sangue tem poder. Teu sangue tem poder para queimar, para repreender, para colocar por terra agora toda a força do mal, toda a força do inferno, toda a força maligna, toda a força diabólica. Jesus fere os demônios. Jesus queima todo o trabalho pesado contra nós, trabalho de bruxaria, de magia negra, trabalho de cemitério, trabalho de encruzilhada, de terreiros, trabalhos feitos nas cachoeiras, nas matas virgens. Meu Deus, vai repreendendo agora trabalho feito com sangue de bode, sangue de galinha, sangue de animais pretos, boi, bode, cachorro, gato, porco. Jesus vai desmanchando, Jesus vai desfazendo, Jesus vai queimando agora esse demônio que não está satisfeito, esse demônio que não está alegre, esse demônio que não está feliz com o que o Senhor tem feito, com o que o Senhor tem operado. Meu Deus,
usando os obreiros, usando os irmãos, as irmãs. Jesus, o teu sangue tem poder. O teu sangue tem poder, Jesus. Fere os demônios. Queima essa macumba. Queima esse despacho. Queima. Jesus, não deixe esse despacho ter efeito contra nós. Esse trabalho nas encruzilhadas. Esse trabalho feito no cemitério. Trabalho com enfermidade. Para colocar o câncer. Para colocar a paralisia. Jesus, desmancha agora esse trabalho feito para deixar a pessoa cega, muda, surda, em cima de uma cadeira de roda, em cima de uma muleta, um par de muletas. Jesus, vai desmanchando esse trabalho feito a deixar a pessoa paralítica, com a perna encolhida, o braço encolhido. Deus, vai desmanchando agora, vai tocando, meu Deus, vai tocando, Senhor, agora, com fogo, fogo, fogo que queima, fogo do Espírito Santo, meu Deus. Jesus, oh meu Deus, esse trabalho feito com o coração do boi preto, para inchar o coração, fazer o coração ficar inchado. Coração de boi, meu Deus, meu Jesus, meu Deus, vai queimando. Meu Deus, vai queimando este trabalho feito com o coração para matar a pessoa. Ah, coração inchar. Jesus, desmancha esse trabalho agora. Queima este trabalho feito com o fígado. A pessoa fica doente do fígado. Quantos trabalhos feitos com o fígado? A pessoa fica doente com as doenças do sangue. Leucemia. Tantas doenças do sangue, sífilis, colesterol, diabetes. Jesus, quanto trabalho feito com sangue de animal, para colocar doença no sangue. Trabalho feito no fígado, para o fígado ficar inchado. Trabalho feito com pulmão, a pessoa morrer por falta de ar. Trabalho feito com coração, a pessoa se infartar. Sai, Satanás, do infarto. Sai, demônio. O Senhor te repreenda. Jesus, toca nesse coração inchado. Toca nessas válvulas. Toca, meu Deus, em todo esse coração e cura esse coração agora. Essa pessoa vai fazer os exames e não vai dar mais nada. Em nome de Jesus, em nome de Jesus, meu Deus, desentope essas artérias, essas válvulas, vai desentupindo, vai curando os ventrículos. Ó Deus, vai curando. Vai curando, Jesus, esse trabalho feito para matar a pessoa com câncer, câncer de próstata, câncer de mama, câncer do pâncreas, todo tipo de câncer. Deus, desmancha agora, desfaz agora, meu Pai, trabalho feito para tirar a pessoa do altar, para a pessoa perder a alegria de fazer a obra de Deus. Senhor, desmancha esse trabalho. Tira o obreiro do altar. Tira a obreira. Tira o membro da igreja. Senhor, vai desmanchando. Vai desfazendo. Vai desfazendo, meu Deus. Vai desfazendo.

crônicas, doenças incuráveis nos ossos, doenças nas articulações, nos nervos, da cabeça. Ó Jesus, ó Espírito Santo, ó meu Deus, quão trabalho feito a deixar a pessoa louca, perturbada. Trabalho feito com a cabeça do gato, do bode, do cachorro. Jesus queima, queima, queima. Jesus queima, Jesus queima, Jesus queima, Jesus queima, Jesus queima, Jesus queima, Jesus queima. Vai saindo agora, vai saindo demônios, demônio levante, demônio de vendaval. O Senhor te repreenda, o Senhor te repreenda, o Senhor te repreenda, Satanás. Oh meu Deus, eu quero te pedir agora uma bênção especial em favor dos dizimistas que tem nos ajudado. Meu Deus, quanta gente tem nos ajudado com seu dízimo, sua oferta. Senhor da glória, Espírito Santo, quanta gente que tem ajudado essa igreja. Ó meu Deus e meu Pai, Senhor, abençoa os dizimistas, abençoa os irmãos que tem mandado a sua ajuda na conta da igreja. Meu Deus, ó meu Pai, ó Senhor, ó Espírito Santo, ó meu Deus. Meu Deus, quanta gente nos ajudando, quanta gente mandando aquela oferta de socorro, aquela oferta para socorrer, para pagar a prestação do imóvel que nós compramos, aquela oferta, aquele dízimo, aquele propósito que os irmãos estão mandando. Meu Deus e meu Pai, Espírito Santo, Espírito de Deus, Espírito da verdade, Espírito Santo de Deus, Jesus, ó Jesus amado, ó Jesus Santo, ó Jesus poderoso, vai derramando a recompensa na vida dos teus servos que estão mandando. Deus, quantos que já mandaram, quantos que fizeram o voto, já cumpriram, e quantos que fizeram e vão cumprir, que tem uma causa na justiça. Olha essas causas, meu Deus, nós estamos orando. Olha esses documentos, olha esses papéis, meu Pai, que nós estamos orando, entregando nas suas mãos. Meu Deus, desta causa ganha. Meu Deus, desta causa ganha. Entra, meu Deus, com providência. Deus, entra com providência. Entra com providência, Senhor. Deus, entra com providência. Esta questão, esta causa na justiça que está parada, Senhor, põe as mãos. Senhor, põe as mãos. Meu Deus, põe as mãos. Entra com providência. Seja o advogado deste irmão, desta irmã, para advogar esta causa, meu Deus. Ah, Espírito Santo, ah, meu Deus, vai advogando, vai defendendo, vai abençoando. Senhor, põe as tuas mãos. Eu creio na resposta de Deus, eu creio no milagre financeiro. Eu creio, meu Deus, que nós vamos pagar este mês todas as contas que tiver atrasadas. Meu Deus, todos os compromissos. Senhor, põe as tuas mãos. Meu Deus, põe as tuas mãos. Levanta alguém para nos ajudar. Levanta alguém para nos socorrer este mês. Senhor, tu está vendo a luta que nós estamos passando. A luta, meu Deus, para pagar a construção. A luta para pagar o imóvel. Deus, levanta alguém para nos ajudar. Levanta alguém.

toca nessa pessoa para mandar o dízimo esse mês. Fala com ele, mostra para ele a situação da igreja, que nós não estamos aqui para enganar eles. Ó Deus, fala os irmãos de outras igrejas, os irmãos de outros ministérios, aquelas pessoas que não estão congregando a igreja nenhuma. Deus, aquela pessoa que parou de dizimar, que trazia o dízimo aqui, quando a gente nem estava precisando tanto. Eu me lembro de irmãs e irmãos que quando a gente nem precisava tanto como agora, eles ajudavam. E agora nós estamos precisando. Cadê eles? Cadê aquelas irmãs que mandavam aqueles dízimos que vinham aqui, trazia o dízimo de toda a família? Era 2.000, era 1.800, 3.000 reais. Eu lembro como se fosse agora. E hoje nós estamos precisando, nunca mais ajudou. Deus, fala, meu Deus, fala, Senhor, fala, Espírito Santo, com teu povo. Fala, meu Deus, fala, Jesus, fala, meu Deus, com teu povo. Deus, olha o povo aqui do Paraná, olha os irmãos aqui do Rio Grande do Sul, Santa Catarina, São Paulo, Rio de Janeiro, aqui do Espírito Santo, de Goiás, aos irmãos mineiros. Senhor, abençoai esse povo que está nos ajudando, povo de Brasília, o povo de Tocantins, o povo do Mato Grosso, Mato Grosso do Sul. Oh Deus, olha o povo aqui do Rio Grande do Norte, do Ceará, os irmãos aqui da Paraíba, meu Deus, aqui de Alagoas, Pernambuco, Sergipe, povo cearense, o povo do Maranhão, do Piauí, meu Deus, povo baiano. Oh Deus, oh Jesus, olha o povo aqui do Pará. Deus, olha o povo aqui de Roraima, do Amapá, do Amazonas, de Rondônia, do Acre, meu Deus, os irmãos aqui de outros países. Oh Senhor, oh meu Deus, oh grande e poderoso Pai, vai abençoando o povo lá do Peru, meu Deus. Visita os irmãos lá de Canadá, os irmãos lá dos Estados Unidos, os irmãos da Venezuela que tem orado conosco, do Uruguai. Visita, meu Deus, os irmãos lá de Portugal que tem ajudado, que tem mandado as suas ajudas, o povo de Itália, lá da África, meu Deus, lá da Holanda, quanta gente, meu Deus, que tem orado conosco, os irmãos aqui do Brasil, que oram conosco pela internet. Visita esse povo agora, visita, meu Deus, quanta gente de longe, povo de Campo Magro, que de Paraná, lá de Betânia, Pernambuco, os irmãos de Rondonópolis, lá no Mato Grosso, povo de Caxias do Sul, aqui no Rio Grande do Sul, meu Deus, visita eles, em nome de Jesus. Araucária, Ponta Grossa, os irmãos de São Paulo, capital, visita eles agora, povo de Maringá, povo de Dracena, São Paulo, povo de Mangueirinha, meu Deus, povo de Imbituva, visita esse povo agora. Oh meu Deus, povo de Teixeira Soares, visita esse povo, meu Deus, povo de São José dos Pinhais, lá de Moarama, Deus, povo de Porto Alegre, dá eles vitórias,
Praia Grande, São Paulo, Campo Largo. Visita, meu Deus, o povo. Quero conosco pela internet. Dá esse povo a vitória. Fala com esse povo, alegra eles. Dá eles alegria. Dá eles paz, saúde e vitória. Em nome de Jesus. Em nome de Jesus Cristo, meu Deus. Em nome de Jesus Cristo, meu Pai. Oh, meu Deus. Oh, Jesus. Vai na frente desse povo. Vai na frente. Vai na frente. Olha a minha vida. Olha a minha casa. Olha a casa dos obreiros. Olha as obreiras, os membros. Olha os jovens, as crianças. Os irmãos de outras igrejas, de outros ministérios, agora conosco nas fazendas, nos sítios, nas chacras, no campo, os irmãos que têm as suas criações, seus animais, o povo que levanta cedo para trabalhar, ó Deus, os guardas, os vigilantes, os caminhoneiros, taxistas, visita, meu Deus, os motoristas de carretas, caminhões, de ônibus, os cobradores, ó Deus, os frentistas, os padeiros, as costureiras, os pedreiros, ajudante de pedreiro, mestre de obra, todo o povo que trabalha na construção civil, ó Deus, os empresários, os aposentados que tem nos ajudado com a sua ajuda, seja ela pequena, grande, mas tem chegado numa hora tão, tão necessária. Ó Deus, Deus, eu te dou graças por esse povo que está nos ajudando. Imagina se esse povo não estivesse ajudando nós, como é que nós ia pagar essas contas, essas despesas tão altas? Deus poderoso, Deus santo, Deus grande, dono do tudo, do ouro, da prata, da vida, Senhor da vida, repreende a morte, meu Deus, a morte no trânsito, a morte de suicídio, de homicídio, oh, meu Deus, de tragédias, Senhor, meu Deus, repreende acidente de carros, acidente de trabalho, repreenda, meu Deus, repreenda o infarto, repreenda, meu Deus, esse irmão que ia cortar as pernas, não vai cortar, essa pessoa que ia fazer uma cirurgia, não vai fazer. Eu creio na vitória. Essa pessoa que tem a pressão alta, diabetes, Jesus, toca agora, vai curando, meu Deus. Olha quanta gente que nos ajuda, quanta gente que tem depositado na conta da igreja, meu Pai. Senhor, dá esse povo a recompensa, dá esse povo a recompensa, dá esse povo a recompensa, meu Deus. Deus, dá este povo a recompensa. Visita esse povo agora, em nome de Jesus Cristo. Em nome de Jesus Cristo, essa campanha dos 100 minutos que nós estamos orando. Deus, olha o povo orando conosco. Olha o povo orando, meu Pai. Olha quanta gente que ora conosco na madrugada. Quanta gente. Ó Deus, nas fazendas, nos sítios, nos povoados, das cidades. Deus, quanta gente que ora conosco. Quanta gente que ora conosco. Aqui através da Rádio Nacional, através da Rádio Antena Sul, através da internet. Deus, cura essa criança. Cura, meu Deus, essa mulher doente, essa mulher gestante. Abençoa essa gravidez, esse parto, essa criança. Deus, repreende esse mioma, repreende esses cistos, quistos. Oh, Deus, toca na próstata,
toca nas glândulas, toca, vai eliminando os tumores. Deus vai tocando agora, toca na vista, toca na tireoide, toca agora, meu Deus, nos rins, toca, meu Deus, toca no casamento para abençoar, toca, meu Deus, na vida profissional, esse advogado que está orando conosco, essa advogada, Deus, esse pastor de outra igreja, de outro ministério, está na prova, está na luta, dê-lhe alegria, dê-lhe força, dê-lhe graça, ajuda o teu povo, não deixe ninguém perder a paz, a comunhão, a alegria, não deixe ninguém perder o foco, o alvo que é a vida eterna, que é a salvação. Deus, usa os teus servos na prova, na luta, levanta eles, alegra eles, encoraja, meu Senhor. No mundo tereis aflições, meu Deus, dá a nós bom ânimo, a nós lutar, a nós pelejar, Senhor da glória, Deus, Deus de Abraão, Deus de Isaac, Deus de Jacó, Deus Pai de Jesus Cristo, Espírito Santo, oh meu Jesus, oh meu Deus, olha minha casa, minha família, meus parentes, meus familiares, não deixa acontecer nada de ruim contra nós, não deixa nós perder a alegria, não deixa nós perder nenhum parente, guarda nossos parentes da morte, do trânsito, do AVC, do infarto, do suicídio, do homicídio, guarda, guarda, meu Deus, guarda, Senhor, Espírito Santo, guarda, meu Deus, em nome de Jesus Cristo, abençoa o ministério, Deus é santo, esta obra, meu Pai, em nome do Senhor Jesus, para a glória do Pai, do Filho e do Espírito Santo, graças a Deus, graças a Deus, graças a Deus, graças a Deus, graças a Deus.

O povo de Deus, mais uma vez, pastor Paulo Messias passando aqui nesta programação para chamar a preciosa atenção dos moradores, moradoras da cidade de Castro, Paraná. Atenção, atenção, povo de Castro, porque vai ser nesta terça-feira, anote aí no seu calendário, você que mora em Castro e região, terça-feira, dia 8 de setembro, no horário das 19 horas, 7 da noite, nós vamos estar aí no segundo elo, no segundo passo da campanha O Sangue de Jesus Tem Poder. É uma campanha de libertação, é uma campanha para Deus libertar sua casa, para Deus libertar o seu lar, Deus libertar seu casamento, Deus libertar sua saúde. Enfim, quem não precisa de libertação nesses dias que nós estamos vivendo, nesses tempos tão difíceis que nós estamos vivendo, hein, irmãos? Tempo das doenças mentais, psicológicas, psíquicas. Ei, irmãos, nesta terça-feira, nosso Deus Todo-Poderoso, ele vai trazer libertação aos cativos, liberdade aos cativos, soltura de prisão aos presos, está na palavra. Isaías, o profeta Isaías diz: o Espírito do Senhor Jeová está sobre mim. Nesta terça-feira, nós vamos declarar também nesta palavra, e os enfermos serão curados, em nome de Jesus, pelo sangue de Jesus, os oprimidos vão ser libertos, para a glória de Deus, as almas serão salvas, vidas serão transformadas, pelo poder do Evangelho. Anote o endereço: Rua Cruz Machado, número 1000, na Vila Rio Branco. Eu disse, Rua Cruz Machado, número 1000. Vila Rio Branco, esquina com a rua Otávio Torres Pereira, nesta terça-feira, às 7 da noite, a Igreja Pentecostal Deus é Santo em Castro estará com as portas abertas. Nós vamos estar aí para pregar a palavra de Deus, orar pelo povo presente, e Deus vai fazer maravilhas. Pode ter certeza disso. Nome de Jesus, venha mãe, venha pai, venha. Vem buscar pelo seu filho que está nas drogas, pelo seu filho que está na bebedice. Venha buscar em nome de Jesus pelo seu marido, irmã, pela sua esposa, alguém da tua família que está no mundo da prostituição, alguém que precisa da libertação das drogas, libertação do remédio. Quantas pessoas dependentes de remédio para dormir, para sair de casa, para comer. Meu Deus do céu, as pessoas estão oprimidas, mas Jesus, ele continua mesmo libertando, salvando, transformando,

0: e você vai ver, em nome de Jesus, a sua vida ser transformada pelo poder de Deus nessa terça-feira. 7 da noite em Castro. Venha, traga consigo a fotografia, traga consigo a peça de roupa do teu familiar. Traga em nome de Jesus, pode trazer. Vamos orar. Eu quero ver o que Deus vai fazer na tua casa. Eu quero ver nessa campanha. Você que não estava sabendo dessa campanha, entra conosco, participa, faz o voto da campanha. O sangue de Jesus tem poder. Vem, irmão, vem, irmã, vem de todas as partes participar conosco. Esse mês, quem vos fala, pastor Paulo Messias, estarei no Santo Altar de Deus com a permissão do nosso Senhor e Salvador Jesus Cristo de Nazaré. E eu creio que milagres vão acontecer, maravilhas, libertações, transformações, Deus vai fazer. Você crê? Então, se você crê, você vai estar conosco. Nome do Senhor Jesus, milagres vão acontecer. Rua Cruz Machado, número 1000, Vila Rio Branco. É o endereço da tua bênção, da tua vitória, do teu milagre, em nome de Jesus.
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0: 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Meus queridos, amados ouvintes do programa Vencendo pela Fé, já está aqui conosco nos estúdios da Igreja Pentecostal Deus é Santo, pastor Darcy Messias, que está numa poderosa, monumental campanha, os quatro pilares para uma vida abençoada por Deus. Pastor Darcy Messias, esta campanha que está em andamento está uma bênção, e eu creio que neste encerramento dessa campanha, no próximo sábado, Deus vai operar tremendamente. Pastor Messias, paz do Senhor Jesus.
1: Ô pastor Paulo Messias, meus irmãos, minhas irmãs, povo de Deus, quero cumprimentar o povo de Deus com a paz do Senhor Jesus. É um prazer, é uma alegria muito grande estar falando com o povo dos Campos Gerais. Eu quero confirmar, em nome de Jesus Cristo, a minha presença neste sábado, dia 12 de setembro. Em nome de Jesus, o encerramento da campanha, os quatro pilares para uma vida de vitória. Quais são esses quatro pilares, pastor Messias? A vida espiritual, família, saúde e finança. Se uma dessas quatro não tiver bem, as outras também não estarão. É como você sentar numa cadeira de quatro pernas. Se uma perna não tiver bem ou não existir, a cadeira não vai servir, a cadeira não vai ter importância. Então ninguém vai sentar numa cadeira que ela não esteja bem, porque senão a pessoa vai cair. É o que muita gente está vivendo hoje, uma vida que caiu. O homem era bem de vida, tinha seu negócio, tinha sua empresa, mas de repente o casamento dele acabou. Acabou o casamento, a mulher foi embora, largou ele, pediu divórcio, houve uma traição, houve uma separação. De repente, esse homem perdeu a cabeça, perdeu o controle. É a mesma coisa de alguém que de repente ele vai ao médico e descobre que está com câncer. E o médico fala: você tem pouco tempo de vida. E agora, cadê o dinheiro? O que que o dinheiro vai valer numa hora desta? Tá entendendo, meus irmãos? A família vai estar junto, vai estar apoiando, mas ele sabe que tem pouco tempo de vida. Então, a pessoa tem uma vida espiritual firme. Daqui a pouco acontece um vendaval, ele perde o controle, sai da igreja, ou vai para outra igreja que Deus não mandou ele ir. Ele foi, não deu certo, quebrou a cara, e agora não voltou, não tem força, a vergonha bateu, e ele está em casa parado. Um homem que era um homem de Deus, pregador, não vigiou, o espiritual dele fracassou. Esse homem, ele tem uma vida financeira destruída. Esse homem tem uma esposa maravilhosa, tem saúde, está na igreja, mas está devendo. Como é que vai estar a vida dele devendo que não pode pagar? A vida financeira dele tem que andar junto com a espiritual. A saúde tem que andar junto com a espiritual. Família tem que estar junto com a espiritual. Então, os quatro pilares para uma vida vitoriosa é essa: espiritual, saúde, família e financeiro. Nesta noite de sábado, nós estaremos falando, orando, mostrando na Bíblia, orando pelo povo, e Deus vai abençoar ricamente. Vem para cá, irmãos, você que é católico, você que é espírita, você que é de uma outra igreja, de uma outra denominação, você que era da nossa igreja, Deus é Santo, saiu, parou, afastou, foi para outra igreja, está me ouvindo agora, mas você sabe que você não está bem, você quer voltar, mas tem vergonha, você está sentindo de voltar, mas do outro lado sente vergonha. Venha falar conosco nesse sábado, venha conversar conosco, nós vamos te atender, nós vamos te receber, nós vamos te apoiar, te abençoar em nome de Jesus. Igreja Pentecostal Deus é Santo em Ponta Grossa, nossa sede regional está aqui, ó, na Avenida Carlos Cavalcante 252, em frente o Balarote, nesse sábado, 7 da noite, em nome de Jesus, eu, pastor Messias, estarei com vocês, em nome de Jesus. Até nesse sábado, na paz do Senhor Jesus.
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irmãos, mais uma vez, pastor Paulo Messias de volta com vocês para falar das bênçãos de Deus. Como é que é? Isso mesmo, falar das bênçãos. Quem é abençoado fala de bênção. Quem é abençoado fala de bênção. E nós vamos falar de bênção nessa programação. Talvez você está aí passando luta, batalha, peleja, e ligou o rádio, sintonizou aqui essa programação de rádio, porque precisa de uma bênção. Quem não precisa de uma bênção, hein? Até Jacó lutou no Val de Jaboque, aquela madrugada com o anjo, porque ele precisava de uma bênção. E para você que está escutando essa programação, que diz assim: eu preciso de uma bênção, eu preciso de uma vitória na minha vida, no meu lar, na minha família. Alguém está sendo perseguido, alguém que está passando por dias difíceis, pelo deserto. Eu quero dizer para você que Jesus tem uma bênção para te dar. Você acredita nisso? Você crê, meu irmão? Você crê, minha irmã, que Deus tem uma bênção para o seu lar, para a sua família? Então você vai estar comigo nesta quarta-feira. Quarta-feira, dia 9 de setembro, às 9 da manhã, às 2 da tarde e às 7 horas da noite, aqui na Igreja Pentecostal Deus é Santo. Vai ser uma quarta-feira de explosões de milagres, sinais, prodígios, maravilhas, clamores serão levantados nesta quarta-feira, no prosseguimento da campanha intitulada "A bênção do Senhor é quem enriquece e ele não acrescenta dores". Está no livro de Provérbios. É uma campanha cuja está baseada na palavra de Deus. Eu estou convidando agora todas as pessoas que nos escutam para estar conosco nesta quarta-feira. Católicos, evangélicos, livre pensadores, você que professa ou não o seu credo religioso, enfim, vem estar conosco, ouvinte, nesta quarta-feira. Venha, vem em nome de Jesus. Eu vou estar no santo altar de Deus, e o nosso Senhor Jesus, ele vai confirmar a palavra com sinais, maravilhas. Pode ter certeza. Talvez tem pessoas agora desenganadas pelos recursos humanos. Talvez não é você, alguém da tua família que está aí desenganado, que não tem mais jeito, que não tem mais solução. O médico já diz: não tem mais jeito, não tem mais cura. É você que Deus quer fazer a obra. É nesse teu familiar que Jesus quer operar. Aqui na Igreja Pentecostal Deus é Santo, quantas maravilhas nós já presenciamos, hein? Quantos sinais, prodígios. Quantas pessoas que chegaram aqui, como é o caso dessa irmã que vai contar aqui agora, que chegou aqui na Igreja Pentecostal Deus é Santo, dizendo assim: ó, eu tenho 15% de vida. Meu Deus do céu, 15% de vida. De 100% para 15 dá quanto? Pensa comigo. 100, tira 10, fica 90, tira 5, 85% da vida já tinha tirado, mas veio da Igreja Deus é Santo e o milagre aconteceu. Você acredita em milagre? Então você vai estar comigo nessa quarta-feira, 9 da manhã, 2 da tarde, 7 da noite. Aonde fica essa igreja, pastor Paulo Messias? Avenida Carlos Cavalcante, número 252, em frente ao portão do Balarote, com estacionamento próprio e gratuito, ao lado do Habibes, no coração da cidade de Ponta Grossa. Vem para cá, vamos buscar Deus nessa quarta-feira, vamos orar, vamos clamar a Deus. Não tem nada perdido e Deus tem bênção, mas a bênção não é para quem fica aí murmurando, reclamando, maldizendo. Não, é para quem busca, é para quem clama, é para quem pede recebe, quem busca encontra, diz a palavra, e quem bate, abrir-se-lhe-á. Vamos acompanhar esse testemunho.
Eu já volto falando de quarta-feira, de bênção, nessa programação. Olha aí, ouvintes! É vibrante, hein? Emocionante, é sensacional o que Deus vem fazendo na vida daqueles que creem. Na vida de quem crê. 15% de vida. E Jesus deu vida. Porque a Bíblia diz que o ladrão vem para matar, roubar e destruir. Mas Jesus diz: eu vim para trazer vida. E vida com abundância. Não é bênção? Hein, minha irmã, meu irmão? Não é bênção isso aí? Tinha 15% de vida. E Jesus deu vida. E vida com abundância. É uma bênção que Deus vai te entregar nessa quarta-feira. Há uma bênção que Deus vai entregar para o teu lar nessa quarta-feira, para a tua família, para a tua saúde, para a tua vida espiritual, um renovo da parte de Deus, o batismo com o Espírito Santo. Ah, meu Deus, eu convoco agora Ponta Grossa, Paraná, o sul do Brasil, aonde estiver chegando agora a minha voz, eu te convido, vem participar conosco desta campanha que ainda não se encerrou. A campanha, a bênção do Senhor é que enriquece, ele não acrescenta dores. Aonde fica essa igreja, pastor Paulo Messias? Está aqui, ó, Avenida Carlos Cavalcante, número 252, em frente ao portão do Balarote, ao lado do Habibis, no coração da cidade de Ponta Grossa. Vem para cá. Vamos orar, irmãos, vamos clamar a Deus. Estou convocando o povo de Deus para nós buscar o Senhor nessa quarta-feira. Moisés convocou o povo e Deus fez maravilha no passado. Abriu o mar vermelho, fez água brotar da rocha, fez água salgada virar em água potável, melhor do que da Sanepar, do que qualquer água caríssima e valiosa desse mundo. Esse é o nosso Deus. É o Deus que abre porta onde não tem. É o Deus que ressuscita os mortos. Ele não mudou, irmão. O que mudou foi a fé de muita gente que não santifica mais, que não ora, que não jejua, que não consagra, que não coloca a vida no altar de Deus. Deus de Elias, ele está conosco. Ele vai operar na tua casa, na tua família, na tua saúde, nas suas finanças, enfim, nessa quarta-feira. Eu aguardo por você, pela sua família, nesta quarta-feira, aqui na igreja pentecostal Deus é Santo. Não fique só escutando os milagres, não, hein? Vem participar conosco, venha, vem em nome de Jesus. Avenida Carlos Cavalcante, 252, no coração de Ponta Grossa, tá aqui a igreja pentecostal Deus é Santo. Maiores milagres Deus vai fazer na tua vida, em nome de Jesus. Daqui a pouco nós voltamos, ouvintes, falando mais.

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1: Mas se nós cremos nesta palavra aqui, que é a Palavra de Deus, como você está ouvindo aqui hoje, essa palavra verdadeira diz que não vale nenhum encantamento na vida de quem serve a Deus, a gente pode repousar nossa cabeça tranquilo para a glória de Jesus. Você quer matar ela, você quer tirar a vida dela, né? Como é que é?
2: Eu sou pago.
1: Você foi pago para isso.
2: Eu odeio essa mulher, eu quero ela morta, morta. Ela tá seca, reganhada, ela não tem vida.
1: O que você recebeu para matar ela? Diga em nome de Jesus, diga.
2: Toda vela, sangue, cabeça de porco, tudo é. Eu odeio ela.
1: Fuia, fuia.
0: Assim diz o Senhor Deus, porque assim como desce a chuva e a neve dos céus, e para lá não tornam, mas regam a terra e a fazem produzir e brotar, e dar semente ao semeador, e pão ao que come, assim será a minha palavra que sair da minha boca. Ela não voltará para mim vazia, antes fará o que me apraz e prosperará naquilo para que a enviei. Isaías capítulo 55, versos 10 e 11. Todos serão bem-vindos à igreja Deus é Santo.
1: Amém, levanta a mão para cá, diga em nome de Jesus. Diga, não tem mais nada. Diga, hérnia maligna. Diga, vai embora. Diga, saia. Diga em nome de Jesus. Aperta e procura, você não tem mais. Levante as mãos, igreja. Ela está procurando. Eu creio na cura divina. Eu creio no milagre, irmãos. Cadê, irmã? Cadê?
2: Não tem mais. Não tem mais.
1: Dá uma agachada assim, pra ver que não tem mais assim. Pode agachar. Isso. Vai lá embaixo. Só. Faz de novo. Isso. Cadê as duas?
2: Eu tinha que fazer isso.
1: Mais uma vez aí. Quem tá vendo a mulher curada? Toma o joelho. Agora dá no joelho. Jesus tá curando. Bate palma pra Jesus Cristo, irmão. Escuta, escuta. Cadê as duas?
3: Sumiu.
1: Olha pra igreja lá. Olha lá. Olha o homem emocionado. Jesus toque assim, chore, se emociona.
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1: Quem crê que Jesus já está usando o pastor Paulo, diz glória a Deus. Então vamos receber o homem de Deus com as palmas bem alegres ao Senhor Jesus.
5: Graças a Deus, somos rumos. Cumprimento a igreja com a paz do Senhor Jesus, irmãos. Vamos ler a Bíblia? Quem trouxe a Bíblia? Mateus capítulo 24, versículo Vamos ler no versículo primeiro. A Bíblia diz assim: quando Jesus ia saindo do templo, aproximaram-se dele os seus discípulos para lhe mostrar a estrutura do templo. Jesus, porém, lhes disse: não vedes tudo isso? Em verdade vos digo que não ficará aqui pedra sobre pedra que não seja o quê, irmãos? E estando assentado no Monte das Oliveiras, chegaram-se a ele os seus discípulos em particular, dizendo: dize-nos, quando serão essas coisas e que sinal haverá da

fotos em vários lugares, mas todas essas coisas são princípio das dores. Então vos hão de entregar para seres atormentados, matar-vos-ão, serei odiado de todas as gentes por causa do meu nome. Nesse tempo, muitos serão escandalizados, trair-se-ão uns aos outros e uns aos outros se aborrecerão. E surgirão muitos falsos profetas, enganarão a muitos. E por se multiplicar a iniquidade, o amor de muitos se... Olha o versículo 13, o que diz no versículo 13? Vamos ler todo mundo junto, diga. Mas aquele... E esse evangelho do reino será pregado em todo o mundo, em testemunha a todas as gentes, e então virá o fim. Amém? Levanta-se a mão e diga assim: Senhor Jesus, diga com fé: Senhor Jesus, fala comigo, diga através da tua palavra. Amém. Pode se assentar, igreja. Glória a Jesus. Isso. Não é proibido bater palma e dar glória aqui, não. Pode bater palma e dar glória. Aleluia. Irmãos, diz a Bíblia que Jesus estava saindo do templo. Para vocês, talvez já escutou alguém dizer que Jesus nunca entrou em templo feito por mão de homens. Que Jesus não... Não, isso aí está errado. Jesus estava saindo do templo. Nós estamos vivendo hoje, irmãos, em dias que tem crescido um número de desigrejados. O que são os desigrejados? São as pessoas que um dia congregavam, servia a Deus, participava da Santa Ceia, era um crente firme, mantinha o seu primeiro amor, e por algum motivo, por algo que não é culpa de Deus, essa pessoa saiu da igreja, desviou da igreja, e ela pensa consigo mesmo: não, eu estou salvo, porque quem salva é Jesus, eu não preciso de igreja, eu não preciso de pastor. E a palavra de Deus nos ensina o contrário. No livro de Hebreus 10:25, o apóstolo Paulo vai dizer que é para nós congregarmos, como é costume dos nossos irmãos. O que é congregar? Congregar é ter igreja, é nós servir a Deus dentro de uma igreja, aguardando a volta de Jesus. Jesus aqui estava saindo do templo, e quando ele saía do templo, os discípulos ficaram admirados com a formosura do templo, as pedras, a arquitetura. E Jesus olhou e disse assim: não admire não, porque não ficará aqui pedra sobre pedra que não seja derribada. E alguém pergunta para Jesus, evidentemente seus discípulos: Senhor, quais serão os sinais da sua vinda? Quando que isso vai acontecer? Então, irmãos, Jesus descreve para nós o que está acontecendo nos dias de hoje. A terra está dando seus sinais, como foi nos dias de Noé. Vocês estão entendendo? Dá um brado de glória a Deus aí. Nos dias de Noé, não chovia sobre a terra, a água vertia de dentro da terra para fora, como num poço, como numa nascente. E o povo não acreditava. Noé pregava: olha, vai vir um dilúvio, a terra vai ser destruída com água. Para quem pensa que o dilúvio aconteceu só num local, não aconteceu só num local, não. Toda a terra, meus irmãos, ficou consumida pelas águas. E Noé pregou. Noé falou: olha, se arrependa, entra na arca. Quem não entrar na arca não vai ser salvo, vai perecer, vai morrer. Jesus também nos mostra aqui, irmãos, que havia sinais, haverá sinais no céu, na terra, debaixo da terra, que mostra e que declara que Jesus Cristo está voltando. O povo viu os sinais,
Quem era?

não tinha sabedoria para construir uma arca. Foi Deus que deu sabedoria para Noé. Noé edificou uma arca, construiu uma arca. Olha outro sinal aí, os animais entraram dentro da arca, casal por casal, foi entrando. Veja se isso não é a mão de Deus, não é o poder de Deus. Quem é que consegue colocar o leão junto com o viadinho? Quem é que consegue colocar o tigre? Pensa bem, os animais, a presa e o seu predador junto, se não é só o Senhor nosso Deus. O povo viu os sinais e zombava. Assim também tem sido nos dias de hoje. Hoje o povo está vendo sinais e estão zombando. No tempo de Noé, a Bíblia diz que o povo comia, bebiam, casavam e davam-se em casamento. E eles não tinham tempo para Deus. Eles não tinham olhos para Deus, ouvido para Deus. O coração do ser humano está lá no livro de Gênesis, quer amar continuamente. Se perverteram, veja se não está a mesma coisa ou pior nos dias de hoje, igreja do Senhor Jesus. Olha como é que o ser humano está distante de Deus. Olha como é que o ser humano está distraído, está deixando Deus de lado. Cadê as orações? Você não vê mais falar em oração. Igreja hoje, os crentes já não tem mais aquele temor, aquele fervor no Espírito Santo. O que que é isso? Sinais da volta do Senhor Jesus Cristo. Vocês estão recebendo essa palavra? Dá um glória, irmãos. O povo está vendo o sinal e não se arrepende, não. É homem casando com homem, mulher casando com mulher, e está tudo bem. E pensa que está tudo bem. Deus destruiu Sodoma e Gomorra com fogo e com enxofre, não por muito menos. Quando Deus mandou os anjos lá para buscar Ló e a sua família, diz a palavra que os homens de Sodoma e Gomorra queriam coabitar, queriam ter relação com os próprios anjos. A ponto de Ló dizer assim: olha, eu tenho filhas aqui. Elas não conhecem varão, não. Eu vou dar ela para vocês, e vocês, mas não perturbe os anjos, não. Nós queremos anjos. Quando eles continuaram insistindo, ficaram cegos. E mesmo assim, cego estava procurando. Irmão, a sociedade de hoje não está tão diferente, não, igreja do Senhor. O povo, será que vocês não estão vendo, não? A frieza espiritual entrando no nosso Brasil. No norte do país agora foi construída uma estátua de Satanás de 11 metros. Alguém falou ontem, parece que foi lá na Bahia. Quem ficou sabendo disso aí? 11 metros de altura. Olha para você ver. A macumbeira lá fez, a macumbeira, a mãe de santo, construiu aquela estátua. No Rio Grande do Sul tem a estátua aqui de Satanás. E olha para vocês ver, irmãos, aonde essas estátuas estão sendo construídas, os abalos sísmicos que está acontecendo. O que que é isso, irmão? Nós não precisamos de estátua sendo construída. Nós precisamos é olhar para Deus, é se arrepender, é se voltar para o Senhor, irmãos. O que que Deus disse para Salomão quando edificou a sua casa? Se o meu povo que se chama pelo meu... O que tem que fazer? Se humilhar. Que mais? Orar. Que mais? Buscar a minha face. Só isso, pastor. Não tem mais. Se arrepender dos seus maus caminhos. Aí diz assim, ó: então eu ouvirei dos céus, perdoarei os seus pecados e sararei a sua. Você está vendo? É isso que nós estamos precisando. Quem crê? Quem acredita nesta palavra santa, diga glória a Deus. É isso que nós estamos precisando. Os sinais estão aí. Olha para vocês ver, não é longe, não, irmão. É aqui perto, aqui, ó, Piraí do Sul, Jaguaraíva, aquela região ali de Fundão, toda aquela região ali, ó, aos tornados. Alguém viu agora tornado em Araucária? Ah, pastor, profetiza que vai melhorar. Não vai melhorar, irmão. Os sinais agora vai ficar mais claro do que Jesus está voltando.

Aqui hoje, nessa tarde, uma palavra dada pelo Espírito Santo de Deus. Se você entrou aqui hoje querendo outra palavra, a palavra que Deus manda aqui hoje é essa: prepara-te, conserta a tua vida, repara o teu altar, aleluia. Não adianta você cerrar teus ouvidos, não é com você mesmo que Deus está falando. Jesus está voltando. E como é que está as lamparinas? Como é que está as vestes, irmã, irmã? Aleluia. Quem pode dizer aí glória a Deus? Jesus está voltando. O que nós estamos fazendo? O que nós estamos fazendo para a volta de Jesus? Quando Jesus voltar? Não, pastor, deixa voltar. Como diz, né, a cantora Ivete, com galo, sem galo, sei lá como é que é. Ah, se a volta de Jesus acontecer, vão macetar a volta, vai nada, não sabe nem o que está falando. O diabo macetou o casamento dela. Cadê o casamento dela? Quem entendeu, levanta as mãos. Casamento, não sei quantos anos, cadê? Acabou. Você está vendo aí? E vai de mal a pior, por quê? Não adianta querer lutar contra Deus. Brincar com isso aqui, ó. Olha para cá, igreja. Isso aqui é coisa santa, irmão. Isso aqui é coisa séria, igreja do Senhor. Vocês estão aí para dar glória a Deus aí ou não? Não adianta o homem levantar, bater no peito. Eu não preciso de Deus. Miserável. A Bíblia chama lá no livro de Apocalipse: pobre, cego, nu, desgraçado. Está na Bíblia. Recomendo-te que compre roupa, veste, para cobrir tua nudez. Eu não preciso de Jesus igual a minha mãe precisa. Ah, aquela velhinha é besta, é trouxa. Não sabe ela, não sabe ele, que só está de pé por causa das orações da velhinha. Quem concorda, diga glória a Deus. Pensa bem, irmão. Jesus estava dizendo aqui para o povo, aqui, ó, para os seus próprios discípulos: a primeiro sinal, qual que é? Cadê a Bíblia de vocês aberta? Ou vocês já fecharam a Bíblia? Quem está com a Bíblia aberta, dá um glória aí. Versículo de número 4. Primeiro sinal da volta de Jesus. Primeira recomendação, o que, que é? Acautelai-vos, que ninguém vos... Olha o tanto de gente sendo enganado hoje em dia. Abriu-se aí uma igreja aí, que o pastor lá é casado com outro pastor, a pastora com outra pastora. E aí eles: não, vai todo mundo pro céu, porque é não sei o que, lerelê. Olha os crentes aí, irmão, que antigamente vivia na doutrina. As mulherzadas toda pintada, rebocada, cheia de maquiagem, toda pintada. Parece mais que não é um culto a Deus, é um culto a pomba gira. E estão achando que é Deus. Não é Deus não, meus irmãos. Igreja, não é Deus não. As coisas de Deus é santa. A palavra de Deus diz assim: sede santo como eu sou santo. Olha como é que foi o fim de Jezabel. Jezabel caiu, aonde as partes de Jezabel estavam pintadas, nem os cães quiseram comer, diz a palavra. Veja se não é verdade. Não, porque vaidade é não sei o quê, e eles tentam distorcer a palavra com outro evangelho. Com outro evangelho que não é outro, eles estão querendo distorcer. Irmão, igreja, o que está se levantando hoje em dia de falso profeta, enganador, pregando que o povo só quer ouvir, só quer escutar. Você é escolhido, você é vaso. Pastor foi pregar num lugar lá, aí chegou lá, tinha um traficante lá dentro da igreja. Escuta isso aqui, ó. Aí o pastor falou: olha, Deus está se agradando de você, porque Deus é contigo. Aí a hora que ele terminou: e aí, o que, que você diz? Você acredita nisso? Falou: eu não acredito não. Como é que Deus está se agradando de mim, pastor? Eu sou desviado da igreja. Falaram que ia vir aqui um profeta, que o homem era usado, mas eu vejo que quem te usa não é Deus não. Como é que Deus está comigo? Como é que Deus está se agradando de mim? Se eu vendo cocaína, se eu trafico, eu mato gente, pastor. Pastor, eu mato. Como é que Deus está se agradando? Acabou o culto ali. Olha para você ver, esse é os pregadores de hoje em dia, pregando só o que as pessoas querem escutar. Irmão, profeta na Bíblia era morto, era perseguido, irmão. A Bíblia diz que a vida deles terminava, não é com a multidão seguindo ele pelas ruas, não. Como é que terminou a vida de João Batista? A cabeça cortada e servida numa...
Você está vendo aí? Hoje todo mundo está querendo curtida, seguidor, está querendo fama. Eu vim aqui hoje pregar a palavra do Senhor Jesus Cristo. Você não entrou aqui hoje dentro do bordel, dentro da boate, você entrou aqui hoje dentro de uma igreja e a palavra está sendo pregada. Quem está entendendo, dá um glória para Jesus. Irmãos, Jesus disse: o primeiro sinal da minha vinda é acautelai-vos, que ninguém vos. E como é que o espírito do engano, ele engana as pessoas? Palavra macia, palavras bonitas. E outra coisa, escuta aqui, ó, sinais. Sinais não, a pregadora, a missionária, a diaconisa, a evangelista, não sei quem, não, ela prega, o demônio cai por terra, ela prega e o milagre acontece, não sei o quê. Irmão, o diabo também fala em língua estranha, o diabo também realiza sinais. A palavra de Deus diz assim, ó, que se possível fosse, enganaria até os escolhidos. Olha pra você ver. Sinais parecidos, semelhantes. O povo orando, ai! E girando, ó. Parecendo um terreiro. Vê se não é verdade. Parece que está dentro de um terreiro, não é um culto, não. E alguém pensa, mas ela é cheia. Espírito Santo não faz ninguém cair. Espírito Santo não derruba ninguém. Espírito Santo não toma consciência de ninguém. Pelo contrário, ele levanta o caído, diz a palavra de Deus. O Espírito Santo santifica, irmão. E o Espírito Santo está falando conosco aqui hoje, nessa tarde. Está falando com a tua alma aqui hoje. Quem crê, diga glória a Deus. Então, cuidado para não ser enganado. Jesus diz aqui no versículo de número 5: muitos virão, virão aonde? Em meu nome. Nem todos que me diz Senhor, Senhor, que diz a palavra, entrará no reino. Olha o tanto de pastor pedófilo aí no altar. Olha o tanto de pastor que ele tem título de pastor. O camarada é pastor, mas está envolvido com tráfico, está envolvido com maçonaria, está envolvido com crime, está envolvido, escuta aqui, ó, pedofilia. Pensa bem se não é verdade. Envolvido com estupro, escândalo de dinheiro. Cadê o pastor? Isso é pastor? Ah, eu vou sair da igreja, eu desviei da igreja, porque o fulano, o beltrano. Nós não estamos aqui para servir a homem, nós estamos aqui para servir a Deus, irmão. O homem é falho, eu, você, nós somos falho, mas Jesus Cristo é santo, Jesus Cristo é perfeito, e quem olha para ele vai ser salvo, diz a palavra de Deus. Vocês estão recebendo essa palavra ou não? Quem está recebendo, diga glória a Deus. Está aqui, ó. Muitos virão em meu nome, cobrando rio de dinheiro. A cantora para cantar é 20 mil reais para cantar 3 hinos. Cantar 4 hinos, 4 louvor. E o povo pula, e o povo se emociona, né? E o povo, ai, que mara, que cultão. Pensa bem se não é verdade. Eu estou dando tempo para vocês escutar essa palavra e analisar essa mensagem que está sendo pregada aqui hoje. Pensa bem. Não, mas ela veio em nome do Senhor. É profeta. Deixa eu colocar a mão na tua cabeça. Nós não podemos deixar qualquer pessoa botar a mão na nossa cabeça, não. Fica aí, irmã, deixando qualquer um aí. Não, mas ela usa saia. Não, mas ele usa paletó. Não, mas, irmão, crente espiritual, ele tem discernimento de espírito. Discernimento, ele olha para cá. Ó, ele olha assim. Ah, eu não sei não, esse troço está estranho, viu? Esses grita aí. Epa, esse troço aí está diferente. Quem entendeu, levanta as mãos. Mas nunca aconteceu com vocês, não? Você olhar para alguém, lá na frente aconteceu, estourou a bomba. Mas antes Deus te mostrou, Deus te revelou. Quem de vocês já aconteceu isso contigo? Não precisa ser crente, não, irmão.
Escuta aqui, ó, não precisa ser crente não. Tem gente que não é crente. Deus dá dom até o rebelde, diz a palavra. Não precisa ser crente para ter dom de Deus. Quem entendeu? Até rebelde. Você não vê aí as cartomantes, não sei quem, não sei o que lá? Dom não é salvação. Não, mas a cartomante falou e aconteceu. Falou que ia ficar rica e eu fiquei rico. Falou que o ia chegar não sei quem. Isso não é salvação, irmão. Salvação é pelo Senhor Jesus Cristo. Muitos virão em meu nome, enganarão a muitos. Enganarão com o quê? Milagres, sinais, cantor. Ela canta bonito. Ei! E um acorde aqui, um acorde não sei o quê. E canta. Mas isto não é salvação. Pensa bem. Analisa essa palavra, se Jesus Cristo está ou não está voltando. Olha o tanto de gente que foi enganada aí naquela virada do século de 99 para 2000. Quem lembra que foi falado que o mundo ia acabar? Quem lembra? Vocês não estavam vivos, não? Onde é que você estava nessa época? Você estava dormindo? Estava na câmara de gelo? Quem lembra disso aí? Levanta a mão. O mundo vai acabar, tudo vai acabar. Pega o que vocês têm, dá tudo para a igreja. Porque quem pegar o dinheiro, as riquezas, o tesouro aqui, vender aqui, vai comprar lá em cima. Casa, mansão celestial não está à venda não, viu? Não se compra, porque Jesus é o comprador. Jesus diz assim: não se turbe o vosso coração. João 14, crê em Deus e credes também. Na casa de meu pai há muitas. Quem que construiu? Desde a fundação do mundo. É o pai, é o filho. Não está à venda não. Evangelho não está à venda não. Ah, pastor, eu sou amigo do pastor. Pode ser amigo do prefeito, do presidente. Se não tiver com a vida no altar, o nome escrito no livro da vida, naquele grande dia, como disse Jesus, vai ser apartado de um lado os bodes, de outro as ovelhas, meus irmãos. Quem está aí para dar um glória para Jesus aí? Não se engane. Não se engane que esse evangelho fajuto, que todo mundo vai ser salvo. Uma vez salvo, para sempre salvo. Olha o dedinho aqui, ó. Negativo, isso não me engana não. Isso não entra no meu coração, na minha cabeça. Uma vez salvo, sempre salvo. Negativo. Aquele que perseverar até o fim será salvo. Quem crê e for batizado, como é que diz a Bíblia? Não é já está salvo não, será salvo. Qual é a condição? Permanecer firme. Crê, o que é crer? Aí eu creio em Jesus, mas não obedeço os mandamentos dele. Isso não é fé, não. A fé não é de boca, a fé é com obras. O apóstolo Tiago disse assim: fé sem obras é o que, igreja? É viva ou morta? O camarada diz: eu te amo, Joaninha. Ah, olha aqui, ó, tatuei teu nome aqui, e não sei o que, mas vive traindo ela. Que amor é esse? Quem entendeu? A mulher, né? Chega o dia dos namorados e a mulher, aquela beijoqueira, e dá presente, e os dois andam com a mão, ó, ei, que coisa bonita. Mas trai ele, já botou um mondaréu de chifre na cabeça dele. Coitado, não passa nem debaixo da porta, como diz a irmã. Aí, o que que adianta? Amor verdadeiro não é com palavra, é com obras. Quem ama Jesus, Jesus diz assim: aquele que quer vir após mim, aleluia, negue-se a si mesmo, toma a tua cruz a cada dia e siga-me, diz o Senhor Jesus. Tem cruz, irmã? Evangelho tem cruz. Irmão, evangelho tem jugo, tem fardo, sim. Disse Jesus: o meu jugo é suave e o meu fardo é o quê? Tem gente que quer servir Jesus de qualquer jeito. Ó, pastor, eu quero congregar aqui, mas o negócio é o seguinte: eu já sou casado 5 vezes já. E outra coisa, eu já estou quase separando desse aqui. Eu já estou quase separando dessa aqui. Se não quiser, é desse jeito. Não é assim que nós servimos a Jesus, irmão. Quem entendeu, diga glória a Deus. Oi, quem entendeu?

0: aí, irmã, levante a mão.
1: Ah, pastor, eu quero servir a Deus, eu quero. Mas de vez em quando eu fumo um baseadozinho, viu? É, eu quero, sei lá, eu de vez em quando eu tomo umas cachaçinhas. Mas não, eu não sou embriagado, né? A Bíblia diz que não pode embriagar, né, pastor? A Bíblia diz que um pouquinho de fermento estraga, leveda toda a massa. Deus não está chamando ninguém para servir a Ele de qualquer jeito. 90%, né? A irmã postou na internet lá um teste. Eu sou 50% diabinho, 50% anjinho. Não é de Jesus. Quem é de Jesus não tem espaço para capeta. Quem é de Jesus não tem espaço para demônio, irmão. Quem é de Jesus, ele diz: eu sou do meu amado, aleluia. E o meu amado é meu. Eu sou de Jesus, não tem espaço para o diabo, não. Quem entendeu, levanta as mãos. A mulher diz que é de Jesus, mas se encontra na rua aí, ó, a mulher dando um soco na outra, ó, pei, derrubou a outra na mãozada. Isso não é de Jesus, não. Quem é de Jesus é manso. Quem é de Jesus é humilde. Não é besta também não, viu, irmão? Não. Jesus diz que é para nós ser simples como a pomba, mas prudente como a serpente. Quem já pegou uma serpente na mão, já pegaram aí ou não? Ninguém. Ah, se vai pegar, ela dá um bote. O veneno dela. Ninguém chega perto. Quem entendeu, diga glória a Deus. Vocês estão com a Bíblia aberta? Chega, pastor. Não gosta de ouvir a verdade, né? Seus ouvidos, como diz a Bíblia, criou comichão. Você quer escutar é historinha. Você quer escutar é lero lero. Jesus tem aqui hoje a palavra de vida eterna. Quem ama a palavra da verdade aí? Quem ama? Olha o versículo 6, o que diz aí? E ouvireis de guerra e rumores de quê? Olha o mundo bem que está aí, guerreando um contra o outro. As nações, escuta aqui, ó, uma querendo ser mais poderosa que a outra. A ciência está se avançando, está multiplicando o conhecimento para quê? Para curar o câncer, é isso? Não. Eles estão criando armas nucleares, biológicas, químicas, radioativas, para fazer destruição em massa. Quem entendeu, levanta as mãos. Olha como é que as guerras hoje em dia, escuta aqui, ó, é tudo controlada por robô. O drone vai invadindo a cidade, o soldado está lá e o drone vem, explode e mata o soldado. O drone sai atirando. As guerras vão ser assim. Alguém diz assim que a primeira, segunda guerra, depois que se conseguiram reverter, mas depois da terceira guerra mundial, vai ser pau e pedra. E é verdade mesmo, porque vai acabar tudo, irmão. Crente salvo não tem que ter medo do fim do mundo. Crente salvo estava dizendo assim com alegria na sua alma, aleluia. Se eu morrer aqui, a minha vida não se encerra. Eu vou para a glória, eu vou para a eternidade. Teve gente com medo nessa pandemia aí, hein? Medo de morrer. Assustado. Eu lembro que fui fazer uma visita aí para um povo aí. Cheguei lá. Não, eu não quero você aqui não. Mas o que que foi, mano? Não, ó, vem outra hora, viu? Não quero, pode ir embora, pastor. Mas o que que foi? Não, você pode trazer aqui o Covid. É 20 ou 19? Hã? 19, né? Ó, vai embora, viu? Não, tchau, pastor. Depois nós conversa. Fechou a porta. Oh, meu Deus. O tanto de gente que ficou dentro de casa com medo e acabou morrendo, irmão. Irmão, não tem esse negócio não, irmão. Chegou a hora de morrer. Pode estar dentro de um lugar, dentro do vulcão, dentro sei de onde, seja que for. O lugar mais seguro, chegou a hora, vai morrer, igreja. Jó capítulo 14, a Bíblia diz assim, ó: visto que os seus meses estão determinados, até os seus dias estão contados. Alguém falou assim, um cientista falou, ó: sobreviva até 2032. Quem conseguir sobreviver até 2032,

0: pois ninguém vai morrer. Eu quero ver quem tem poder de dar vida e tirar vida. É só ele, irmão. É só ele, igreja. Aleluia. É só o Senhor, viu? É só Deus. Quem crê que a vida continua nas mãos de Deus, levanta as mãos. Ou você pensa que Deus não pode ver a maldade humana e falar assim: ah, vocês estão querendo fazer igual o povo lá que construiu a torre de... como é que é o nome? Papel? A Babel, né? Vocês estão querendo chegar até mim? Vocês estão querendo fazer o que é para mim fazer? Peraí. Deus botou uma confusão de quê? De língua. Um falava, what's your name? E o outro, salam aleikum, sabe como é que é o negócio lá? E o outro, oi, e ninguém entendia ninguém. Quem entendeu, levanta as mãos. Donde estás, não é assim? E o outro, depois João, e não sei o quê. E virou uma confusão, irmão. Ninguém entendia ninguém, por quê? Só Deus é que tem poder. Vamos construir uma torre, vamos chegar até Deus. Não tem esse que pode ser Deus, que pode ser igual a Deus. Não existe outro Deus, aleluia. Só existe um nome dado entre os homens, debaixo do céu e acima da terra, e esse nome é Jesus. Levanta a mão e diga assim: glória a Jesus. Fala mais alto, diga. Dá um brado mais uma vez, diga: só o Senhor é Deus. Diga: só o Senhor é Deus. Fica aí com esse negócio aí, querendo, meu irmão, não tem esse negócio não. Ou virei de guerra, rumor de guerra, é gente querendo aqui destruir aqui, é o Brasil, a guerra das, como é que fala aí, de facção, grupo criminoso, e o comando não sei do que lá, e o primeiro, o segundo, e lelelê, irmão, igreja, tudo isso é o princípio das dores. Vou dizer de novo para vocês que estão aqui hoje nessa tarde: Jesus está voltando. Quem é de Deus, ele se alegra com essa palavra. Quem está salvo, ele tem alegria na sua alma. Eu fui na igreja hoje e o pastor pregou que Jesus está voltando. Que alegria que eu senti na minha alma. Irmão, quem não tem Deus, ele sai da igreja preocupado. Ai, meu Deus do céu. Ai, Jesus. Não é assim? Não tem alguém que disse assim, ó, todo mundo é ateu até o avião começar a dar turbulência. Até tá diante da morte. Ai, meu Deus! Ué, mas você não era ateu? Quem entendeu? Ué, mas você não era à toa até, será como é que é o negócio lá? Ai, Jesus! Ai, meu Deus! Ai! Ah, mas você era ateu, e como é que é esse negócio? Pensa bem, isso não é verdade? Irmãos, igreja! Eu não me canso de pregar nessa tarde. Jesus está voltando. Conserta a vida com Deus aqui hoje. Não é com o homem não, com Deus. Com Jesus. Bota a vida no altar, se humilha. Ah, eu não vou não. Não vai não? Tudo bem. Aquele que não vem pelo amor, vem pelo quê? E se não quiser pelo amor, pela dor, então vai pro cucu, como diz o irmão. Vai pro colo do capeta. Calma, pastor. Mas é verdade, irmão. É céu e inferno. É Deus e diabo, não tem meio termo, não. A irmã veio discutir comigo. Fui orar lá num lugar lá. Aí eu tô orando lá para uma irmã da igreja lá. A senhora do lado, você é pastor? É, pastor. Ora por mim aqui, eu tô nas últimas aqui mesmo. Quando o padre já está para vir, ora por mim aí, para minha alma, né, descer no purgatório e eu passar pelo purgatório e eu... Bota o meu nome lá no livro da oração lá, você vai interceder por mim, eu vou morrer, mas você vai estar orando por mim. Falei, irmã, a Bíblia não me dá direito de orar por morto. A Bíblia não dá direito para orar por morto. Quem entendeu? Morreu, o que, que acontece com ele, com ela? Segue-se ao... Morreu, já era. Olha o quantidade de filho arrependido que a mãe morre. Aí ele não obedeceu a mãe, não respeitava a mãe em vida, só judiou, só fez o pai e a mãe sofrer. Aí quando a véia tá no caixão, o véinho tá no caixão e tá lá. Meu Deus! coisinha. Mentira. Se amasse mesmo, tinha amado em vida. Quer amar, ama em vida. Quem entendeu? Quer cuidar, quer em vida, irmão. Depois que morreu, já era. Ah, eu, no dia dos finados, eu vou lá falar com o papaizinho. Papaizinho não está lá mais, não. Às vezes nem os ossos já estão lá mais. Só sobrou a lápide. Quem entendeu? Levanta as mãos. Papaizinho já foi. Agora está aqui só, ó, só nas lembranças. Quem de vocês aí que não tem mais pai vivo, levanta a mão. Passou o dia dos pais sem o pai. Seja sincero, levanta a mão aí. Aí, ó. Ficou na lembrança, na memória. Guardou as memórias. Está aqui, ó, nas memórias. Ô, papaizinho querido. Pois é, já era. Vocês estão aí para dar um glória para Jesus? Alguém está refletindo essa palavra aqui hoje, nessa tarde. Alguém está recebendo essa mensagem aqui hoje, irmão. Dá um grito assim, diga assim: glória a Deus. E eu não posso fugir do que Deus está querendo dizer com alguém aqui hoje. O que, que é, pastor? Jesus está voltando. Haverá guerra. Haverá peste. Haverá terremoto. O que, que é terremoto? Você está em cima da terra, a terra está balançando. Meu Deus do céu. Alguém viu algum vídeo aí de terremoto alguma vez na vida? Esse povo aí agora do país vizinho da Colômbia. Alguém já viu isso aí? Como é que é? Olha o terror, meu Deus do céu. Que coisa terrível. Olha, irmão José Carlos. Que é isso, meu Deus? Ai, parece que não sei quanto segundo é minuto, a terra tremendo. Irmão, igreja, Jesus está voltando, igreja. Os sinais estão aí. Se você não quiser crer, além você crendo ou não, Jesus Cristo vai voltar. Jesus vem para buscar a sua igreja. Ele vem nas nuvens, diz a palavra. Ó, ele vai aparecer nas nuvens. Jesus não vai pisar nessa terra cheia de pecado de novo, não. Quem sabia disso? Vocês não sabiam, não? Jesus não vai pisar de novo aqui, não, viu? Onde é que ele vai ficar? Num abrir e fechar de olho, diz a palavra. Ó, piscou o olho. Vai ser rápido demais. A trombeta vai tocar. Ô, coisa gloriosa. Eu sinto uma alegria quando eu falo isso aqui na minha alma. Abrir e fechar de olho. A trombeta vai tocar. O Senhor vai arrebatar os seus escolhidos do quatro cantos. Irmão, não fique nesse negócio, não. Só condenação, não. Só congregação cristã salva. Não fique nesse negócio, não, viu? Só Deus é santo, só Deus é amor, só Assembleia, só Batista. Quem salva é Jesus. Igrejas, existe várias. São denominações evangélicas. E tem umas que estão são até seita. Por quê? Não, só vai ser salvo se for daqui. Negativo. Só vai ser salvo aquele que estiver aqui, ó, crendo nessa palavra. Aleluia, confiando nesta palavra. Aleluia, acreditando nessa palavra. Com o nome escrito no livro da vida. Tem que congregar, irmão. Eu não sou do time dos que não congregam. Negativo, tem que congregar. Ué, mas não é possível que você não encaixe em nenhum lugar, pelo amor de Deus. Aí eu não sou dessa igreja aqui, porque aqui não tem oração. Ah, aqui não tem louvor. Ah, ué, mas peraí, você não encaixa, então o problema não está na igreja, não. O problema está em você. Quem entendeu? Está cheio de gente assim. Fulano, vamos comigo na igreja lá. Ah, eu não gostei. O outro, eu não gostei. E gosta de pecar. Gosta de farrear.
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Bom dia, bom dia, bom dia. Está entrando no ar o programa Testemunhas da Verdade. Aqui quem fala com vocês é Irmão Bacana. Meu nome é Adriano, mas também sou conhecido como Irmão Bacana. E vamos estar juntos com vocês até 15 para 6, onde temos aí este tempo. Eu sempre falo juntos, tá? Porque nós estamos em comunhão aqui, né? E é um dos elementos que a gente tem, uma das disciplinas espirituais que a gente tem aqui, juntos com Deus, com o Pai, né? Com o Filho, com o Espírito Santo, e entre nós. Por isso que eu falo, vamos estar juntos. Às vezes eu falo, vamos estar juntos, e eu fico pensando, por que eu falo, vamos estar juntos, né? E aí, esses tempos eu pensei nisso. Então, temos comunhão aqui com o Pai, com o Filho e com o Espírito Santo. Mas, além da comunhão que nós temos aqui, todas as terças-feiras, a gente faz o quê aqui juntos, né? A gente lê e estuda e medita na palavra de Deus, a gente ouve os louvores, ou seja, adoramos a Deus, não só ouvimos, né? Nós devemos, claro, que também adorar a Deus, né? A gente ora juntos aqui e como eu disse, né? A gente tem também este momento especial, que é o momento de comunhão. Temos comunhão uns com os outros e o sangue de Jesus nos purifica de todo o pecado. E mais recentemente, a gente tem comentado que é um momento especial onde nós desenvolvemos a capacidade de ouvir a Deus. Nos últimos programas, a gente tem comentado sobre isso, como é importante a gente ouvir a Deus, a gente ter essa sensibilidade. Quando, por exemplo, né, quando a gente lê e estuda a palavra aqui, medita sobre a palavra, a gente está ouvindo a Deus. Quando a gente adora a Deus, a gente também tem uma possibilidade de ouvir a voz de Deus. Como quando temos a nosso momento de oração, né, que a gente intercede aqui, a gente precisa também ouvir a Deus. A oração é uma conversa. E obviamente, quando a gente está aqui, então, a gente precisa estar atento, ficar atentos à voz de Deus. Até eu estava pensando essa semana, alguns dias atrás, eu tenho pensado muito sobre aquilo que os psicólogos têm estudado. E por que isso muito me interessa, né? Porque a psicologia, ela é uma estratégia para resolver situações de doenças relacionadas à saúde mental, por exemplo. E nós sabemos que muitas dessas doenças, elas têm uma raiz espiritual, né? Eu não sei se é assim que você percebe também. Mas, até tem um autor que eu estudei uma vez, e ele dizia assim que a psicologia pegou o que a igreja já fazia e começou a tratar essas doenças que sempre foram tratadas como questões espirituais, começou a tratar de uma maneira, vou falar entre aspas, tá? De uma maneira científica. E eu acompanho um pouquinho desse debate. Eu sou da área da sociologia, mas também eu gosto da psicologia, né? E aí tem um conceito que eles têm trabalhado muito recentemente, uma linha da psicologia, né? É de atenção plena. E a atenção plena é você experimentar a sua rotina cotidiana sem se ocupar muito com o que vai acontecer amanhã, ou se ocupar muito com aquilo que já aconteceu, que muitos dizem que é como se fosse depressão e ansiedade, né?
depressão com o passado e ansiedade com aquilo que vai acontecer no futuro. Então, eu acompanhei. A atenção plena seria uma possibilidade para você enfrentar essas situações adversas que acontecem com o sujeito, consigo mesmo, quando você fica muito no passado ou muito no futuro. E aí eles dizem assim: você tem que experimentar o dia. Porque você, é o que Jesus até falou: você não sabe o que vai acontecer amanhã. E o que já passou, não tem muito o que fazer. E aí você tem que experimentar o dia. Daí a atenção plena seria um momento, por exemplo, onde você consegue sentir o aroma de um cafezinho, por exemplo, né? Quando você pode observar uma paisagem bonita, você fixa o seu olhar em alguma coisa e se concentra naquilo. Quando você escuta, por exemplo, uma música ou os cantos dos passarinhos. Então, os nossos sentidos, quando você toca alguma coisa e sente aquela coisa, então os nossos sentidos, segundo essa leitura, eles são exercitados para que a gente possa ter um certo domínio sobre aquilo que está na nossa mente, sobre os nossos pensamentos. Não sei se você está conseguindo acompanhar, mas deixa eu dar um outro exemplo bem fácil que eu acho interessante. Você está numa crise de ansiedade, né? Igual eu vejo até na escola bastante. E aí eles dizem assim: você precisa respirar fundo para que a sua respiração, que é uma coisa muito particular, ela possa mandar informação para o teu cérebro dizendo assim: tá tudo bem, não tem nada te ameaçando. Porque a crise de ansiedade muitas vezes é porque a pessoa está... há um dispositivo no cérebro que diz que a pessoa está sendo ameaçada, mas ela nem está sendo ameaçada. Mas esse dispositivo faz com que o corpo responda essa ameaça. E a pessoa dá taquicardia, a pessoa fica ansiosa, fica nervosa. Tem muitas pessoas que vai para o hospital, acha que vai morrer, e é uma crise de ansiedade. Aí muitos psicólogos dizem assim: você precisa só respirar. E aí a tua respiração vai mandar informação para o teu cérebro, respirar fundo, né? Vai mandar informação para o teu cérebro que está tudo bem. Então eu acho muito interessante essas avaliações, né, que são da área da psicologia. Mas o que eu estava pensando essa semana, e é aqui que chega a nossa conversa, né, que quando a gente está atentos, quando estamos atentos à voz de Deus, é um exercício de que eles falam de atenção plena. Só que eles usam os sentidos, né? E a gente usa a palavra de Deus. A gente usa a nossa sensibilidade para com Deus para tranquilizar e aquietar o nosso coração. Até tem uma palavra que eu gosto, até se não me engano, eu nunca sei o endereço, né? Mas se não me engano, lá o livro de Hebreus, ele diz assim que nossos sentidos devem ser exercitados. Eu até vou procurar aqui dessa vez. Os nossos sentidos, aí a gente já dá o endereço aqui. Exercitado, vamos ver aqui se ele já acha. É Hebreus, ó. Hebreus 5:14. Eu vou procurar pra gente ler aqui, pra gente ter um chão firme aqui já na abertura da programação. Então é Hebreus, deixa eu achar aqui. Você pode anotar aí. Esse para mim é um texto muito importante, ele sempre faz parte da minha meditação. É o Hebreus 5:14. Deixa eu ler aqui, porque isso não vai nos ajudar. É o último versículo do capítulo 5. Quero ver se eu gravo isso aqui. Então diz assim, ó, Hebreus 5:14: o alimento sólido é para os maduros, olha só, que pela prática tem suas faculdades, tem uma versão que fala sentidos, exercitados para discernir não apenas o bem, como também o mal. Então o que eu estou querendo dizer com isso?

quando a gente está aqui atentando a voz de Deus, ouvindo a voz de Deus, especialmente nesse momento, a gente está tendo nossos sentidos aguçados para entender a vida espiritual. Entende? Então, igual o psicólogo, ele faz esse exercício, né? Com os sentidos, com o tato, com o olfato, com o olhar, com a audição, são os nossos sentidos, nós podemos focar ou direcionar o nosso coração para a palavra. E situações adversas que acontecem na nossa vida, nós passamos a apresentar a Deus e tranquilizar, aquietar o nosso coração, porque confiamos nele. Então você entende que a psicologia, ela faz um exercício natural, né, de escapar da ansiedade. Nós estamos fazendo um exercício espiritual de ouvir a voz de Deus, de adorar a Deus, de meditar sobre a palavra, de ter comunhão. Então você quer sair das situações adversas e difíceis da vida de maneira espiritual, faça exercício espiritual. Ou se nós queremos sair dessas situações adversas, precisamos exercitar, ter o exercício espiritual. Eu, por exemplo, ando de skate, eu já falei para vocês aqui. O que que eu faço? Para mim ter as habilidades necessárias para o skate, eu preciso praticar, eu preciso fazer o exercício. E aí, quando eu faço, exercito aquela prática, eu desenvolvo as minhas capacidades. Isso, que nem o apóstolo Paulo diz, é um exercício natural, né? Para mim receber o prêmio das manobras lá que eu dou, eu preciso fazer esse exercício. Isso é natural, mas é perecível, porque eu já cheguei numa idade que eu já não consigo tanto, né, fazer os exercícios que eu fazia antes. Mas no espiritual é um exercício para a eternidade, é um exercício da eternidade, tá? Então nós estamos aqui fazendo um exercício do eterno, que é ouvir a voz de Deus. É isso que o apóstolo Paulo fala. O apóstolo Paulo fala no contexto grego, ó, o pessoal faz o exercício para que eles recebam uma coroa perecível, e nós estamos fazendo um exercício aqui para uma coroa que permanece, que é o reino de Deus que está estabelecido em Jesus Cristo. Então é muito importante o nosso momento aqui, e nós fazermos esse exercício espiritual de adorar a Deus, de meditar na palavra, de ter comunhão, de orar e de ouvir, atentar para a voz de Deus, tá bom? Então veja como Deus tem nos aperfeiçoado, e isso é maravilhoso, né? Nós começamos aqui pensando, não, nós lemos a palavra, nós oramos, né? E adoramos a Deus. Ó, agora Deus já estendeu. Aí nós temos comunhão também. E agora Deus tem nos mostrado que nós precisamos aprender a ouvir com atenção, que ó, o pessoal da psicologia tem tratado como atenção plena, por exemplo. Tá bom? Então, é esse o nosso exercício aqui, especialmente nas terças, que a gente sistematiza isso aí tudo, mas nos demais dias, com o pastor Isaías, pastor Eliseu, a gente também tem esse exercício, tá? De ouvir a palavra de Deus, atentar para aquilo que Deus está tratando e ter sensibilidade para realizar as nossas práticas cotidianas, certo? Bom, vamos lá então, para o nosso estudo. A gente está fazendo estudo sistemático, tá? O que é estudo sistemático? É, a gente pega um texto e a gente vai gradualmente ali avançando sobre aquele texto. E a gente está fazendo um estudo sistemático do Sermão da Montanha. E já estamos aqui no capítulo 7. É o último capítulo do Sermão da Montanha. Sermão da Montanha é desde o 5 ali. 5, 6 e 7. Então a gente já está aproximando do final, e eu já disse aqui, né, o nosso coração, se Deus nos oportunizar essa bênção, nós vamos estudar o livro de Filipenses depois. Eu imagino que esse ano a gente termina o Sermão da Montanha. Parece pouco aqui o texto, mas a gente vai ficar argumentando aqui, né? E eu imagino que Filipenses

Esse vai ser o próximo estudo que a gente vai fazer, uma carta do apóstolo Paulo aqui no início da programação. E no final, claro, a gente está dando atenção ao Marcos, ao Evangelho de Marcos, e o nosso coração, a princípio, está direcionado para o Evangelho do João, a princípio. Vamos ver se Deus sela isso aí. Bom, no Evangelho de Mateus, no capítulo 7, está escrito assim no verso 6, que a gente está agora: Não dei aos cães o que é santo, nem lanceis ante os porcos as vossas pérolas, para que não as pisem com os pés e, voltando-se, vos dilacerem. Bom, é um texto difícil isso aqui, tá? Veja que nos versos anteriores a gente estava falando: não julgue o seu irmão, né? Você tem uma trave no seu, como é que você vai falar para o outro irmão que o que ele precisa fazer? Então, aqui a gente está falando sobre julgamento nos versos anteriores. E agora está falando assim: não dei aos cães o que é santo, e nem lance ante os porcos as vossas pérolas, para que não as pisem com os pés e, voltando-se, dilacerem. Veja, deixa eu colocar o problema aqui para vocês. Porque nós somos chamados a testificar da glória e da graça de Deus. Nós somos chamados para orientar. Na Escritura, nós somos conhecidos como sacerdotes e sacerdotisas. Então, aqueles que trazem de Deus a boa notícia. Agora, por que que está dizendo Jesus aqui que nós não devemos falar essas coisas aos porcos? Primeiro, que porcos aqui no Antigo Testamento, não, desculpe, na época de Jesus, no Novo Testamento, mas na época de Jesus, porcos eram aquelas pessoas que eram consideradas desprezíveis, porque eles não valorizavam aquilo que Deus estava fazendo, o projeto de Deus. Eram consideradas desprezíveis, especialmente para os judeus. Então, todos aqueles que não tinham a aliança, que era a aliança dada por Deus, eles eram considerados como animais irracionais, né? E o porco, ele era um animal impuro, né? Ali desse período, para o judeu até hoje, o porco é um animal impuro. Né? E aí, o que acontece? Jesus está fazendo uma comparação. Quem são esses animais irracionais? São as pessoas que menosprezam a aliança de Deus. Então, Jesus está dizendo assim, ó: se as pessoas nos menosprezarem, ou menosprezarem aquilo que nós podemos fazer para contribuir com a vida delas, nós devemos tomar cuidado e arredar o pé. Tá? Não talvez, e aí a gente tem que ter discernimento, arredar o pé de todo, falar assim: ah, essa pessoa não quer nada comigo, eu vou virar as costas para ela e nem vou dar a paz do Senhor para ela, nem vou cumprimentar. Não. Por quê? Porque a gente pode continuar abençoando aquela pessoa, orando por ela. Porque pode ser que essa pessoa, um momento ou outro, caia em si e tome uma postura diferente. Mas tem um segredinho aqui que eu acho muito interessante, que eu tenho aprendido nos últimos tempos. Existem pessoas que não fazem parte da nossa alçada. Então, às vezes, Deus vai usar uma outra situação para que aquela pessoa seja abençoada, ou para que aquela pessoa mude a sua trajetória na vida. E às vezes nós queremos invadir, chutar a porta e dizer que somos nós que vamos fazer o trabalho. E às vezes vai Deus usar outra pessoa. E às vezes essa pessoa também, aqui é outro ponto, ela pode estar numa situação tão difícil que às vezes ela vai morrer. E olha que dura essa palavra. Eu estou fundamentado aqui no Novo Testamento, nos seus pecados. Muitas pessoas são tão orgulhosas que elas não conseguem arredar o pé daquilo que elas acham que está certo. E não adianta a gente ficar batendo, chutando a porta, não.
porque nós vamos perder a nossa energia. Aí Jesus está falando aqui, nós vamos perder as nossas pérolas. Nós temos

uma coisa tão rica, tão importante, e aí nós estamos colocando diante de pessoas que não vão valorizar aquilo que nós temos para oferecer. E talvez não seja essa a nossa missão com essa pessoa. Tem tantas outras pessoas precisando da nossa atenção, precisando da nossa ajuda, e às vezes nós ficamos insistindo naquilo ali. E pior, ó, Jesus está falando aqui, essas pessoas, além de pisar aquilo que a gente está oferecendo, elas depois vão nos prejudicar, voltando-se vos dilacerem. Nós precisamos, aqui na semeadura, eu estou falando por experiência própria, eu tenho pensado muito nisso. Na nossa semeadura, nós temos que cuidar onde a gente investe a nossa energia. Porque pode ser que a gente está dando murro em ponta de faca. E aí vai dar ruim para nós. A pessoa já está naquela situação. Então nós temos que discernir, tá? Porque tem pessoas que a gente precisa insistir. A gente precisa ajudar. São pessoas destinadas a nós. Jesus falou isso. Aqueles que me dessem, eu não perdi nenhum. Jesus podia falar de Pedro. Ah, Pedro, não quero mais saber. Você me negou lá. Não quero mais saber de você. Não. Pedro era destinado a Jesus. E aí, Jesus deu conta. Então, nós temos que discernir quem são as pessoas que Deus selou em nós. O apóstolo Paulo. E esse é um texto que alguns anos atrás eu meditei sobre isso. Ele chegou numa comunidade e não receberam ele. Ele falou assim: ó, já que vocês se sentem indignos da minha palavra, da minha ajuda, eu vou para os gentios. Então ele ia nos judeus, os judeus não recebiam. Ele testemunhava. E aí ele se sentiu indigno, ele foi para os gentios. Então nós temos que aprender isso. Tá? Cuidado com a semeadura, não digo que você tem que menosprezar, você tem que ter sensibilidade de Deus para saber aonde que você está fazendo o seu investimento. É isso que Jesus está falando aqui. Discernimento nós precisamos para saber onde que nós estamos gastando a nossa energia na semeadura. Tá bom? Bem importante esse texto aqui, é que a gente coloque isso em oração para saber onde que a gente está gastando, com quais pessoas a gente está gastando nossa energia. Que às vezes, é que nem Jesus falou, se não receberem vocês, batam o pé e vão para frente. Então temos que ter cuidado com isso aí. Bom, vamos ouvir os louvores, daqui a pouquinho voltamos com a palavra de Deus e vamos estudar o Evangelho de Marcos, como já temos feito, e Deus vai nos capacitar aí. Mande uma mensaginha. 42 99980 6703, 42 99980 6703. Pode pedir louvor, pedir a sua oração, testemunhar. Nós vamos ficar aqui feliz de falar o que Deus tem feito na sua vida, tá bom? Daqui a pouquinho voltamos então com a palavra de Deus no Evangelho de Marcos que a gente está estudando. Vamos lá, vamos ouvir os louvores.

para o nosso estudo da Palavra de Deus, Evangelho de Marcos, capítulo 14. Eu gosto de repetir que eu sou muito feliz de poder estudar as Escrituras com vocês. Tem uma parte ali do texto de Paulo para Timóteo, e aí diz assim, que a fé que estava na sua avó, que passou para sua mãe, e agora está em você, né? E eu tenho um prazer na palavra de Deus, desde que eu era criança, porque minha mãe, ela tinha uma caixinha, tem caixinha de promessa, né? Eu não sei se tem a mesma, não sei para onde foi parar, mas aquelas caixinhas de promessa, claro que tem que ter cuidado com as caixinhas de promessa, né? Você não pode... igual o pessoal fala, não, mas ali é só bênção, só coisa, não, caixinha de promessa não é você tirar sorte, né? É você se associar ali com o texto da Bíblia. E eu desde pequeno tive essa experiência com caixinha de promessa, porque sempre teve lá em casa alguma coisinha, tinha um livrinho que a gente abria e tal, e aí eu pegava pra minha mãe, entregava pra ela e falava, mãe, leia pra mim, explique, daí pegava outro, explique. Daí ela falava assim no final. E parece que eu tenho memória disso mesmo. Ah, não, isso aí só dá certo uma vez. Porque eu ficava para ela explicar para mim.

um monte tirava, explica, acho que eu queria chamar a atenção, né? Mas eu imagino que esse é um dispositivo, vamos falar assim, que Deus já tinha colocado em mim essa curiosidade de eu querer saber, de eu querer entender. Para mim é isso, sabe? Eu acho que já lá na minha infância, eu já gostava desse negócio de entender a palavra, de mergulhar na palavra. E hoje, graças a Deus, a gente corre até demais, às vezes, eu reconheço, atrás do conhecimento, para entender as coisas. Então, eu sempre tive esse desejo. Tem uma música que eu fiz que fala isso: eu vou viver só para amar. Isso é saber aproveitar, a música fala. Eu fiz faz tempo essa música. E aí diz: quero entender para te falar. E eu falo na música: eu quero entender para te falar. Porque sempre no, quando eu comecei a ler, eu queria testificar, eu queria testemunhar. E ainda mais porque eu estava lendo na época. Olha como é bom a gente se alimentar de coisas que nos inspiram, né? Um homem chamado T.L. Osborne, ele é da editora da Graça. O R. Soares, ele traduz muitos desses livros do T.L. Osborne. O mais conhecido é O Curar Enfermos e Expulsar Demônios, né? Mas ele tem uma série de livros que é bem interessante, porque ele é um evangelista. Então ele ia para o mundo inteiro. Até recentemente, olha que interessante eu lembrar isso, até recentemente eu estou retomando alguns textos dele, porque foi quando eu cresci no evangelho, assim, e eu ia para os meus amigos, eu nem ia na igreja, eu lia de manhã na minha casa a Bíblia, de tarde eu ia jogar bola, eu jogava basquete na época bastante, e andar de skate, e ali eu testemunhava com meus amigos. Aí um dia um dos meus amigos que eu testemunhei, que me convidou para ir numa reunião lá na igreja Betel, com o pastor Isaías. E aí lá eu aprendi, lá eu fui treinado, e eu sempre acho que Deus olhou assim, viu como eu estava agindo no evangelho, testificando, testemunhando, e falou: vou levar ele para treinar lá com o pastor Isaías, né? Para treinar no evangelho, né? E eu devo muito assim ao ministério do pastor Isaías, porque eu aprendi a caminhar, a fazer visita, a estar com as pessoas. Essa perspectiva de missão que eu tenho hoje, eu fui treinado junto com o pastor Isaías, né? Bastante tempo, 20 anos, a gente treinando, e hoje a gente está mais ou menos assim, né? Fazendo uma correria ali, uma correria lá. E tudo isso por quê? Porque eu comecei a me alimentar da palavra, eu comecei a testificar, e as coisas foram acontecendo. Então, eu imagino que Deus, ele já tem mais ou menos um dispositivo colocado em nós, o qual só falta nós despertar. E como que nós despertamos isso aí? Desperta tu que dormes, que nem diz, né? A gente lê as escrituras, a gente tem experiência com pessoas, e a gente vai percebendo aonde que a gente pode ajudar, aonde que a gente é útil. Né? E aí Deus, ele vai nos aperfeiçoando. Isso é muito, muito, muito, muito, muito, muito e muito importante. Porque muitas pessoas desfalecem na fé, porque elas não sabem a importância que elas têm, muitas vezes. Porque muitas pessoas deixam de congregar, porque eles não sabem a importância que eles têm. Eu tenho tido experiência nesses dias. Olha o que eu estou percebendo, eu vou contar para vocês, para você ser edificado, para você pensar e até orar sobre isso, porque eu estou experimentando isso aí. Muitas pessoas, elas acabam indo para o evangelho e elas são igual, tem um texto de provérbio que diz assim: dá-me, me dá, me dá, me dá, me dá. As pessoas só querem receber de Deus e das outras pessoas. Aí sabe o que acontece? De repente, aquela fonte, vamos dizer assim, não é que a fonte se esgota, é que Deus fecha a fonte, muitas vezes. Não para o mal, né? Mas para ensinar que não é me dá, me dá, me dá. O sanguessuga, o provérbio diz isso: me dá, me dá, me dá. Não! Nós, ó, eu sempre tive essa percepção pela graça de Deus. Eu sempre fui para servir. Eu sempre fui para ir, para testemunhar, para ajudar. Eu quero entender para te falar. Eu queria entender para que não só eu experimentasse
o evangelho, mas que eu pudesse cooperar com o evangelho. A Bíblia diz isso. Vocês são cooperadores. O que que é um cooperador? É aquele que opera junto com Deus. Nada é difícil. Às vezes você não vê vantagem nenhuma, porque realmente você não tem vantagem. Quem vai ter vantagem são as pessoas que você está junto com elas. Então, hoje, eu estou testemunhando, tá? Hoje, muitas das coisas que eu faço é para pessoas. É no auxílio de pessoas. Que eu não tenho, ó, e vou ser bem claro, eu não tenho retorno nenhum de homens. Não tenho. Agora, de Deus, nós temos o retorno. Porque é para isso que nós fomos gerados. E ó, veja bem, e nós nem fazemos isso para ter retorno. As coisas que eu faço, porque que retorno que eu vou ter? A Bíblia fala sobre um galardão no céu, e eu entendo isso aí, mas não é essa a expectativa. Sabe qual que é a expectativa do levar o evangelho? É você fazer aquilo que você foi feito para fazer. E é isso que nos dá plena satisfação. E aí, o que que eu estou querendo dizer? Muitas pessoas, ó, você pode observar, observe. Muitas pessoas, elas caminham. Elas chegam num ponto que ela fala assim, ah, não estou vendo vantagem isso aqui. E vai embora, vai buscar vantagem em outro lugar, com outras pessoas. E passam a menosprezar você. Veja que coisa, né? Veja onde nós chegamos. Então, é preciso nós ter plena consciência, plena não, né? Porque eu acho que a gente não vai entender tudo, né? Mas é preciso a gente ter uma certa consciência da nossa relevância nos espaços onde nós estamos, para nós não desistir, porque o nosso adversário, ele procura limitar aquilo que Deus está fazendo. E eu posso dizer para vocês assim, e é por isso que eu estou contando isso, que por que que eu não fragilizei nesse sentido e não estou cuidando dos meus negócios? Em Jesus, nós temos clareza da nossa missão. Em Jesus, nós temos clareza da nossa importância. Pode estar, tá, e eu já falei aqui, até o pastor Isaías que me deu um conselho, né? Ele falou, ó, pode estar tá todo mundo contra você, bacana. Você é homem de Deus. Faz tempo que ele me disse isso, anos atrás, quando estava no início da minha fé. Ele falou, continue. E nós estamos aqui. Até hoje, eu imagino que aquilo foi uma palavra profética, até porque nunca saiu do meu coração. Aquilo que aconteceu aquele dia, ele me chamou. Ele não é de entregar palavras, assim, pastores, aí não tem esse perfil. Mas ele chegou para mim e falou, ele viu que eu estava com dificuldade, né? Falou, bacana, só isso que ele falou. Bacana. Pode estar todo mundo contra você, você é um homem de Deus, continue. E hoje, ó, pode me menosprezar, pode desprezar, pode acontecer situações adversas, eu não desgarro, porque nós estamos grudados em Jesus. Né? Tem um texto que eu gosto muito, até os irmãos São Roque, quero mandar uma saudação para vocês aí, que estão nos ouvindo. Pessoal lá de Ivaí, estou com saudade de vocês, faz hora que não vamos para lá. Teve um irmão que leu um dia um texto de Colossenses e disse que nós devemos estar arraigados. Para mim parece aquele cipózinho que fica na árvore. Até esses dias eu descobri que esse cipózinho que fica grudado na árvore, ele suga energia da árvore e às vezes estraga até a árvore. Mas arraigado me lembra, não sei porque, lembra aquilo lá, grudadinho, né? não podemos desgarrar. Para onde nós vamos? Se eu sair do evangelho, o que que tem para mim ir? Eu vou voltar para a vida anterior, vou voltar para minhas coisas, sabendo que a vida eterna está nesse negócio todo aqui? Foi o que Pedro falou, só tu tens a palavra da vida eterna. E é interessante, olha só, que o pessoal, quando tá ensinando, eles usam aqueles dois discípulos no caminho de Emaús, voltando triste, né? E cada um voltando para suas rotinas. Aí Jesus vem com a ressurreição, olha que maravilha que Deus está nos dando agora. Jesus, ele aparece ressurreto e para encorajar o pessoal. Porque, vamos dizer, se Jesus não ressuscitasse e até Jesus não se manifestasse ali para dizer para eles, olha, eu estou aqui, pessoal, fiquem tranquilos, está tudo se cumprindo.
o pessoal, eles iam voltar todo mundo.

negócio mais quando estamos em Jesus. Porque Jesus ressuscitou. E ele diz que ele vai voltar. E nós temos uma missão nesse mundo. Ó, eu vou desenvolver esse pensamento aqui, porque foi muito importante eu acho que agora aqui. Jesus ressuscitou. E é por isso que ele encheu eles de esperança. E tem muitas vezes que estão nas rotinas da vida aí, porque eles não estão pensando na ressurreição de Jesus. Cada um está levando a sua vida. É como se Jesus não fizesse mais sentido. É bem importante isso aqui. Bem importante, porque eles não têm o ressurreto, olha só. Eles não têm o ressurreto dando energia, dando esperança. Aí voltou para sua rotina. Os discípulos no caminho de Emaús. Aí Jesus chega no caminho e fala: pessoal, vocês estão tardios de entender o que os profetas diziam. Aquilo aqueceu o coração daqueles discípulos de Emaús. Nossa, não ardia o coração quando ele falava. E os discípulos de Emaús, com certeza, foram testificados a ressurreição de Jesus, porque eles viram que era Jesus, abriu os olhos deles, né? Então, motivo de muitas pessoas, ó, Deus está nos, eu creio que Deus está nos mostrando isso. Motivo de muitas pessoas estar desencantadas com o Evangelho é porque eles não têm o ressurreto na vida deles. Parece que Jesus não apareceu. São tardios em crer, que nem os discípulos de Emaús lá. Aí o que que eles precisam? Jesus, falar no coração, para caminhar. Como que isso acontece? A Escritura está aqui. Está aqui a Escritura. Queima no nosso coração a palavra. Maravilha, né? É por isso que eu sou feliz. Porque é isso que dá energia. E aí você tem um propósito. Você começa a ter senso da sua missão, da sua relevância no reino. E aí não tem como sair. Não tem como sair. Deus te deu uma mensagem. Não tem. Até Jeremias, se você olhar e estudar a história de Jeremias, hoje tem filme, dá até para você assistir. O filme do Jeremias, eu já assisti, foi um filme marcante para mim. Jeremias falou uma hora: eu não vou mais falar da palavra do Senhor. Ele estava brigando com Deus. Não vou mais falar da palavra do Senhor. Aí não teve como. Apareceu a oportunidade e ele estava falando da palavra do Senhor. Mesmo, ó, preso, sendo judiado, bateram nele, jogaram ele num calabouço lá. Jeremias continuou. E hoje somos nós. Aconteça o que acontecer, vamos continuar. Bem, inclusive esse texto que estamos lendo aqui no Evangelho de Marcos fala sobre isso. Lembra que a gente está estudando semana passada? Jesus é ungido em Betânia por uma mulher, na casa do Simão. E aí muitos chegam e falam: mas quem? Por que que essa mulher fez isso? Por que que ela depositou esse perfume nos pés de Jesus se ela podia vender? Brigaram com ela. Lembra que é isso que a gente está estudando? Quem está aqui nos acompanhando? É o capítulo 3 de Marcos, capítulo 14, desculpe, de Marcos. E aí eles dizem isso: por que que eles não pegam esse dinheiro e vende esse perfume do dinheiro lá e vai ganhar o dinheiro para dar para os pobres? Aí Jesus disse assim, ó, no verso 6 do 14: mas Jesus disse: deixa, porque vocês estão a molestando? Ela praticou uma boa ação para comigo. Tem uma versão que eu vi esses dias, Jesus disse assim para ela: ela está fazendo o melhor que ela pode, deixa ela. Bem, às vezes, quando nós estamos fazendo o melhor que nós podemos para Deus, quando nós estamos ali naquela corrida com Jesus, às vezes vão acontecer situações que vão procurar nos impedir. E às vezes até pessoas. Aqui são pessoas. Inclusive, tinha um que era o discípulo, que era Judas, uma pessoa de autoridade, andava com Jesus, repreendendo. Os discípulos também não tinham muita noção ainda, né? Porque se você pega aqui no Evangelho, alguns ficavam gritando, lembra? Pelo caminho, o cego lá. E daí ele fala: fique quieto, não incomode o mestre. Os discípulos são meio assim, sabe? E aí, de repente, Jesus chama aqui, chama aqui. Tenha coragem, Jesus está te chamando. Então, as pessoas são meio assim, sabe? Elas, uma hora estão te incentivando, outra hora estão mandando você ficar quieto, não fazer nada. Então nós não devemos olhar para isso. Essa semana estava aconselhando um amigo também e falando isso para ele: você está olhando o quê em volta?

Você tem que olhar para a missão que Deus colocou na sua responsabilidade. Porque vão ter. A Bíblia diz, e ó, esse texto é difícil a interpretação. Os inimigos serão da tua própria casa. Uma vez eu estava no meu vô e eu perguntei para ele, vô, o que que significa isso? Ele falou que ele fez um sinal com a mão, assim, porque os que estão em casa, eles ficam só observando, ele quis dizer assim. Ele fez com o sinal com os dedos, assim, ou no olhinho, assim. Daí ele quis dizer isso. Os que estão em casa, às vezes, tem aqueles limites, aquelas barreiras. Jesus falou, os inimigos serão da tua própria casa. Para Jeremias, que a gente falou aqui já hoje, tem um texto ali no início de Jeremias, não vou lá para nós não tomar muita energia, mas no início de Jeremias está dizendo, no início eu digo até o capítulo 10, tá? Porque Jeremias é um livro grande, no início de Jeremias está escrito, não confie naquela que dorme do teu lado. Não estou dizendo que você tem que menosprezar a pessoa que está do teu lado, tá? Não é tua inimiga, não é teu inimigo. Mas é óbvio que tem pessoas ali que está um combate ali acontecendo. Né? Mas é uma palavra para não confie nos teus irmãos, porque eles falam na frente de você uma coisa, mas por trás são outra. Então, o Espírito de Deus está alertando Jeremias. Eu não estou dizendo que está acontecendo isso agora, tá? Nós devemos amar a nossa família, nós devemos ter uma clareza com eles, nós devemos ter sabedoria, tá? Não. Você não pode levar ao pé da letra muita coisa, porque você tem que ser espiritual. O natural, ele é tudo que ele vê, ele acha que é aquilo lá. Não, nós temos que pensar com Deus, tá? E é importante eu falar isso, porque senão entende errado, daqui a pouco você está brigando lá com a tua família. Não faça isso. Você tem que amar a tua família, amar os vossos inimigos. Só que não pode você ficar com o coração naquilo lá, com aquela expectativa. Eu vi até uma... Eu estou estudando Salmos, né? Cheguei no Salmo 108 ali. E eu achei maravilhoso o primeiro versículo que fala assim, meu coração está firme em ti. E daí eu vi uma interpretação assim que o nosso coração está firme em Deus e não nas nossas emoções. Não naquilo que a gente acha que está certo. Então a gente tem que confiar em Deus. Então, às vezes vai acontecer isso. Ó, e Jesus está nos dando o selo dele aqui, ó. Não a molestes, porque ela praticou uma boa ação para comigo. Você vai ter desafios? Você vai ter desafios. Agora, você precisa ter clareza, senso de propósito, ó. E hoje a gente falou bastante sobre isso. Ó, até a mensagem hoje, eu entendo que foi essa, ó. Deus dá uma direção para nós, e eu estou testemunhando, né? Através das escrituras, do Espírito Santo. E a gente não pode arredar o pé. Por isso que a gente tem que estar bem sustentado. Palavras e pratica, é que nem aquele que faz sua morada na rocha. Com certeza. Porque o pessoal estava ali, ó, um líder religioso, que era o Judas, mas a Bíblia diz que ele era ladrão, né? Ele estava repreendendo, e diz que ele era o principal interessado, porque ele ficava com o dinheiro. Então, vai haver dificuldades, sim, mas nós temos que continuar por Jesus, pelo ministério que Jesus colocou em nós. E como nós descobrimos isso? Andando conforme a palavra. Dando atenção ao que Deus está nos falando, nos ensinando. Pode todo mundo estar contra nós. Nós continuamos firme naquilo que Jesus colocou em nós, no nosso coração. Firme estou no meu coração, no Senhor. Porque se nós olhar em volta, ó, por isso que eu disse para vocês aqui no início, muitos param. Muitos param no caminho. Porque daí eles não têm senso de propósito, às vezes eles só ficam querendo me dar, que é o provérbio, essa é a natureza carnal e humana. E quando não me dá, eu fico brabo. E daí não dá mais resultado aqui, eu vou pro outro lado. Tá errado. Se Deus nos deu um propósito, vou falar assim, pode todo mundo estar contra nós. Uma vez uma irmã minha, ela foi para fora e eu tava com dúvida, assim. Eu falei, ó, se Deus te mostrou, vai. Agora, se não te mostrou, fica. É melhor.
Agora, se Deus te mostrou, não tem quem fale. Quem sou eu para falar? Às vezes Deus está fazendo alguma coisa na vida do outro, eu tenho que ter muita sensibilidade espiritual para orientar. Porque às vezes não é o que eu acho, mas o que importa é o que Deus acha. Nós devemos tomar cuidado, tá? Nesse caso aqui, olha para essa mulher. Ela estava oferecendo tudo que ela podia, o melhor que ela podia fazer. Quem poderia ser contra ela? Que nem aquele texto diz, se Deus é por nós, quem vai ser contra nós? Não tem. Agora, precisamos estar cientes do amor que nós temos, do desejo que nós temos, aquilo que nós queremos e aquilo que, principalmente, aquilo que Deus quer. Aí, pode o mundo se levantar contra nós, se nós estamos debaixo do cuidado de Deus. Amém. Vamos orar? Vamos orar em nome de Jesus. Vamos lá. Obrigado por este dia especial. Senhor, o Senhor tem nos ensinado, Pai. Agora, nós precisamos que esta mensagem que temos ouvido, como diz também lá em Hebreus, seja misturada com fé. Porque também os israelitas ouviram, mas eles não foram ouvidos, eles não ouviram e não foram praticantes da tua palavra, Pai. É por isso que eles, muitos deles, pereceram, tiveram dificuldade. Porque, como diz aqui no Novo Testamento, a palavra não estava misturada. Então, nós precisamos ter esse tempero, Pai, para que possamos caminhar. Muitos desanimam, Pai, como temos dito aqui, porque não tem esse tempero. Infelizmente, como nós lemos na tua palavra, eles ouvem, mas eles não mudam a vida para que eles sejam curados. Está escrito, Senhor. Então, que nós possamos, Pai, além de experimentar a sua palavra, fazer o melhor que nós podemos, conforme lemos aqui nessa mulher que ofereceu aquele perfume e colocou aos pés de Jesus como uma oferta agradável, que nós possamos fazer isso com confiança e perseverança. Mas nós cremos, Pai, que não é uma coisa só nossa. Nós queremos também, Pai, que outras pessoas sejam edificadas por isso que está acontecendo nas nossas vidas, Pai. E é isso essa grande mobilização que nós temos, Pai. Nosso alimento é fazer a sua vontade. Nós cremos que a sua vontade, Pai, está relacionada com pessoas, não com os nossos negócios. Nosso negócio, o Senhor tem cuidado. As nossas coisas, a nossa vida, os nossos recursos. Agora, que nós possamos auxiliar pessoas com aquilo que nós somos. E hoje, Pai, hoje nós não podemos, de maneira física, fazer o que essa mulher fez. Pegar os seus pés, ou fazer uma oferta fisicamente. Mas espiritualmente, é agradável ao Senhor que nós venha a dispor daquilo que é nosso para abençoar no seu reino, pessoas, Pai. Porque o que mais pode ser nesse mundo a obra que o Senhor tem desenvolvido, se não pessoas, Pai? Nós somos parte disso. Então, que nós possamos fazer o melhor que nós podemos, Pai. O Novo Testamento diz que a oferta agradável é o testemunho que sai dos nossos lábios hoje. Como nós temos testificado, o que nós temos falado, será que temos alegria no nosso coração em testificar da sua glória, Pai? Porque é isso, sacrifícios que a gente pode fazer hoje, é testemunhar daquilo que o Senhor tem feito, aonde a gente for, com palavras e também sem palavras, na nossa própria experiência com a vida, nas nossas obras. Nós possamos, como essa mulher aqui ofereceu esse perfume agradável, que nós possamos também, Pai, ser um perfume agradável. A tua palavra diz que nós somos o bom perfume seu. Está escrito, bom perfume de Cristo.
É assim que a Escritura diz que nós somos. Então, que cada dia nós,

tenhamos também consciência disso, Pai. Como eu disse para os meus irmãos, minhas irmãs, muitas pessoas dão um passo atrás porque não sabem como são preciosas, como são especiais, não tem senso de que há um propósito, porque ficam buscando os seus próprios interesses. E o apóstolo Paulo tinha alguns companheiros de ministério que ele diz, ele fala assim, ó, fulano de tal, vocês valorizem ele, porque ele não busca os seus próprios interesses, mas o interesse de vocês. Então, essa é uma marca do cristão. Ele não busca os seus interesses. Pai, que nós tenhamos sensibilidade espiritual e sabedoria para que possamos fazer o sacrifício agradável, qual Jesus fez. Ele entregou a sua vida, entregou seu corpo. E eu lembro, Pai, dessa meditação que eu tenho feito. Ele estava ansioso por isso. Ele disse para os discípulos, naquela reunião de Páscoa, eu estava ansioso para tomar essa Páscoa com vocês antes do meu sofrimento. Pai, nós não sabemos o que nos espera, mas sabemos que o Senhor tem cuidado de nós. Nos ensina, Pai, nos orienta, nos dá a direção para a gente continuar. Eu quero abençoar, Pai, de maneira especial meus amigos, minhas amigas, que têm acompanhado essa programação, Pai. Que haja esclarecimento, discernimento, porque eles precisam do Senhor, como eu também preciso. Mas também há uma missão para nós, e que nós tenhamos sabedoria no semear, Pai, no levar o seu espírito, Pai, para que outras pessoas possam ser impactadas, como eu estava na casa do meu amigo orando, e eu disse, Pai, pelo teu espírito, que nós sejamos um bom testemunho na nossa vila, no nosso trabalho, em qualquer lugar, Pai, que nós estivermos, que o Senhor possa nos acompanhar. O Senhor tem permissão, Pai, da nossa parte para nos direcionar, nos orientar, nos usar para a sua glória e para o teu louvor. E de maneira especial, Pai, abençoamos então essas pessoas que fazem parte das nossas rotinas cotidianas. Nos ajuda, Pai, a cooperar com elas, como elas também, obviamente, têm cooperado com a gente, Pai. Nos dá discernimento nesse sentido também, para que a sua glória se manifeste. Em nome de Jesus, todos nós dizemos amém. Amém, amém e amém. Que Deus abençoe a todos e lembre sempre, tá, de nos abençoar. Vocês sabem, nas nossas conversas aí, nós estamos correndo aí com Deus e precisamos de sabedoria, discernimento, não queremos perder energia, né, naquilo que Deus não tem selado, tá bom? É um motivo de oração, é importante talvez que você pode direcionar a oração aí pra gente, tá bom? E nós, claro, sempre estamos abençoando vocês e somos felizes, tá? A nossa alegria, o apóstolo Paulo falou, nossa alegria são vocês, o apóstolo Paulo falava pra igreja, né? E vocês também, né, que têm acompanhado a gente aí, vocês são a nossa alegria porque Deus selou, né? E se Deus selou, tá selado. Não há porta que Deus fechou que alguém abra, e não a porta que Deus abriu que alguém feche. Tá lá em Apocalipse. Tá bom? Vamos continuar firme. Tem um louvor que fala firme, sempre até morrer. Vou procurar até o louvorzinho da harpa. Vamos ver se nós tocamos aí. Tá bom? Deus abençoe em nome de Jesus. Até semana que vem. Amanhã vocês têm o pastor Isaías, pastor Eliseu na sequência. E semana que vem, em Jesus, nós estaremos de volta. Até logo, bom dia na presença de Deus.

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1: Uma excelente terça-feira para vocês. Estamos no ar, estamos chegando com o nosso Parceiros do Campo, o nosso tradicional encontro de todas as manhãs aqui no seu rádio, na rádio que vai mais longe, levando sempre formação e informação a você, nosso amigo ouvinte, nosso amigo produtor, que eu sei que já está aí cedinho na labuta, você, meu amigo caminhoneiro, que está aí na estrada também, receba o nosso carinho, o nosso bom dia, também você que está em casa, enfim, onde você estiver, seja bem-vindo. Muito prazer, eu sou Elielton Amaral e nós vamos juntos a partir de agora com o nosso Parceiros do Campo. 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
2: E que maravilha, chegou a hora do nosso tema veterinário de hoje. E quem vai dar o recado é ele, o meu amigo e parceiro de sempre, o doutor Aldori José Corso, médico veterinário da Castrovet. Bom dia, doutor, seja bem-vindo.
3: Bom dia a todos. Olá, hoje é terça-feira, hoje parceiros do campo, mais uma vez, peço licença para entrar no celular, você que está nos barracões, na sala de ordenha, o pessoal que está dirigindo seu automóvel, seus caminhões aqui passando próximo aí de Castro, estão sintonizados na Antena Sul. Meu grande abraço. Você, apesar de não ser, talvez, você, um amigo caminhoneiro, não é do agronegócio, mas transporta muitas vezes, né, produção oriunda do agronegócio. Então, seja muito bem-vindo aqui no nosso programa. Eu tenho uma simpatia e uma afinidade muito grande com vocês, amigos caminhoneiros, porque meu pai foi caminhoneiro durante 35 anos. Me formou, né, dentro de uma boleia, num caminhão. Então, eu sou eternamente agradecido a essa profissão maravilhosa. Eu mesmo já dirigia com meu pai, era uma alegria, apesar de não ser, né, como profissional, mas eu gostava de estar sempre viajando com ele. Então, obrigado, amigo, você que está aí rodando, sintonizado com a gente. Grande abraço. Quero também externar abraço aqui pro pessoal aqui da região, né, o pessoal lá de Três Córregos, o Dermerval, a Luísa, o irmão Lucas, quem tá mandando para nós, o Edilson Vieira, pedindo aí para registrar a participação de vocês. Está registrado, meu amigo. O Gerson e a Silvana, lá no Socavão, nossos ouvintes. Ali na Fazenda Nataléia, do meu amigo Borg. O Elias, né, conhecido por Juca, ouvinte nosso. O Acirzão, ali na Capela São José, aqui na Vila Rio Branco. O Marcos Eurique, ali de Ponta Grossa, nosso ouvinte também. E lá da Serra do Apão, hoje mora aqui no bairro, no Baili, né, o Luiz Carlos Leal, nosso amigo, nosso ouvinte de todas as manhãs. Grande abraço, obrigado pela companhia. Para quem esteve conosco ontem, começamos a falar um pouco sobre questão de saúde animal, uma importância de alguns cuidados, alguns manejos para que essa saúde não entre em desequilíbrio e permita a entrada de doença. O animal doente, realmente, independente de qual doença for, é um grande problema, né? Se for animal de leite, nós vamos ter imediatamente, né, a queda do leite. Por quê? O animal não se alimenta. O animal doente não se alimenta, ou alimenta muito pouco. O animal depende de se levantar, ir até a área de trato, até o coxo, para se alimentar. O animal precisa estar com saúde. Na grande maioria dos barracões hoje, isso não é malvadeza, é questão até técnica, né? Nós trabalhamos geralmente com lotação ou um pouquinho acima, 10%. Por quê? Porque muitos animais realmente gostam de ficar deitado mais tempo, então os outros vão, se alimentam, voltam a deitar, voltam uma água, enquanto esses que estavam deitados levantam e vão. Então, essa superlotação, se não seja o termo exato, mas essa lotação acima do normal de 10% é perfeitamente plausível e normal nos barracões, exatamente por conta disso, né? É difícil você ter 100% dos animais de pé comendo ao mesmo tempo. Então, por conta disso também, mas o animal que já está doente, ele não vai competir ou entrar, né, na linha de coxo, sendo que animais mais saudáveis são mais ágeis, muitos são dominantes, inclusive. Então o animal já fica mais arredio, ele tem medo e é natural isso. Então muitas vezes ele espera todo mundo se alimentar para depois ele ir e pega geralmente os restos, a sobra. Algumas propriedades têm 2, 3 tratos, então o animal acaba ficando com muito pouco para ele. Então já começa por aí, né? Baixa o leite, porque também não se alimenta, né? O leite entra pela boca. Isso é importante, então o animal tem que ter esse cuidado por conta aí da queda de produção. E caiu o leite, meus amigos. O animal que está no pico de lactação, você deu um problema de casco, uma mastite, alguma coisa nesse sentido, você trata o animal bem tratado, normalmente ele volta, 2, 3 a 5 dias, ele volta na produção anterior. Tranquilo. Agora, animais que já estão com mais de 50% do tempo de lactação, mais de 150 dias em ordenha, a tendência é quando esse animal cai a produção, diminuir a alimentação, por algum outro motivo, alguma outra doença, uma febre, alguma coisa, esse animal dificilmente volta lá no patamar que ele estava. Nem que seja 1, 2, 5 litros ao menos, mas ele dificilmente chega no 100% da produção anterior. Então, o prejuízo já está feito, né? Então, precisa sim não deixar que esse animal caia a produção, esse animal adoeça. Então, nós temos que pensar mais uma situação. Animais, isso é um dado estatístico, é uma comprovação nossa de ao longo desses anos que trabalhamos aqui, muitas propriedades que a gente acompanha, há propriedades que têm um score corporal alto, acima da média, ou no máximo, no mínimo, né, na média, seria 3,5, 3,75. Essas propriedades, elas sempre têm uma saúde mais continuada, uma saúde mais equilibrada de todo o rebanho. Isso é bem notório. Propriedades onde o score é baixo, os animais pedalam muito para chegar, para sair do lance energético negativo, que é aquele período ali de 20 a 40 dias ali depois do parto, onde o animal produz muito leite e ele está repondo aí as perdas que ele teve no parto, ele está produzindo leite demais, então ele não consegue comer o suficiente pelo que ele produz. Ele acaba tirando do corpo e acaba emagrecendo. Isso é fisiológico, é normal, não é a malvadeza também. Isso é do animal. Mas o animal precisa repor rápido e sair desse balanço energético negativo rapidinho. Para isso tem que ter uma boa dieta, em quantidade e qualidade, tem que ter boa área, né? Sobrando área de coxo, de trato, né? Área de água, sobrando camas, espaço para descansar, tem que ficar o menos tempo de pé possível entre sair e pôr ordenha, ser ordenhado e voltar. Então são várias situações, piso bom, o animal tem que estar muito bem de casco. Então se tudo estiver redondinho e o score do animal for bom, esses animais normalmente não adoecem. Passa 1, 2, 5 lactação muitas vezes a vida inteira sem ter um episódio de doença. Isso não é muito raro não, felizmente, né? Existem muitas propriedades assim. Então aqui já vai uma dica para o amigo produtor que nos acompanha. Eu sei que normalmente os nutricionistas, eles têm um zelo na formulação das dietas, eles são cobrados, até inclusive do produtor, né? Para ter uma dieta mais justa possível, porque às vezes 2, 5 centavos fazem diferença aí quando se pensa em milhares de animais em produção, não é mesmo? Então, é um percentual que eles trabalham muito na linha. O animal não sobra, por assim dizer, alimentação para ele pegar um pouquinho mais de massa, um pouquinho mais de gordura, um pouquinho mais de escória corporal. Mas, infelizmente, é uma realidade e a gente sabe que não é por erro, mas é porque são pressionados muitas vezes para ter uma margem de lucro um pouco maior. Mas eu digo, sinceramente, de experiência própria, que se eu fosse produtor hoje, eu faria uma dieta um pouco acima do que os animais produzem, para o animal ter uma sobra, ao menos a maioria deles, e ter um ganho de escória corporal, e eu teria animais mais felizes, com certeza, né? Barriga mais cheia, e animais com maior produção de leite também, e animais que ganham um pouco de escória. E isso faz toda a diferença na saúde do animal ao longo da vida de lactação, também no período pré e no período pós-parto, que são dois períodos extremamente importantes aí para o animal arrancar bem e produzir bem leite. Então, essa é uma das situações, né? Nós temos aí uma dieta geralmente muito apertada, não falta, o animal não passa fome não, mas ele poderia ganhar um pouquinho mais de score e com isso teria mais saúde. Então, fica uma dica aqui, se você puder dar como você me fala, dar um cheirinho a mais de alimento para ele. É aquela brincadeira que eu fiz esses dias, né? Uma simpatia pro animal não ficar doente, é pegar o resto que sobra do coxo e passar no lombo do animal. Tenho certeza que esse animal vai ficar bem de saúde. Vocês entenderam o trocadilho, né? Se ele tem um resto de comida do coxo para passar no lombo, é porque tá sobrando, não tá faltando comida. Mas amanhã voltamos a falar um pouco sobre isso. Obrigado pela companhia. Fique com Deus e até amanhã.
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3: Ponto final em mais uma edição do Parceiros do Campo. O programa desta terça-feira vai ficando por aqui. 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A gente volta a se encontrar amanhã bem cedinho, 5:55, mas continue ligado, porque a informação na antena não para. Vem aí os nossos amigos do Fatos em Destaque, trazendo agora os principais destaques do dia, desta manhã, de terça-feira. Obrigado pelo carinho da sua companhia, um forte abraço, um dia abençoado para você e até amanhã.

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2: E a nossa equipe para as notícias desta manhã, 6? Pontualmente, sempre pontualmente, não é? Às 6 horas da manhã. Esse pós-feriado, eu queria estar na capital. Ah, é na capital, hoje é feriado, não é? Nossa Senhora da Luz, capital. Jomar Valença já tá na capital, feriado. Mas tá trabalhando, Jomar, hein? Tá de plantão. Bom, temperatura 10.3, tá friozinho, meu amigo e minha amiga. Ontem friozinho, hoje também vai seguindo 10.3 e a temperatura, a máxima 21. E para amanhã, previsão de chuvas. Quarta-feira, 35 milímetros. Quinta-feira, 31. Sexta-feira, 34. Sábado, 8. Domingo, mais 3,5. Segunda-feira, mais 5 milímetros. Então, temos chuvas. Campos Gerais valendo a partir de amanhã. Mas, claro, a gente vai informando tudo para você agora, aqui na antena.
3: Terçou aqui na antena com cara de segunda-feira pós-feriado. Bom dia, amigos e amigas, antenados e antenadas. Aquele abraço de urso bem apertado, bem demorado. Ótima, abençoada terça aí a cada ouvinte da Antena Sul FM 102.7, a rádio que vai mais longe para ficar bem pertinho de você. 37 anos, a antena sendo a sua companhia e, claro, você sendo a nossa antena classe especial. Terça-feira, 8 de setembro, 2026. Estamos vivenciando o dia de número 251 no calendário gregoriano. Hoje é padroeira da cidade de Curitiba, capital do estado do Paraná, e também é dia mundial da alfabetização. 8409-1431 é o WhatsApp aqui da antena, o telefone fixo é o 3223-3322 e nós já estamos lá no Face. Participa e interaja junto conosco, sempre aquele prazer absoluto receber o teu carinho, a tua participação, a tua mensagem, já as primeiríssimas chegando aqui junto conosco, nosso querido amigo Chico Campeão, com a dona Vilma no Itapoá, e um grande abraço, obrigado pela companhia. Marcos Euriki, o Marcão aí das conservas, um grande abraço para você, Marcão, obrigado aí pela sintonia. Também junto aí a vizinha do Marcos, a dona Lourdes, grande abraço, dona Lourdes, boa terça-feira. Ana Cirlei da Lazoana em Ipiranga, um grande abraço, obrigado aí pela companhia. Edilson, palmeirense da cidade de Castro. Alfredo Kramer, tá aqui do ladinho de Ponta Grossa, na cidade de Carambeí. Abraço de urso para você, Alfredo. O Jorge Ângelo e o Johnny já estão tomando um cafezinho bem gostoso. Muito obrigado aí pela companhia aqui no Jardim Carvalho. Bueno Velho tá com mate na mão. Chimarrando, muito bom dia. Obrigado aí pela sintonia. Ivandir Cordeiro, bom dia. Grande abraço. Forte abraço para você. Obrigado aí. Já está sintonizado no 102.7. Vai mandando mensagem para nós. Nós já estamos lá participando junto com vocês, assim como Charnesque Coragem, que hoje é, mas é terça, né, Charnesque? É pós-feriadão. E tá frio aí na Santa Paula? Obrigado aí pela sintonia. 6 horas, 3 minutos, é o Fatos começando.
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2: Olá, bom dia. Eu sou a Júlia Munhoz, meteorologista. Este é o Boletim Se Me Para Informa com a previsão do tempo para o dia 8 de setembro de 2026 no Paraná. Nesta terça-feira, as temperaturas sobem ligeiramente, mas o amanhecer ainda será gelado. As mínimas ficam próximas dos 10 graus Celsius em boa parte do Paraná e chegam perto dos 5 graus Celsius em municípios dos Campos Gerais, Centro-Sul, Sudeste e Sudoeste, com possibilidade para a formação de nevoeiros e restrição da visibilidade. Durante a tarde, o sol aparece entre nuvens, com temperaturas próximas dos 20 graus Celsius em todas as regiões. No noroeste, oeste e sudoeste, as máximas chegam a superar esta marca, podendo atingir cerca dos 25 e 26 graus Celsius. No anoitecer, aumentam as chances para pancadas de chuva com trovoadas isoladas, que podem ocorrer a partir dos setores oeste, seguindo em direção às áreas centrais. No site do CIMEPAR você encontra a previsão do tempo detalhada para cada município e região para os próximos dias. Acesse cimepar.br.
3: Temperatura 10.3, está friozinho, a sensação térmica é 9. É agasalho para quem está saindo nesse instante. A máxima 21, então fica mais para fresco durante todo o dia. Senhoras e senhores, e chuvas entrando no nosso radar a partir da manhã, hein? Amanhã, quarta-feira, 35 milímetros, 13 para 21 as temperaturas de amanhã. Já vamos começar o dia amanhã com previsão de chuvas, 35 milímetros. Na quinta-feira, dia 10, tem mais 31, 16 para 20. Sexta-feira, 34, 17 para 22 milímetros. Sábado, 9 milímetros. E domingo, mais 3 milímetros e meio. Daqui a pouco, mais informações, chuvas. A partir de amanhã, lua minguante.
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3: Mira Funerária Castro, aos 60 anos, Antônio Cordeiro dos Santos, trabalhava com serviços gerais, morava aqui no Imbuial, em Castro, velório, na casa da família aqui no Imbuial, sepultamento daqui a pouco, já às 8, no cemitério do Socavão. Aos 74 anos, José Calvino da Luz, vigilante aposentado, nasceu em 52, casado com a dona Maria de Lourdes Canha, deixa os filhos Camila, Daiane, Joyce, Rodrigo, Simone e Jéssica. Seu José morava aqui na colônia Santa Leopoldina, Castro, velório, capela municipal Santana, com sepultamento às 16 no cemitério Nossa Senhora do Rosário.
4: 6:11 e a Rádio Antena Sul FM, em parceria com o Serviço Funerário Municipal aqui da cidade de Ponta Grossa, informando os falecimentos desse dia 7 para 8 de setembro de 2026. Iniciando com o falecimento da pedagoga Ana Bárbara Chemin, de 43 anos de idade. Ela foi vítima de queda aqui na rua Augusto Ribas, na manhã de ontem. Infelizmente, a pedagoga Ana Bárbara Chemin, de 43 anos de idade, cerimônia de cremação. Prever Ângelos, aqui da cidade de Ponta Grossa, direto para a cerimônia de cremação no crematório Campos Gerais, agendado hoje para as 14 horas. Portanto, não teremos o velório da pedagoga Ana Bárbara Chemin, apenas a cerimônia de cremação, agendada para as 14 horas no crematório Campos Gerais. Falecimento da senhora Cláudia Aparecida Nascimento, de 52 anos de idade, ela que era cuidadora de idosos. Nascida na cidade de Videira, estado de Santa Catarina, moradora de Ponta Grossa já há longos anos. A cuidadora de idosos Cláudia Aparecida Nascimento, 52 anos, está sendo velada na Capela Municipal São José. E o sepultamento segue para o cemitério São Vicente de Paulo, hoje às 10 horas. Falecimento de Jeremias Galdino Antunes, 88 anos de idade, ele que era nascido em Sarandi, estado do Rio Grande do Sul, morador de Ponta Grossa já há bastante tempo. Faleceu em sua residência. Ele está sendo velado na capela da funerária Princesa e o sepultamento do senhor Jeremias para o cemitério São Vicente de Paulo hoje às 9 horas. Falecimento de Lauro Garnieri Erdmann, de 66 anos de idade, e ele que era empresário. Nascido em Ipiranga, morador de Ponta Grossa já há longos anos, o senhor Lauro está sendo velado na Capela Municipal São José e o sepultamento segue para o cemitério da Colônia Dona Luísa, 16 horas. Falecimento do senhor Moacir de Quadros, 78 anos, ele que era pintor. Estava internado aqui no Hospital Regional. Seu corpo sendo velado na capela da Vila 31 de Março. E o sepultamento do senhor Moacir de Quadros, 78 anos, para o cemitério São João Batista, hoje, às 9 horas. Falecimento do senhor Roberto Ferreira dos Santos, 49 anos de idade, auxiliar de serviços gerais. Ele está sendo velado em sua residência, na rua Jorge Gonçalves Dias, número 190, no bairro Olarias, próximo ao Armazém do Léo. Ele será sepultado no cemitério São Vicente de Paulo, hoje, às 16 horas. E o falecimento da senhora Valdete de Almeida Prado, 63 anos, ela que era merendeira. Está sendo velada na capela do Luto Santana e o sepultamento para o Memorial Parque Campos Gerais, hoje, 10 horas. 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

0: deliberar a data e se a discussão será aberta ou pública. Mendonça liberou o sigilo do caso na semana passada. O policial militar de São Paulo, Vinícius Costa Silva, foi preso nesta segunda-feira, investigado por participação no assassinato da esposa, Larissa Morata, de 29 anos. O crime aconteceu em Embu das Artes. A radiologista foi encontrada morta no banheiro de casa no domingo, com um tiro na cabeça. A versão de que ela tenha tirado a própria vida está quase descartada pela Polícia Civil. No Rio de Janeiro, a polícia investiga o caso de uma adolescente de 15 anos que pulou de um carro em movimento para escapar de um sequestro quando voltava da escola no Engenho de Dentro. Imagens mostram a menina sendo abordada enquanto caminhava com a mochila nas costas e também quando ela saltou do carro. A garota sofreu ferimentos leves, mas o sequestrador levou a mochila da vítima. Uma greve de trabalhadores fechou a Torre Eiffel nesta segunda-feira. O protesto foi por conta do afastamento de funcionárias mulheres quando o monumento recebia uma delegação hindu. A limitação de interações com mulheres foi um pedido dos visitantes. De acordo com o sindicato, enquanto a delegação passava, foi solicitado que as mulheres deixassem seus postos de trabalho para que homens pudessem ocupar seus lugares. O desfile de 7 de setembro foi interrompido por conta de tiros em Rondônia. Os disparos vieram de um bar na mesma rua onde acontecia o evento na cidade de Candeias do Jamari. Um homem foi atingido pelo tiro e morreu após ser levado para uma unidade de saúde. O suspeito dos disparos é um policial militar da reserva. Ele foi preso após ter fugido do local do crime. O Giro de Notícias é uma produção da agência Rádio Web.
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4: Com a nossa equipe, Dinei, aqui de Ponta Grossa, acompanha a gente. Obrigado, bom dia, Dinei. Márcio Leandro Sandaca no parque. O Sandro Sandaca também, Avani, Paulo Batista, Vila Burrinho, ao lado do operário, acompanha a gente. O Adriano Benedito de Canambeí. Ônibus lotado. Acabou o uso das máscaras, alerta aqui pessoal, todos com gripe, mas dificilmente abrir janelas, deixam no ônibus, ficam de olho virado pra gente. Jardim das Flores, não gostam que abram janelas, xingam a gente e tá frio e pode dar gripe e a gente precisa abrir a janela, diz ouvinte, aqui é o alerta, deixem abrir as janelas. 42 98409 1431. Bom dia, aqui é o César do Jardim das Flores, Ponta Grossa. O Cargamel, que estava na Quinta Galeria, no Ildebrando de Souza, mande um alô para a turma da Quinta Galeria, acompanhando a gente também. A Quinta Galeria. Oi, é o Fatos em Destaque na antena. Antena. Em todos os lugares, em todos os pontos da cidade, também da nossa região. Vamos para as manchetes. A terça-feira, dia 8 de setembro de 2026. Desfile agora, ontem, sucesso. Desfiles Castro e também Ponta Grossa, bastante gente acompanhando Ponta Grossa, que tem desfile dia 15. Lembrando que é feriado na capital, hein? Capital do estado, padroeira Nossa Senhora da Luz dos Pinhais. Hoje é feriado em Curitiba também. Desfile nosso de Ponta Grossa, dia 15, 203 anos, 8:30 da manhã. Faquinha dia reunião com ordem e alega excesso de demandas. STF ainda é o assunto principal da sequência desta semana. Assassinato de médica aqui em Maringá, crime foi comunicado à polícia. Partidos da direita fazem manifestações com críticas ao STF e Alexandre de Moraes. Ontem foi dia de manifestos em todo o Brasil. Greca recebe alta e anuncia retorno gradual à campanha eleitoral. Identificada a mulher que faleceu, atentado contra a própria vida aqui na região central de Ponta Grossa, pela primeira informação. Prefeita Elizabeth comemorando, hein? Essa bela obra aqui de Ponta Grossa, a sequência

0: Anitta Garibaldi. Que bonita que ficou essa obra. Mais uma ligação entre bairros. Tráfego de veículos foi liberado no dia de ontem. Vitória vence Grêmio em duelo direto e ganha fôlego no Z4. Amanhã já tem operário? Amanhã tem operário contra o CRB aqui no Germano Krieger, 6:26. Ah, aposentados. Hoje dia 8, finais 0, hoje fecha calendário, tá? Até o dia de hoje, 0 até o mínimo, 5-0 acima do mínimo. E hoje já tem Mega Sena, prêmio 70 milhões, pós-feriado com Mega Sena também.
1: 6:27. Olga Guamiranga, muito obrigado pelo carinho da audiência. Riva da cidade de Castro, bom dia, Riva. Tá mandando um abraço aí para todos os ouvintes. Não perde o programa, nosso grande amigo Riva da cidade de Castro. Emerson Meida, o pessoal da Emerson Pneus aí, bom dia. Já tá mateando, chimarreando aí, um grande abraço. Quem tá tomando um cafezão bem gostoso, olha só que bacana, hein? Estamos na cozinha do caminhãozão do Brutão aí, do Anderson Signuri, muito bom dia. Já preparou um cafezão bem quentinho, bem gostoso aí, tá em Arapongas, ouvindo a Antena Sul FM. Muito obrigado aí pelo carinho da audiência, Anderson Signuri. Márcio Stremel e a Lubeninca no Pesqueiro Stremel, em Uvaia. Uvaia também tem o Chico Weber, professora Luísa, Vitão, Patrícia, Neto, João Emanuel. Aquele abraço. Chegou tua encomenda do Moquém, viu, Chicão? Tá comigo lá, viu? Tá muito bem cuidada lá. Abraço, Chico. Obrigado aí pela companhia. Portal DC Mais, o jornal diário dos campos aqui da cidade de Ponta Grossa. Morte no centro da cidade de PG interrompe tráfego aqui na rua Augusto Ribas. Muitas vagas de emprego para a agência do trabalhador cidade de Ponta Grossa, agência que hoje, 7:30 da manhã, retoma as atividades normais, com bastante vagas de emprego, cidade de Ponta Grossa. Fica aqui na antiga instalação da MASC, a uma quadra do terminal central. Como já noticiado ontem aqui na antena, moto com mais de 146 mil reais em débitos é apreendida pela Polícia Militar aqui na cidade de Ponta Grossa. Pessoal, ontem nós estávamos numa confraternização e todos aplaudindo essa notícia aqui, parabenizando a Polícia Militar por tirar de circulação uma das uma das motos que, com escapamento totalmente estourado, incomodava muita gente. Uma a menos nas ruas da cidade de Ponta Grossa. Cidadão aí, tudo irregular, não tinha CNH, escapamento todo estourado, sem retrovisor, o lacre da placa violado e 146 mil reais em débitos. Tá lá no pátio do primeiro BPM. 6:29.
0: Pela polícia, a criança de 1 ano e meio fica ferida após carro capotar aqui em Oficinas ontem à tarde. Na rua Cabo Marcos Antônio Freitas, um Renault Clio capotou após ser atingido por um Golfe que teria avançado a preferencial. A condutora do Clio era militar e estava com um filho de 1 ano como passageiro. Os dois foram encaminhados à UPA Santa Paula com ferimentos leves. O motorista do Golfe não possuía carteira de habilitação e estava perambulando, circulando pela cidade. Aí, não. Motorista de Sandero deixa local após acidente com dois carros estacionados aqui no Caracará, 19:03 de ontem. Testemunhas relataram que ouviram um forte barulho e, ao saírem da residência, encontraram um Polo e um Fiesta estacionados, ambos com avarias. Próximo ao local também estava um Renault Sandero danificado, com o motorista dentro do veículo. O SAMU chamado, mas ao perceber a chegada da equipe, o motorista saiu do carro e entrou em uma residência próxima. Como não houve testemunhas que presenciaram o momento da colisão, o acidente foi registrado como sinistro não identificado. E agora, para a Polícia Civil acompanhar a sequência dessa informação em investigação, 6:30, duas pela PM.
1: 13ª Subdivisão Policial, tranquilidade apenas as situações corriqueiras de um final de semana prolongado. A Polícia Rodoviária Federal atendendo aí sinistros, 8:33, BR-376, KM-432, sentido norte, Tibagi, capotamento de um veículo Fiat Strada de Ponta Grossa, passageira, 14 anos de idade, com lesões, encaminhada à UPA Santa Paula. Às 9:40, BR-376, KM-439, sentido sul, Tibagi, capotamento de um veículo Citroën C3, placas de Curitiba, condutor de 37 anos de idade, com ferimentos em caminho.

0: encaminhado à UPA Santa Paula. Às 10 horas e 45 minutos, BR-376, KM-429. 376 ontem estava carregada. Sentido Sul Tibagi, uma colisão traseira entre um veículo Peugeot Cargo de São José dos Pinhais e um rodotrem de Caxias do Sul, Rio Grande do Sul, para a passageira de 56 anos com lesões graves, encaminhada à unidade hospitalar na cidade de Ponta Grossa. Além desses três acidentes com vítimas, as equipes atenderam mais 7 ocorrências sem vítimas no período da manhã de ontem. Segue a operação da Polícia Rodoviária Federal, com uma intensa fiscalização, viaturas em trechos estratégicos, o pessoal está utilizando o radar portátil e também o etilômetro, além do bastonete, né? O pessoal usa lá e ele pega 4 metros de distância ali, portanto, se a pessoa tiver com um hálito etílico, o policial rodoviário federal com aquele bastonete tem o poder de detectar. Acendeu luz vermelha ali, danou-se. Você vai ser o convidado a realizar o etilômetro, caso contrário, houvendo a negativa, recebe voz de prisão na hora. Portanto, for dirigir, não beba, e também a Polícia Rodoviária Federal alerta a questão de sinalizações das placas. Cumprindo as placas, determinadas velocidades, não vai ter problema com a PRF, que também está fiscalizando os cintos na parte traseira dos veículos. Pessoal, tem que usar o cinto na parte traseira, é obrigatório. Transportou animais, caixinhas ou então o cinto peitoral, alerta a PRF. 6 horas e 33 minutos.
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3: 6h33, fazer um registro aqui, Edson Savic, da equipe Rodofute 7 PG. Você já ouviu falar? Que a nossa equipe de futebol Society, joga um Society, eles foram vice-campeões da Copa Libertadores, Edson. Ontem em Florianópolis. Que tal, hein? Parabéns. A Rodofute 7 PG, em apenas um ano de projeto, o Rodofute 7 alcança o vice-campeonato. Vocês de Ponta Grossa, Castro e da região vão ouvir falar muito da gente. Fomos vice aqui em Floripa, Copa Libertadores. Representar Ponta Grossa e o Paraná no cenário internacional é motivo de orgulho. É futebol, Society, time de 7. Chegar até aqui foi resultado de muito esforço. Parabéns, então. A nossa equipe de Ponta Grossa, Rodofute 7 PG, vice-campeão da Copa Libertadores. Que feito, hein? Felicidades, que bom. A gente tá aqui acompanhando vocês e fala a hora que vocês precisarem aqui também, tá joia? Vamos em frente. 6h34, ontem, segunda-feira, quem viu? O jogo do Vitória contra o Grêmio Porto Alegrense. Deu Vitória 1-0 contra o Grêmio. Jogo isolado ontem, Série A, Campeonato Nacional. Essa terça-feira, senhoras e senhores, vamos ter Copa Libertadores. Fluminense e Platense, às 19. Na Copa Sul-Americana, tem Santa Fé e Vasco, 19. Tem Boca e São Paulo, às 21h30. Tem também. Série B, tem Cuiabá e Atlético, Criciúma e Juventude. Então, jogos legais hoje nas competições. Isaac, vamos ter Porto e City na Liga dos Campeões. Real Madrid e Inter, às 16, também na Liga dos Campeões. Borussia Dortmund e Vila Real. Amanhã tem mais Copa Libertadores. Amanhã nós do Operário vamos jogar no Germano. E queremos a torcida presente aqui empurrando a gente. Ganhamos do Londrina. E queremos ganhar do CRB amanhã no Germano. Tem o Operário contra a equipe do Nordeste e começa às 8h30 da noite, 6h35.
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0: Bom dia, Ciderley Severo, ouvinte de todos os dias, Carambeí, presente aqui no 102.7. Jurandir Dias, muito bom dia. Silvio Cruz, bom dia, Silvio. Equipe Sanepar aqui da cidade de Ponta Grossa, um abraço, Silvio. A Maria Silva Diniz também tá junto conosco, o Sérgio Chiliga, Júnior Silva, a Regina e o Luciano do Porto Olívia. Que timaço de ouvintes, hein? Grande abraço para vocês. A Vani Bata no Tronco, muito bom dia. Comunidade do Tronco aí, um grande abraço. Gilmarzinho, o homem do mel, flor de laranjeira mais delicioso do planeta aí. Um grande abraço para você, Gilmarzinho, o homem do mel Piraí do Sul, a esposa, a dona Ana e a Bárbara Melissa. Muito obrigado aí pela companhia. Gilmarzinho tava percorrendo as ruas da cidade de Ponta Grossa ontem, né? Um grande abraço para você, Gilmar. Obrigado aí pela sintonia. Joelma Ferreira também já está sintonizada. As vagas, 148 vagas para a Agência do Trabalhador, cidade de Ponta Grossa, no início desta semana, como ontem, 7 de setembro. feriado nacional Independência do Brasil, os atendimentos presenciais e a atualização oficial dos quadros, né? Seguindo o cronograma de reabertura, que é hoje às 7:30 da manhã aqui na Benjamin Constante 405. O que que você traz? Documentos pessoais, carteira profissional de trabalho e o currículo atualizado. Caso não tenha, a equipe auxilia você na montagem. Essa agência do trabalhador Cidade Ponta Grossa, Castro e as agências são sensacionais. Então você informa lá sua área de atuação, tem vagas com ou sem experiência, e o detalhamento destas vagas você confere presencialmente aqui na agência. Benjamin Constante 405, a partir das 7:30, portas abertas. Segue até as 16:30, não fecha pro almoço. Nós da Antena te desejamos muito sucesso.
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3: Feijão preto de 180 para 220, saca de 60 quilos. Também o milho, 58 para 58,90. Soja, 137, 138,20. Trigo, 77 para 78. Arroba do boi, 350, 360. Vaca, 310, 325. E o quilo do suíno, R$4,50. Podemos ir em frente? 6:37. Falando em ir em frente, o nosso amigo aqui da nossa frente, Edson Savick. Então, Edson, você esteve no domingo no Palmito aqui em Castro, Edson? Mas que tal você e o Edson? Chegou cedo falando pra gente aqui que foi uma maravilha ele com a família estar aqui no Palmito em Castro. É longinho daqui, Edson? É mais de 100? Mas as pessoas lá são sensacionais e maravilhosas. Então o nosso amigo Edson e toda a sua família agradecem de coração a acolhida e a recepção carinhosa por ocasião do batizado de João Pedro. O João Pedro foi batizado, que aconteceu aqui no Palmito em Castro, então no último domingo. Então, um agradecimento especial ao seu Alexandre e a Dona Ivone pela recepção, pelo carinho e pela hospitalidade. A família do Edson voltou para Ponta Grossa muito feliz e contente pelo atendimento prestado por vocês. Fica aqui então o nosso agradecimento em nome do Edson e de toda a família aos nossos amigos e companheiros do Palmito em Castro, seu Alexandre e Dona Ivone. O nosso agradecimento e o nosso muito obrigado.
0: Bom dia, Ednei, aqui do Sabará, muito obrigado aí pela companhia, o Ednei, a esposa Silmara, grande abraço pra vocês, o seu Carlos, a dona Inês aí, muito obrigado aí, Oridão de Carambeí, sempre ligadão, Gilbertão de Ventania, obrigado aí pela sintonia, o Gilberto que diz, janela fechada, problema não é tanto a gripe, sim a meningite, que pode ocorrer em ambientes fechados, é bem pior do que a gripe, tá certíssimo aí, o ouvinte em alertar, pedir para abrir as janelas. Tá correto o comentário do Gilberto aí, né? É bem isso mesmo, a meningite, né? Principalmente se for aquela viral ali, aí complicou a situação. Não custa abrir um pouquinho das janelas aí dos coletivos, né? Todo mundo vive um pouquinho melhor ali, o ar circula e talvez a gente fique livre aí de problemas com vírus, né? Bom dia a Isabel do Prado, Isabel, tá piscando luz verde aqui nos computadores da Antena Sul FM. Quem é que tá de aniversário? Será a Isabel ou o Eliomar? É Isabel, completando idade nova. Então, parabéns, Isabel. Muita paz, saúde, felicidades para você, viu? A Isabel, que é uma pessoa sensacional, né? Ouvinte antena fiel da Antena Sul aqui. Grande abraço para você. Comemora o Dom da Vida aí como o melhor presente. Recebendo todos os abraços aí do Eliomar e também da equipe Antena Sul FM. 6:40.
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13: 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Quem está retornando com tudo nesta terça-feira, animadíssimo, é o Paulo Presner da Porca Chique. Tudo bem, Paulo? Paulo que tá animado. Operário ganhou do Londrina, mas já tem Operário contra o CRB aqui. 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
14: E o Paulo Presner tá mais animado ainda porque o Santos ganhou de quem? Operário ganhou do Londrina e o Santos ganhou do Internacional em casa.
13: Verdade.
14: 3-2.
13: E uma bela vitória.
14: Placar 3-2. Por isso que o Paulo tá
13: animadíssimo. O Internacional.
14: Hein, Paulo? Contribuindo, né? Chutando os dedinhos do Inter lá. Grande abraço, seu Sidney Ferreira. Sidney Ferreira, dona Terezinha, colônia Taió e Piranga. Esse casal simpaticíssimo aí. Estava lá na festa do Moquei, né? E domingo tem no Taió. Domingão gostoso, tem festa no Taió aí, dia 13 de setembro, 2026, aí, É, tem essa baita festa da colônia Taió, comunidade do Taió, que é sensacional. Um abraço pro Maurício Martins, que é o coordenador da festa e um dos coordenadores, né? Um grande abraço. Então, seu Sidney Ferreira, dona Terezinha, o Maurício Martins e toda a comunidade do Taió. Obrigado aí pela companhia. Seu Lauro Almeida, grande abraço, seu Lauro, a esposa Maria Luísa, Daniel, a Dani e a Maria. Presente aqui no 102.7. Marisa Haddad e o Paulo Haddad também já estão sintonizados. Terçou com cara de segunda, bora, coragem, depois de um fim de semana prolongado, voltando às atividades aí, é o Rubinho Alves, abraço pra você. Seu Miguel, a dona Clarice em Uvaia, lá no Rancho Esquecido, lá, aí propriedade do seu Elídio, né? Nosso presidente do Conselho de Segurança aqui da cidade de Ponta Grossa, um abraço aí pra vocês, o Elídio, o Miguel, que é uma pessoa sensacional, e a dona Clarice, muito obrigado aí pela companhia. 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
13: Arapoti, o Luiz Esteli, tá com frio, Luiz? Aqui em Arapoti, a Ivonete do Arapongas Castro, mande bom dia para Odete. Bom dia, Odete. Agradecer a equipe da UPA de Castro, precisei de um atendimento, mas fui muito bem atendida. A Nena, ô Nena, mas tá tudo bem? Que bom. Recepção, triagem, médico e farmácia, um abraço a todos. A nossa ouvinte Nena agradece o atendimento da UPA aqui de Castro. 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
14: O seu Miguel lá de Uvaia tá dizendo, piá do céu, tá um frio pra cada pobre. Tá bom, então tá frio a coisa aí, seu Miguel. Se agasalha, então, um grande abraço pra vocês aí. A Leonice do Rocio Assis, muito bom dia, tamo na escuta, muito boa agência, arrumei serviço de primeira lá, tem vagas para escolher, só não trabalha quem não quer, é verdade mesmo. Um abraço pra você, sucesso aí, a Leonice do Rocio Assis e toda a família. A Agência do Trabalhador faz um trabalho muito bom mesmo e tem muitas vagas de emprego lá, inclusive não requer experiência comprovada. Então, realmente, emprego tem, basta ter a força de vontade e querer trabalhar.
13: O calendário de aposentados fecha hoje. Hoje é o último dia, finais zero até o mínimo, 5 e 0 acima do mínimo. Isaac, peguei chuvas, não, chuvas valendo a partir da manhã. Vamos ter chuvas, 35, 33 milímetros, chuvas voltando ao Paraná a partir desta quarta-feira, essa que é a informação. 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Vamos para a Feira Verde, Ponta Grossa, que retorna nesta terça-feira também. A equipe 1, nesta terça, dia 8, Gralha Azul, 8:15. Gralha Azul 2, 9:15, Santa Teresa 10:30, Vila Curitiba 13:30, aqui no Ibirapuera 14:30, Coronel Cláudio, vamos ter também 8:15, daí já com a equipe 2, no São Gabriel também tem Feira Verde hoje, 10:45, 31 de março 13:30, aqui na Vila Mariano Varanas 14:30, a equipe 3 no Jardim Brasília 8:15, na Vila Guaíra pertinho do Edson 9:15, Vila Belém, Edson cuida também 10:30, no Mesomo 13:30 e na Santa Lúcia Marquinhos Andrade 14:30 tem Feira Verde hoje também.
14: Mais recados, boa terça-feira, vamos trabalhar na resinagem, é o seu Moacir Gomes do bairro Limitão, um bom trabalho, Boa terça-feira para vocês. A dona Wanda Fitzum, grande abraço à família Fitzum, Olho d'Água em Ipiranga, muito obrigado aí pela sintonia.
13: 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Mola Santa Helena para manter o nosso caminhão sempre circulando pela estrada. 6h52, 6h52. Previsão de chuvas valendo a partir de amanhã. Calendário, licenciamento também prossegue nesta semana. Agora desfile sol de Ponta Grossa, na terça-feira que vem. Ponta Grossa, Jaguaraíva. Vamos para a Avenida 203 anos de PG e também de Jaguaraíva. Semana que vem, terça-feira, então, tem mais um feriado. 6h52.
16: Isaac, bom dia, Guilherme. 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Depois dos 50, o problema da impotência esquenta. Para você ter uma ideia, 50% dos homens com 50 anos têm impotência. E a Sociedade Brasileira de Urologia refinou este dado e informa que é entre os 52 e os 59 anos que ocorre o ápice da impotência. 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Mas também não podemos negligenciar que aos 50 anos, você que já era diabético, aos 30, 40, hipertenso, estas duas situações começaram a ficar mais prevalentes na sua vida. 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E chega nos 50, você já tem 20% a menos. 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E tem também aquele momento que é a síndrome do desuso. Você não está praticando relacionamento íntimo porque ou não tem uma parceira, ou está depressivo, ou fez alguma opção por esse momento, e isso faz com que a musculatura lisa do seu amigão se transforme em colágeno e depois em fibrose, dificultando aí encher os corpos cavernosos e você ter uma ereção adequada. Muitas vezes esses 50 anos ocorrem junto com a aposentadoria, que traz uma mudança aí, estilo de vida, que também impacta sobremaneira na sua potência sexual. 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Então, ele melhora a elasticidade das veias e artérias, vai nas camadas mais profundas das veias, que é no endotélio que ocorre a vasodilatação, mas ele faz muito mais, ele ajuda no processo de dissolução da gordura das veias para que o fluxo sanguíneo vá até os corpos cavernosos. Nos corpos cavernosos, atua de forma a evitar o escape venoso. Aquela situação em que você fica meio barro, meio tijolo, não tem intumescência necessária para dar conta do recado. 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Olhou, sorriu, o amigão subiu.
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0: 7h35. É feriado em Curitiba hoje, Nossa Senhora da Luz, e o Ricardo aqui de Irati hoje também é feriado, lembrem, aqui em Irati, padroeira da cidade. Então aqui em Irati também. Vamos para Ponta Grossa passear às 6h32. Então, boa estada aqui em Ponta Grossa, Ricardo, vindo passear aqui porque é feriado em Irati hoje, como na capital do estado. 42 984 09 1431, e você fala com a gente. O ouvinte, tudo volta ao normal hoje, tá? É só Curitiba que é feriado, Irati também, Castro, postinho já volta hoje ao normal, prefeituras também, tudo volta à normalidade nesta terça-feira, tá? Vamos à luta. 7h35.
1: Um abraço pro pessoal aí da comunidade Ribeirão Bonito, muito bom dia, o Márcio, um grande abraço, a esposa Janine aí, muito obrigado aí pela companhia, são presenças marcantes aqui, são produtores de fumo aí, já estão trabalhando aí, né? Um grande abraço para vocês aí, comunidade de Ribeirão Bonito, Ipiranga, também vai ter festança lá em Ribeirão Bonito, dia 11 de outubro, um grande abraço a todos vocês. Eliomar Prado, diz aí, nosso grande amigo Eliomar, tem festa? Tem aniversário?
2: Bom dia, Eglemaier e Antena Sul. Hoje gostaria de mandar meus parabéns para Isabel Cristina, minha esposa. Está passando por mais uma fase especial da vida dela. E peço a Deus que venha abençoar a vida dela grandemente, em nome de Jesus, por essa parceria de longos anos aí, que Deus nos conceda muitos anos pela frente. Um abraço, até mais.
1: Valeu, Eliomar, dois abraços para você, infinitamente para Isabel, né? Muita paz, saúde, felicidade.

0: Que bacana, né? O esposo homenageando aí a esposa e agradecendo por essa parceria, né? É bom, né? Quando a gente tem um companheiro, uma companheira, sempre parceiro assim, né? E tá junto ali. E eles são o casal 20 do Rio Verde lá. A gente tem o privilégio de conhecer. Então, parabéns a Isabel, né? Completando mais um ano de vida. Deus te abençoe grandemente, né? São um casal, pessoas iluminadas e ouvintes fiéis aqui da Rádio Antena Sul.
1: 7:37, Edson, quarto dia do Rock in Rio, teve o Elton John ontem. Muitas rádios do Brasil, Edson, disse que o show foi espetacular. Elton John. A maioria das rádios do Brasil tocaram agora de manhã um pouquinho do Elton John, que foi um sucesso total. Apesar da idade, diz que ele é todo vapor, Edson. Muito bem ontem no Rock in Rio. A nossa equipe deve homenagear na sequência esse show do Elton John ontem. Ó, nós aqui também já. Então tá. Esse é um pouquinho do show? Elton John. Que bom, hein? O quarto dia do Rock in Rio. É possível a gente tocar um pouco mais ao longo da programação da antena no dia de hoje, Edson? Que qualidade, hein? Antena 7:38. Cibele. É você, Cibele.
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6: Olá, no Giro Sistema FIEP desta semana, a Federação alerta sobre impactos da indústria com o avanço das propostas para a redução da jornada de trabalho e fim da taxa sobre compras internacionais. Estudos apontam que as medidas ameaçam empregos e a produção no Brasil. E para impulsionar quem produz, o Conexão Indústria e Crédito chega ao norte e noroeste do Paraná este mês, aproximando empresários de financiamentos para inovação. No Setembro Amarelo, SESI Paraná reforça que saúde mental na indústria requer gestão contínua de riscos psicossociais durante os 12 meses do ano. Que tal cortar no mínimo 10% dos custos de fabricação? O Senai Paraná está com 140 vagas abertas para o programa de custos industriais. E o IEL dá largada na primeira turma de mentoria para mulheres, acelerando a liderança feminina na gestão do setor produtivo. Os detalhes destes e outros assuntos você confere nos canais do Sistema FIEP.
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6: A ERP em Curitiba, Jomar Valença, tudo bem? Bom dia.
7: Jomar Valença.
8: Alô, alô, meus amigos, Isaac Ortiz e Glemayer, muito bom dia. Bom dia, Edson Antenão, muito bom dia, Anteninha. Bom dia a todos nos Campos Gerais, com fatos em destaque pela nossa 102.7. Hoje é terça-feira, 8 de setembro. Aqui em Curitiba é feriado municipal, dia da padroeira da cidade, Nossa Senhora da Luz dos Pinhais. Estamos com 8 graus de temperatura na capital nesse momento e a previsão é de 20 graus para a tarde de hoje. E por causa de obras, reformas ou falta de acessibilidade, eleitores de 105 municípios paranaenses terão de votar em locais diferentes nas eleições deste ano. Segundo o TRE Paraná, as mudanças serão feitas para sessões eleitorais próximas. Entre as cidades afetadas estão Curitiba, Araucária, Campo Largo, Pinhais, Piraquara, São José dos Pinhais, Londrina, Maringá, Cascavel, Ponta Grossa e Foz do Iguaçu. O eleitor pode conferir antecipadamente onde vai votar pelo site do TSE, na opção Onde Votar, ou pelo aplicativo E-Título. A consulta informa endereço, sessão, zona eleitoral e também disponibiliza um mapa com a rota até o local. A mansão Vila Hilda completa 100 anos nesta terça-feira, dia 8, e terá uma programação especial até sábado, dia 12, em Ponta Grossa. As atividades incluem contação de histórias, caça ao tesouro, pintura facial, concertos, apresentações de corais, teatro musical e visitas noturnas. O prédio histórico tombado pelo Patrimônio Cultural do Paraná hoje abriga o Museu Municipal Aristides Expósito. A programação começa nesta terça-feira às 9:30 da manhã e terá atrações ao longo de todos os dias. No sábado, o encerramento inclui café da manhã, palestra e apresentações do coral do conservatório e do coral infantil. Com previsão de 20 graus para a tarde de hoje em Curitiba, Jomar Valença com as informações da rede AERP. A todos, uma ótima semana.
6: Obrigado, Jomar Valença, com notícias da nossa AERP. Bom, 7:50 para a sequência da semana, hoje terça-feira, tempo bom. O destaque são as chuvas retornando ao nosso Paranazão amanhã. 35 milímetros para amanhã aqui nos Campos Gerais, Ponta Grossa, Castro e Ipiranga, que é a nossa regiãozinha.
9: Pegar barga agora.
6: 13 para 21 as temperaturas de amanhã. 35 milímetros são chuvas consideráveis. Para quinta-feira, por enquanto, 31 milímetros. Sexta-feira, 34. Sábado, 8. Domingo 3,5 e segunda-feira mais 5 milímetros. Então as chuvas estão retornando ao nosso estado, valendo a partir da manhã, quarta-feira, dia 9. E seguindo até a próxima segunda-feira, dia 14. Por enquanto, no aniversário de Ponta Grossa, por enquanto, na informação desta manhã, previsão de tempo bom no desfile 203 anos aqui da cidade, na terça-feira, dia 15. E as temperaturas, por enquanto, 10 para 22 graus.
10: Um abraço aí ao Toninho Palmeirense, da cidade de Castro. Obrigado aí pela companhia. Fazer o quê, né, Toninho? É lei, né? Tem que tocar horário eleitoral aí, não tem como escapar. Paulo Presner, da Porca Chique, nosso grande amigo. Paulão, dona Eni aí, muito bom dia. Obrigado aí pela companhia. Também junto conosco quem está sintonizado aqui no 102.7. Um grande abraço aí a dona Lourdes Zacarias. Já tomou um cafezão bem gostoso e o rádio está aqui na companhia. E um abraço todo especial aí pro nosso querido amigo, seu Antônio Lages Fortaleza, seu Antônio, dona Cecília, Fernandão, nosso comandante geral aí. Muito bom dia, obrigado aí. Grande abraço para você, para Cláudia, pro Fabrício, pro Matheus, também para Lislaine, a Liz, a filha aí do seu Antônio. E nós tivemos o privilégio ontem, né, de estarmos aí confraternizando os 75 anos de idade do seu Antônio. Seu Antônio, que é uma pessoa sensacional, nós celebramos essa data maravilhosa. E olhar para você, seu Antônio, é enxergar uma verdadeira lição de sabedoria, de generosidade, de alegria, e chegar até os 75 anos com essa energia contagiante que o seu Antônio tem, esse coração gigante, não é para qualquer um, não. É fruto de uma caminhada linda, de histórias marcantes, essa essência que inspira todos nós. E nós temos o privilégio de estar ao seu lado. Pode ter certeza que todos os dias o seu Antônio está em nossas orações. E muito obrigado por cada conselho que o senhor dá, por cada risada que a gente compartilhou e compartilha. Esse exemplo de ser humano. E que esse novo ciclo aí, né, traga muita saúde, paz, momentos felizes aí. Ontem a filha do seu Antônio fez um discurso emocionante, que encheu os olhos de lágrimas de todo mundo lá, parabenizando, né? E todo mundo feliz. E eu tive privilégio lá de encontrar lá o Roger Luzi, que é o compadre do Fernando da Laje Fortaleza, e ele é filho do estimado professor Rolf Ginter Luzi. Ele foi muitos anos diretor do Colégio Agrícola e fiquei feliz da vida ali por ele ser vizinho nosso ali de chácara também, né? Ele tem a chácara ali no São Lourenço. Então, uma pessoa sensacional, pessoa do bem mesmo. Então, um grande abraço pro Roger Luzi, pro Anderson, né? Todo mundo, o Mandrick, a esposa. Foi um dia sensacional. Então, mais uma vez, parabéns aí ao seu Antônio e muito obrigado mesmo, de coração.
6: Parabéns, seu Antônio. 75 ontem. Fez duas comemorações.
10: Nós invertemos, até colocamos lá 57, porque ele não tem carinha de 75.
6: Uma pessoa incrível, seu Antônio, com toda a família. Fernando, sensacional. Parabéns, né, seu Antônio? 75 anos, que bom. 7h54, as óticas Cavision têm consultas hoje, divisão. 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Hoje tem Mega Sena, terça-feira, hoje com Mega Sena, 70 conto, tá, Mega de hoje.
10: Bom 70 dia, milhões. Matheus Maier, a Nora insubstituível, Gabriela feriadou em Curitiba. Os curitibanos aí são todos, né, fanzaços desse feriado aí, porque pega aí, imagina, né? 4 dias aí, grande abraço, filho, beijo no teu coração, obrigado aí pela companhia, também junto conosco quem está sintonizado aqui, o pessoal da Blue Inquinato, Rede Bem Viver, materiais de construção aqui em Carambeí, a loja já tá aberta, esse cheirinho de café fresquinho é lá da Blue Inquinato, e tá 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
6: 7h56, faleceu o seu Miguel Francisco da Rocha. Nessas últimas horas, familiares pedem pra gente falar aqui. Miguel Francisco da Rocha, 69, nota de falecimento feita agora de manhã, era segurança. E o velório vai ser na Associação de Moradores aqui do Jardim Maracanã. E o cemitério, sepultamento, Memorial Parque, Campos Gerais, amanhã às 10. Então, Miguel Francisco da Rocha, nota de falecimento. Outro registro também de falecimento, essa tragédia envolvendo essa jovem aqui na área central de Ponta Grossa, é a notícia mais comentada e mais falada nesta manhã, da Ana Bárbara Chimin, 43 anos, 15º andar, não é? Aqui na Augusto Ribas, infelizmente, era profissão pedagoga. E o corpo dela vai direto para o

0: reformatório Campos Gerais no dia de hoje, 14 horas. Muito triste, não é? Esse fato envolvendo essa... 33 anos. Triste, não é? Esse dia a dia nosso, prega cada peça, não é? Cabeça e tudo mais, e infelizmente, essa tragédia aqui em Ponta Grossa, 15º andar, ontem de manhã. Faltam 3 para as 7, 7h57, o giro final de notícias e informações com a nossa equipe nesta terça-feira. Ah, aposentados, claro, hoje fecha o calendário, tá? É finais 0 até o mínimo e 5 e 0 acima do mínimo. Daí só volta os pagamentos lá no final desse mês. Que mais? Brasília, ontem desfiles, não é? Pelo Brasil, o Fachin adia reunião com ordem, o negócio é o STF, hein? Tá pegando lá e querem a sessão perante o público, sessão aberta lá, 13 ex-ministros do STF pedem a Fachin a imediata e rigorosa apuração de crise. Aqui no Paraná também, o assassinato da médica aqui em Maringá é outra tragédia. Crime foi comunicado à polícia após familiar ouvir confissão de marido da vítima. O marido, por enquanto, é o suspeito dessa informação, desse assassinato aqui em Maringá. Que mais? O Greca tá bem, hein? Greca alta, vai pra campanha. Aqui em Ponta Grossa, obra de quase 16 milhões. Prefeita Elizabeth libera nova Anitta Garibaldi, ficou bonito ali, para o tráfego de veículos. O tráfego já começou ontem. Ficou muito bonita a obra. Ligações, não é? Interligando, melhorando uma ligação entre um bairro e outro, agora na sequência aqui da Anitta Garibaldi. Também informação desta manhã. Temos a Loto Fácil da Independência, terça-feira, junto com o aniversário de Ponta Grossa, 300 milhões. É na semana que vem. Castro está com concurso para técnicos em enfermagem com vagas, seguem inscrições. O vestibular de Ponta Grossa segue também com inscrições nesses próximos dias. O IPVA 3, placa final 3, entra amanhã, tá? Final 1 já, 2 também já e final 3 IPVA, IPVA não, licenciamento, entra no calendário a partir de amanhã. 7h59, a nossa equipe agradece a sua atenção. Agora, mais sorte para você, Nasser, Bandeira e Marcelo Bradley, aqui na antena e depois o Luiz Augusto também com a sequência da programação. Muito obrigado.
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3: Muito bom dia, meu amigo. Muito bom dia, minha amiga. Estamos começando mais uma edição do meu, do seu, do nosso programa Mais Sorte para você, aqui pelas ondas amigas da Antena Sul FM 102.7. Você que estava acompanhando o Isaac Ortiz, o Eglemaier, o Edson Antenão e toda a equipe. E toda a equipe da
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3: E toda a equipe também do Fatos em Destaque. Bom descanso para vocês, meus amigos. Está no ar o programa Mais Sorte para você. Esse programa que literalmente lhe traz mais sorte para você, para sua família, para toda a sua vida. E olha, hoje o tarólogo Nasser Bandeira, benzedor, sensitivo, profeta, vidente, mago das cartas do tarô cigano, está atendendo em Paranaguá, cidade histórica do Paraná, cidade portuária do Paraná, abrindo as iluminadas cartas do tarô cigano para você, meu amigo, minha amiga, diretamente de Paranaguá. E aí, ele volta a atender aqui em Ponta Grossa, dia 10. Então já pega o telefone, já liga, já agenda o seu horário para você ver as iluminadas cartas do tarô cigano com ele, com o tarólogo Nasser Bandeira. Hoje, minha gente, hoje é quarta-feira, né? Estamos vivenciando aí esta terça-feira, melhor dizendo, esta terça-feira maravilhosa, uma terça-feira incrível para você, meu amigo, para você, minha amiga, esta terça-feira, dia 8, um dia após o feriado 7 de setembro, dia 8 de setembro de 2026, dia da alfabetização internacional. Isso é muito bom, hein? Alfabetização internacional. Para você, um excelente dia, onde quer que você esteja nos ouvindo. Muito obrigado pelo carinho da sua participação. Já eu vou entrar em contato com o tarólogo Nasser Bandeira. Já a produção já vai tentando entrar em contato com ele. Já vamos falar com o benzedor, com o tarólogo Nasser Bandeira. E agora, de imediato, vamos então para a carta do dia, que já tá apontando aqui no seu rádio. Carta do dia no seu rádio.
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3: Muito bem, minha gente, embaralhei as cartas do tarô cigano, agora 8:03. Ó, carta do dia, carta de número 56. E eu já falo para você qual é a carta de número 56 do
5: tarô cigano.
6: É a carta do dia. Carta do dia.
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3: Muito bem, carta de número 56 é a carta do mago. Mago é sorte pra você. Oh! Amigo, amiga, onde quer que você esteja nos ouvindo, seja em casa, em carro, no trabalho, onde quer que você esteja nos ouvindo, muito obrigado, tá? Você vai ter muita sorte hoje. Você quer ter sorte no amor, quer ter sorte em jogos de loterias, quer união para sua família? 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

0: nesta terça-feira maravilhosa, um excelente dia para você, amigo. Onde quer que você esteja nos ouvindo, muito obrigado pelo carinho da sua participação. Todos os dias aqui junto com você na Antena Sul FM 102.7. Por isso que a gente sempre fala para você pegar o telefone, ligar, agendar o seu horário: 42 98847 8282. E tem um convite todo especial para você, muitas vezes que está aí desesperado, triste, cabisbaixo, para você que está aí muitas vezes sem um rumo, sem um norte, sem uma perspectiva de vida. Você quer ver as cartas do tarô cigano? Não precisa você deixar da sua religião. Nós falamos aqui das cartas do tarô cigano que te ajudam, abrem os caminhos, revigoram a sua vida. 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Mais uma vez, o telefone para você. Enquanto isso, a produção já vai entrando em contato com o seu Márcio. O seu Márcio. Daqui a pouquinho, hein? Vamos lá, já pode entrar em contato com ele, produção. 42 98847 8282, para você ligar, agendar o seu horário e ver las iluminadas cartas do tarô cigano que falam. Pode ligar, produção. Pode ligar direto. Bom dia, tarólogo Nasser Bandeira.
1: Muito bom dia, tarólogo Marcelo Brelo. Hoje estou atendendo aqui na cidade histórica,
0: opa,
1: de Paranaguá.
0: Certo.
1: Quanta gente atendendo desde as primeiras horas da manhã. Gente de Paranaguá, gente de todas as cidades aqui do litoral paranaense e muitos irmãos catarinenses que vêm ali da região de Joinville e outros paulistas que vêm da região da Barra do Turvo, onde o meu programa é muito ouvido na rádio Ilha do Mel FM de Paranaguá. O povo me ouve muito em Santa Catarina, estado de São Paulo, e aqui no litoral é uma loucura. E aí, quando eu venho atender aqui, pelo amor dos meus filhinhos, né? Tenho hora para chegar e não tenho hora para sair, Marcelo Bradley. E lembrando os nossos ouvintes que dia 10 é tudo com o povo dos Campos Gerais, com Ponta Grossa e as demais cidades aqui da nossa região. Dia 10. Vá ligando, agendando o horário para ver as cartas do tarô cigano com seu amigo tarotista Nasser Bandeira. 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Um bom programa, um bom dia, que Deus abençoe vocês todos.
0: Valeu, tarólogo Nasser Bandeira. Vai lá atender tarólogo Nasser Bandeira com as iluminadas cartas do tarô cigano, e hoje em Paranaguá. 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Dia 10, quinta-feira. 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E agora nós vamos ouvir um depoimento de graça alcançada de pessoas que mudaram a sua vida depois que vieram ao maior trabalho místico do Brasil. a esse trabalho fantástico que enriquece a sua vida de espiritualidade, que muda a sua vida. E muitas vezes as pessoas que estão aí sobrecarregadas, tristes, isoladas, como eu disse, né? 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Deixa eu ouvir aqui o

0: depoimento, quero que você escute também junto comigo um depoimento. O depoimento aqui, sabe de quem? O depoimento da Inês. O filho tinha bronquite e ela tinha depressão. Vivia deprimida, vivia triste, não falava com ninguém, se isolava. E aí ela resolveu procurar o benzedor, o tarólogo Nasser Bandeira. E aí a sua vida muda e ela conta pra gente o seu depoimento. Vamos ouvir então o depoimento fantástico, indescritível da Inês. Escuta junto comigo. O filho dela tinha bronquite e ela depressão. Vamos ouvir.
1: Qual o teu nome?
2: Inês.
1: Mora onde, Inês?
2: Colombo.
1: Colombo. Inês, o que de bom você recebeu nos trabalhos espirituais do tarô cigano em Curitiba, Inês?
2: Meu filho vivia doente e eu vivia tomando taxa preta e hoje, graças a Deus, estou curado.
1: Teu filho, o que que ele tinha?
2: Ele tinha bronquite, tinha rinite e eu vivia de 15 em 15 dias no médico e nada resolvia. Vim aqui no seu consultório, hoje, graças a Deus, eu sei o porquê o meu filho foi curado.
1: Não tem mais nada?
2: Não, graças a Deus, não.
1: Que maravilha, inclusive, ele tá aqui, chega aqui, fala aqui com o tio Nasser, tudo bem?
3: Tudo.
1: Qual o teu nome?
3: Vitor.
1: Que legal, Vitor, maravilha. O que que você tinha de depressão, amiga?
2: Eu não queria trabalhar, eu não tinha vontade de cuidar da minha casa, eu só tinha vontade de chorar. Hoje, graças a Deus, eu estou conseguindo lutar e venci tudo, graças a Deus.
1: Você só queria chorar, não trabalhava mais, tomava tarja preta?
2: Tomava, sim.
1: E por quanto tempo você ficou se tratando para depressão?
2: Quase 3 anos.
1: E aí você descobriu os trabalhos do tarô cigano. Você me descobriu através do rádio ou alguém te indicou?
2: Não, através da rádio.
1: Aí você me ouviu no rádio e disse: vou procurar esse homem.
2: Com certeza.
1: Aí você veio ver as cartas.
2: E acabei descobrindo que era tudo trabalho espiritual. Hoje, graças a Deus, graças aos guias de luz, foi tudo desmanchado e eu estou muito bem.
1: E não toma mais tarja preta?
2: Não, graças a Deus, não.
1: Tem vontade de trabalhar? Trabalha?
2: Trabalho, levanto às 5 da manhã, vou trabalhar, volto pra casa, cuido da minha família.
1: É outra mulher?
2: Sou outra mulher.
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0: Que mudança de vida, né, gente? É outra mulher. Agora fica imaginando as pessoas que não procuram vencedor, as pessoas que não querem melhoria na sua vida. Já as pessoas que querem têm que ter atitude. Não adianta você só falar: eu quero mudar a minha vida, eu quero dar uma eu quero dar um despertar na minha vida e não procurar o benzedor. 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Tem um pedido aqui de abertura de cartas aqui, é o pedido da Mariceila. A Mariceila é de Uvaranas e ela tá dizendo aqui: você tem como eu abrir as cartas para ela, porque ela tá muito deprimida. Olha só que interessante, eu não sabia e coloquei o depoimento aqui da Inês. E é bem assim mesmo, né, Mariceila? Ela é de Uvaranas, ela tá dizendo aqui, ó: você tem como abrir as cartas para mim, porque eu estou deprimida. Já faz muito tempo. Deprimida, depressão. Deprimida, triste. Deprimida que não fala com ninguém. Deprimida, isolada nos cantos. Deprimida, definhando aos poucos. Então assim, Mariceila, já estou embaralhando as cartas do tarô cigano e eu quero dizer para você, Mariceila, que as cartas vão revelar tudo, tá bom? Ela tá dizendo o porquê desse sofrimento na minha vida. Eu nunca fui assim, mas de um ano para cá estou deprimida, já não sei nem o que faço mais na minha vida. A minha vida tá muito triste. Eu estou desesperançada na minha vida e quero muito que a minha vida melhore. Quero muito sair dessa, diz ela aqui. Tá certo então, Mariceila. Já estou embaralhando as cartas do tarô cigano para você. Mariceila de Uvaranas, te falo tudo. E não te escondo nada, aqui no consultório do tarô pelo rádio. Tá bom, Maricela? É importante lembrar que às vezes as pessoas que estão sofrendo aí é só uma atitude das pessoas de pegarem o telefone e ligarem e agendar o seu horário. 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
0: Muito bem, a Maricela, ela está desesperada e quer ver muito nas cartas do tarô cigano o porquê de tanto sofrimento, de tanta agrúria. Diz ela aqui, ó, escreveu na mensagem: já não durmo mais, isso já tem quase um ano. Eu durmo um pouquinho, aquele sono famoso, sono intercalado, né, Maricela? Dorme um pouquinho, acorda. Dorme um pouquinho, acorda. Dorme um pouquinho, acorda. Aconteceu um barulhinho ali, caiu um pingo da torneira, acorda. E é bem assim, né, Maricela? Bem assim mesmo. Já estão embaralhando. A primeira carta que saiu para você é a carta dos pássaros. Quer me dizer alguma coisa essa carta aqui? Segunda carta é a carta da espiritualidade, Maricela. Tá me ouvindo aí, Maricela? Terceira carta é a carta da raposa. Essa carta da raposa, por sua vez, ela demonstra e mostra muita coisa. No baralho cigano, quando ela sai, dependendo da ocasião, no que a pessoa peça, é uma expertise, muitas vezes sua e de outras pessoas também. Mas ela quer me dizer alguma coisa. Vamos lá para a última carta, então, é a carta do Papa. Faça o cruzamento das cartas em cima, embaixo, embaixo, em cima, direita, esquerda, esquerda, direita. Toca aqui o meu sininho. Falo com Santa Sara de Cali, padroeira do povo cigano. Maricela, tô vendo aqui, ó, pela primeira carta, a carta dos pássaros. Dois passarinhos juntinhos. O tempo. O pássaro também significa o tempo. Muitas vezes, Maricela, você estava cansada de sofrer. Você está sozinha também, isso você não me falou aqui, mas eu tô vendo pela carta dos pássaros, já está sozinha há um ano, sem ninguém, sem um companheiro, sem uma relação, sem uma amizade. Amizade assim, amizade você tem, você só não tem uma amizade com um homem para você conversar, para você se abrir, para você amar e ser amada. Então isso tá te fazendo aquele mal também, porque o ser humano, ele não nasceu para ficar sozinho. Então, isso é também uma forma, você sabe que você precisa de alguém especial na tua vida para te ajudar também, porque ninguém consegue nada sozinho. Não adianta as pessoas vão encarar o mundo aí sozinho, não preciso de ninguém. Você precisa sim, precisa do carteiro para entregar uma correspondência, precisa do carteiro para entregar uma conta de água, uma conta de luz. Precisa de alguém para colocar uma música para você. Precisa do radialista para trazer informação. Então todo mundo precisa de alguém. Uma forma que a pessoa fala: não preciso de ninguém, isso daí tá errado. A pessoa, o ser humano, ele precisa de alguém, não que seja dependente da pessoa, mas precisa de alguém. E o que ocasiona? Vai aparecer uma pessoa boa, já vi isso de cara, viu, Maricela? A carta dos pássaros, vai aparecer uma pessoa boa no teu caminho, não demora muito, mas se abra, abra o teu coração, não deixe a frieza da depressão que tá querendo pegar você, que você já tá deprimida praticamente, né? Você tá deprê já há um ano, tá deprê e não muda, tá deprê e não muda. Quando a pessoa tá depressiva, nada muda, repare isso. Repare, nada muda na vida da pessoa. 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Ele vai estar aqui, você é de Uvaranas, ele vai estar aqui em Ponta Grossa, abrindo as iluminadas cartas do tarô cigano. A segunda carta aí já revela tudo. A segunda carta é espiritualidade. É espiritual o seu problema. Existia uma pessoa, uma amiga sua, amiga, né? A gente sempre fala amiga, mas no outro sentido, inimiga. Ela fez para você um saravazado. Ela fez para você um feitiço que tirou você do seu lar, do seu conforto, e fez com que você

0: amigas que fez isso para você mudar a sua vida e mudar para pior. Tô vendo tudo isso através da carta da espiritualidade. Aí vem a carta da raposa, que é uma ladroazinha, né? Que rouba galinha, rouba lá muitas vezes algumas coisas da agricultura, vai lá na fazenda, pega os animaizinhos lá. Raposa é um bicho ladino, digamos assim. E tem muitas pessoas ao seu redor assim. Eu podia falar mais coisas para você, Maricela, mas não dá porque o nosso tempo é exíguo. Já temos a reza forte para fazer. E claro, né? Não vou ficar meia hora aqui falando. Nós já temos o atendimento para pessoa ir e para pessoa perguntar o que quiser nas cartas para ser revelado. A última carta é a carta do Papa. Através da espiritualidade vai mudar a sua vida. Só pelo fato, Maricela, de você já ter desabafado o seu drama e nós ajudarmos você, vai dar tudo certo, tá? Creia nisso. Eu creio, eu posso e tudo eu já consegui entendido, Maricela. Tem mais coisas, como eu disse, a gente não pode falar tudo pelo rádio aqui, porque senão vai ficar meia hora, uma hora falando só pra você aqui, Maricela. Então, muito obrigado por ter mandado mensagem. Não esqueça que o tarólogo, não só para Maricela, eu tô falando, mas para todo mundo aqui. 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
0: Muito bem, minha gente, é o programa Mais Sorte Pra Você e agora nós vamos para o benzimento, pra reza forte. Já colocou os quatro copos com água aí? Vamos benzer, vamos rezar, vamos falar com as entidades, vamos falar com os anjos de luz, vamos rezar juntos?

0: ser bandeira e a cirurgia espiritual.
1: Me desligo do mundo matéria, entro no mundo espiritual, onde é tão importante para nós se encher desse poder sacro santo. Pego aqui o meu rosário, pego aqui também o meu crucifixo. Escuto ao longe os sinos da catedral. Escuto também o canto gregoriano. Falo com Deus Todo-Poderoso, Criador dos céus e da terra. Falo com os anjos de luz. Falo também com a mãezinha do Brasil, Nossa Senhora Aparecida.
2: Nossa Senhora, me dê a mão.
1: Venha nos alegrar, tirar essa tristeza, esses intempéries da vida, essa rotina que às vezes tira toda essa alegria dessa pessoa que faz todo dia a mesma coisa, muda a rotina desta pessoa. Começa a colocar agora novos planos no coração desse senhor, dessa senhora que me ouve. Aqui os nossos ouvintes todos os dias estão nos ouvindo e renovando a sua fé. Peço também ao milagreiro anjo de Betesda que abençoe nesse momento os quatro copos com água. O primeiro que o senhor, a senhora vai beber, segundo para dar para os pets, terceiro para as plantinhas, nossas amiguinhas, e o último e derradeiro copo com água para você espergir nos quatro cantos da sua casa e também aí no seu estabelecimento comercial. Diga eu creio, eu posso. E tudo eu já consegui. E já conseguiu mesmo, porque o querer é poder. Muito obrigado pelo carinho da participação de todos vocês. Voltaremos amanhã, eu e o tarólogo Nasser Bandeira, com mais uma edição do meu, do seu, do nosso programa Mais Sorte para você. 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Tchau, meus queridos amigos.
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16: Muito bom dia pra você, uma ótima terça-feira com cara de segunda-feira, né? Tá começando uma manhã bem legal aqui na Antena, um oferecimento de Risolar, Arte Capricho, Cicobi, Crédito Canoinhas, no ar o seu programa.
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16: Bom dia.

0: Cedro também. Délio Londrina.
1: E Carijumã. Obrigado.
0: Você tá bom.
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18: Muito bom dia, Antena CFM, a rádio que vai mais longe, 8:47. Estamos aí ao vivo.
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18: Na rádio que vai mais longe, pelo aplicativo também, pelo site da Antena. A gente tá aí pra fazer companhia pra você até as 10:30 da manhã. Eu sou o Luiz Augusto, sua participação também pelo 984091431. Tá valendo, hein? Manda sua música, seu pedido musical, sua mensagem. Bom dia, bom dia, bom dia, bom dia.
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18: Comece esse dia com fé no coração e a certeza de que

Deus está cuidando de você e de cada detalhe. Nem tudo precisa estar resolvido hoje. Faça sua parte, siga em frente e confie que no tempo certo as coisas vão se encaixar. Que você tenha um dia cheio de oportunidades e que aproveite cada uma delas. Tá bom? Bom dia, bom.

0: Até às 10h30 junto com você aqui na programação da manhã, bem legal.
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0: Com muita música boa que você gosta de cantar. Eduardo Costa pra gente começar esse bloco aqui, ó. Esse projeto novo, né, do Eduardo Costa, no Velho Testamento. No Velho Testamento, disse ele. Essa aqui é uma regravação, não valeu pra você. Tem uns que lembram com KLB também, né?
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5: Hoje é dia 8 de setembro. Hoje é dia 8 de setembro de 2026, uma excelente terça-feira para você. Dia Mundial da Fisioterapia, Dia da Fibrose Cística. Dia Mundial da Alfabetização também. Dia Nacional de Luta por Medicamento. O dólar fechou ontem, fechou na semana passada, né? Em 5,13. Segue assim, né? Vai começar já o mercado. E
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5: Trazer aqui as principais notícias. Brasília e ao menos 8 capitais têm protestos contra o governo no dia 7 de setembro. Além das críticas ao governo Lula, manifestantes se mobilizaram contra o ministro Alexandre de Moraes. Lula, Mota, Alcolumbre e Paquim acompanharam o desfile de 7 de setembro em Brasília. Presidentes dos três poderes ficaram na tribuna de autoridades durante a cerimônia na esplanada dos ministérios.
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5: Flávio defende fim da ditadura de Moraes e guerra ao crime para a multidão na Paulista. O discurso uniu a pressão pelo impeachment de Moraes após surgimento de fortes evidências de crimes cometidos por ele e pelo ex-banqueiro Daniel Vorcaro.

0: com a segurança pública, a principal bandeira de campanha de Flávio. O ato reuniu milhares de pessoas que se espalharam por cerca de 7 quarteirões entre as ruas Bela Sintra e Pamplona. A maior concentração foi perto do Museu MASP, onde o candidato e seus aliados discursaram em um carro de som.
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0: Outros candidatos também participaram de manifestações. Renan Santos promoveu um ato também em São Paulo, obelisco do Ibirapuera. Romeu Zema também exibiu o painel com Moraes, além das atrás das grades em ato na Paulista também. Augusto Cury diz que é o pesadelo de Lula e promete aposentar o petista se chegar ao segundo turno. São as informações. Ordem dos Advogados do Brasil defende apuração rigorosa e regionais pressionam por afastamento de Moraes. O caso envolve as investigações sobre o empresário Daniel Vorcaro e as relações dele com autoridades durante o avanço das apurações sobre o Banco Master. O Conselho Federal da OAB adotou uma postura mais cautelosa. A entidade defendeu uma investigação rigorosa e independente, mas não pediu afastamento de autoridades. São informações para você aqui na Antena. Mega Sena realiza hoje o concurso com prêmio estimado em 70 milhões de reais. As apostas podem ser feitas até às 8 horas da noite. São as informações para você aqui na Antena.

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1: 9 e 10. Bem legal aqui na antena, 102.7 já tem a previsão do tempo. Os dias estão começando frios, né? Muito frios. Bom dia, Luiz Augusto, estou ouvindo pelo aplicativo. Nosso de saúde de Grutas. Antônio Ribeiro. Ô Antônio, um abraço para você aí, Antônio. E toda a equipe que está trabalhando, tá vindo pelo aplicativo, é isso? Tá ótimo, valeu. Dá pra ouvir também pelo aplicativo, né? Nove dez, 102.7. Vai mandando sua mensagem também, participe. 984-09-1431. Paulo de Matos também mandou um alô pra gente aqui. Agora tem o Gustavo Lima com a bala alojada.

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Temperatura na região dos Campos Gerais faz frio e a temperatura é de 12 graus nesse momento. Hoje a máxima é 20, hein? Máxima de 20 graus. O sol, uma tarde talvez apareça um pouco entre muitas nuvens. A máxima chegando a 20 graus hoje. Nesse momento, então, 12 graus, né? Tá bastante frio. Umidade relativa do ar 85%. Não há possibilidade de chuva hoje. Não há probabilidade de chuva. Para amanhã, sim, 25 milímetros de chuva. Novamente, um dia fechado amanhã. Tempo cinza, sem sol. Mínima de 13, a máxima de 21 para amanhã. Quinta-feira também é a mesma coisa, mas a mínima é 17, a máxima 20. Aliás, a semana toda será de chuva. Os próximos dias de chuva aí, tá bom? É isso aí, né? Fazer o quê? Vamos seguir, né? Vamos seguir, né? Um bom dia para você.

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1: 9h29 até as 10h30. Estou aqui com você. Já já venho falar do esporte também, né? Hoje tem Libertadores da América, começa para o Fluminense, tem um clássico também, que podia ser clássico de Libertadores se não fossem dois times que estão capengando nos últimos anos. Mas é um jogão. Botafogo. Boca Juniors e São Paulo. E o Grêmio que se afundou mais ontem? É, tá difícil, hein, cara? Tá difícil. Agora tem essa do Edson Hudson, papel de homem.

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1: Antena CFM, a rádio do seu jeito, muito bom dia. Mandar um alô aqui, ó. Manda um abraço pra Tunas do Paraná. Tô trabalhando na pedreira de vigilante, ouvindo aqui pela rádio. Deus abençoe. O Ademar Filho, do seu Ataíde. Um abraço, Ademar. Um abraço a todo mundo, Tunas do Paraná. Um ano de

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0: Vamos lá então. Vamos ver o que que nós temos para hoje. Primeiro, o que que nós tivemos ontem? O Grêmio perdendo mais uma e se complicando no Brasileirão. Né? Ontem teve jogo, o Grêmio enfrentou a equipe do Vitória fora de casa, né? E perdeu por 1-0. O jogo. Deixa eu dar uma olhadinha aqui. Esse dia a CBF, ela errou na tabela do Brasileirão. E aí o que aconteceu? Ela teve que tirar do ar, né? Porque tava ali todos, duas equipes com o mesmo número de pontos ali. Eu acho que era o Vasco e o Mirassol, né? Exatamente iguais. E aí tinha algum critério de desempate, só que tava ao contrário, né? Então, teve muita treta aí por causa. Imagine dois times empatarem na última rodada exatamente igual e qual é o critério de desempate. Daí fica aquela questão de você ler a regra, né? O estatuto ali, a regra do campeonato, né? E aí, às vezes, uma interpretação diferente da outra pode dar uma posição diferente para um time, né? Entendeu? Número de cartões, número de... E é isso. Mas agora já tá o Mirassol na frente do Vasco com 28 pontos e o Vasco com 25. O Grêmio, com essa derrota de ontem, ficou com 28 pontos também. Três pontos acima da zona de rebaixamento, né? Está em 15º lugar o Grêmio. Enquanto o Vitória tá na 11ª posição, tirou a posição do Corinthians, inclusive. No campeonato feminino, o Corinthians venceu Cruzeiro 3-1 e está na semifinal. Na La Liga tivemos, não, ontem não teve jogo do Real Madrid nem do Barcelona, que importa, né? São um dos dois times que vai ganhar mesmo o campeonato, é lógico. Vamos ver o que tem pra hoje. Hoje tem pela Copa Libertadores da América, o Fluminense pegando o Platense. Primeiro jogo das quartas de final. Pelas quartas de final da Sul-Americana, dois times brasileiros em campo. O Vasco enfrenta o Santa Fé fora de casa, enquanto o São Paulo pega o Boca Juniors também fora de casa. Quartas de final da Sul-Americana hoje, né? Pela Série B tem o Cuiabá contra o Athletic Club. Esse jogo, o Cuiabá tá... Achei que tava mais acima, não. Tá na 13ª posição. Não importa muito, então. Tem Champions League hoje, pessoal. Primeira rodada da primeira fase. Começando a Champions hoje. Destaque aqui para Porto e Manchester City. Real Madrid joga hoje contra o Internazionale. Tem Borussia Dortmund contra o Vila Real. Começando a Champions League hoje, portanto, aquela fase de grupos que cada equipe é uma fase única, na verdade, é um grupo só, né? Com 8 partidas cada equipe. São estes os destaques para você do futebol. Muito bem, agora 9:52.

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É forte porque vai longe, a rádio vai longe, né? Você sintoniza a rádio longe aqui em Tunas do Paraná, por exemplo, nós comentamos aqui, o Ademar tava lá sintonizado, hein? É a rádio que tem o maior raio de abrangência aqui na nossa região. Você vai até Curitiba ouvindo a rádio lá no Barigui, ali na entrada de Curitiba, você ouve a antena sua FM, hein? E até no litoral, né? Porque as ondas chegam até o litoral paranaense. Muito bem, agora 9:53. 9:53. Vamos seguir aqui com mais músicas. E agora tem que ter aqui a música Amor dos Outros, de Henrique e Juliano.

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1: Elton John fez sucesso ontem no Rock in Rio com toda... todos os seus clássicos. E esse é um deles, né? Rocket Man, Elton John, pra gente curtir aqui na antena.

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Muito bom dia, 10h07, a gente segue aqui na programação da manhã bem legal, vamos seguindo com as melhores músicas. 10h07, eu falei aí do show do Elton John, né? Cheio de energia, já com mais de 70 anos, na verdade 79 anos, quase 80 já, né? Já na terceira vez do festival Rock in Rio, ele que é cantor, pianista, também tá com uma pausa maior entre os shows, né? Mas também 79 anos, não é fácil, né? Foi trajado com paletó amarelo, fluorescente e camisa azul marinho, né? Acho que pra remeter aí às cores do Brasil, ninguém falou nada, mas parece que é isso mesmo, né? Muito bem, então teve aí. Vinte e quatro músicas cantou ontem, né? 2h15 de música e interação, bem econômica, na verdade. Agora são 10h08, veio só pra cantar, viu? 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Muito bem, 102.7, a rádio que vai mais longe. Agora 10h09, vamos seguir com música aqui. Agora tem o Jorge Matheus e Lauana Prado. Haverá sinais, hein?

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21: 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Já é 10h28, hein? 10h28, a Lu tá chegando aí com o programa Hashtag na sequência. E eu volto daqui a pouquinho no programa Ponto de Encontro. Fique ligado, porque você sabe que a melhor programação, a melhor sintonia é a 102.7.

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Bom dia, bom dia, bom dia. Uma ótima manhã. Hashtag pra você. Começando então a nossa revista falada. Aqui pela Antena Sua FM. Música, notícia, informação, entretenimento pra sua manhã. Vem com a gente na manhã. Hashtag. 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Hashtag de terça-feira, com cara de segunda, né? Terça-feira, 8 de setembro de 2026. Estamos no 251º dia do ano, 114 dias para terminar 2026. Estamos regidos pelo signo de Virgem. A estação é o inverno. Frio, né? Que frio é esse? Fase da Lua, estamos na minguante. E o que que a gente comemora no dia de hoje? Dia Mundial da Alfabetização. Também hoje é aniversário de São Luís no Maranhão, aniversário de Vitória, Espírito Santo. E também da primeira exibição da estátua de Davi de Michelangelo. Essas são as datas comemorativas de hoje. E essa manhã, hashtag. E você, foi ver desfile? O que que você fez esse final de semana com feriadão e tudo? Hein? Conta pra mim. Manda aí no 98409-1431. WhatsApp da Antena Sul FM. Agora 10h33 na Antena Sul. Você sabe que aqui amanhã é bem melhor. Deixa a chama bem animada pra gente começar aqui. E eu quero que você participe, hein? Vem com a gente na manhã, hashtag. Manda sua a música que você tá afim de curtir.

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5: 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E você, como é que tá nessa manhã de terça-feira? Que cara de segunda, meu Deus do céu! Que cara de segunda hoje! Vem com a gente aqui na manhã, hashtag música, notícia, informação, entretenimento pra sua manhã.

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Agora 11:04 aqui na manhã. Hashtag. Deixa eu ver aqui. Um abraço aí para as pessoas da que estão trabalhando na pedreira de vigilante. Olha que legal, hein? Bom dia para vocês. Essa é a sua manhã. Hashtag, a gente vai ver aqui a previsão do tempo. Tá marcando chuva, que é uma coisa, né? Para os próximos dias. Deixa eu ver aqui. Vamos ver aqui o que que temos aqui de previsão do tempo. Porque assim, gente, ontem aquele frio foi demais, né? Foi um frio fora da curva. Eu queria já que tivesse acabado esse inverno já num 3 frios atrás. Porque eu gosto de inverno, mas já deu, né, gente? Já passou, assim, não foi tão rigoroso, tá bom assim. E vamos ver agora como é que fica os próximos dias aqui pra gente. A previsão do tempo segundo o Cimepar aqui, Castro, hoje. Vamos ver que hora que tá previsto 1,3 milímetros de chuva. Aqui, isso, uma garoinha, né, gente? Uma garoinha. Mínima de hoje foi 9 e a máxima 20. Amanhã, quarta-feira, 25,2 milímetros de chuva. Amanhã começa a chuva. Começa na meia-noite de hoje. E vai, gente, olha, não vou dizer pra vocês, hein? Vai quase que o dia inteiro. Quase que o dia inteiro de chuva. Vamos ver aqui na quinta-feira. Quinta-feira, 20,8 milímetros de chuva. Sexta-feira, 23,9 milímetros de chuva. E aí no sábado, 18 milímetros. Domingo, 6 milímetros. E outra segunda, 7. É, gente, vamos ter uma semana aí de chuva para os próximos dias. Mas aí depois eu acho que parou, né? As que parou esse frio, né? Essa é a sua manhã, hashtag. E você bora lá participar comigo, 98409-1431. WhatsApp da Antena Sul. Música, notícia, informação, entretenimento pra sua manhã. Agora sabe o que é? Pelo amor de Deus, Jorge Mateus.

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Aí, essa é a sua manhã, hashtag, vem com a gente aqui na tarde, na tarde não, né, na manhã, hashtag, música, notícia, informação, entretenimento pra sua manhã, a gente falando pra você de Ótica Gabazilho, Ótica Gabazilho com a promoção das motocicletas, né, das motos elétricas, você vem, preenche o cupom e você já tá concorrendo. 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

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A gente aqui também, deixa eu mandar um abraço pra quem tá comigo. Já estamos aqui no finalzinho do programa. Finalzinho do programa. Deixa eu mandar beijo aqui pra quem tá participando comigo no 98409-1431. Como assim? Só mandar mensagem pra nós, tá bom? Pessoal aí da Pai, pode mandar aqui que a gente divulga, hein? Manda pra gente aí no 98409-1431. Gente, tô indo embora. Volto aqui à tarde no Ducassete 102. Fica a minha última, na sequência tem Luiz Augusto, Ponto de Encontro Castrolanda e Sicred. E essa fica a minha última aqui, tá bom? Beijo, beijo! 3.

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2: 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No ar, o seu programa de informação do agronegócio. Amigo do campo, pecuarista, você produtor de leite, você que é agricultor familiar e se interessa pelas notícias do agro também, fica com a gente a partir de agora. Hoje é terça-feira, dia 8 de setembro.
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2: Apesar da circulação de umidade vinda do oceano, haverá algumas aberturas de sol agora à tarde. Probabilidade de chuva é baixa, mas o aquecimento será reduzido também. Não se descarta alguma ocorrência ocasional e de fraca intensidade de chuva mais ao norte da região e também no setor oeste. Aqui em Castro, a máxima hoje não passa de 16 graus. Amanhã, o restante da semana será, a partir de amanhã e o restante da semana, será marcado pelo aumento gradual da instabilidade e do risco de chuvas e temporais na região do Grupo ABC. Essa condição está associada ao fluxo de ar quente e úmido vindo do norte do país, direcionado sobre o Paraná, combinado com a formação de um sistema de baixa pressão e o posterior avanço de uma frente fria. As chuvas poderão ocorrer de maneira irregular, acompanhadas de trovoadas, rajadas de vento e volumes pontualmente elevados. Amanhã em Castro, as temperaturas variam entre 16 e 21 graus. Em Ponta Grossa, hoje a máxima 18. Amanhã varia entre 13 e 20. Em Tibagi, hoje a máxima 17. Já amanhã, os termômetros marcam entre 14 e 23. Para maiores informações, o site da Fundação ABC.org.br, para você obter mais informações. Agora são 11 horas e 50 e, aliás, 42 minutos.
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2: A cooperativa Castrolanda está preparando uma programação especial para celebrar o Dia da Família. Será nos dias 17 e 18 de outubro, no Parque Tecnológico AgroLeite. A analista de gestão de pessoas da cooperativa Castrolanda, Bruna Braganceiro, fala sobre o evento.
3: Olá, ouvintes da Rádio Antena Sul FM. Eu sou a Bruna Braganceiro, analista de gestão de pessoas da cooperativa Castrolanda, e vim aqui te fazer um convite especial. No dia 18 de outubro, o Parque Tecnológico AgroLeite receberá o Domingo da Família, um evento aberto para toda a comunidade de Castro e região, com atividades para a família toda. A programação acontece no mesmo dia da Corrida Castrolanda, deixando o domingo ainda mais especial para reunir quem gosta de esporte, diversão e bons momentos ao lado de quem importa. Em breve, eu volto aqui para te contar mais sobre esse evento. Reserve a data e venha passar esse domingo com a gente.
2: Muito obrigado a Bruna Braganceiro. A gente fala mais sobre esse evento na sequência. Boas práticas do cooperativismo, na colaboração hoje de Luana Souza, analista de comunicação da cooperativa Castrolanda. Agora são 11 horas e 44 minutos. Já a gente fala sobre o ABC Conecta Show.
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9: Olha, a Fundação ABC realiza a partir de amanhã em Ponta Grossa o Show Tecnológico de Inverno, que evolui e agora passa a se chamar ABC Conecta Show. Vamos saber mais sobre este evento com o coordenador de marketing da Fundação ABC, Silvio Bona, que participa agora conosco aqui do programa Ponto de Encontro. Silvio, seja muito bem-vindo aqui ao nosso programa mais uma vez. E a gente já quer perguntar para você, o evento traz outras mudanças além do nome? Bom dia, Silvio.
10: Bom dia a todos que estão nos ouvindo através da Antena Sul do programa Ponto de Encontro. Realmente fizemos uma mudança, chegamos agora à 10ª edição do Show Tecnológico de Inverno. E aí o que a gente fez, Luiz? A gente começou a olhar um pouco a nossa programação e percebemos que setembro é um período que o produtor, além de estar finalizando a sua safra inverno, ele já está com todo o planejamento e andamento, inclusive, da safra verão. Então, o que nós fizemos a partir desta edição é, além de trazer os resultados da questão ali de finalização de inverno, é também já entrar nos assuntos iniciais da safra verão. Né? Então, além da gente mostrar ali as culturas de inverno, os nossos trabalhos de pesquisa, a gente também já mostra o início do verão, questões de tratamento de sementes, manejo de pragas, manejo de plantas daninhas, plantabilidade. Esses assuntos também passam a fazer parte agora do novo Show Tecnológico de Inverno, que passa a se chamar ABC Conecta Show.
9: Vamos falar da programação, então, que se inicia amanhã. O que foi desenvolvido ali no CDE de Ponta Grossa, Silvio?
10: Isso que é bacana, porque o ABC Conecta Show acontece no nosso campo experimental, né? Então, a gente preparou aí, já tem alguns meses que a gente elaborou aí áreas demonstrativas, área demonstrativa de forragens, a parte de cevada, de trigo e também uma área demonstrativa com

0: esses assuntos de verão que eu falei. Então, para o produtor, para o agrônomo que nos ouve, é o seguinte: nós temos três modalidades. Nós temos as palestras principais, nós temos as palestras técnicas e nós temos as áreas demonstrativas. Essas áreas demonstrativas que eu falei, que nós preparamos, plantamos a área para mostrar para o produtor manejos lado a lado, linhagens lado a lado para apresentar ao produtor, elas vão ocorrer o dia todo, tá? Então, nosso evento sempre começa às 8 horas da manhã e segue até às 5 da tarde. As palestras têm horários definidos, tá? As palestras principais, nós temos dois assuntos interessantes. Então, amanhã, às 9 horas, a gente vai abordar o assunto que é inteligência artificial. Como é que o produtor pode usar isso na gestão da sua propriedade? Então, nós estamos trazendo o Guilherme Sanches, que é agrônomo, especialista em inteligência artificial, e ele vai mostrar na prática para o nosso público como é que ele pode usar a inteligência artificial no seu dia a dia aí na propriedade. Exemplos práticos, simples, que ele já pode sair aplicando logo depois da palestra. E no segundo dia, então, na quinta-feira, né, dia 10, também às 9 horas da manhã, nós vamos entrar a fundo aí na questão dessa previsão de um El Niño forte, né, para essa safra que está ocorrendo, final da safra inverna e também ao longo de toda a safra verão, né, essa previsão. Uhum. Que cuidados, que manejo, que pontos de atenção o produtor precisa ter. Então, para isso, nós reunimos o Rodrigo Tsukahara e a Eliana Fernandes Borsato, que vão fazer um pente fino aí, junto com os demais pesquisadores, para apresentar assim que pontos de atenção precisam ser levados em conta nessa safra 26-27, com essa previsão aí praticamente se confirmando pelo que a gente está vendo aí pelos últimos dias, né, com esse volume grande de chuvas que vem ocorrendo na nossa região. Aí as palestras técnicas e toda a programação do nosso evento, você pode entrar em www.eventosabc.org. Lá você clica em ABC Conecta Show, você vai ver toda a programação. Tem as palestras técnicas, são três palestras técnicas, elas vão ocorrer ao longo do dia. Então, pelo site, você já consegue olhar ali e entender qual que é aquelas que mais lhe interessam e já fazer a sua programação particular para estar conosco.
1: Joia! Ô Silvio, só aquele convite então é aberto a todos os interessados e o endereço, né, pro pessoal que tá agora ouvindo, não conhece ainda, aonde vai ficar aí o show, o ABC Conecta Show em Ponta Grossa.
0: Beleza, em Ponta Grossa, na rodovia PR-151, entre Carambeí e Ponta Grossa, bem exatamente atrás da Maltaria Campos Gerais. É o mesmo acesso da Maltaria, você entra ali, já vai ver a sinalização do evento, pode chegar e participar da programação. A entrada é gratuita, não precisa fazer inscrição, a não ser que você queira certificado. Aí nesse mesmo site que eu falei, eventosabc.org, tem um link para você fazer a inscrição e lá você faz o check-in para garantir o certificado. Estamos convidando todos os produtores, agrônomos da região para esse grande encontro que a gente se reúne, né, toda a equipe do agro da nossa região reunida, pesquisa, produtor, assistência técnica, todos juntos aí discutindo um pouco do final da safra inverno e também já olhando para a próxima safra verão 26-27.
1: Valeu, Silvio, muito obrigado pela participação. A gente vai acompanhando aqui, trazendo as notícias e sucesso no evento. Um abraço.
0: Valeu, um abraço.
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0: excelente, maravilhosa tarde de terça-feira para todo mundo.
1: Acabou o feriado?
2: Acabou, Márcio. Foi muito rápido,
0: mas
2: né?
0: Mas eu tô começando o programa.
2: Uma cara de segunda-feira, né?
0: Uma cara de segunda-feira e eu tô numa tristeza, viu?
2: Por quê, Márcio? Eu vi que você tá meio cabisbaixo aí. O que aconteceu?
0: Ah, eu ganhei um galo aí, velho.
2: Eu lembro que você contou desse galinho. Galizézinho,
0: né? Galizézinho ali. Daí ontem o galizé escapou lá no terreno, lá escapou.
2: Pulou o murinho? Murinho
0: pulou,
2: baixo?
0: Pulou uma gaiola que eu tinha feito lá. E aí eu tentei pegar o galo fugiu, pulou pra um vizinho, pulou pra outro e correu, você mandou e sumiu. Hoje eu escutei a cantiga dele, mas não consegui identificar onde ele tava cantando.
2: Meu, sério?
0: É.
2: Lá no bairro?
0: Ali na rua Santa Cruz 672 ali, bem perto do seu Martins ali.
2: Sei.
0: Se alguém achou meu galo, me devolva meu galizé. É amarelinho e branco, coisinha linda, tá bom? Senhoras e senhores, o programa está começando. Ótima tarde para todo mundo, sejam bem-vindos. Estamos iniciando o nosso Antena Repórter, edição de terça. Acabou o feriado.
2: Acabou, né? O feriado, pessoal. E ó, cheio de BO, cheio de bronca aqui. Olha o tamanho do.
0: Tem até medo nessas voltas de feriado, né?
2: Viu? Teve de tudo na região aqui, Márcio. Teve acidente, teve.
0: Quebra-pau.
2: Quebra-pau, teve.
0: Briga de marido.
2: Briga de marido, briga em festa, tiro pra cima.
0: Briga de família.
2: Teve de tudo aqui na região, inclusive aqui em Castro. Inclusive aqui em Castro. Confusão aí no final de semana, aí briga em churrasco, teve, ó, movimentado aí, setor policial.
0: Mas ninguém quis enfrentar a polícia.
2: Equipe, não, o pessoal, quando a Rotan chegou, a turma baixou a guarda, mas ó, uma confusão aí.
0: Teve uns tiros aí no aniversário, teve, né?
2: Até o barril de chope levou tiro.
0: Coitado do barril, que não tinha nada a ver com isso, mas foi pra carmar, certo, a bebedeira.
2: Pois é, complicado, pessoal. Complicado demais.
0: Tá aí. Preso.
2: Provavelmente, eu acredito
0: preso. Ah, agora eu tô sabendo.
2: Teve, tá no relatório da Polícia Militar aí, tá aí todos os detalhes aí.
0: Verdade, né? Verdade.
2: Que confusão.
0: 12 horas e 29 minutos, senhoras e senhores, tá começando o programa a partir desse momento, Antena Repórter, com as principais notícias e informações no oferecimento da Suprimax, que tá com a gente. 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
2: Pois é, bem na hora do programa, gente, o Márcio tá ouvindo aqui.
0: Não manda mensagem no meu particular, gente.
2: Manda antes ou depois.
0: Ou antes ou depois do programa, tá bom? 4232324350 é o telefone do nosso pessoal lá da Suprimax, 42999 80.

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1: Isso mesmo, Márcio. 984091431, esse é o WhatsApp da antena, 984091431. Manda sua mensagem, manda o seu alô, como está a sua região, como está o seu bairro, como está a sua estrada rural. Manda mensagem, 984091431. O Douglas está por aqui, um abração pro Douglas e todos os amigos aí, família, pessoal do Abapan, tamo com vocês, uma boa semana, pessoal, sempre na audiência, obrigado. Tá com a gente também aqui o Jorge, tamo ouvindo vocês no Guararema, um abração também, o Patrick, aqui do Primavera, manda um abraço pra minha mãe, tamo almoçando aqui na mãezinha, Deus abençoe, uma boa semana a todos vocês. É o Patrick lá do Primavera.
0: Os caras aqui, ó, falaram, se apareceu o galo aqui, pode ficar tranquilo, eu tenho convido pro almoço.
1: Ai, que dó. Viu?
0: Querendo comer, meu galo, é tá. O Hélio lá do São Lourenço, o Hélio, mas tá, é amarrado.
1: Viu, Antônio Moraes tá com a gente também, o Varanas Ponta Grossa, bom dia, Deus abençoe, ó, agradecer é a arte de atrair coisas boas, amém, verdade, aí, um abração ali pra Adriane, querida, e toda a família, pessoal de Ponta Grossa também estão com a gente na audiência. Priscila, Márcio, onde é que você perdeu o galinho? Vamos procurar.
0: O galinho foi perdido ali na perto do Vivace.
1: Perto do Vivace, o galinho fugiu.
0: Isso. Tá. Ali que sumiu, na Rua Santa Cruz 672. Sumiu por aquela banda ali, bem na esquina que desce pro Vivace.
1: Ó, acabou de mandar aqui, vamos procurar então.
0: Me ache, meu galo, meu
1: a,
0: Deus.
1: A Neuza, querida, tá por aqui também, uma boa semana. A Mari, um beijão, Mari Castrolana também. O Wilson, também lá do Socavão. Abraço, Márcio Alvinho, tamo sempre com vocês. A Daniele também, um beijo da... Obrigado aí, pessoal da Vila do Rosário, aqui em Castro. O Ademir também tá com a gente aqui no centro. Ivano, um abração. Márcio Socavão na escuta, um abraço a todos. Josiane lá da Paina, um abração também, pessoal da Paina. O Moacir Gomes tá por aqui também, um forte abraço, amigo querido nosso. E o Rubens também sempre com a gente, um abraço a todos vocês. Pessoal do Tronco aqui, sempre na audiência da antena. Abraço aos amigos do Tronco. Estão na audiência também com a gente. Quem mais chegou aqui? Alberto, amigão. Ô, Alberto, tá sumido? Um abraço, querido. O pessoal de Ponta Grossa, o Alberto e toda a família. O José Carlos também tá por aqui. Um abraço a todos vocês. Passou rápido o feriadão. Márcio, que desespero. Claudir, na audiência aqui, tá com a gente também. Cirlei, um beijo, querida. Obrigada, Cirlei, aqui tá com a gente também. Pessoal aqui do centro de Castro aí. Um abraço a todos os ouvintes, quem mais que chegou aqui? Pessoal de PG, o Varanas, opa, Edomar, um abraço, Edomar, valeu. Boa tarde, o David, tamo ouvindo vocês também, pessoal do Socavão, um abraço.
0: Davidinho.
1: O Valmiro, querido Valmiro, querido
0: Será
1: Valmiro.
0: Será que é o Deivinho lá do Socavão? Quero mandar um abraço.
1: É o David aqui, Socavão, falou.
0: Falar em Socavão, o Deivinho.
1: Sou eu mesmo, Márcio.
0: É o Deivinho? Uhum. Ô, Deivinho, abençoado, amigo do meus pia, um abraço pra ele, tudo de bom. Deivinho tá lá ligado junto com a gente, o homem do queijo, Deivinho, ele é vendedor de queijo.
1: Um abraço, queridão, um abraço. O Valmiro também tá por aqui, a Ju também. Manda um abração pro meu esposo Elias, pessoal tá tirando o leite da mimosa e escutando vocês aí, a Ju querida da Capão Alto, um abraço pra toda a família, a Ju, todo o pessoal lá da Capão Alto com a gente, Márcio.
0: Muito bem, quero mandar um abraço, inclusive aproveitar que você tá mandando um abraço lá pro seu Daniel, lá no São Lourenço, Danielzão, ô Daniel Ortiz, querido. É o irmão da Rocil, e o seu Antônio, que é o pai da Rocil, com o pai do Daniel, diz que todo dia ele liga o rádio
1: e tá com a gente. Uhum,
0: liga lá na antena sua, escuta, terminou o almoço, terminou o programa, ele
1: já
0: desliga. Nós.
1: Oh, obrigado.
0: Escuta nós. O seu Antônio, um abraço pro senhor aí, bom almoço e continua ouvindo nós.
1: Positivo.
0: Todo dia nós vamos mandar um alô aqui pro senhor lembrar sempre.
1: César Pacholoc tá com a gente. César, não consigo ouvir o áudio agora, mas um abraço pra você, César. Obrigado, tá na audiência aí, o César com a gente também, o Luiz Eduardo do Alvorada, todos os dias também tá na sintonia aqui.
0: Pacholoc.
1: Isso, ó, o pessoal tá por aqui também, Bela Vista, tamo com vocês aí, um abraço aos amigos do Bela Vista, sempre com a gente o Luiz, e boa tarde a todos da rádio, o Ademar, acompanhando vocês o dia todo em Tunas do Paraná, valeu pessoal de Tunas, o Ademar, sempre na sintonia da 102.7, Ademar, um abração, Deus abençoe, uma ótima semana, diretamente de Tunas do Paraná. 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
0: 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Alô, Marcão, também tá ligado junto com a gente, meu irmão, tá escutando o programa, o Marcos, obrigado pela audiência. Um abraço também pro meu amigo o Ellerson, né? Gente boa, tá lá ligado junto com a gente, o Ellerson curtindo, ligado, e todo o pessoal que tá aí no nosso grupo. Um abraço.
1: Ah, o Felipe tá por aqui também, pessoal aqui do Centro Almeida, tamo em PG ouvindo vocês, obrigado. Mari, um beijão também, a Mariana, tamo em PG também, ouvindo a programação aqui no Centro, bora almoçar daqui a pouquinho em Ponta Grossa, ouvindo a 102.7. Obrigado, Mari, um beijo pra você e toda a família. O Alex também tá por aqui, um abração, pessoal do Primavera, e também aqui o Francisco e a Mônica, estamos indo para Piraí do Sul, ouvindo vocês, Deus acompanha, pessoal, uma boa viagem. 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
0: Bem, deixa eu mandar um abraço lá pro Leandro Lourenço, lá do Que Delícia.
1: Abraço, pessoal, Leandro, obrigado.
0: Tive lá um pastel maravilhoso, falei com ele, deixei a proposta, você não é negra, rapaz. Um abraço. 12:38, alô, meu povo, presta atenção, deixa eu falar aqui, a Luz e Brilho tá com a gente, Álvaro Filho. 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
1: 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Eu quero agradecer o carinho de todos vocês, a grande audiência da Antena Sul nos municípios vizinhos, nas áreas rurais, nas localidades aqui da região. 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
0: Pois é, né? Tem tantas e tantas coisas que eu preciso perguntar. 12h44. Aliás, quero mandar um abraço pro prefeito Reinaldo Cardoso.
1: Doutor Reinaldo.
0: Doutor Reinaldo era pra vir, não conseguiu vir hoje, né? Mas tudo bem, fica para uma próxima oportunidade aí, né? Eu esses dias até convidei também o nosso vice para estar aqui no programa, o Regis, para dar uma passadinha.
1: Abraço pro Regis também.
0: Várias pessoas têm me perguntado, eu vou falar porque a gente aqui é do povo, né? Então o povo pergunta e muitas vezes a gente quer buscar a resposta para dar para a população. Porque rede social é uma coisa, rádio já é ao vivo e é na hora, o impacto já sai aqui, né, do que a gente fala. As pessoas estão
1: perguntando. Aqui não tem filtro, aqui não tem nada.
0: Filtro, não tem nada, filho. O filtro, de vez em quando, nós faz um coisa pra, um girozinho pra ficar mais bonita.
1: Mas
0: faz,
1: aqui filho. No ao vivo é mas assim mesmo.
0: Não tem. Aqui o troço, aqui como, né? Aqui a cama é curta, filho. São 12h45 e eu quero contar pra vocês. Tem me perguntar. Nós temos visto, por exemplo, Márcio, nas redes sociais, o vice-prefeito fazendo algumas matérias, falando de algumas coisas. Eu até mandei um áudio pro vice-prefeito, não, ele não me respondeu ainda, mas eu espero que ele ouça e aí me responda. Mas eu mandei até um áudio para ele perguntando, porque as pessoas perguntam, o que está acontecendo com a situação do vice como prefeito? O vice tem criticado algumas situações, mas o vice faz parte da administração? E aí? Tem briga, não tem briga? O que está acontecendo? Qual é a solução, então, para os problemas? Só isso que eu quero perguntar. 12h46, vai.
1: Vamos com as ocorrências policiais, hein? Movimentado, setor policial, Márcio. O que que tem de bronca?
0: Informação Polícia Civil do Estado do Paraná, por intermédio da 42ª Delegacia Regional de Polícia de Jaguariaíva, prendeu em flagrante na noite deste sábado um homem e também uma mulher que, né, empreendeu ali, na verdade, apreendeu um adolescente.
1: Teve a prisão de um homem, uma mulher e a apreensão de um adolescente, né?
0: Mais a apreensão de um adolescente. Teve esse homem, intermédio da 42ª Delegacia Regional lá da Polícia de Jaguariaíva, eles prenderam em flagrante, na noite de sábado, um homem, uma mulher e apreenderam uma adolescente, porque não pode prender adolescente, então é apreender o adolescente pela tentativa de homicídio contra um outro homem.
1: Lá em Jaguariaíva.
0: Esse crime ocorreu em via pública no bairro Primavera 2, ali no final da tarde de sábado. A vítima caminhava pela rua quando foi cercada, né, e atingida por golpes ali de faca nas costas e também no pescoço. Socorrida, em seguida foi encaminhada ao Hospital Carolina Lupion, onde recebeu atendimento médico. As diligências apontaram que os agressores, né, demonstraram a intenção de matar ao atingirem as regiões vitais da vítima, deixando de, né, consumar o crime apenas porque populares se aproximaram e acabaram intervindo, o que provocou ali uma fuga do grupo. Ainda na sequência do fato, a equipe policial localizou dois dos envolvidos em uma residência e pouco depois o terceiro foi encontrado em um imóvel no bairro ali Pedrinha e tentou escapar pela janela, sendo capturado em via pública. Diante do flagrante, a autoridade policial prendeu os dois autores maiores de idade e pelos crimes ali de homicídio, né, tentado e também corrupção de menores. A adolescente foi apreendida por ato infracional, análogo ao crime de homicídio tentado também. Os presos permanecem à disposição da justiça e a adolescente ficou à disposição do juízo ali da infância e da juventude. Viu? O Jaguariaíva não é a primeira vez que nós temos esse tipo de comportamento, né? De pessoas cometendo esse tipo de crime, Álvaro Filho, né? Ainda mais em via pública com faca atacando. Nós tivemos alguns dias atrás um problema ali com um cara que acabou matando a ex-companheira, né? Ou a companheira. Eu sei que o cara acabou sendo preso, inclusive lá na cidade de Jaguariaíva. Um abraço então aí para o setor policial lá de Jaguariaíva, o pessoal da Polícia Civil e também da Polícia Militar.
1: Situação também aqui em Castro, um homem acabou sendo preso aí após agredir a namorada e realizar disparos de arma de fogo. Situação foi na noite de sábado aqui no município de Castro. Aí, de acordo com informações da Polícia Militar, durante uma festa ali, um homem agrediu fisicamente sua namorada, causando lesões ali na mão dela. Em seguida, ele sacou uma pistola e efetuou diversos disparos a esmo, gerando um pânico e correria entre os convidados ali, inclusive mulheres e com crianças de colo. Um homem tentou conter esse indivíduo e também foi agredido ali, né? Por uma coronhada no rosto. A vítima da agressão e uma testemunha conseguiram sair do local e compareceram à sede da companhia da Polícia Militar pedindo socorro. Equipes da Rotan foram imediatamente até o local ali devido à situação do flagrante delito. O suspeito foi localizado próximo a uma caminhonete, surpreendido e contido pelas equipes da Rotan. Em sua cintura foi apreendida uma pistola Taurus calibre 9mm carregada e alimentada, inclusive com mais dois carregadores. No chão ali do local foram encontrados diversos cartuchos deflagrados de calibre 9mm, inclusive um barril de chope perfurado por um dos disparos de arma de fogo. Todas as vítimas ali e o agressor foram encaminhadas à UPA para atendimento médico e posteriormente levados à delegacia para a lavratura do flagrante pela autoridade policial.
0: Essa
1: situação que ocorreu no evento ali no aniversário ali. Que confusão, né?
0: Que coisa, né? São 12 horas mais 50 minutos, 12:50. O que mais que nós temos aqui, meu filho?
1: Teve um homem, ciclista ali, que foi atingido na traseira de um carro aqui na 340, Márcio.
0: Quando
1: você
0: isso?
1: Viu essa? Foi na noite de sábado também ali, um acidente de trânsito ali, um ciclista de 28 anos ficou ferido após ser atingido na traseira por um carro aqui na PR-340 aqui no município de Castro. O acidente foi registrado no sábado por volta das 7 horas da noite. De acordo com informações da Polícia Rodoviária, ambos os veículos transitavam no mesmo sentido em direção a Castro quando teve essa colisão. A bicicleta foi atingida por um Chevrolet Prisma com emplacamento aqui de Castro. Com impacto ali, o ciclista teve ferimentos moderados e foi socorrido até UPA aqui de Castro. Situação então de acidente. Também uma S10 ali, uma caminhonete S10, colidiu na traseira de um caminhão na madrugada de sábado também aqui na PR-151 na região de Carambeí. O acidente foi no quilômetro 316 da rodovia, quando o motorista da caminhonete, um homem de 39 anos, acabou colidindo ali contra a traseira de um caminhão e saiu da pista. Ele sofreu ferimentos leves, né? O caminhoneiro não permaneceu no local. Equipes da Polícia Rodoviária estiveram atendendo esta situação. Em Sengés também, 6 pessoas ficaram feridas num acidente na madrugada de sábado também. Olha quanto acidente na noite e na madrugada de sábado. No quilômetro 8, ali da PR-239, em Sengés ali, um veículo Fiat Uno com 6 ocupantes acabou tombando na pista. O condutor teve ferimentos moderados e precisou ser encaminhado ao hospital de Sengés. Demais ocupantes também tiveram ferimentos leves. Situação, então, aqui na região de Sengés também de acidente. Outro acidente também, um ônibus e uma motocicleta acabaram colidindo entre Sengés e Jaguariaíva também na manhã de sexta-feira ali. Uma colisão entre um ônibus e uma motocicleta acabou deixando ali o piloto da moto com ferimentos leves e o mesmo encaminhado ao hospital para tratamento médico. Ponta Grossa também tivemos ocorrências, uma mulher acabou morrendo após cair de um prédio no centro de Ponta Grossa. Situação foi na manhã de ontem, segunda-feira, na esquina da rua Augusto Riba com a Padre Ildefonso. Imobilizou várias equipes da Polícia Militar e também Polícia Científica. De acordo com informações, a vítima sofreu uma queda do 15º andar deste prédio. A vítima foi identificada como Ana Bárbara Chimin. As circunstâncias que levaram à queda ainda estão sendo investigadas pelas equipes da Polícia Civil. A família de Ana Bárbara Chimin, nossos sinceros sentimentos. Várias ocorrências, então, aí nas últimas 48 horas na nossa região dos Campos Gerais. 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
0: 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Márcio, tamo com visita aqui no estúdio, doutor, né?
2: Eu falei
0: chegou aqui que visitar
2: o prefeito,
0: a gente.
2: Que o prefeito não devia ter um compromisso, alguma
0: mas
2: coisa.
0: Tá aqui com mas a gente, tá prestigiando nosso querido doutor Reinaldo.
2: Reinaldo Cardoso, tá por aí.
0: Doutor Reinaldo, como é que tá o senhor, doutor?
3: Tudo bem, tudo em ordem.
0: Nosso
3: estamos aí trabalhando, mas as coisas
0: correria bem. Bastante.
2: E tá acontecendo as coisas, né, doutor?
3: Muitas coisas.
2: Muita coisa boa para Castro.
3: E tem muitas coisas boas para acontecer.
2: Com certeza. Doutor, eu vou começar o programa com um comentário que eu fiz um pouquinho antes da gente iniciar o nosso programa. Eu fiz um comentário aqui com relação a redes sociais, que a gente via algumas reclamações que o nosso vice-prefeito tem posto nas redes sociais. Mas ele faz parte da administração, ou não sei como é que está a situação. Vocês estão brigados, prefeito?
3: Não, pessoalmente não.
2: Não.
3: Nem com ele, nem com a Aline.
2: Uhum.
3: Você também vai perguntar a mesma coisa. O que acontece, que eles faziam parte do meu grupo, ele de vice-prefeito, a Aline tinha uma influência grande na educação, a filha dela ser minha secretária. É, e eles resolveram ir apoiar o candidato contra o Ratinho. É, por questões deles, pessoais. Eu chamei e eles disseram, não pode, vocês têm que ir com o candidato do Ratinho. Como é que fica a minha situação? Eu vou ficar com uma imagem de duas caras perante o governo do estado, porque eu apoiando o Ratinho e o meu vice e uma candidata a deputada federal minha apoiando contra o candidato do Ratinho. se vocês quiserem tomar esse caminho, tomem, mas politicamente se afastem da prefeitura. É uma decisão deles. Se filiaram no, nos partidos, no partido contra, né? Eu não chamei, conversei, pedi, olha, retirem, fiquem. Nós temos vários partidos que vocês podem sair candidatos apoiando o Ratinho. Mas se vocês forem com vocês vão tocar a vida política de vocês, é um direito de vocês, sabe? Nada, não tem nada. Mas eu não posso ficar com essa imagem. Tudo que o Ratinho fez por nós, em Castro, eu não podia, não posso deixar de apoiar ele de jeito nenhum. Ainda mais agora com o candidato que ele lançou, é muito meu amigo, muito ligado a nós. Então não, não tem outra solução. E eu não posso ter, porque é aquela história. Você põe o prefeito de um lado e o vice do outro. O que, que é isso? Esses caras são duas caras. Estão jogando dos dois lados. É, sabe? Isso é muito feio, sabe? Então, dividem. Agora foi um direito deles, escolheram, estão fazendo.
2: Então, politicamente, cada um segue seu caminho.
3: Cada um segue seu caminho.
2: Tá certo, tá dado o recado. São 13 horas e 1 minuto. Prefeito, nós temos notado aqui, temos agora para o festa pro dia de Castro, tivemos também aqui um campeonato agora de jet ski no finalzão de semana, o tempo também não ajudou muito, mas deu boa a festa.
3: Deu muito boa. E até falando sobre essas festas, eu quero esclarecer a população do seguinte, todas essas festas que estão ocorrendo em Castro, com exceção do rodeio, todas essas outras, o patrocínio de 80% é do governo do estado.
2: Vem do estado.
3: Da Secretaria de Turismo ou do governo do estado ou de emendas de deputados. Eu não posso falar nomes de deputados aqui.
2: Não está saindo do bolso do consumidor aqui.
3: Da prefeitura, você gasta de 20% a 10%, mas com estrutura.
2: Uhum.
3: Por quê? E qual é a grande importância disso? Castro hoje, na região, é um município que está se projetando maior, melhor do que todos. Uhum. Nós estamos com uma projeção melhor que Ponta Grossa. Porque nós estamos fazendo eventos, vem gente para cá, estão vendo a cidade, estão vendo que a cidade está limpa, que a cidade está bonita, eles elogiam. A Agroleite foi um sucesso.
2: Sucesso absoluto.
3: Eu investi na Agroleite o quê? Eu fiz o estacionamento para eles, mudou o trânsito, e eles participaram com 50% do custo, a Castrolândia, certo? Então, são convênios feitos. Essas festas, essas atividades, para nós que queremos transformar a Castro num polo turístico, ela tem que existir.
2: Tem que acontecer.
3: E o número de turistas em Castro nesse ano triplicou. São pessoas que estão deixando dinheiro aqui na cidade.
2: Exemplo da Agroleite, os hotéis, tudo quanto é canto.
3: Foi a melhor Agroleite que já teve, né? O rodeio nosso foi muito bom.
2: Muito.
3: Sabe? Diziam que eu ia largar com o rodeio, sabe? O nosso rodeio
2: estão
3: tendo todos. Agora, não, a saúde, por exemplo, não vai aplicar na saúde.
2: Eu falar em saúde, eu ia perguntar justamente isso. Uma das questões, doutor Reinaldo, a gente sabe que isso dos eventos vem praticamente, como o senhor falou, 80% dentro dessa rota de turismo para divulgar o município, para acontecer, e a gente está a nível hoje nacional, internacional, nós estamos conhecidos com as provas que vêm sendo realizadas. Mas uma das coisas também que a gente ficou, que foi um bafafá, uma converseira, foi essa questão do hospital, do próprio UTI do hospital. Como é que está essa situação, prefeito?
3: Veja bem, eu primeiro quero só terminar esse meu comentário. Às vezes diz, está gastando 100 mil num evento, 200 mil. Podia gastar na saúde. Falam isso, mas eles não sabem que nós gastamos por mês na saúde mais de 10 milhões de reais para custear a saúde. A lei diz que nós temos que gastar 15%. O nosso orçamento é perto de 40 e poucos milhões por mês, em média.
2: Uhum.
3: 15% de 40 milhões é quanto? Então, você faz a conta. Nós estamos gastando 25% do orçamento do município em saúde.
2: Isso inclui exames, 10 vezes
3: mais do que a lei obriga.
2: Exames, consultas, tudo, médicos.
3: Considerando tudo. Então, vem alguém aí e diz, não, porque tem que gastar na saúde, tem que gastar. O que que adianta 50 mil na saúde? Para quem gasta 10 milhões e pouco?

0: e gasta mais. Nós tínhamos que gastar 7, 8, estamos gastando 10, 11, 12.
1: É, o certo era 15, estão com 25%.
0: No, o seu, a lei. 10. A lei é: você tem que gastar na saúde 15% do orçamento.
1: 15%.
0: E na educação, 25%. A nossa educação tem uma lei municipal que obriga a pôr mais 3%. Então nós gastamos 28%. Sabe quanto nós estamos gastando? 32%. Nós vamos ter que reduzir agora um pouco a saúde para poder fechar o ano dentro do orçamento. A saúde não tem como resolver, nós vamos ter que tirar de outras secretarias para pôr da saúde. Porque eu tenho um orçamento que é aprovado pela Câmara, aprovado, eu tenho que gastar aquilo. Certo? É, quando eu passo, eu preciso de suplementação, mas eu tenho que tirar de algum lugar. E eu estou tirando dos outros lugares.
1: Neste orçamento, vamos dizer que o senhor diz gastar tudo isso. O que que vai para o hospital aqui?
0: 1 milhão a 1 milhão e 200 por mês.
1: Que é repassado para a instituição que toca.
0: No contrato que existe, o que que é o hospital? Para os pessoal saberem. Foi feito um contrato na gestão passada, quando saiu a Cruz Vermelha, parece, de 10 anos para o hospital assumir o controle. A responsabilidade do funcionamento do hospital é da empresa que ganhou, não é da prefeitura. A prefeitura tem que pagar serviços.
1: O que usa?
0: Que eles apresentam um complemento dos serviços do INSS até 900 e poucos mil na clínica médica e mais 100 e poucos mil, 60 mil na cirurgia. E mais alguns exames que a gente pede para eles, que eles fazem. Às vezes um raio-x, uma coisa assim. Então, isso fecha entre 1 milhão e 100 e 1 milhão e 200 por mês.
1: Por mês.
0: Esse dinheiro é para pagar serviço? É, mas eles podem usar o dinheiro para o que quiserem. Eles
1: da prestam
0: o
1: serviço. Que eles
0: é um complemento do serviço do SUS. Então, nós estamos passando. Essa é a obrigação deles. Agora, a questão da UTI. É uma coisa que já faz tempo que a vigilância sanitária, faz 2 anos, que vem alertando eles que eles precisam ampliar, precisam trazer médicos, especialistas em intensivistas, porque UTI não pode ser qualquer médico, tem que ser médico que conheça, entenda a UTI, como é que funciona. Você pega um médico como eu, por exemplo, a maioria dos nossos médicos aqui em Castro, coloca numa UTI e não sabemos o que fazer. Nós somos treinados para outro lado. A UTI é um treinamento especial, é como uma especialidade. Talvez até uma das especialidades mais difíceis que tem, ser médico UTI. Então, o hospital ia passando, não cumpriu, até que a vigilância sanitária veio de fora, a do estado, pegou a vigilância sanitária da prefeitura, que é o presidente da prefeitura tem que acompanhar, foi lá e mercou. E deram um prazo para eles fazerem. Não fizeram, fecharam, interditaram. E deram as condições que eles têm que fazer. Eles estão fazendo muitas coisas. Até essa semana, me disseram que deram os últimos detalhes para eles reabrirem a UTI.
1: Que estaria pronto, que precisaria da assinatura.
0: Não, a hora que eles aprontarem o relatório que o centro está mandando, abre o hospital, a UTI normalmente, sabe? Agora, o deputado nosso conseguiu adiantar 2 bilhões de reais que tinha em verba do estado, que viria em outubro, novembro, veio já.
1: Veio pro
0: hospital. Foi um trabalho do governo do estado, dos nossos representantes. Com isso, existe o dinheiro para compra de equipamentos, para compra de tudo. Agora, é uma questão de eu não sei o porquê que estão demorando tanto. E não sei também por que tanta exigência da vigilância sanitária, mas vigilância sanitária é isso. Eles cuidam para a segurança máxima do paciente. Então, esse é o grande problema. A prefeitura está fazendo a parte dela, estamos ajudando o governo. Agora, quando se cria o problema, para você arrumar, tem que cumprir. Quando você vai deixando a coisa passar, só que o dia que vier alguém fechar, tem o que fazer. E nem qualquer coisa. Se chegar a Anatel aqui na rádio e fechar a rádio por alguma coisa, porque tem um problema, vocês vão ter que arrumar isso da rádio, nem se leve um mês, um ano, enquanto vocês não arrumarem, não, a Anatel não libera. Sabe? Não é questão política, é questão técnica. Porque quando faz essa área política, é técnico. A vigilância sanitária é técnico. É pessoas que, formadas que eles veem, ó, isso aqui não é seguro. Às vezes ele interdita um restaurante, interdita um bar, e proíbe um medicamento, proíbe um alimento, sabe? E, às vezes a pessoa tem que retirar do mercado um monte de coisa, porque a vigilância sanitária achou que aquilo é errado. Então, mas é isso, é a lei. Agora, só que politicamente tem pessoas que começam a jogar isso no ar, talvez com interesse próprio, às vezes com interesse da população mesmo, mas sempre querendo tirar sua vantagem política. Isso é o grande erro. Tem que ser, vai lá na prefeitura, pergunta, nós respondemos, sabe? Antes de você criticar, você pergunte. Vai no ar, o que está ocorrendo? Por que está afetado? Tá, explicamos. Agora, crítica só para simplesmente, daí você nem dá bola, porque daí não tem fundamento nisso aí.
1: Muito bem, tem alguma pergunta aí, Albinho?
2: Pessoal perguntando: uniformes escolares, doutor, tem alguma novidade de educação?
0: Vai sair até o fim do ano, todos os uniformes escolares já estão comprados. Já estão sendo feitos, né? Que tem que fazer sob medida. Eu acho que até novembro, segundo a minha secretária, mas o ano que vem estarão todos com uniformes, vai ter todo renovado, todos eles.
2: O pessoal pediu uma atenção também aqui, doutor, da Serra do Apom, nas estradas rurais da Serra do Apom, o pessoal pediu uma atenção ali, diz que alguns trechos estão bem complicados, o pessoal pedindo uma atenção ali na região. Vou estar repassando pro Ricardo aqui todas as demandas, doutor, lá pro gabinete. O pessoal também perguntou aqui com relação, teve aumento de IPTU, doutor? Tem alguma notícia a respeito
0: disso? Veja bem, IPTU, eu quero explicar para vocês. O IPTU estava sendo cobrado de uma forma errada. Sabe, havia uma forma que o IPTU, o que que foi feito? Foi, pegou uma empresa, ela fez o levantamento e legalizou o IPTU. O que que acontece? 50% diminuiu o IPTU, 30% permaneceu igual e 20% aumentou.
1: Aumentou.
0: No cômputo geral, a prefeitura vai arrecadar 1 milhão a menos de IPTU. Porque o que que é? O cara construiu uma coisa, ele tem que aumentar o pagamento, mas não tinha. Então você vai da revisão, então tem. E tem algumas coisas que estavam cobrando demais. Sabe? Isso você tem que, cada 5, 6 anos, você tem que fazer esse levantamento e reagrupar. Não é aumento, não houve aumento. Tanto que muita gente, mais da metade diminuiu. Sabe? Outra metade, a metade ficou igual e 20% subiu. E uns subiram bastante, outros diminuíram bastante. Agora, hoje o IPTU está dentro da lei. Mas não houve aumento nem redução. O que foi aplicado é a cobrança dentro da lei.
1: Foi feita uma fiscalização para ver tudo certo.
0: Fiscalização maior.
1: Então, prefeito, eu quero agradecer a sua presença aqui no programa. A gente trouxe o senhor aqui para trocar uma ideia, para falar, para fazer algumas perguntas para o senhor e te agradecer aí a sua vinda e dizer que nós estamos sempre à disposição. A hora que o prefeito quiser vir aqui, estamos com as portas abertas, viu, prefeito?
0: Tudo bem, nós estamos aí, tranquilos, satisfeitos. Nós estamos aí com uma previsão para o ano que vem de muitas coisas que nós estamos trabalhando junto com o governo do estado, que podem nos trazer grandes benefícios, como, por exemplo, a Companhia Independente da Polícia Militar, como, por exemplo, o aeroporto para fiscalização com estrutura para atendimento de pouso noturno e ampliação e reformulação de toda a estrutura. Nós estamos conversando com o governo do estado sobre um projeto que é difícil, mas é viável. E dependendo das condições futuras.
1: Essa companhia independente, doutor Rinaldo, já é de muitos anos.
0: Muitos anos.
1: O senhor acredita que ainda dá para fazer isso?
0: Ela já está certa. Os dois deputados nossos, uhum, já fizeram uma lei e vai haver no fim do ano, uma entrada de mais 2.000 policiais no estado.
1: Uhum.
0: São policiais que já passaram no concurso e estão fazendo, eles têm que fazer um ano de treinamento. Então eles vão se entrar. Então a companhia independente nossa, hoje nós temos 80 homens que cuidam da região como um todo. Vai passar para perto de 250. E vem com comando, mas vai com pontura. Castro está na preferência da implantação.
1: Dessa companhia.
0: Esses homens, 2.000, muitos deles vão substituir na polícia policiais que foram afastados ou por aposentadoria ou por alguma lesão. Então eles têm um número grande para repor a força policial do Paraná. Mas vai sobrar um bom número. E nesse, Castro tem essa preferência. Por quê? Porque vai, inclusive, descarregar, não sobrecarrega Ponta Grossa, porque Ponta Grossa fica na Força Independente Carambeí, Castro, Piraí, Jaguaraíba, Sangés e Arapoti. E o comando fica aqui em Castro, não mais em Ponta Grossa. Então, com isso, nós vamos ter uma melhora muito grande. Como também nós vamos fazer o concurso da Guarda Municipal.
1: Eu ia perguntar para o senhor.
0: E esse concurso da Guarda Municipal, nós vamos colocar 7 homens no Socavão, 7 homens no Abapã, para pôr uma Guarda Municipal no Abapã e no Socavão. Certo? Quando houver a Companhia Independente da Polícia Militar, pode viabilizar daí um posto da Polícia Militar no Socavão e no Abapã. Vejam a diferença. Isto, com um posto da Polícia Militar, um posto da Guarda Municipal, é possível, é provável que uma instituição bancária vá se instalar lá.
1: Vá se instalar também.
0: E acaba essa folia de todo mundo tem que vir receber aqui. Quantas coisas, às vezes, a segurança traz
1: de benefício.
0: Então, tudo isso nós estamos planejando, pensando. Você tem que olhar a administração grande. Essas minúcias, essas coisas que falam, é pessoas que têm. Você tem que planejar as coisas, sabe?
1: É verdade.
0: Sabe? Então tem que. Então, o que eu fiz primeiro? A união política de Castro. Castro hoje, todos os políticos estão trabalhando juntos.
1: Estão unidos.
0: Na cidade. Não, nós, um ganhou, perdeu, mas juntamos, certo? E benefícios estão vindo. Só no, da Secretaria de Turismo. Para essas festas, veio até hoje liberado 2,5 milhões de dinheiro.
1: Para a festa.
0: Que foram pagos essas festas, que foram pagos da Secretaria de Turismo. Por quê? Para melhorar o turismo em Castro. Agora temos a Rota do Leite, temos o Vale do Leite, temos. Sabe? Então, o ano que vem nós vamos trabalhar muito no ensino superior. Sabe? Então, é uma coisa que a veterinária vem. E estamos trabalhando bastante duas coisas. Uma séries, certo? Já está bem encaminhada, que é a Estrada do Cerne, o asfalto, essa ligação de Curitiba. A segunda é reestadualização do hospital. Infelizmente, a única solução para Castro e região é pegar esse hospital e fazer um hospital regional do estado aqui. Para atender os municípios, tira a sobrecarga de Ponta Grossa e nós vamos passar a ter um hospital com todas as especialidades, com todo. Agora, por que isso? Porque é responsabilidade do estado.
1: E diminui um pouco do gasto do próprio município.
0: Esse 1,2 milhão que eu ponho no hospital,
1: não,
0: eu vou pôr no posto de saúde, no médico, em exames, em UPA. Então, vamos melhorar.
1: Sim.
0: E na Constituição diz: saúde básica é responsabilidade dos municípios. Então, UPA, posto de saúde, vacinação, essas coisas, é do município. Vem dinheiro para isso. Saúde, hospitais e especialidade, saúde especialidade, com especialidade, é do estado, não é do município. O município não tem o recurso para isso. Então, nós vamos brigar agora pela estadualização do hospital. Sabe? É uma coisa, não vai sair da noite para o dia, mas nós vamos, dependendo dos governadores que estiverem lá, que tenham essa ideia, nós vamos brigar por isso, porque aí nós resolvemos esse problema do hospital definitivamente para toda a região. Isso que é pensar grande,
1: pensar longe.
0: Em solução, é transformar Castro num polo de desenvolvimento grande. É, o que nós precisamos disso? Só ter apoio político, que o resto nós conseguimos.
1: Muito bem, prefeito, eu quero trazer o senhor num outro programa ainda para frente daqui mais um tempo, esperar passar toda essa movimentação aí das eleições, e daí nós vamos tratar do que nós começamos a conversar hoje, que é essa companhia independente, que se Deus quiser, a nossa guarda municipal aí no interior e tantos, o modo policial, que é um sonho das pessoas, né? Aquilo que o senhor falou, é o nosso interior que começa a crescer com o desenvolvimento de uma agência bancária e tantas coisas que pode chegar. Obrigado, prefeito, parabéns pelo trabalho do senhor aí, tá bom?
0: Ainda vamos falar na outra vez, habitação.
1: Também.
0: Estamos trabalhando bastante e no transporte rural e no transporte coletivo da cidade, que vão ter mudanças importantíssimas.
1: Vamos conversar com o prefeito Reinaldo Cardoso. Obrigado, prefeito Álvaro
2: Filho. Show de bola, pessoal. O programa bem corrido aí, doutor Reinaldo vai estar em breve com a gente, trazendo mais novidades aí com a gente. Agora, exatamente. 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Hoje o programa bem corrido, doutor Reinaldo com a gente aqui e também agora com a gente aqui a Amanda Loureiro, né? Tá com a gente aí, pessoal, trazendo as novidades aí do Festival Gastronômico, que já tá na reta final, tá terminando já, verdade, Amanda?
3: Exatamente, muito obrigada.
2: Tudo jóia? Espaço. Corrido hoje o programa, mas deu tempo de encaixar.
3: Tem uma brechinha aí pra
2: isso.
3: Mim, agradeço a disponibilidade.
1: Até nós não vamos conseguir perguntar tudo que a gente queria,
2: exatamente,
1: né?
2: Exatamente.
1: Mas vamos deixar pra você fazer um comentário, já abriu.
2: Como é que tá a reta final, Amanda, do Festival Gastronômico? Tá um sucesso, né?
3: Tá um sucesso, uhum. A gente tá bastante empolgado. Primeiro porque os empresários estão sentindo essa movimentação, uhum. A cidade toda de Castro tem trazido muitos eventos, então os turistas estão encontrando estabelecimentos festivos com uma comunicação diferente por conta do festival. E a gente tá querendo distribuir os vouchers de R$200
2: aí, que ainda... Que legal, olha aí.
3: Ainda tem disponível.
1: Já tem data pra acontecer a distribuição?
3: Na verdade, a gente tem feito assim que os passaportes preenchidos. Uhum. A dinâmica é a seguinte, você percorreu 5 estabelecimentos.
1: Pediu o prato
3: participante, preencheu os selinhos aqui. Uhum. O empresário já me avisa e eu já entro em contato com o cliente.
1: Muita gente tem preenchido isso?
3: Muita gente tem preenchido, mas ainda não tem chegado aos 5, que é, uhum, o que a gente precisa para conseguir fornecer o voucher. Então, hoje aqui, nessa reta final, vou aproveitar a audiência de vocês para dizer o seguinte: se você quiser em dupla, preencher o seu passaporte em dupla, não precisa ser obrigatoriamente individual, né? Então, porque nem
1: vai
3: todo mundo...
1: Aí vai o Alvin, pode levar o meu?
3: Então, vocês podem ir vocês dois, mas você vai no, por exemplo, no Viveca, você vai comer o prato de lá. Uhum. Nesse mesmo voucher, ele vai na Cactus ou no Sete Gatos e preenche lá. Porque às vezes, né, a gente sabe, às vezes a grana é curta para ir em 5, uhum, restaurantes dentro do mês. Esse foi um projeto piloto, então a gente fez com 30 dias e a gente precisa entender o movimento da cidade, né? A ideia, a gente determinou por regra que seriam 30 vouchers de R$200, então são R$6.000 distribuídos para a comunidade, para a população que prestigiar os estabelecimentos. Então a gente ainda tem vouchers disponíveis.
1: Quantas empresas participam?
3: 10 estabelecimentos. Posso falar?
1: Pode falar.
3: Rapidinho. 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

0: 13h25.
1: Não dá mais tempo, 12. Pessoal. Correria tchau, hoje aí, obrigado. Programa movimentadíssimo. Passamos as ocorrências. O doutor Rinaldo estava com a gente aqui também, nosso prefeito, a Amanda também, pessoal da Associação dos Bares e Restaurantes. E amanhã a gente volta aí com o Antena Repórter, pessoal. 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Valeu, pessoal. 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E todas as mensagens que veio aqui, várias demandas aí, né? A gente vai estar repassando pro Dr. Reinaldo já, pro Ricardo, o pessoal solucionar as demandas que mandaram aqui. Muita mensagem mesmo, já vou estar encaminhando ao gabinete do prefeito. Valeu, pessoal. Valeu, Márcio.
0: Um abraço, até amanhã.
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1: Atenção para o top de 5 segundos. 5, 4, 3, 2.

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1: Boa tarde pra você. Oi, filha, tudo bem? A mãe tá boa? Que maravilha!
2: Sai
1: da lá. Eis aí que o programa Base está começando pela Antena Sul. Vambora, porque tá na hora. O programa é Dose, gente. Vambora. Ei, meu Deus! Tudo certinho? Que beleza. Atenção, vamos começar o programa Mais Dose do Rádio 98409-1431. Já mandou seu áudio pra Rádio Antena Sul? Ah não, Mike, eu tenho vergonha de mandar áudio pra Rádio Antena Sul. Minha voz é feia, voz de taquara rachada. Para disso, deixa com Wilson. Programação Antena Sul, você manda na sua tarde e vai mais longe. Pós-feriadão, gente. E feriadão, como é que tá? Pós-feriado, a gente sempre tem uma preguiça aguda. É sempre difícil viver pós-feriado, ainda mais na segunda. Ei, Brasilzão querido! Vou liberar o WhatsApp Mais Dose no Rádio 98409-1431.
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4: Michael.
1: Oi, querida.
4: Mais que pobre, mandando beijo na rádio.
1: Eu sempre fui pobre, porque eu adoro mandar beijo na rádio. Para com isso. Vamos aí falar sobre temperatura, previsão do tempo, tarde inteira sua FM, tempo e temperatura na região dos Campos Gerais. É o friozinho que tá batendo novamente, um frio que não faz parte desta época do ano. Chove, portanto, será que não chove? Vamos às informações do Sistema Meteorológico do Paraná, o Cimepar, informando a gente aqui na sua tarde que vai mais longe. 98409-1431. Tarde maravilhosa, chuvosa. Choveu ontem ou não choveu ontem? Quase choveu ontem. Em algumas regiões choveu. Hoje a máxima está na marca dos 20 graus. Mínima foi de 9. Duvido. É mais frio do que isso. Amanhã a previsão é de chuva. Para a tarde de hoje chove também em algumas cidades aqui para aumentar ainda mais o friozinho paranaense. 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Tarde maravilhosa. Hoje no Xalango Night Show. O Xalango apresenta na tarde de hoje, início da noite. Pós-feriado 8 de janeiro. Amado Batista Cooper. 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Você não pode perder. Tim Maia Cover diretamente. Socavão Paraná. No Big Night. Você vai conferir. DJ Tomate Seco e suas Blue Cats. Hoje, em Ponta Grossa, no Aeroanta. Alceu Valença e Banda Cover Show. E hoje no Gambrinos, que nem existe mais, na Baldeiro Dax em Ponta Grossa, Paraná. Teremos a presença dele, Frejá Cover, diretamente de Ibituba, Paraná. O programa é Dose. Sai daqui, por favor, tristeza.

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2: 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Tá curtindo? Depois do intervalo tem essa aqui.
0: E dentro de instantes, Antena Sul, você vai ouvir junto comigo.

0: Nossos instantes têm roupa nova, whisky a gogô, aqui na tarde que vai mais longe.
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4: 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No ar, principais notícias e informações do rádio, chegando agora pelo Antena News.
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4: Declaração do imposto de renda, aliás, perdão, declaração do ITR 2026, prazo até o dia 30 de dezembro. Pessoas físicas e jurídicas proprietários de imóveis rural devem declarar, portal de serviços da Receita Federal, área imóveis.

0: data para quem perder o prazo. Notícias no rádio para você. 18ª festa do Dia de Castro, de 18, 19 e 20 de setembro, Parque de Exposições Dário Macedo. A entrada é franca. Programação dia 18, David Quinla, 21 horas, cantor gospel, 19 horas, 21 horas, 19, dia 19, sábado, 21 horas, banda Roupa Nova, 20 de setembro, domingo, 16 horas, irmã Marizelle e também Copiosa Redenção. 20 de setembro, domingo, 20 horas, Anthony e Gabriel. Notícias do rádio para você acontecendo em 102,7. Notícias para você, Loto Fácil da Independência, prêmio estimado 300 milhões de reais. O sorteio vai ser dia 15 de setembro. Atenção, pagamentos, atenção, aposentados. 8 de setembro, final de benefício 00 até o mínimo e 05 e 00 acima do mínimo. Bolsa Família, dia 17 de setembro, finais 01. Informou Antena Sul FM. 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

0: Antena Sul. E também teve Roupa Nova, Whisky Aco Ghost, Chitãozinho, Chororó, Zezé de Camargo, Luciano e Leonardo também. O Leonardo também, isso. Amigos, aqui na Tarde 102, entre tapas e beijos. Essa música é sensacional. É um verdadeiro hino da música sertaneja. Vamos atender os ouvintes do programa Mais Nós no Rádio. Fala comigo.
1: Após o sinal, diga seu nome e a cidade de onde está falando.
2: Opa, Maico, boa tarde, tudo bem?
0: Tudo bem.
2: Escutando a Dose Arte, esses dias deu um raio aqui, né? Perto da minha casa, queimou, tudo.
0: Mas o galo tá vivo, isso que importa, né? Escutei o galo aí de fundo aí, graças a Deus, tá tudo bem, né, dona? Puxa vida.
2: Estragou muita coisa, mas meu... graças a Deus estamos vivos, né? Isso que é importante.
0: Ô, glória!
2: Todo mundo ora por nós, às vezes eu peço orações pra vocês.
0: Que maravilha! Isso é muito bom, que bom que tá todo mundo bem. Voltou a luz, voltou a internet. E vamos correr atrás do prejuízo agora. Um grande abraço, Campo Largo, ligado na Antena CFM. Fala comigo na rádio que vai mais longe. Boa tarde. Fala comigo, quebrado.
3: Fala, Michael. Viu?
0: Fui.
3: Você que é formado em tecnólogo em agronegócio.
0: Não. Eu terminei o curso de tecnólogo. Não. Como que era o nome da faculdade? Cara, eu esqueci o nome da faculdade aqui que a gente fez. Fala, meu amigo Jonathan Adachesky, da Bayer, se é Bayer é bom, e Agro Séries. Daqui até Carlópolis, é tudo dele.
3: Teve aula com o Télios.
0: Pera aí, o professor Télios me reprovou. Você e o Jumei, o marido aqui da Isabela da rádio, você e o Jumei, puxa saco do Télios, que Deus que livre, velho. Vocês puxa saco do... Um abraço, professor Télios. Obrigado por ter me reprovado, viu? Obrigado, professor. O senhor que me salvou. Alô.
3: Teve aula com o Télios. Você prenderam o careca lá na STF, você não pode assumir essa vaga, hein, homem?
0: Não. Eu tô aqui pra defender você das coisas que acontecem contra você. O pessoal fala que você usa óculos raso, que você é míope, que você anda com a pressão alta, sempre vermelho, entendeu? Então é isso aí, meu querido, é sobre isso, tô aqui pra defender você, inclusive do STF.

0: lindo demais!
1: Mike, oi. Eu pensava que quem trabalhava na rádio tinha que fazer faculdade de radiologia.
2: Não, minha querida, relaxa esse coraçãozinho. Pedido do Saulo Roberto Yankee.

Marília Mendonça, Leão, Gino e Geno, Ela Chorou de Amor também teve, Cristiano Araújo, Você Mudou, Daniel Tantinho. Tudo isso na tarde mais dose do rádio. É a Centena Sul. 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
0: Programação Antena Sul FM, vambora, vambora, tá na hora, gente, que horas são na Antena Sul? Agora, 1h02h28. 2h28, você ligado, semana, praticamente começando, hoje é terça-feira, mas, feriadão ontem, que maravilha, o que aprontou no feriado ontem, hein? Tudo certinho, viajou, reviu as pessoas, trabalhou, descansou, não importa. Você ligado na Antena Sul FM, agora tem notícias do esporte.
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0: 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Campeonato Brasileiro Série A. Jogos, portanto, no domingo. Vamos fazer uma retrospectiva sobre jogos de domingo. Coritiba 1. Lá no Couto Pereira, o que é isso? O que acontece com o Coritiba, gente? Pelo amor de Deus, o que que acontece? Perdeu para o Mirassol de 2-1 em casa, Coritiba, no Couto Pereira, no Alto da Glória. O que que é isso? Verdão Leão, cadê o Coritiba? Perdeu em casa domingão por 2-1. Perdeu porque quis. Vamos para o Mineirão, teve jogo, o Cruzeiro venceu em casa contra o Atlético Paranaense. Não deram sorte os times paranaenses. Cruzeiro 3, Atlético Paranaense 1. O Internacional jogou e jogou mal. Jogou no Beira-Rio em casa. É, perdeu por 3-2 contra o Santos. O Santos subiu a Baixada Santista, veio pro Rio Grande do Sul e ganhou em casa, na casa do Internacional. O Mangueirão, o Remo perdeu por 1-0 contra o Flamengo. Botafogo, portanto, empatou contra o Palmeiras no Nilton Santos, lá no Engenhão. Já o Corinthians perdeu também no Neoquímica. O que que agora? Até que tá acontecendo com esses times? Estão perdendo em casa? Eu gosto de perder. Ah, bom, vim jogar, já sabemos. Vão perder porque a nova trend não é colocar foto dos anos 80. É perder em casa. Corinthians 1, Chapecoense 2. Ontem tivemos também a vitória do Vitória por 1-0 em cima do Grêmio. Notícias do esporte na rádio que vai mais longe. Você bem informado, são notícias que acontecem, portanto, aqui na tarde que vai mais longe. É Antena Sul FM, de olho e ouvidos atentos no esporte, na Antena Sul.
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0: Essa música é super antiga, mas eu gosto. Senhoras e senhores, semana começando hoje, terça-feira, pós-feriadão, 7 de setembro. Estamos ao vivo na rádio que vai mais longe, pela 102,7. Enquanto isso, lá em Brasília.
1: Brasil!
0: Tá atorando.
1: Ô, poder!
0: Está pegando. O negócio tá feio. A coisa tá feia. A coisa tá preta. E o STF vai se segurando o galho pra não afundar. Meu Deus do céu! Quem diria? Você talvez do tempo que você ouvia no Rockstar Auto Reverse do seu carro dos anos 80, já que a trend agora é entrar nos anos 80, você não imaginaria que a gente passaria da fita cassete pro CD, do CD para o MP3, do pendrive para as plataformas e também das plataformas para viver o Covid. Transpassamos um Covid e ainda conhecemos a IA. Não só isso, vemos o STF se degradar. Quem diria, a Suprema Corte pegando fogo, pautorando o Brasil, incendiando, hein? Pelo amor de Deus! Quem diria? O

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9: Fica com a gente. Daqui a pouquinho tem essa pra você curtir.
10: Sobre o que...
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2: 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Antena Sul FM, a previsão do tempo na Antena Sul FM. 20 graus a temperatura agora na região dos Campos Gerais, a mínima foi de 9 graus. Previsão de chuvas à noite de hoje em algumas cidades. Amanhã, máxima de 21 graus, mínima será de 13. Previsão de chuvas também para quarta, quinta, sexta e sábado. Chove, então, portanto, na região dos Campos Gerais. Previsão do tempo aqui na Antena Sul.
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Boa tarde, boa tarde, boa tarde, boa tarde pra você. Com licença. Opa, com licença. Isso. Com licença. Vambora. Então vambora. Senhoras e senhores, obrigado pela audiência, obrigado pela companhia. Voltamos amanhã, a partir das 13 horas, aqui pela Antena Sul. Tchau, gente.

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1: Isso aí, do cassete 102, entrando no ar aqui pela Antena CFM, a rádio que vai mais longe, pra ficar mais perto de você. E aí, como é que vocês estão nessa tarde de terça com cara de segunda? Bora lá então pra uma hora de rock e flashback aqui na programação. Vem com a gente no Ducassete 102. Eu sou Lu Santos e a gente segue juntos essa próxima hora. E você sabe que aqui você pode dar o seu pitaco, você pode pedir a sua música, dizer a que você tá querendo relembrar. Ou aquela que você quase esqueceu, pede aí, que a gente toca com certeza. Vem com a gente na tarde do Cassete 102, as melhores músicas pra você. E essa música que a gente vai começar, eu sempre falo, né, que eu sou suspeita pra falar de certas músicas.

Essa daqui. Essa daqui é velhinha, hein? Essa é quarentona. É a música No More Tears. Ela é de 1979. E quando o Ozzy canta essa música, a gente fica hipnotizado. 1979, No More Tears, Ozzy Osbourne.

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0: Do cassete 102, o seu programa de rock flashback aqui da Antena Sul. E aí, tá gostando da programação? Tá do seu gosto? É isso mesmo que vocês queriam estar ouvindo? Ah, tá. Então tá bom. Se você quer outra música, manda aí 98409-1431. Pede aí a sua música, dá sua dica. Se a gente ficar, tiver em dúvida, a gente fala com os universitários. Aí eles contam pra gente se a música está ou não nos padrões do Cassete 102, tá bom? Essa música aqui, eu adoro. Ela é de 1976. Uma canção que tem aí um lugar especial por todos os fãs de todos os lugares do mundo. E quem pediu, deixa eu ver aqui. Quem pediu essa música? Foi o Rafaela de Ponta Grossa. Falou, Lu, toca Eagles, Hotel California. Tá aí pra vocês, valeu pela indicação, Rafael. Galera de Ponta Grossa aí, abração. E você continua participando, 98409-1431.

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To Me. Isso aí, gente. Queen, Bohemian Rhapsody, aqui na tarde do Cassete 102. Deixa eu mandar um abraço aí. Boa tarde, minha jovem. Estamos na escuta, na melhor, aqui do Posto Lagoa do Centro. Gente, beijão pra vocês. Sei que vocês deixam em alto bom som o nosso programa aqui toda tarde, aqui da Antena Sul. Valeu, valeu. Beijo pra vocês. Obrigado pelo carinho e pela audiência. Agora tem David Bowie, Steadman.

eu nunca contei pra vocês, né? Eu tenho David Bowie tatuado na minha panturrilha. Gente, essa daqui, quem pediu pra gente fechar a programação do Cassete 102 é o Everson, lá do Catanduvas. Falou, boa tarde, Lu, toca Journey, Don't Stop Believing. Tá aí pra gente fechar o do Cassete dessa terça. E a gente se encontra amanhã, hein? 10h30, combinado? Na sequência vem Carlinhos Gomes com Cowboy do Rádio. Beijo, beijo.

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1: Partiu! Vamos lá! E aí, tudo bem? Tudo bem mesmo? É, a gente tá aqui já vivendo as emoções de mais uma super atração da tarde. Cowboy do Rádio entrando no ar. E você tá aí tentando voltar à rotina depois do feriado prolongado que tivemos hoje, dia 8 de setembro. Segue comigo até 6, 2 horas, passa rapidinho, vamos aproveitar. Fala aí, rapidinho é a maneira de atender você, né? 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
1: Programação que acontece das 4 às 6. Preparando aqui as emoções, começa com o Chris Johnson. Look.

0: Esse delícia Kassab.
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nosso programa aqui. É a descontração da tarde, né? Ouvir não custa nada, é bom pro corpo, pra alma, melhor pro coração. Onde é que tá essa música? Tá aqui. O pessoal tá inspirado aí, o canarinho já chegou. E aí, professor, tudo bem? Como é que foi de feriado? Tudo certinho? Nós estamos aqui, trabalhando. A tarde é boa, tá um frio aí, né? Tem frio aí, a gente já vai ver a temperatura. E chuva chegando, hein? Tem chuva chegando pra semana e já vamos comentar ainda. Da previsão do tempo. Deixa eu só preparar as músicas, o que tem de música boa aí, o que que tá acontecendo com esse povo que tá romântico. Desse jeito ninguém vai trabalhar hoje. Quanta música romântica, né? É do Zé Neto e Cristiano, né? Evelyn, beijo, obrigado pelas palavras ali do recadinho. Galera, vai movimentando aí o 984-09-1431 nessa tarde de frio. Aquecendo os corações aí, aquecendo os controles aqui pra tocar as músicas preferidas da sua. A sua preferência, qual é? O mundo country? Tocou com o Di Johnson aí, né? O Vini já agradeceu ali. Qualquer uma, eu toquei look pra começar. Larissa em Araputi, beijo pra você também. Joyce, tá ouvindo a gente pela internet. Maringá, Paraná. Toca Everest, Fernando e Sorocaba. Everest, onde é que tá essa música? Everest. Aqui, vamos tocar. Vamos programando aí ao vivo, né? O canal tá me dando aqui já a perguntinha de hoje. Já trouxe no bico sempre uma pergunta que deixa a moçada na curiosidade, mas o que será que é que eu não sei? Vou ter que acompanhar. Ah, não acredito. Vou ter até 6 da tarde pra tentar adivinhar. Hoje vai ser pegadinha, né? Hoje é pegadinha. Faz um tempão que não fazemos pegadinha. É uma pegadinha aí, canarinho. Manda uma fácil então aí pra gente fazer. E deixa eu preparar aqui também, tem palavra-chave, é assunto que vira música, né? Hoje é dia do alfabeto, hein? Dia mundial do alfabeto, da alfabetização. A alfabetização consiste no aprendizado do alfabeto e de sua utilização como código de comunicação. Isso é no mundo todo, abrange o mundo todo, alfabetização. É definida aí como um processo no qual o indivíduo constrói a gramática em suas variações, que são tantas, né? A perguntinha referente é isso. Qual é o alfabeto da esposa para o marido? É essa, canário. Você vê, você vai arrumar complicação pra gente aí, canarinho da terra. Vou te falar aí, professor. Qual é o alfabeto da esposa para o marido? Sabe essa? Sabe nada. Se sabe, manda aí no 984091431 a perguntinha aí do canarinho da terra. Qual que pode ser a palavra-chave, hein? Já que é da esposa para o marido? Casal, né? Casal a gente fez, mas é muito tempo atrás, tá registrado lá no início de tudo, quando começou, né? Quanta pergunta a gente fez, canário da terra, tudo registrado ali, é conhecimento, é o cérebro, né? O exercício da mente aí é fundamental para a saúde mental, a gente já falou sobre isso, né? Cultivem a sua saúde mental, sempre procurando algo que faça exercício na mente, né? Tá pensando, hein? Tô pensando também aqui, qual é o alfabeto da esposa para o marido? E a palavra-chave casal, aí ficou fácil. Fácil de abastecer, hein? 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Tá ali, Petronas, eita, obrigado pela participação aí, né? Elielton, grande abraço, tá ouvindo a gente também, o Gilson, né? Gilson Herman, Joyce também já agradeceu a música, a Ana Kátia já respondeu, será que é Ana? Sueli tá digitando ali, Maria Eduarda em Tibagi, não, Maria Eduarda em Piraí do Sul, né? Maria Eduarda em Piraí do Sul, Simone aqui no centro, tirou a foto do painel do carro, ali não assinou, mas mandou um recado, tem áudio chegando ali, olha quanto áudio chegando, galera tá movimentando, palavra-chave casal, tem alguma coisa? Tem alguma coisa? Apareceu ali casal modão, Carlinhos, casal modão, quem canta? Eu acho que é Michel Teló, né? É o Everton Prudentópolis, apareceu aí o Michel Teló, vamos lá então, palavra-chave casal. É você pensando nela, ela pensando em você e a música falando de você.

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0: maravilhoso e tá pintando um monte de música boa aqui. Eu adoro fazer essas perguntas, que a gente acaba tocando músicas que não iriam tocar se não fosse aí a brincadeira que a gente vai brincar hoje. Hoje tem pegadinha, hein? Qual é o alfabeto da esposa para o marido? Pensa aí, tá pensativo, hein? Quem será que é? Eu vou acompanhar até às 6, são 4h47. Reta final aí da hora, a gente tem uma hora. A gente tem 2 horas, né? A primeira hora tá acontecendo. E você? Fica ouvindo o dia todo!
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0: Então prove, manda aí no 984091431, escreve lá boa tarde, dá um oi, um olá, tira uma foto. Bem que hoje tá nublado, né? Quando tem sol, o pessoal fica animado pra tirar foto. O tempo nublado, o pessoal parece, sei lá, eu não vou tirar foto, tá tudo cinza, hoje tá frio também, né? Ontem tava frio, hoje tá um pouquinho mais, tem mais calor aí, né? Tem mais calor chegando aí, mas tem chuva chegando também, já vamos conversar sobre isso. O que eu ia conversar? 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
0: Qual é o alfabeto da esposa para o esposo?
3: Para com isso.
0: Saber essa. Chega pra esposa lá e pergunta aí qual é o alfabeto. Não sei essa. Qual é o...

0: A música me indicou ali. Cadê a música? É prefácio, né? Prefácio é do João Carreiro. Carpataz, apareceu um tempo, não toca. Abraço pessoal aí da capital, grande abraço aí, falou amigão. Valeu aí a participação, Sibela em Ponta Grossa recebendo o toque, hein? Richard, Curitiba, Paraná. Como é que tá o tempo aí em Curitiba, hein? Galera que tá pela região aí, manda uma foto do céu. Aqui tempo nublado, né? Tempo nublado, mostrando chuva aí, pancadas de chuva isoladas na região dos Campos Gerais, com chuva, chuva pra noite. Olha quanto recado chegando ali. Será que vamos vencer aí, o canário da terra? Tô dando risada que o ouvinte mandou. Onde é que tá essa música? Aonde está essa música? O Miguel falou que tem uma música do Garotos de Ouro, que é AMMM. O que quer dizer AMMM?
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0: Apareceu aqui, ó. Garotos de Ouro.
1: Que vai
0: mais longe. AMMM. Dia Mundial do Alfabeto. Não é, né? Não é, né, caralho? AMM. Deixa o artista cantar aí pra gente saber o que significa.

letras, o Canário acabou de falar aí, tem quatro letras. Qual é o alfabeto da esposa para o esposo? Tem quatro letras, Canário? Eita! Daqui a pouquinho vai ter resposta. Galera, continua participando. E agora a gente vai tocar uma das mais lindas do sertanejo. A letra é boa.

0: ele pediu pra agradecer a música que o Richard ofereceu lá de Curitiba. Casalzinho se encontrando pelo rádio aí, né? Se comunicando pelo rádio, a Cibele em Ponta Grossa, o Richard em Curitiba. Essa música é linda, né? Já reparou a letra? Que obra-prima. Fala aí, casalzinhos, casais que estão me ouvindo, hein? Qual é o alfabeto da esposa para o marido? Quatro letras aí, né, cara? Ei, vamos chamar o intervalo que tá dando uma polêmica ali. Daqui a pouquinho vou voltar. 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

0: Oi, aqui é um olá, aqui é boa tarde, aqui tem o quê? Aqui tem um áudio, manda no ar aí pra gente ouvir.
1: Olá, Carlinhos, boa tarde, tudo bem? Aqui é a Gabi. Carlinhos, manda hoje pra gente a música Cada Um Com Seus Problemas, do João Carreiro e Capataz. Estamos agradecidas desde já. Um beijo, fica com Deus e até mais.
0: Até mais, beijão, amém. Obrigado pelo recado. Onde é que tá essa música aí, Cada Um Com Seus Problemas? Apareceu ali a João Carreiro e Capataz, a Gabi e as meninas lá em Ponta Grossa. A Carol em Pirei do Sul mandou a resposta ali, será que acertou? A Carol. Ô Carlinhos, boa tarde, toque aí Tião Carreiro e Pardinho, Porta do Mundo, é o Rafael de Ponta Grossa. Não apareceu com o Tião Carreiro e Pardinho, tem que garimpar essa música, apareceu com o Sérgio Reis, vamos tocar com o Sérgio Reis e a gente providencia aí, tá bom, amigão? Grande abraço, Vanessa em Tibagi, um beijo pra você, você tá passeando, né? Passeando em Tibagi, ouvindo a rádio, que bom. Também aqui o recadinho da Kátia, Kátia de, Ana Kátia, né? A Kátia de Pirei do Sul, ela respondeu ali, será que ela acertou, Canário da Terra? Será que acertou? Suelen também participou, aqui também a participação da Ângela, já agradeceu a música, não tocou ainda, né? Não tocou, ela pediu Parei de Meia, foi pedida ontem, né? Não, foi sexta-feira, já na, quando a gente já anunciou aí, vai ter Felipe Falcão aí, uma sequência que a gente vai fazer de Felipe Falcão. Toca aí a nova do Calcrim Beats, José em Ponta Grossa, tem aquela música do Gustavo Mioto, Despedida de Casal. Falou, José, vamos tocar Country Beat aí, já já tem novidade. O que tem de novidade do sertanejo, né? Aqui uma paisagem, terra nova, né? Terra nova, estrada tá boa, hein? Estrada tá bom, tapete ali, né? Tá ali a plantação, céu nublado, cheio de nuvens, quem é que mandou recado lá? Ei, Carlinhos, terra nova, é a paisagem do momento, tá? O tempo aí do final da tarde, o alfabeto da mulher pro marido é só 4 letras? Então tá aí a resposta. Daí ele mandou a foto da, pega lá, canarinho, me dá minha carteira aí, acho que tem uma nota de 50 aí, não tem não? Passa aqui pra mim. Ele mandou a moça da nota do 50 dando risada. E outro dia eu vi a Mona Lisa dando risada também, né? Galera com a inteligência artificial tem um humor que é bacana. Ficou bacana aí a moça dando risada ali, né? Será que é essa a resposta? Quem que mandou lá? Quem que mandou lá foi o Rômulo Heinemann. Falou, Rômulo. Boa! E a criatividade do ouvinte, né? Vai participando aí, mandando respostas, vai interagindo. A gente quer isso, né? A gente quer. Oi, as meninas lembraram da música lá. Já vai, já chegou aqui, já vamos tocar, né? Essa aqui não tem ainda, tem que providenciar. Tem várias do Felipe Falcão aqui, né? Tem várias do Felipe Falcão. Carla em Pirei do Sul. Simone aqui no centro, já falei. A Kátia que é Shania Twin, qualquer uma, posso escolher. A Débora em Irati, Marco e Mário. Vida Inteira é o nome da música. Alô, Irati. Aqui também é a nova do Rick Renner. O Pilte Eduardo. É o Eduardo, né? É o Eduardo Tibagi, assinou ali, vamos providenciar. E o que tem de recado, hein? Tem muito recado, hein, né? Carla em Pirei do Sul, já vou providenciar sua música. Cartanduvas na escuta, ouvinte escreveu ali, é ela, né? Mas não assinou, tudo bem? Obrigado pela audiência em Cartanduvas. Arambi aí, do ladinho, né? Então tá, tem muita resposta ali. Dia Mundial do Alfabeto, Canário trouxe essa pra gente interagir com você, né? A palavra-chave casal, o alfabeto. Mandamos essa aí que é. Qual é o alfabeto da esposa para o esposo? Da esposa para o marido? Essa é muito fácil, né, Canari? Se pensar, é muito fácil, é tão facinho. Você que tá na curiosidade, aguenta a mão aí mais um pouquinho que a gente vai interagindo aqui com os ouvintes e vamos daqui a pouquinho dar a resposta certa. 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Evelyn, caramba, em Paraná, ela escreveu ali, obrigado pela audiência. Maria, no Abapã, fiel ouvinte, ouço todo dia, às vezes não mando recados, mas todo dia com o radinho ligado, que bom. A Vanessa já agradeceu ali, a gente tá iniciando mais uma hora, hora boa, né? 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Pizza para você é patrocínio, Cowboy do Rádio, a gente tem a hora começando com uma música que quando estourou no Brasil, lembra? Era 1989. A gente estava no Cowboy do Rádio. É, e o Brasil sendo conquistado pouco a pouco por essa magia que é o sertanejo. Cantando.
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0: Tem casal na letra?

0: nome da música, cada um com seus problemas, é bem isso, né? Tom Carreiro e Carpatais, modão, hein? Calvin Beat, Mari Fernandes, teve também aí, o que que eu toquei lá no início da hora, foi Leandro e Leonardo, entre tapas e beijos, com a palavra-chave casal na letra, casal. Ei, daqui a pouquinho vai ter resposta. A gente tá em ao vivo, já são 5h21. 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

0: levem O, B, D, C.
1: Para com isso!
0: Ó, BDC! Teve gente que acertou lá, né?

Chuva à noite já. Pancadas de chuva na região hoje, já pode chover. Agora tá nublado, o tempo tá feio. 13 graus a mínima pra amanhã. Pega aí pra hoje, 9 graus a mínima. Chegou a 20 hoje, 19 tá agora. Não tá tão frio, né? Igual ontem. Ontem 11 graus, não. A parte da tarde era 11 graus, hein? Então tá, atualizou ali. 21 a máxima pra amanhã, 13 graus a mínima com chuva. Quarta-feira de chuva, quinta-feira de chuva. As temperaturas são mais ou menos parecidas, né? Até domingo. Domingo esfria um pouquinho, hein? 13 graus a máxima, 10 graus a mínima. Domingão gelado aí com chuva. Possibilidade de chuva no domingo também. Sábado chove, sexta chove, quinta chove, amanhã chove. Então, semana chuvosa aí, com temperaturas entre 20 e 11 graus. Vai ser assim a semana toda. Vai ser um inverno, a despedida do inverno chuvoso aí, né? Um inverno chuvoso aí para a região do sul. Muita chuva vem aí. Se prepara, prepara aí o guarda-chuva e a japona. Tem frio aí chegando, mais frio aí, né? Principalmente no final de semana. A gente tem frio pra a despedida do inverno. Daqui a pouco.

Já pode falar recém de ano? Ainda não. Está outubro chegar. Deixa o verão chegar. Que saudade do verão, hein? Não sei você, mas eu prefiro o verão. Clima tropical. Tá enrolando, tô buscando aquela música que o vídeo falou ali. Apareceu, tá aqui. Bruninho e Davi, João Bosco e Vinícius. Casalzão é o nome da música? Não lembro. É, eu acho que é. É Bruninho e Davi, é João Bosco e Vinícius. Fala, tem a palavra casal na letra. Vamos acompanhar.

0: uma cara de quem ficou até a madrugada assistindo o show do Elton John no Rock in Rio. Elton John, essa aí é You Are Still One.
1: Artista da semana.
0: Chama a Pinha, parceria com Elton John, e a gente tá com artistas da semana, semana toda, tocando aí os grandes sucessos de Felipe Falcão e algumas versões lindíssimas, como essa aqui, Enquanto o Sol Brilhar.
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0: canção.
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0: Enquanto o sol brilhar, na voz aí do Felipe Falcão, os artistas desta semana, já vai pensando na semana que vem, a gente tem artistas, muitos artistas pela frente aí, né? Toda semana uma atração diferente. Tô vendo aqui

0: com muita chuva aí pela frente. A gente falou aí da previsão. E agora? A previsão agora é tocar mais umas três ou quatro músicas. Será que dá tempo? Vamos lá, 20 para as 6.
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0: 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Brioto com a gente até 6 horas, tô olhando aqui, olha quanta gente mandou um recado ali, né? Tem figurinha ali, tem o que mais? Tem áudio, tem foto, tem muita participação, todo dia tá assim, o que tá

0: 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É importante que tu tá feliz, que tu tá feliz nesse horário, que o dia foi muito bom, dia abençoado, né? Que a noite seja também, diga amém. Isso, tá aqui, encontrei a música. Nossa, quanta música com a palavra casal, hein? Teve muita música, hein? Teve muita música com a palavra, aqui uma foto. É um lamaçal, é muita lama. Ei, o trator tá dando conta ali, né? Ô, potência.
1: Ô, potência.
0: Quem que mandou a foto do trator ali? Tem um áudio ali, chama um áudio no ar aí pra ouvir o que o vídeo falou.
2: Boa tarde, seu Carlinho, tudo bom? Aqui é o Rafael de Ponta Grossa aí. E toque aí pra nós e fazendo um favor aí. A Donando Moreno, é, Bebo e Choro, fazendo um favor. Ofereço pra todo mundo aí que tá escutando o teu programa aí. Eu escuto todo dia aí na lida aí. Beleza? É nóis, tamo junto.
0: Alô, amigão. Falou, meu irmão. Obrigado pela foto ali do trator. Tô lá, mas dando conta, hein? Dando conta do trabalho no final da tarde. Galera que ouve a gente no trabalho, seja no campo ou na cidade, a gente tá em todo lugar, né? Em todo lugar tem a Antena Sul, em todo lugar tem aí a preferência de ouvir nas tardes da Antena Cowboy do rádio. 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

alfabeto, aí você não vai mais sofrer, né? Qual é o alfabeto? Dia Mundial do Alfabeto. Hoje o Canário chegou com essa. O Canário já voou embora, amanhã tá de volta com a perguntinha, deixar você na curiosidade. Era uma pegadinha hoje, né? Qual é o alfabeto da esposa para o marido? Começa com O. O, B, D, C. Quem que acertou lá? O Billy Kid? Chama aí a pessoa que foi a primeira, o primeiro que mandou a resposta. Apareceu ali. Ela pediu Shania Twin, tocou, né? O alfabeto aí é obedecer. Tirou 10. Kátia, Piraí do Sul. Falou, Kátia. Beijão pra você. Obrigado pela participação e de todo mundo, né? A gente tem aí um movimento incrível. Amanhã de novo. Semana boa aí pra gente interagir todo dia.

0: Nos oferecem Cowboy do Rádio, que tem
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0: Vou atender mais uma participação de Prudentópolis, o Antônio. Toca Expresso Boiadeiro, do Felipe Falcão. É os artistas dessa semana. Com essa a gente encerra. Amanhã tô de volta, se Deus nos permitir. Um abraço, até amanhã.

0: saudamos a todos aqueles que rezam conosco neste momento tão sagrado da Ave Maria. Desejamos um bom final de tarde, uma boa noite a todos e vamos iniciar em nome do Pai, do Filho e do Espírito Santo. Amém. Amém. Nesse momento sagrado em que até os ponteiros do relógio ligam a terra ao céu, rezemos a oração do Ângelus. O anjo do Senhor anunciou a Maria.
1: E ela concebeu do Espírito Santo.
0: Ave Maria, cheia de graça, o Senhor é convosco. Bendita sois vós entre as mulheres e bendito é o fruto do vosso ventre, Jesus.
1: Santa Maria, Mãe de Deus, rogai por nós, pecadores, agora e na hora de nossa morte. Amém.
0: Eis aqui a serva do Senhor.
1: Faça-se em mim segundo a vossa palavra.
0: Ave Maria, cheia de graça, o Senhor é convosco. Bendita sois vós entre as mulheres e bendito é o fruto do vosso ventre, Jesus.
1: Santa Maria, Mãe de Deus, rogai por nós, pecadores, agora e na hora de nossa morte. Amém.
0: O Verbo de Deus se fez carne
1: e habitou entre nós.
0: Ave Maria, cheia de graça, o Senhor é convosco. Bendita sois vós entre as mulheres e bendito é o fruto do vosso ventre, Jesus.
1: Santa Maria, Mãe de Deus, rogai por nós, pecadores, agora e na hora de nossa morte. Amém.
0: Rogai por nós, Santa Mãe de Deus,
1: para que sejamos dignos das promessas de Cristo.
0: Oremos. Infundi, Senhor, nós vos pedimos em nossos corações a vossa graça, para que, conhecendo pela anunciação do anjo a encarnação do Verbo, cheguemos por sua paixão e morte à glória da ressurreição. Por Cristo nosso Senhor.
1: Amém. Amém. Dia 8, terça-feira, hoje a igreja está em festa, pois é a natividade de Nossa Senhora. Celebremos com júbilo o nascimento da Santa Virgem Maria, da qual nasceu o Sol da Justiça, Cristo nosso Deus. Nossa Senhora renasça em nossas vidas para plantar no mais íntimo de nós aquele que ela, mais do que no ventre, acolheu no coração, na vida. Jesus, Deus conosco. Ouçamos a sua palavra.
2: Proclamação do Evangelho de Jesus Cristo segundo Mateus.
3: Glória a vós, Senhor.
2: Livro da origem de Jesus Cristo, filho de Davi, filho de Abraão. Abraão que gerou Isaac. Isaac gerou Jacó. Jacó gerou Judá e seus irmãos. Judá gerou Farés e Zara, cuja mãe era Atamar. Farés gerou Esrom. Esrom gerou Arã. Arã gerou Aminadab. Aminadab gerou Naasson. Naasson gerou Salmão. Salmão gerou Boz, cuja mãe era Raabe. Boz gerou Obed, cuja mãe era Rute. Obed gerou Jessé. Jessé gerou o rei Davi. Davi gerou Salomão, daquela que tinha sido a mulher de Urias. Salomão gerou Roboão. Roboão gerou Abias. Abias gerou Asa. Asa gerou Josafá. Josafá gerou Jorão. Jorão gerou Ozias. Ozias gerou Joatão. Joatão gerou Acás. Acás gerou Ezequias. Ezequias gerou Manassés. Manassés gerou Amon. E Amon gerou Josias. Josias gerou Jeconias e seus irmãos, no tempo do exílio da Babilônia. Depois do exílio da Babilônia, Jeconias gerou Salatiel. Salatiel gerou Zorobabel. Zorobabel gerou Abiúde. Abiúde gerou Eliaquim. Eliaquim gerou Azor. Azor gerou Sadoque. Sadoque gerou Aquim. Aquim gerou Eliúde. E Eliúde gerou Eleazar. Eleazar gerou Matã. E Matã gerou Jacó. Jacó gerou José, o esposo de Maria, da qual nasceu Jesus, que é chamado Cristo. A origem de Jesus Cristo foi assim: Maria, sua mãe, estava prometida em casamento a José, e antes de viverem juntos, ela ficou grávida pela ação do Espírito Santo. José, seu marido, era justo, e não querendo denunciá-la, resolveu abandonar Maria em segredo. Enquanto José pensava nisso, eis que o anjo do Senhor apareceu-lhe em sonho. Ele disse: José, filho de Davi, não tenhas medo de receber Maria como tua esposa, porque ela concebeu pela ação do Espírito Santo. Ela dará luz a um filho e tu lhe darás o nome de Jesus, pois ele vai salvar o seu povo dos seus pecados. Tudo isso aconteceu para se cumprir o que o Senhor havia dito pelo profeta. Eis que a Virgem conceberá e dará à luz um filho. Ele será chamado pelo nome de Emanuel, que significa Deus está conosco. Palavra da salvação.
3: Glória a vós, Senhor.
4: A palavra dos ouvidos ao coração. A todos, o Pai contemplou com seu amor desde sempre. Chamou-as à salvação a serem conformes à imagem de seu filho, como o primogênito, numa multidão de irmãos, a partir de seu eterno filho. Assim, multidão de filhos e filhas seus, e para isso acontecer pela ação do Espírito Santo, no consentimento e parceria de Maria, o Pai lhe concedeu conceber e dar à luz a um filho. Seu nome será Jesus, o Salvador, pois vem salvar o seu povo dos seus pecados. É Messias prometido. Hoje comemoramos o nascimento de Maria, dentre todas as mulheres, escolhida, a preservada, a preparada para ser a mãe do Messias tão esperado. Seu nascimento é a aurora a anunciar a vinda do Sol Jesus, que lhe deu a vida e dela acolheu a vida humana e vem ser luz para ela e todos nós.
5: Louvado seja nosso Senhor Jesus Cristo, para sempre seja louvado. Eu sou o padre Leonel Stansky, da paróquia Santa Ana de Castro, e quero nesse momento desejar as bênçãos de Deus para você, para a sua família, que a proteção de Nossa Senhora acompanhe sempre a sua vida. Quero deixar aqui o meu agradecimento por você que nos acompanha todos os dias nesse momento da oração da Ave Maria. E que Deus te abençoe. Em nome do Pai, do Filho e do Espírito Santo. Amém. E permaneça na paz.
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0: Muito bem, agora são 6:03. Alô, gaúchos, alô, gaúchas de todas as querências. Estamos chegando, moçada. É, vamos molhando a perna, abrindo a porteira do rancho, porque a partir de agora ronco as cordionas no Alma Serrana. É o seu programa diário aqui pela antena, de segunda a sexta, das 6 às 7, com muita alegria e muita marca buena pra você. Estamos chegando nesse dia hoje, segunda, terça-feira, né? 8 de setembro, após o feriadão aí. Tamo aí com casca e tudo pra levar aquela marca fandangueira pra vocês aí, tá bom? A apresentação do Alma Serrana fica a cargo de Cíntio Velho, que vos fala, Rony Gomes por aqui. É, estamos aí.
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0: 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Tudo certo, tudo prontinho, marca o telefone do gauchão 98409-1431. Esse é o nosso WhatsApp, nosso telefone de garupa, você pode mandar sua mensagem, mandar seu áudio, atendo vocês, tá bueno? Tudo certo, tudo prontinho, a partir de agora então vamos atracando. Vou trazendo a marca fandangueira pra você, abrindo com chave de ouro a programação de hoje, chegando pra você a primeiríssima.
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0: Paulinho Mocelim, Mágoa de um Fazendeiro.
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0: beleza, moçada? Tá aí, Paulo de Souza, Luxo do Gaúcho, aqui na Antena.
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0: Tá vendo? Tá aí o telefone do gaúcho. É 4298-409-1431. E você pode mandar a sua mensagem pra gente, tá vendo? Até às 7 horas da noite, estamos por aqui com muita alegria e muita marca buena pra você. Sempre, sempre pela 102.7 Antena Sul FM. A rádio que vai mais longe, né, moçada? Também nessa terça-feira bagualada, hoje, 8 de setembro. E a moçada mandando mensagem pra nós aí. Deixa eu ver também quem tá chegando por cá já participando com a gente aí.
1: Oi, meu amigo Ronei Gomes, tudo tranquilo? É, eu tô aqui em Guaíra, no, na divisa com Mato Grosso, tomando chimarão, escutando a Alma Serana. Manda a música Nossa Vaneira com o Serano pro Júlio César e pro Luciano aqui, tamo na escuta aí.
0: Valeu, valeu, Júlio Paducho, Júlio César, o Luciano, toda essa gurizada aí, né, tio? Estamos curtindo a programação, valeu, um abraço. E pro nosso amigo Cleverson na sintonia também, o Carlinhos, olha aí, o Carlinhos lá de Colombo, um abraço pra você aí, Carlinhos. Tá bom, vamos atracando, são 6h13, sem perca de tempo, trazendo música e música boa, é só na antena, tá aí, só no Alma Serrana.
2: Quem é o cantor?
0: Crácio Pessoa, gaúcho como ninguém.
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0: Aí, moçada linda, a música com os tiranos gaúchos do litoral aqui na antena.
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1: Legal, almoçando, encontro marcado com o Rony Gomes aqui, todos os dias, né, tia? De segunda a sexta. Pela 102.7, Antena Sul FM. Um forte abraço pra você que está aí do outro lado, pra você que está na sintonia da mais ouvida. Curtindo a gente nesse finalzinho de tarde, início de noite. Nada melhor que uma marca velha bem fandangueira, né, tio? Um abraço lá pro Orivan, Maria Cristina, curtindo a programação. É nesse embalo gostoso. Nós vamos empurrando com o peito que nem lagarto em ladeira, né, tio? Até às 7 da noite. Uma serrana aqui pela antena. Ligando marca velha de fundamento pra vocês aí, é os Monarcas, tô voltando pra ficar.
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0: Aí, moçada, João Luiz Correia, o palco da Cavaco. Também vocês curtiram aí com os Serranos e Sérgio Reis, Nossa Vaneira.
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0: Muito bem, 6h47.
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0: Estamos aí, moçada, com Alma Serrana. É, onde você estiver, nos quatro cantos desse mundão do nosso patrão celestial, um forte abraço. Alô, seu Ismael, a dona Reinalda também, um abraço. Estão sempre na escuta aí do Alma Serrana, né, tio? Um abraço. Olha, quero mandar um abraço também lá pra Magali Carneiro, no Jardim Brasília, em Carambi, curtindo a programação. Também, deixa eu ver quem tá por aqui. Manda, Crioulo Batista, pra nós aqui em Carambi, o Romildo. Valeu, Romildo. Já vamos atracar uma marca velha de fundamento do Crioulo aí, tá bom? É, moçada, já quase encerrando a nossa participação. Tamo por aqui, né, tchê? Um tranco velho bem sacudido, parece galope de cachaça, tá aí, né, tchê? É o cara Uno. E a marca velha tá chegando e é de fundamento. Quem é o cantor? Aí pra vocês agora, embaixo do mau tempo com ele, baitaca por aqui.
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0: nosso amigo Criolo Batista, Gaita Companheira.
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0: Tá bom, almoçada, já são 6:54, tá no clima certo. Mas já tá terminando o nosso horário. Barbaridade como passa rápido, né, tia? Mas tá bom, a nossa semana e promete bastante chuva aqui pra Castro, né? É, semana toda, pelo jeito, São Pedro vai abrir as torneiras da caixa d'água. Mas tá bom, vamos aproveitar os minutos finais, né? Trazendo mais música pra moçada. E chegando agora, José Mendes, por aqui, o Rodeio de Vacaria.
2: Alma Serrana. Aô!

Aí mostrando a José Mendes, hein? Rodeio de Vacaria. É, com essa marca nós vamos fechando a gaita. Prometendo voltar amanhã às 6 horas da tarde com Alma Serrana. Uma boa noite pra você. Obrigado pela sintonia, pela companhia. Fique com o patrão velho e quando eu vou seguindo, hein? Um abraço do tamanho do Rio Grande a todos os gaúchos e gaúchas da nossa querência. E amanhã se encontramos por aqui, tá bom? Aquele abraço, moçada, e até amanhã. Valeu, tchau, tchau.

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2: 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As notícias do governo federal que movimentaram o país no dia de hoje.
3: Olá, boa noite.
1: Boa noite para você que nos acompanha em todo o país.
3: Terça-feira, 8 de setembro de 2026.
1: Vamos aos destaques do dia.
3: Proteção da biodiversidade.
1: Novas unidades de conservação ambiental são criadas no Amazonas e no Piauí.
3: Decretos também formalizam concessões para manejo florestal sustentável.
1: Doenças raras, 65 em cada 100 mil brasileiros convivem com alguma condição de saúde incomum.
3: O Sistema Único de Saúde acolhe pacientes, realiza o diagnóstico e realiza acompanhamento multidisciplinar.
1: Quem fala sobre o assunto é Natan Monsores, coordenador de doenças raras do Ministério da Saúde.
4: Em sua maioria, essas doenças são doenças de origem genética que afetam predominantemente crianças, mas também podem acontecer em adultos, em pessoas idosas.
3: Semana da Pátria.
1: Brasil celebra os 204 anos da independência.
3: E você vai conhecer alguns dos heróis que ajudaram a construir a nação brasileira em reportagem especial de Luana Karen.
5: A praça que abriga os três poderes da República em Brasília também guarda a memória daqueles que se dedicaram a um ideal de nação. O livro de aço reúne os nomes dos heróis brasileiros oficialmente reconhecidos.
1: Hoje na apresentação da Voz do Brasil, eu, Mariana Jungmann e Luciano Seixas.
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1: Novas unidades de conservação ambiental foram criadas a partir de decretos assinados hoje.
3: As medidas também criam e ampliam reservas de desenvolvimento sustentável e parques nacionais.
1: As ações marcaram as celebrações pelo Dia da Amazônia, comemorado no último dia 5.
5: Em comemoração ao Dia da Amazônia, celebrado em 5 de setembro, foram criadas 4 reservas de desenvolvimento sustentável no Amazonas. As unidades ficam na região de influência da BR-319, no sul do estado, e somam cerca de 669 mil hectares. O ministro do Meio Ambiente e Mudança do Clima, João Paulo Capobianco, disse que é preciso agir de forma preventiva diante das mudanças provocadas pela pavimentação de rodovias.
6: A presença do Estado precisa se antecipar às pressões decorrentes da ampliação do acesso, pois os anúncios de abertura ou de asfaltamento estimulam a ocupação desenfreada, a grilagem de terra e a invasão, impactando negativamente de forma irreversível populações e o meio ambiente.
5: Foi anunciada também a ampliação em mais de 7 mil hectares do Parque Nacional de Sete Cidades, no Piauí. A medida tem o potencial de proteger espécies ameaçadas e de favorecer o turismo no parque. Em outra ação, o Banco Nacional de Desenvolvimento Econômico e Social, BNDES, destinou recursos para restauração ecológica de mais de 10 mil hectares na área de proteção ambiental do Xingu, no Pará. Também foram destinados recursos do Fundo Amazônia ao projeto Naturezas Quilombolas, para apoio à gestão territorial de comunidades quilombolas na Amazônia Legal. O BNDES ainda divulgou o resultado do edital para projetos de restauração e fortalecimento da

0: bacia do Xingu, em Mato Grosso. A diretora socioambiental do BNDES, Tereza Campelo, destacou a importância da recuperação da floresta.
1: A restauração da floresta é absolutamente fundamental, não só para proteger esse território, para garantir emprego e renda, para garantir que a Amazônia não chegue naquele ponto de não retorno.
0: Também em comemoração ao Dia da Amazônia, o Serviço Florestal Brasileiro assinou contratos de concessão das unidades de manejo florestal 2 e 3 da Floresta Nacional de Humaitá, no Amazonas. Os contratos terão duração de 40 anos e abrangem 162 mil hectares. Reportagem Luana Karen.
2: Mais de 1000 acidentes de trânsito foram registrados nas rodovias federais durante o feriadão da Independência, com 66 mortes.
3: Os números foram divulgados pela Polícia Rodoviária Federal.
2: O foco da fiscalização este ano foi o uso de álcool pelos motoristas. Mais de 900 pessoas foram autuadas por embriaguez ao volante.
3: De olho nos motoristas que insistem em beber e dirigir, a Polícia Rodoviária Federal encerrou mais uma operação de fiscalização entre a sexta-feira, dia 4, e a segunda-feira, 7 de setembro. A Operação Independência foi a primeira ocorrida depois que o CONTRAN, Conselho Nacional de Trânsito, definiu novas regras na fiscalização de alcoolemia. Agora, a Lei Seca passa a prever um pré-teste ou teste passivo, somente se for detectado algum indício de embriaguez neste teste inicial, é que o condutor será encaminhado ao uso do bafômetro. A prática já é adotada pelos agentes da Polícia Rodoviária Federal, como destaca o coordenador geral de comunicação institucional da PRF, Matheus de Paula.
4: O foco deste ano foi a questão da mistura álcool e direção. Na verdade, essa já é uma fiscalização que a PRF faz constantemente nesse feriado. Foram cerca de 54 mil testes de alcoolemia realizados em todo o Brasil, onde nós autuamos 993 motoristas por embriaguez ao volante.
3: Ao todo, os agentes registraram 1.031 sinistros de trânsito, com 66 mortos e 1.074 feridos. Mais de 24 mil veículos foram flagrados com a velocidade acima do permitido, 5.404 motoristas foram autuados por ultrapassagens irregulares, 2.610 por não utilizarem o cinto de segurança e 461 por transportarem crianças fora das cadeirinhas. Reportagem Graziele Bezerra.
5: Pessoas que vivem com doenças raras são acolhidas no Sistema Único de Saúde por um protocolo que já existe há mais de 10 anos.
2: É a Política Nacional de Atenção Integral às Pessoas com Doenças Raras. Ela estabelece procedimentos para diagnósticos, tratamentos e melhoria da qualidade de vida dos pacientes.
5: Nós conversamos com o coordenador de doenças raras do Ministério da Saúde, Natan Monsores, sobre a política e a assistência prestada pelo SUS para quem vive com condições incomuns e de difícil identificação. Acompanhe. Olá, doutor Natan Monsores, um prazer ter o senhor com a gente aqui na Voz do Brasil pra gente falar sobre doenças raras, né? Eu queria que o senhor começasse então dizendo aí pro nosso ouvinte, nosso espectador, o que que define uma doença como rara e se há alguma estimativa de quantas pessoas existem hoje no Brasil com esse tipo de doença.
6: Doença rara para o Ministério da Saúde é um tema de bastante relevância. Primeiro aqui, né, agradecer pelo convite e desejar aí para todos os ouvintes também um excelente dia. Mas vamos lá, para o Ministério da Saúde, doença rara é aquela que acomete, né, 65 pessoas a cada 100 mil brasileiros. Em sua maioria, essas doenças são doenças de origem genética que afetam predominantemente crianças, mas também podem acontecer, né, em adultos, em pessoas idosas, de acordo com a natureza da própria doença. As estimativas globais que a gente tem para esse grupo de condições é de que entre 2,5%, 3% a 6% de toda a população do planeta seja afetada em algum momento por alguma dessas doenças raras. Então, essa estimativa ela acaba se replicando aqui no Brasil também, tá? Então, é essa faixa. São muitos milhões de brasileiros. Precisar o número é sempre muito difícil, tá? Porque cada doença traz a sua contribuição numérica para o escopo brasileiro. E as doenças que acontecem aqui no Brasil não necessariamente replicam o que acontece em outros lugares do mundo. Mas nesse momento a gente tem trabalhado bastante em melhorar essas estatísticas.
2: Existe hoje uma política nacional de atenção integral às pessoas com doenças raras, né? Como é que essa política estabelece o acolhimento, o encaminhamento para pessoas com doenças raras no SUS, coordenador? Existe alguma diferença em relação ao acompanhamento de uma doença comum?
6: Existem algumas diferenças importantes, sim. Então, um percentual das crianças, né, identificadas com doenças raras vem de uma ação que existe há quase 20 anos aqui no Ministério da Saúde, na verdade há mais de 20 anos aqui, é o Programa Nacional de Triagem Neonatal. É o famoso teste do pezinho, né, do qual é coletada algumas gotinhas de sangue, né, do pé do bebê para fazer uma série de exames e depois, né, essas crianças serão acolhidas pelo sistema de saúde. Então, por exemplo, essa é uma grande porta de entrada que a gente tem. As outras portas de entrada são os serviços de referência em doenças raras. Hoje são mais de 50 serviços no Brasil. Boa parte deles está associada aos hospitais universitários. E esses serviços, eles recebem a chancela, a orientação da rede de atenção à saúde do Estado para que os casos, né, suspeitos de doenças raras sejam encaminhados para lá. Esses serviços hoje, eles contam com um exame genômico, por exemplo, que é o sequenciamento de episoma, que ajuda a diagnosticar essas crianças, essas pessoas, né, para que elas consigam alcançar o diagnóstico necessário.
5: Então, eu suponho que quando o médico, ali nos primeiros momentos, né, de acompanhamento do bebê, identifica que ele tem alguma condição e outras doenças mais comuns são descartadas, ele encaminha, então, a família para procurar esse serviço de referência, que o senhor disse que geralmente está nos hospitais universitários, né?
6: Isso. O fluxo estabelecido pelos estados geralmente é o seguinte, né? A atenção primária, os postos de saúde, as unidades básicas de saúde, as emergências, né? Algumas dessas crianças e adultos acabam, né, sendo identificados, né, em situações de alguma gravidade já. Essas pessoas são encaminhadas, né, pela regulação, que é uma área, né, da Secretaria de Saúde que estabelece filas, vagas, processos de atendimento. A regulação encaminha esses pacientes para esses serviços ultra especializados e lá nesse serviço o paciente vai ter contato com geneticista, com nutricionista, uma equipe multiprofissional que vai tentar acolher as suas necessidades. Então o fluxo de modo geral é esse. Mas para algumas doenças, não necessariamente o lugar de atendimento é um serviço de referência em doença rara. Então muitos pediatras, muitos neurologistas, muitos endocrinologistas também, né, conseguem conduzir o manejo, né, o atendimento dessas doenças.
2: Coordenador, nós temos aqui uma pergunta do Marco Aurélio Cardoso. Ele é presidente de uma associação de familiares e pessoas com síndrome de Prader-Willi, uma doença rara que, entre outras coisas, causa hiperfagia, ou seja, fome acima do normal e, consequentemente, obesidade. Ele menciona outro sintoma da doença e faz uma pergunta. Vamos ouvir.
7: A hipotonia neonatal é o principal sinal de alerta da síndrome de Prader-Willi, logo ao nascimento. Sabendo disso, a SPDA Brasil uniu mais de 10 associações de síndromes raras que compartilham esse mesmo sintoma. Como o Ministério da Saúde pode colaborar conosco para divulgar uma diretriz ou fluxo de orientação para os profissionais da rede pública de saúde, ajudando a encurtar a jornada dessas famílias em busca de um diagnóstico precoce?
6: Vou responder aqui essa pergunta maravilhosa que dá uma oportunidade da gente entender como é que a rede funciona. A Prader-Willi, né, é um quadro sindrômico, é muito caracterizado por essa questão da hipotonia e da dificuldade, por exemplo, do bebê em fazer a sucção, né, do peito da mãe, né, o aleitamento materno, ele fica prejudicado e logo do início essa criança tem dificuldades com ganho de peso. Então, olha como é que é importante a gente ter um instrumento da atenção primária, né, para poder acompanhar isso. Hoje o Brasil disponibiliza para as famílias a caderneta da criança, que é um instrumento, né, usado pela equipe de saúde da atenção primária, né, do postinho, da unidade básica de saúde, para poder acompanhar o desenvolvimento dessa criança. Então, se o profissional da atenção primária ele consegue, né, preencher adequadamente essa caderneta da criança, boa parte desse processo de suspeita, né, de que alguma doença rara né, esteja o

0: ocorrendo naquela situação, ela começa a ser levantada. Para além disso, né, se essa oportunidade de identificar a doença, né, no início da sua apresentação aconteça, tem outros marcos de crescimento, outros marcos de desenvolvimento que a gente pode utilizar como rede de saúde, né? A baixa estatura, por exemplo, né, essas crianças costumam ter, né, algum grau de deficiência de hormônio do crescimento, costumam ter algumas alterações no desenvolvimento motor, algum grau de deficiência cognitiva também, né, instalada, além da compulsividade alimentar, né, que foi falada aí. Hoje, dentro do Sistema Único de Saúde, como é que funcionaria esse processo para melhorar o acolhimento, né? É o desenvolvimento do que a gente chama de linha de cuidado. O Ministério da Saúde, nos últimos meses, tem elaborado algumas linhas de cuidado e tem disponibilizado isso para a população, né, para os profissionais de saúde também, no sentido de dar as orientações adequadas. Nesse momento, a gente está desenvolvendo uma de doenças neuromusculares, né, que não é bem o quadro aí de Prader-Willi, mas esse desenvolvimento está permitindo a gente, né, criar marcos também para outras condições que vão ter, né, situações semelhantes, que vão precisar, né, de manejo endocrinológico, de suporte nutricional, de orientação psicológica e comportamental, de apoio educacional. Então, a linha de cuidado é o melhor instrumento que a gente tem na ausência, por exemplo, de medicamentos específicos. No caso de Prader-Willi, né, há uma deficiência de hormônio de crescimento que costuma ser debatida também entre profissionais para ajudar a conduzir, a manejar a situação. Mas, né, na ausência de um protocolo ou na ausência de uma orientação específica de cuidado, a recomendação do Ministério da Saúde é procurar, né, que esse pai, que essa mãe, que essa família procure um serviço de referência em doenças graves.
1: Para a gente concluir, então, doutor Natan, quando o senhor mencionou aí, às vezes, a ausência de uma medicação específica para tratar aquela doença, né, que possa servir de cura ou mesmo de tratamento, mas as pessoas encontram outros tratamentos para os sintomas e também tratamento psicossocial pelo próprio SUS, né, inclusive para as famílias.
0: Isso. Recentemente, o Ministério da Saúde anunciou uma iniciativa muito bacana para as mães cuidadoras de apoio psicológico, né? Então, no sentido de acolher essas mães, porque, né, o dia a dia, né, do cuidado, ele é uma sobrecarga, né, importante para a saúde mental dessas mães.
2: Muito bem, nós conversamos com o Natan Monsores, coordenador de doenças raras do Ministério da Saúde. Muito obrigado por sua entrevista aqui à Voz do Brasil.
0: Agradeço pela oportunidade e o Ministério da Saúde fica à disposição de vocês e dos ouvintes, né, para diálogo e esclarecimento.
1: Hoje, 8 de setembro, é celebrado o Dia Mundial da Alfabetização.
2: A data criada pela Organização das Nações Unidas marca a importância desta etapa no desenvolvimento da cidadania de crianças, jovens, adultos e idosos.
1: E o Ministério da Educação ressalta o compromisso com o processo de alfabetização em todas as idades.
3: A alfabetização é um direito fundamental em todas as idades. E para comemorar o dia em que ela é celebrada no mundo todo, o Ministério da Educação ressalta a importância dessa etapa. A qualquer tempo, jovens, adultos e idosos podem retomar os estudos e aprender habilidades que permitem compreender, produzir e utilizar conhecimentos em diferentes situações da vida social. O processo de alfabetização começa quando já se tem as habilidades de ler e de compreender textos curtos, de localizar informações e de escrever palavras. Como explica a secretária de Educação Básica do MEC, Kátia Schweikart, ele segue por toda a vida escolar do estudante, principalmente da criança.
4: A alfabetização começa lá atrás e que ela já pode ser trabalhada por meio das linguagens, por meio do contato com os livros, nos seus processos de aprendizagem. Os efeitos disso vão aparecer e certamente essa criança conseguirá se desenvolver.
3: O Dia Mundial da Alfabetização lembra a responsabilidade de professores, gestores públicos e redes de ensino como agentes nesse processo educacional. A alfabetização é um compromisso compartilhado entre municípios, estados, Distrito Federal e a União, conforme estabelece a Constituição Federal e a legislação educacional brasileira. Reportagem Léo Gomes.
1: Dicas do Enem.
5: Olá, meu nome é Isaac Leal e a minha pergunta é: como eu posso montar um cronograma de estudos?
6: responde é a Randu Lemos, responsável pela coordenação de um cursinho popular.
7: No edital do Enem tem descritos todos os conteúdos que poderão cair na prova. Eu começaria estudando ele. Eu acredito que todas as matérias merecem atenção, até porque o Enem é uma prova que trabalha diferentes

0: competências. Então, numa questão em que você está vendo matemática, pode ser que tenha uma pergunta sobre interpretação textual e vice-versa. Então, é importante que você tenha um conhecimento básico sobre todas as disciplinas. Tem pessoas que conseguem estudar 30 minutos no dia e conseguem se sair bem na prova, mas tem pessoas que precisam de mais tempo, uma, duas, três horas. A minha dica é que você respeite a sua disponibilidade. É importante que vocês se organizem para estudar com mais antecedência possível. Revisar, responder questões, conversar com a sua rede de apoio e descansar.
1: É isso aí. As provas vão ser realizadas nos dias 8 e 15 de novembro. Se prepare e acompanhe as nossas dicas toda terça-feira aqui na Voz do Brasil e também na radiogov.ebc.com.br.
2: Personagens que marcaram a luta por um Brasil independente.
3: Na Semana da Pátria, vamos conhecer algumas figuras históricas.
2: Seus nomes estão marcados no Livro de Aço, que registra na memória nacional a trajetória dos chamados heróis da pátria.
4: A praça que abriga os três poderes da República em Brasília também guarda a memória daqueles que se dedicaram a um ideal de nação. No Panteão da Pátria, o Livro de Aço reúne os nomes de 49 dos 87 heróis brasileiros oficialmente reconhecidos. Quatro deles estão ligados à independência do Brasil. Joaquim José da Silva Xavier, o Tiradentes, inaugura o Livro de Aço. O historiador Rafael Leporassi explica por que Tiradentes se tornou um herói da pátria, mesmo tendo morrido 30 anos antes da independência do Brasil.
5: Ele fez parte de um movimento que visava a separação de Minas Gerais do Império Português. Para muitos historiadores, é um dos primeiros movimentos a trazer um ideal de fim do pacto colonial.
4: Tiradentes virou símbolo da Inconfidência Mineira. Quando a trama foi descoberta, acabou condenado à morte. Mas a Inconfidência deixou uma ideia que atravessaria décadas. Anos depois, esse projeto ganhou um articulador, o professor José Bonifácio de Andrada e Silva. Quando Portugal exigia que Dom Pedro retornasse, Bonifácio trabalhou para convencê-lo a permanecer no Brasil. O jornalista e escritor Laurentino Gomes detalha o projeto de Bonifácio.
6: Ele percebe que a única solução para a elite brasileira preservar os seus privilégios era manter o herdeiro da coroa de Portugal no trono e ir por uma via monárquica e não republicana.
4: A independência não foi fruto apenas do dia 7 de setembro. Depois que Dom Pedro decidiu ficar no Brasil, foram meses até o processo ser concretizado. Em 7 de setembro de 1822, durante uma viagem, recebeu cartas de sua esposa, Maria Leopoldina, e de José Bonifácio, que relatavam novas exigências de Lisboa. Do lugar onde estava, às margens do rio Ipiranga, Dom Pedro I decidiu proclamar a independência do Brasil. O historiador Rafael Leporassi destaca que também foi pessoalmente interessante para Dom Pedro I romper com Portugal.
5: Ele voltando para Portugal seria um príncipe. No Brasil ele seria alçado à condição de rei ou até de imperador, que foi o que aconteceu.
4: Após o grito do Ipiranga, houve resistência portuguesa e conflitos em diferentes regiões do país. E nesse cenário, na Bahia, surge mais uma personagem da história da independência: Maria Quitéria. Em 1822, ela fugiu de casa, se disfarçou de homem e entrou para o batalhão de voluntários do príncipe. Quando sua identidade foi descoberta, Maria Quitéria não foi expulsa. Depois da vitória, foi condecorada pelo próprio Dom Pedro I. Mas a heroína acabou esquecida pela sociedade. O jornalista Laurentino Gomes explica que a independência envolveu muitos brasileiros e brasileiras.
6: Na Bahia, no Piauí, no Ceará, nas regiões mais distantes, o Brasil inteiro se envolveu no processo de independência, e sem essa luta, o Brasil hoje não existiria.
4: O Livro de Aço nasceu em 1989, com a inscrição de Tiradentes. Dom Pedro I entrou no livro 10 anos depois, em 1999. José Bonifácio foi inscrito em 2005 e Maria Quitéria em 2018. Tiradentes morreu antes da independência. José Bonifácio ajudou a

reconstruí-la politicamente. Dom Pedro proclamou a ruptura e Maria Quitéria pegou em armas para defendê-la. Quatro personagens, quatro histórias e quatro maneiras diferentes de olhar para o nascimento do Brasil independente.

0: Reportagem, Luana Caro.
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2: Fique agora com as notícias do Poder Judiciário e do Congresso Nacional. Boa noite.
1: Boa noite, até amanhã.
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4: Você vai ouvir agora notícias do Poder Judiciário.
5: Ministro Edson Fachin encerra o Encontro Nacional de Corregedores na sede do CNJ em Brasília.
6: STJ entende que defensoria pública habilitada durante prazo recursal tem direito a contagem em dobro desde a intimação.
5: Presidentes do TSE e da Câmara dos Deputados reforçam confiança na Justiça Eleitoral.
6: Boa noite, eu sou Leandro Bezerra.
5: E eu sou Walter Lima.
6: O presidente do Supremo Tribunal Federal e do Conselho Nacional de Justiça, ministro Edson Fachin, participou hoje do Encontro Nacional Integração de Boas Práticas, diálogos entre o CNJ e o Colégio de Corregedores e Corregedoras da Justiça do Brasil, na sede do CNJ em Brasília.
5: As corregedorias são responsáveis por orientar e fiscalizar o funcionamento dos tribunais e dos cartórios.
6: O evento promoveu a cooperação entre as instituições e o compartilhamento de experiências para melhorar os serviços prestados pelo Poder Judiciário.
5: Durante o encontro, o ministro Edson Fachin destacou a importância do diálogo e da atuação da justiça brasileira diante dos desafios atuais.
7: Os dias de hoje reclamam esse diálogo permanente, reclamam que tenhamos uma resposta à altura dos desafios. E eu estou plenamente convencido de que o Poder Judiciário brasileiro está à altura dos desafios que se lhes apresentam no momento contemporâneo. E a justiça brasileira não faltará à legalidade constitucional, por certo, por seus deveres que decorrem da própria Constituição.
6: Você ganhou uma ação na Justiça do Trabalho e mesmo assim não recebeu o seu dinheiro?
5: Para resolver esse tipo de situação e garantir que as decisões judiciais sejam cumpridas, a 16ª Semana Nacional da Execução Trabalhista entrará em ação entre 14 e 18 de setembro em todo o país. Larissa Batista.
8: Com o slogan Seu Direito por Inteiro, a iniciativa é um esforço concentrado para localizar bens de devedores, incentivar acordos e dar mais celeridade ao pagamento dos créditos trabalhistas. Para se ter uma ideia, no ano passado, a campanha movimentou mais de 8 bilhões de reais em 5 dias de evento e promoveu mais de 94 mil audiências e cerca de 24 mil acordos entre trabalhadores e empresas. Quem quiser incluir um processo nesse mutirão pode pedir a inscrição na Vara do Trabalho, nos TRTs ou nos Centros de Conciliação da Justiça do Trabalho, onde o processo tramita. Para mais informações, acesse csjt.jus.br.
6: Presidentes do Tribunal Superior Eleitoral e da Câmara dos Deputados reforçam confiança na Justiça Eleitoral.
5: Pronunciamentos aconteceram na abertura da exposição O Caminho do Voto, na Câmara. Fábio Ruas.
9: O presidente do TSE, ministro Cássio Nunes Marques, disse que a exposição mostra que o caminho do voto vai muito além da cabine de votação. A Justiça Eleitoral percorre uma longa jornada de preparação, fiscalização e auditorias para garantir a segurança do processo eleitoral. Já o presidente da Câmara lembrou que o voto é o resultado de um processo amplo e aperfeiçoado ao longo do tempo. A mostra vai ficar disponível ao público até o próximo dia 21 de setembro.
6: Defensoria Pública habilitada durante o prazo para recurso tem direito à contagem dobro completa.

0: e no caso de apelação, dobra-se o prazo de 15 dias úteis. Assim, o Tribunal do Paraná deverá continuar com o julgamento.
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1: A você uma boa noite
2: e até amanhã.
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1: Eu sou Paula Groba.
2: E eu sou Humberto Pinheiro.
1: E estes são os destaques de hoje do Jornal do Senado, que começa agora.
2: Avançam novas regras para proteger investidor de criptomoeda.
1: Senado aumenta a proteção para crianças vítimas de violência no exterior.
2: Reajustes da conta de luz podem ser limitados pela inflação.
1: Boa noite.
2: Boa noite.
1: Quem investe em criptomoedas e outros ativos virtuais poderá ter mais proteção contra o risco de perder dinheiro caso a empresa que administra os recursos tenha problemas financeiros.
2: A Comissão de Ciência e Tecnologia aprovou novas regras para separar o dinheiro dos clientes do patrimônio das empresas. Os detalhes com a repórter Patrícia Oliveira.
3: Se uma corretora tiver problemas financeiros, o dinheiro investido pelos clientes em ativos virtuais, como as criptomoedas, não deve ser usado para cobrir dívidas ou prejuízos da própria empresa. É o que estabelece um projeto aprovado na Comissão de Ciência e Tecnologia. O texto também prevê que essas plataformas tenham um capital mínimo para atuar no mercado, para reduzir o risco de quebrar dessas empresas e de perdas para os investidores, como explicou o relator da proposta, senador Carlos Portinho, do PL do Rio de Janeiro.
4: O Banco Central deverá estabelecer requisitos prudenciais mínimos de capital para funcionamento das corretoras e plataformas de investimento em ativos digitais.
3: O projeto também estabelece medidas para prevenir fraudes, lavagem de dinheiro. A proposta segue para a análise da Comissão de Assuntos Econômicos.
1: E empresas podem receber incentivos para contratar mulheres com câncer de mama.
2: Projeto com esse objetivo seguiu para análise do plenário do Senado. Repórter Márcio Maturana.
5: O projeto cria o programa Empresa Rosa e o selo Rosa para a inclusão e reinserção no mercado de trabalho de mulheres diagnosticadas em tratamento ou em remissão de câncer de mama. O programa prevê ações de contratação com igualdade de oportunidades, condições adequadas, flexibilização para o trabalho remoto, jornada reduzida e estabilidade no emprego, tudo sem redução da remuneração. As empresas participantes com mais de 10 empregados vão ganhar o selo rosa, válido por 2 anos e renovável pelo mesmo período, que poderá ser usado em publicidades. O texto foi aprovado na Comissão de Assuntos Sociais com parecer lido por Flávio Arns, do PSB do Paraná.
6: A criação de um regime positivo de inserção e manutenção profissional das mulheres em tratamento ou remissão do câncer de mama possui valor social evidente. Além disso, é comprovado que se manter ocupado e produtivo representa um grande apoio psíquico aos pacientes de câncer ao obstar ou ao menos dificultar o advento de depressão que muitas vezes os acomete.
5: A certificação vai ser feita por uma comissão composta de representantes do governo, do setor privado e da sociedade civil.
1: O Senado aprovou uma proposta que aumenta a proteção para crianças vítimas de violência no exterior.
2: Se houver indícios de violência ou de outro crime, as autoridades brasileiras poderão deixar de determinar o retorno da criança ao país onde morava com o pai. Repórter Pedro Pincer.
7: A proposta permite às autoridades brasileiras deixar de determinar o retorno de crianças e adolescentes ao país onde moravam com o pai quando houver indícios de que eles ou a mãe brasileira foram vítimas de violência doméstica. A Convenção sobre os Aspectos Civis do Sequestro Internacional de Crianças determina, em regra, o retorno da criança ou do adolescente. A relatora, senadora Mara Gabrilli, do PSD de São Paulo,

0: fez ajustes para dar mais clareza e segurança jurídica ao texto. Para ela, a principal inovação da proposta é reconhecer que a violência doméstica pode constituir risco suficiente para autorizar a autoridade brasileira a ignorar a regra de retorno da criança ou do adolescente ao país estrangeiro.
1: E a proposição, ela contribui para que a exceção de grave risco deixe de ser interpretada de modo restritivo, permitindo que situações de violência, ainda que contra a genitora, sejam juridicamente consideradas como fatores de risco à criança.
0: Como sofreu mudanças, o texto retorna à Câmara dos Deputados.
2: Migrantes, refugiados e pessoas sem nacionalidade reconhecida por nenhum país que chegarem ao Brasil poderão ter acesso a serviços de acolhimento do Sistema Único de Assistência Social.
3: É o que prevê um projeto que começa a ser analisado pelo Senado. A proposta busca garantir dignidade à pessoa que, muitas vezes, são obrigadas a deixar seus países por causa de guerras, fome ou perseguição. Repórter Alexandre Campos.
4: Pelo texto, o direito aos serviços de acolhimento será exercido sem a necessidade de apresentação de documento não exigido em lei, a inscrição no CPF e comprovantes de residência e de regularidade migratória. Autor do projeto, o senador Paulo Paim, do PT do Rio Grande do Sul, lembrou que muitos desses migrantes fogem de guerras, da fome ou de perseguição e, quando chegam ao Brasil, precisam de um acolhimento digno e continuado.
5: Mais do que atender situações emergenciais, queremos transformar o acolhimento em uma política permanente do Estado brasileiro. O projeto também ajuda a fortalecer a estrutura dos municípios, reduz a dependência de recursos internacionais e melhora as condições de atendimento. Isso é política humanitária.
4: A proposta vai além ao garantir a unidade familiar para evitar que, a depender do encaminhamento dado no atendimento, pais e filhos acabem ficando separados. A comunicação entre os profissionais de assistência social e os migrantes deve contar com tradução e mediação intercultural, e os documentos de viagem e de identificação não poderão ser retidos.
2: Avançou no Senado o projeto que autoriza o porte de armas de fogo para membros da Defensoria Pública da União, dos Estados e do Distrito Federal.
3: Uma emenda estendeu o benefício a integrantes da Advocacia Geral da União e procuradores estaduais e distritais. Repórter Bruno Lourenço.
6: O projeto altera o Estatuto do Desarmamento para permitir que defensores públicos da União e dos Estados, além de membros da Advocacia Geral da União e procuradores dos Estados e do Distrito Federal, tenham direito ao porte de arma de fogo. O relator, senador Flávio Bolsonaro, do PL do Rio de Janeiro, ressaltou que esses profissionais lidam rotineiramente com situações perigosas.
7: Há, portanto, na atuação do defensor público, riscos de ameaças reais, violência física, retaliações de facções criminosas e de partes envolvidas em processos judiciais. Além da necessidade de visitas constantes a presídios, há disputas sensíveis de guardas de filhos ou posse de terra que tenham gerado hostilidade extrema das partes contrárias.
6: A proposta seguiu para a Comissão de Constituição e Justiça.
2: Diminuir as filas do INSS é o objetivo da lei promulgada pelo Congresso Nacional nesta terça-feira. A norma reduz de 45 para 30 dias o prazo para um processo ser incluído no programa de gerenciamento de benefícios que abrange monitoramento especial e força-tarefa dos servidores. A nova legislação amplia ainda a finalidade do programa, que passa a incluir a análise de reconhecimento inicial de direitos, reavaliação e revisão de benefícios previdenciários e assistenciais.
3: No Congresso Nacional, o texto foi analisado por meio de medida provisória e recebeu aprovação dos senadores no início do mês. A relatora da proposta, senadora Zenaide Maia, do PSD do Rio Grande do Norte, destacou a necessidade de dar mais agilidade à análise dos processos. De acordo com ela, a demora em obter uma resposta do INSS afeta especialmente pessoas que dependem de auxílios da Previdência para despesas básicas.
8: O principal beneficiário dessa medida é o cidadão que depende do INSS para o reconhecimento de direitos de natureza alimentar, aposentadorias, benefícios por incapacidades e benefícios assistenciais.
2: E a inflação pode ser o limite para reajustes da conta de luz. É o que diz um projeto aprovado na Comissão de Infraestrutura.
3: O texto ainda cria um regime especial para frear aumentos na região norte e determina que a Agência Nacional de Energia Elétrica adote índice ou metodologia para os reajustes anuais das tarifas de energia elétrica. Agora, o projeto será analisado pela Comissão de Assuntos Econômicos. Com edição de Paulo Agroba e trabalhos técnicos de Eliseu Caires, o Jornal do Senado fica por aqui. Acompanhe agora as notícias da Câmara dos Deputados. Boa noite.
2: Boa noite e até amanhã.
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10: Câmara diminui restrições legais para benefícios concedidos a data centers.
11: Avança projeto de lei que aumenta a punição para crimes contra os idosos.
10: Deputados alteram programa de gratificações para reduzir as filas do INSS.
11: Boa noite. A Câmara aprovou medida provisória que muda o programa de gratificações destinado a reduzir as filas do INSS. O repórter Marcelo Larcher explica as mudanças.
12: O plenário da Câmara aprovou medida provisória que altera o programa criado no ano passado para permitir gratificações como maneira de reduzir as filas de perícia e análise de benefícios do INSS. O texto amplia o alcance do programa que, quando foi criado, priorizava a revisão de benefícios já concedidos. Agora, esses processos terão a mesma prioridade dos pedidos novos. Além disso, reduz de 45 para 30 dias o prazo de espera para que um processo entre no programa. O programa de gerenciamento de benefícios foi criado por uma medida provisória em 2025. Ele permite pagamentos extraordinários para servidores que trabalham com a revisão de benefícios e na análise do pagamento do benefício de prestação continuada, o BPC. Esse pagamento extra é de R$ 68,00 por processo concluído para servidores do INSS e de R$ 75,00 por perícia ou análise de documento para os médicos da Perícia Médica Federal. O programa está previsto para acabar no fim do ano. De acordo com o INSS, as medidas deram resultado. Entre janeiro e junho deste ano, o número de processos pendentes de análise ou de perícia médica inicial caiu de 2 milhões e 700 mil para 1 milhão e 700 mil. Já os processos com tempo de espera superior a 45 dias passaram de 1 milhão e 700 mil para apenas 557 mil. O deputado Reginaldo Lopes, do PT de Minas Gerais, disse que a medida é importante para a população mais carente, que depende de benefícios previdenciários.
13: Já conseguimos diminuir a fila em 76% até o mês de agosto. E agora, no mês de setembro, nós vamos zerar a fila do INSS.
12: A medida provisória que altera o programa criado no ano passado para permitir gratificações como maneira de reduzir as filas de perícias e análises dos benefícios do INSS foi aprovada também pelo Senado e já pode virar lei. Da Rádio Câmara de Brasília, com informações de Antônio Vital, Marcelo Larcher.
9: Justiça.
10: Tião Medeiros, do PP, defende a suspensão do reconhecimento dos estudos de demarcação da terra indígena Tecorrá Guavirá, no oeste do Paraná. Relator da matéria na Comissão de Agricultura, ele afirma que o procedimento da FUNAI desrespeitou o marco temporal adotado pelo Congresso para as demarcações.
11: Tião Medeiros também cita decisões da Justiça que interromperam o processo por falhas nos estudos de identificação da área. De acordo com o parlamentar, a medida fortalece a segurança jurídica e reduz os conflitos na região.
9: Segurança Pública.
10: Uma comissão da Câmara aprovou o aumento de penas para crimes contra idosos. A repórter Paula Bittar acompanhou a votação.
14: A Comissão de Constituição e Justiça da Câmara aprovou um projeto que altera o Código Penal para aumentar as penas para os crimes de lesão corporal, abandono, constrangimento ilegal e estelionato praticados contra pessoas idosas. Pelo texto, em casos de lesão corporal, a pena será de 1 a 3 anos de reclusão, podendo ser aumentada em 1/3 se for qualificada. A pena atual para lesão corporal simples é de 3 meses a 1 ano de detenção. Para o estelionato, o projeto prevê aumento de pena de 1 a 2/3. anos. A pena poderá ser aplicada em dobro se a vítima tiver 80 anos ou mais. Nos crimes de abandono de incapaz ou constrangimento ilegal, as penas poderão ser aumentadas, respectivamente, pela metade e em um terço. O constrangimento ilegal ocorre quando alguém, por violência ou grave ameaça, força outra pessoa a fazer o que a lei proíbe ou a deixar de fazer o que a lei permite. Também ocorre quando o autor reduz a capacidade de resistência da vítima. A relatora na comissão, deputada Renilce Nicodemos, do MDB do Pará, disse que a proposta está de acordo com os preceitos constitucionais.
15: Proteger quem construiu a história do nosso país é também defender a dignidade e o respeito que todos

0: toda pessoa merece. É uma medida importante para combater a violência e os crimes contra essa parcela da população e garantir uma resposta mais firme de quem comete esse tipo de violência. Estamos trabalhando para garantir que nossos idosos tenham seus direitos respeitados e possam viver com mais segurança, dignidade e proteção.
1: O projeto que aumenta penas para os crimes de lesão corporal, abandono, constrangimento ilegal e estelionato praticados contra pessoas idosas ainda depende de aprovação pelo plenário da Câmara antes de seguir ao Senado. Da Rádio Câmara, de Brasília, Paula Bittar.
2: Jefferson Campos, do PL de São Paulo, defende proposta que reduz a idade mínima de imputabilidade penal no Brasil. O texto estabelece que jovens entre 12 e 16 anos respondam penalmente por crimes contra a vida, hediondos ou cometidos com violência e grave ameaça.
3: Jefferson Campos entende que a medida busca combater a impunidade e conter o recrutamento de adolescentes por organizações criminosas. Na visão dele, a medida é fundamental para garantir a punição proporcional de crimes graves.
2: Júnior Lourenço, do MDB do Maranhão, quer capacitar profissionais de beleza e estética para identificar sinais de violência contra a mulher. De acordo com o deputado, a ideia é ampliar a rede de apoio e facilitar o acesso das vítimas aos serviços de proteção.
3: Júnior Lourenço explica que o projeto inclui cabeleireiros, manicures, pedicures, depiladores, maquiadores e esteticistas. Eles devem orientar as mulheres sobre canais de denúncia e serviços públicos, além de, com autorização da vítima, acionar os órgãos competentes.
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0: Câmara aprovou o projeto que diminui restrições legais para benefícios concedidos a data centers, resseguradoras e pequenos municípios. O repórter Marcelo Lascher explica as exceções.
1: A Câmara dos Deputados aprovou o projeto que permite que benefícios tributários concedidos a empresas de data centers, resseguradoras e as instituições beneficiadas por Programa Federal de Financiamento de Ações de Combate ao Câncer fiquem fora de restrições impostas pela Lei de Responsabilidade Fiscal em 2026. O projeto permite ainda que municípios de até 65 mil habitantes não precisem comprovar que arrecadam todos os impostos de sua competência para poder receber repasses federais ou estaduais. Essa exigência também é prevista na Lei de Responsabilidade Fiscal. O projeto foi apresentado pelo deputado licenciado José Guimarães, hoje ministro das Relações Institucionais da Presidência da República. A proposta original beneficiava empresas localizadas em áreas de livre comércio e o setor de bens de capital. Mas o texto foi alterado pelo relator, deputado Isnaldo Bulhões Júnior, do MDB de Alagoas. O texto final permite que benefícios fiscais concedidos a empresas de data centers, resseguradoras e instituições beneficiadas pelo Programa Federal de Financiamento de Ações de Combate ao Câncer não precisem ser acompanhados de estimativa de impacto financeiro e orçamentário para entrar em vigor. O projeto também dispensa a obrigação de demonstrar que a renúncia de receita não afetará as metas fiscais ou que será compensado pelo aumento de receita. O relator da proposta, Isnaldo Bulhões Júnior, diz que a medida é especialmente importante para atrair investimentos para o setor de data centers, beneficiado no início do ano pela criação do Regime Especial de Tributação para Serviços de Data Center, o REDATA. Entre outras medidas, o programa suspende a cobrança de tributos federais para a compra de máquinas e equipamentos destinados a centros de processamento de dados. Para Isnaldo Bulhões, o Brasil é um dos países mais procurados por empresas para instalação de centros de processamento de dados.
2: Trata-se de um setor intensivo em investimentos e marcado por elevada competitividade

0: competição internacional na escolha da localização de novos empreendimentos em todo o mundo, circunstância que recomenda a existência de um ambiente tributário capaz a favorecer a atração e a realização destes investimentos no Brasil.
1: Mas a exceção das regras da Lei de Responsabilidade Fiscal para municípios com menos de 65 mil habitantes foi criticada pelo deputado Gilson Marques, do Novo de Santa Catarina.
2: Aqui existe uma regra que lá atrás, não estou dizendo que é sensacional e perfeita, mas é a Lei de Responsabilidade Fiscal. Agora, o que esse texto faz? Dizer que não é bem assim, que pode ter uma exceção, que pode ser diferente, que esse ano não precisa ser assim. É inacreditável, eu não sei porque se aprova uma regra e depois diz que essa regra não precisa mais ser respeitada.
1: O projeto que cria exceções na Lei de Responsabilidade Fiscal para municípios com menos de 65 mil habitantes, empresas de data centers, resseguradoras e instituições beneficiadas por Programa Federal de Financiamento de Ações de Combate ao Câncer foi aprovada também pelo Senado e já pode virar lei. Da Rádio Câmara de Brasília, com informações de Antônio Vital, Marcelo Larcher.
3: Saúde.
4: Arthur Oliveira Maia, do União da Bahia, solicita a realização de uma sessão solene em homenagem à pesquisadora Tatiana Lobo Coelho Sampaio, da Universidade Federal do Rio de Janeiro. Ela lidera pesquisas com a polilaminina, uma proteína que pode contribuir para a recuperação de lesões na medula espinhal.
5: Arthur Oliveira Maia destaca que estudos com animais e testes experimentais iniciais em humanos apresentaram resultados promissores na recuperação de movimentos. Segundo o deputado, a pesquisa pode representar um avanço no tratamento de casos graves de paralisia.
3: Consumidor.
4: João Maia, do PP do Rio Grande do Norte, é favorável ao projeto que amplia a proteção de passageiros obrigados a despachar a bagagem de mão durante viagens de avião. De acordo com a matéria, a companhia deverá informar o motivo da exigência sem cobrar valor adicional pelo despacho.
5: A proposta apoiada por João Maia também obriga as empresas aéreas a oferecer canais gratuitos para reclamações sobre o despacho compulsório. O passageiro deverá receber orientações sobre seus direitos em casos de extravio, avaria ou violação da bagagem.
3: Cultura.
4: Projeto reconhece a Irmandade da Boa Morte de Cachoeira no Recôncavo Baiano e sua festa como manifestações da cultura nacional. Alice Portugal, do PCdoB, destaca que a confraria, formada por mulheres negras e descendentes de pessoas escravizadas, é uma das mais antigas tradições religiosas do Brasil.
5: Alice Portugal explica que o grupo surgiu como forma de resistência diante da opressão, garantindo sustento coletivo e apoio a mulheres negras após a escravidão. A deputada afirma que o reconhecimento nacional pode ampliar o acesso da manifestação a políticas públicas de preservação cultural.
6: A renda delas foi responsável por compra de alforrias, acolhimento de mulheres negras marginalizadas, consolidando-se como importante símbolo, não é, de luta pela liberdade, por dignidade dessas populações escravizadas. Então, esse grupo, que data aproximadamente de 1810, a partir de escravas vindas da África, se consolidou como uma manifestação cultural e todos os anos acontece a festa. Então, nós estamos reconhecendo a Irmandade e a festa como manifestações culturais nacionais.
3: Trabalho.
4: Os deputados aprovaram projetos que aumentam estrutura e reajustam valores de custas da Justiça do Trabalho. A repórter Cibele Comanetti tem outras informações.
7: A Câmara dos Deputados aprovou três projetos que trazem mudanças para a Justiça do Trabalho. Dois deles modificam a estrutura, com a criação de novas varas no Rio de Janeiro e de cargos de desembargador em Goiás. E um reajusta os valores das custas da Justiça Trabalhista, que estavam defasados há mais de 20 anos. Esse projeto foi apresentado pelo Tribunal Superior do Trabalho em 2022, com a justificativa de que o último reajuste aconteceu em 2002. O texto aprovado, apresentado pela relatora deputada Soraya Santos, do PL do Rio de Janeiro, estabelece que o menor valor será de R$12,02, o maior de R$2.163 e que as custas judiciais terão reajuste automático anual. A proposta também cria um fundo que receberá o valor das custas e de outras receitas.

0: feitas, como pagamento de inscrições em concursos públicos. O propósito é financiar a modernização tecnológica da Justiça do Trabalho. Outro projeto aprovado transforma 7 cargos vagos de juiz do trabalho substituto em 4 cargos de desembargador, 5 cargos em comissão e 3 funções comissionadas no Tribunal Regional do Trabalho da 18ª Região, em Goiás. Segundo o Tribunal Superior do Trabalho, a mudança não representa custos extras. A proposta foi criticada pela deputada Adriana Ventura, do Novo de São Paulo.
1: Este projeto que faz amplia permanentemente a estrutura do segundo grau de Justiça do Trabalho. Fala que os cargos estão vagos e a gente pensa que está redistribuindo e está transformando, mas na verdade hoje esse dinheiro não sai da caixinha. Outra coisa importante, além dos novos desembargadores, nós temos 8 novos cargos sendo criadas, inclusive funções comissionadas.
0: O terceiro projeto aprovado, em análise há mais de 10 anos, cria 12 varas do trabalho, além dos cargos de juiz, juiz substituto, analistas e cargos de comissão necessários para o funcionamento delas no Tribunal Regional do Trabalho da Primeira Região, no Rio de Janeiro. Segundo o relator, deputado Marcelo Crivella, do Republicanos do Rio de Janeiro, as novas varas vão ampliar a capacidade de atendimento à população em 9 municípios do Rio. O projeto foi criticado por deputados do Novo e do Missão, com o argumento de que cria novas despesas. Parlamentares da bancada do governo, como a deputada Jandira Fegali, do PCdoB do Rio de Janeiro, defenderam a proposta.
2: A Justiça do Trabalho é uma trincheira de defesa das mulheres e homens que produzem nesse país. Então o TST é importante e essa inovação, como chamaram aqui, a Justiça Eleitoral também não tem nos Estados Unidos, ela é fundamental para nós aqui. Então a gente não pode ter parâmetros de modelos dos outros, nós temos que entender o papel da Justiça do Trabalho no Brasil.
0: Os 3 projetos que aumentam a estrutura e o valor das custas da Justiça do Trabalho seguiram para análise do Senado. Da Rádio Câmara de Brasília, com informações de Antônio Vital, Cibele Comanete.
3: Eli Borges, do Republicanos do Tocantins, relatou o projeto que amplia de 60 para 120 dias o período de contratação de trabalhadores safristas. Segundo o deputado, a proposta busca reduzir a burocracia e garantir mais segurança, tanto para empregados quanto para empregadores do campo.
4: Então nós ampliamos de 60 para 120 dias, melhoramos a questão da segurança do trabalhador no aspecto dos direitos que ele tem, direitos para garantir que ele faça um trabalho e não tenha seus problemas em algum acidente, etc. Mas também dando para quem emprega mais facilidade, mais segurança e menos burocracia para ele contratar as pessoas em um período que foi ampliado com esta proposta.
5: Eli Borges destaca ainda que o período trabalhado ficará devidamente registrado, o que permite sua contabilização para os direitos do trabalhador. Se aprovado pelas comissões temáticas, o projeto seguirá para análise no Senado.
3: Silvia Cristina, do PP de Rondônia, se manifesta a favor da proposta que prevê a transposição de ex-servidores dos antigos territórios de Rondônia, Roraima e Amapá para os quadros federais. A deputada acredita que a medida faz justiça a quem ajudou a construir esses estados.
6: Essa é uma pauta muito sensível, até porque quem realmente construiu o estado de Rondônia, Roraima e Amapá foram os ex-territorianos, pessoas que chegaram lá quando nada ainda tinha acontecido nesses estados. E hoje é questão de justiça que eles sejam transpostos aos quadros federais. Uma luta, infelizmente, que já acontece há muitos anos, sem dar a devida atenção para que se faça justiça com esses ex-territorianos.
5: Silvia Cristina critica o que chamou de demora na tramitação da proposta e lembra que muitos ex-territorianos morreram sem ter o direito reconhecido. A parlamentar defende que a matéria avance rapidamente até a votação em plenário para garantir dignidade aos servidores.
3: Yandra Moura, do União de Sergipe, propõe criar um piso salarial nacional de R$ 3.400 para conselheiros tutelares, com reajuste anual pelo INPC. O projeto fixa a remuneração mínima em todo o país e garante a inclusão da categoria no PASEP.
5: Na visão de Andra Moura, a medida, além de corrigir as diferenças salariais entre municípios, valoriza o trabalho de proteção a crianças e adolescentes. A deputada entende que garantir condições dignas de remuneração melhora a qualidade

0: dos serviços prestados à população.
1: Termina agora o Jornal Câmara dos Deputados, produzido pela Rádio Câmara, com trabalhos técnicos de Everson Urani e apresentação de Val Monteiro e Luciana Vieira. Uma boa noite para você.
0: A Voz do Brasil volta amanhã. Boa noite.
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porque a inclinação da carne é morte, mas a inclinação do Espírito é vida e paz. Porquanto a inclinação da carne é inimizade contra Deus, pois não é sujeita à lei de Deus, nem em verdade pode ser. Então na carne não pode agradar a Deus. Vós, porém, não estáis na carne, mas no Espírito, se é que o Espírito de Deus habita em vós. Mas se alguém não tem o Espírito de Cristo, esse tal não é dele.

e preciosos ouvintes, a mão de misericórdia de nosso Deus seja estendida para abençoar a todos os nossos milhares e milhares de ouvintes. E juntos sermos abençoados, juntos sermos encorajados pela palavra de Deus. Nesse para sempre, porque tudo pode mudar. Doar o seu conhecimento. Melhorar as suas coisas. Mas tudo que Deus já fez é perfeito. Deus não teve que melhorar o seu conhecimento, aperfeiçoar o seu conhecimento. Ele é o Todo-Poderoso e Ele sabe todas as coisas. Sol. Desde que eu era menino, o sol é o mesmo sol. Deus não teve que aperfeiçoar o sol que ele fez. Ele fez a lua com as suas estações e ele fez perfeito as estrelas. Aonde o homem não pode mexer, permanece perfeito. Sol, a lua, as estrelas. Tentado aperfeiçoar é que tem chegado aonde está agora. O homem tem destruído as florestas, destrói as fontes de águas. É verdade. Quando você viaja por uma rodovia, ou mesmo na cidade, ou nas estradas de chão, você encontra o homem jogando plásticos, garrafa Pepsi, plásticos, por todos os lugares. Quando a chuva vem, nós encontramos os bueiros entupidos, nós encontramos os rios danificados, a natureza. Educar-se a si mesmo. A de mamãe e papai. Orientar as crianças. Plástico do terreiro. Orientar os mais velhos. Cuidar da natureza que Deus fez tão perfeito. Nascentes de água. Nosso, Deus deixou essa grande riqueza para nós, mas o que nós fazemos? Nós destruímos tudo. Nós hibridamos o mento para produzir mais, não é? Com isso trazemos mais doenças, mais fraqueza na humanidade, menos vida.

nada, não é? Pense nisso agora. Onde ele tenta melhorar, ele estraga. Deus que não muda, e a palavra dele que não muda. Você tem que entender uma coisa. Quando Deus disse que os adúlteros não herdará o reino de Deus, cai nessa maldade, que adultério é uma maldade. O desejo da carne é uma maldade, porque Deus deixou o casamento e você deve ser fiel ao seu casamento. Ah, pastor, mas eu fiquei sabendo que o pastor fulano, o pastor ciclano, agiu errado, o padre, o bispo. Ó, gente, pode ser quem for. Pode ser até o Papa, pode ser quem for. Tudo é ser humano, não é? Grada permanece sendo a Bíblia. Os adúlteros não herdarão o reino de Deus. Quem não herdarão o reino de Deus? Quem é fornicário e adúltero? Adúltero é aquele que é casado, comete adultério. Quem é casado e se envolve com outra pessoa é um adúltero. Fornicário é os que não têm compromisso, não são casados, mas eles cometem fornicação. Também não herda o reino de Deus. Os roubadores não herdam o reino de Deus. Os mentirosos não herdam o reino de Deus. Os maldizentes não herdam o reino de Deus. Aí você parou agora e disse: eu estou perdido. Eu estou perdida. Arrependa de teus pecados. Em nome de nosso Senhor Jesus Cristo, para perdão de seus pecados, e receba o dom do Espírito Santo. Você é perdoado. Deus tem um remédio para essa maldade. Você que tem que tomar a sua decisão. Ele te deu a você livre-arbítrio. É verdade. É tanto livre-arbítrio. Se você diz: olha, eu não estou gostando desse programa, o que que você vai fazer? Bater no rádio não resolve. Desliga o rádio. Muda de estação. É assim que às vezes estou viajando e no meu carro uma estação está falando algo que não me interessa, eu mudo de estação. Ou desligo o rádio. É assim que acontece. Mas isso é um recado de Deus para nós. Oh, Deus é um bom pai. Deus é tão grandão. Deus é cheio de amor. É cheio de amor. Só que ele cumpre sua palavra. É um Deus que não quebra sua palavra. Ter essa consciência em nós. Em um lugar escrito assim: você sujou, você limpa, para lavar. Danificou, conserte. Você está entendendo? Há o sangue de Jesus Cristo que nos purifica de todo pecado mediante um arrependimento. Jesus disse para a mulher que foi apanhada no ato de adultério. Acusadores, cada um com a pedra na mão, manda que o apedreje, seja morta. E tu que dizem? Claro, ele voltou como advogado daquela mulher, o qual ele é nosso advogado agora, e disse para os seus acusadores: aquele que estiver sem pecado, atire a primeira pedra.

colocou a escrever na terra, no chão. Os acusadores da mulher estava ali. Ninguém te condenou, ela disse, não, Senhor. Ele disse, nem eu também te condeno. Vai e não peques mais. Ele está chamando você para isso. Reconheceu que você está no caminho do lago de fogo? Reconheceu que aquele adultério, aquele pecado escondido, vai te levar para onde? A Bíblia diz que é para o lago de fogo. Não fica iludido aí que Deus, e você não se arrepender, e que as, não, a Bíblia diz que é o lago de fogo. Dê meia volta, te arrependa disso. Aceite a Jesus Cristo como teu salvador pessoal. Aceite o perdão de seus pecados. Arrependa dessa coisa. Você está entendendo? Deus te abençoe nessa fé. Vamos ouvir o hino.

0: Ouvintes preciosos, a leitura da Bíblia Sagrada, 8, do versículo 6 ao versículo 9. Dê uma olhada nessas escrituras. Diz ao nosso respeito. Porque todos nós, você que está me ouvindo, eu que estou pregando, todos nós estamos na carne. É verdade. A ponto que o profeta de Deus, o irmão Brana, disse assim, pregando uma mensagem, como poderei vencer? Nós temos uma luta contra os amigos de trabalho, contra a empresa concorrente, batalha com alguém que está prosperando em nosso caminho, alta, que forma sombra, que todas as demais árvores estejam por baixo. Esse somos nós. Vem e diz assim, o que eu tenho, ele colocou o nome dele, chama-se William Marion Brana. Venho colocar o meu nome e escrever lá. O maior inimigo que eu tenho chama-se Aparecido da Silva Araújo. Trabalho para mim. Esse homem não é fácil. E eu carrego esse homem, esse inimigo que é minha carne. Creme no rosto dele, você está entendendo? Mas estou na carne, esse é o maior inimigo, eu tenho que lutar contra os meus desejos, contra os apetites da minha carne, que não enquadra com esta Bíblia Sagrada. Ah não, pastor, os pastores são santos. Não, são seres humanos. São santificados através do sangue de Jesus Cristo. Justificados através do sangue de Jesus Cristo. Como você, cristão. Bastante. Vocês notaram que nós viramos a arma para o colega de trabalho, para o irmão na igreja. Amigo mesmo, sem correção. Ele nos diz que a inclinação da carne é morte, mas a inclinação do espírito é vida e paz. O que acontece que esse espírito de Deus habita nessa carne. Nós. O apóstolo São Paulo nos diz que há uma guerra. Há uma batalha do espírito contra a carne. Isso é em nós. Você não tem que lutar, irmã, para que a tua vizinha não ponha a mini saia. Expõe o corpo para ser cobiçado. Você não tem que lutar por isso. Você tem que lutar com você contra isso na sua vida. Entendeu?
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18: Faz lembrar agora daquele índio que o profeta falou. Os índios. E batizou o chefe dos índios. Passado uns meses, ele voltou lá na aldeia. Como vai, chefe? Depois que você se batizou, o chefe respondeu, um tanto bem e um tanto mal. Ô, chefe, como se explica isso, um tanto bem e um tanto mal? Diz, desde que eu me batizei, há dois cães rosnando dentro de mim. O outro quer que eu faça o mal. Aí está a carne e o espírito. Não significa porque você recebeu o Espírito Santo em você que você não tem luta. Você vai continuar lutando. Só que o Espírito de Deus vence. Bom, o pastor perguntou para ele, mas qual dos dois vai vencer? Ele respondeu a pergunta com a palavra certa. Aquele a quem o índio alimentar mais. Qual, meu ouvinte, as qualidades de livro que você acostuma ler? É a Bíblia? O que você costuma ler? Quais são as qualidades de amigos que que você gosta de andar junto.

pontos. Eu direi a você a qualidade de espírito que você tem. Continua essa briga dentro de nós. Se dedica a orar. A tua carne não deseja que você ora. Você orar que seja algo que seja satisfatório à tua carne. Senhor, muda o meu marido, Senhor. Que ele não seja mais ignorante, Senhor. Que ele me chame de bela, de bonita. E que ele não consiga, faça ele cego, Senhor. Que ele não consegue ver meus defeitos, Senhor. Oh, coisa boa, não é verdade? Vamos continuar orando. Senhor, muda a minha mulher. Oh, Deus. Oh, Pai, muda ela, Senhor. Muda, muda ela. As orações são assim. Senhor, Senhor, dá agora um carro novo para mim. Senhor, aquele modelo novo que saiu. Aquele modelo, Senhor. Senhor, dá uma casa mais bela. Senhor, multiplica o dinheiro lá no banco, Senhor. Permita que alguém, um anjo, envie um monte de dinheiro lá na minha conta. Senhor, paga a conta para mim, Senhor. Que coisa, hein? E logo, quando não acontece, você diz assim, meu Deus, o Senhor não respondeu minha oração e o diabo acabou com o meu nome. Mas foi o diabo que foi lá, pegou teu cartão de crédito, gastou tudo. Que diabo sem vergonha, não é verdade? Pegou sem autorização sua. Não, mas as nossas orações é para satisfazer a nossa carne. Uma vencedora. Peça por algo que permanece. Peça por algo que a traça não rói. Olha, não tem rugas, não fica calvo, não perde a forma. Do Espírito Santo, peça, Senhor, me ajude, Senhor, dá-me a revelação da sua palavra. Não essa coisa, essas revelações que as igrejas têm aí. Que é mais uma baixaria. Oh, entrou alguém aqui que veio buscar uma resposta de Deus. Todos que vão na igreja vão buscar uma resposta de Deus. Tem lá 500 pessoas. Ah, tem alguém aqui com depressão. Tem mais de uma pessoa. É bastante gente com depressão. Tem alguém com problema na coluna. Tem mais. Tem alguém que tem tumores. Tem mais. Deus não precisa trabalhar assim. Se Deus quer revelar a uma pessoa os problemas da vida dela, eu sempre digo, então entraria um visitante na minha igreja, o qual eu nunca vi, nem os diáconos pegou o nome dele, mas ele se assentou lá. Eu vou até a plataforma e digo, olha, aqui está o irmão José, José Benedito, ou a dona Joana, ou dona Joana, você tem um problema, você veio aqui para a cura da sua filha. A sua filha teve no médico a semana passada, dona Joana. A senhora sabe, dona Joana, olha, o médico disse que ela tem poucos dias de vida, dona Joana. Porém, a senhora veio na casa de Deus e Deus mandou revelar a senhora e a sua filha. A senhora mora em tal bairro da cidade, em tal rua, o número da sua casa é a tal, dona Joana. Ah, dona Joana levantaria a mão, sabe, glorificaria Deus. Veja bem, o homem sabe até o dia que a minha filha foi no médico. É, sabe o que o médico falou pra minha filha? Olha, isso é Deus. Você tá entendendo? Ou nós estamos crendo um Deus pequenininho, que não sabe nada, e que precisa tomar o seu servo para jogar pedra para um lado, para o outro, como jogar pedra em um tanto de coelho, vai acertar em algum deles? Não é isso. A revelação da palavra de Deus, o qual você deve buscar, é para que os seus olhos sejam abertos para cumprir
compreender as Escrituras. Sim, mas olha aqui. Se é que o Espírito de Deus habita em vós, mas se alguém não tem o Espírito de Cristo, esse tal não é dele. Meu irmão, isso deveria colocar cada pessoa em desespero. Em desespero para quê? Para receber o batismo do Espírito Santo, que é o Espírito de Cristo habitando na pessoa. Sim, senhor. É isso que precisa. É uma emergência muito grande. Quando você consegue tomar Deus em sua palavra, o Senhor te abençoe. O Senhor te dê essa graça para que você possa receber a revelação da palavra de Deus. Isso é verdade. O Senhor te abençoe grandemente. Nós vemos na Bíblia Sagrada que Jesus abriu o entendimento dos seus discípulos para compreender as Escrituras. Veja, em São Lucas, no capítulo 24, entendimento para compreender as Escrituras. Veja, lá em São Mateus, no capítulo 28, o versículo 19, Jesus disse: ide por todo o mundo, batizando-as em nome do Pai, do Filho e do Espírito Santo. Aqui em São Lucas, depois de ressuscitado, São Lucas, no capítulo 24 e o versículo 45, então, abriu-lhe o entendimento para compreender as Escrituras. Você precisa ter o entendimento aberto para compreender as Escrituras. E disse: assim está escrito. E assim convinha que o Cristo padecesse e ao terceiro dia ressuscitasse dos mortos. Olha aqui, ao verso 47. E em seu nome se pregasse o arrependimento e a remissão dos pecados em todas as nações, começando por Jerusalém. Aí que cai a pergunta e a resposta para todos. Como pode? Aí ficam os religiosos dizendo assim: olha, vale mais obedecer a Jesus do que a Pedro. Pedro foi guiado pelo Espírito Santo no dia de Pentecoste. É verdade. O que acontece que Pedro recebeu, foi aberto o seu entendimento. Você deve orar e pedir a Deus que Deus abra o teu entendimento. Conceda-te a revelação da palavra para ver o cumprimento da palavra na tua vida. Quando esse poder do alto desce sobre a sua vida, você tem poder para vencer a mentira. Você tem poder para vencer o adultério. Você tem poder para vencer a cobiça. Você tem poder para vencer a maldicência. Você é uma pessoa poderosa, porque o poderoso habita em você. Não é porque você vai na igreja, não é porque você você faz jejum, não! Você é poderoso porque o poderoso habita em você. Aí você é um vencedor. Forte é o Senhor. O Senhor é a nossa força. Entendeu, meu irmão, minha irmã? É isso que eu quero para você, a revelação da palavra. Quando essa palavra é revelada em nós, nunca mais nós seremos enganados. Jamais. Religião alguma nos enganará, porque o Espírito Santo em nós, o Deus que escreveu a Bíblia em nós,
vivifica a Bíblia para nós. A Bíblia,

te torna nova. Como Jesus, em Apocalipse, no capítulo 3, nos deu um conselho: aconselho-te que de mim compre colírio para que veja. Passa o colírio nos teus olhos. Deixa sair essas cataratas religiosas. Deixa isso cair por terra, como caiu as escamas dos olhos do apóstolo, do então Saulo de Tarso. Deixa Deus trabalhar com você, e você verá que o batismo é em nome de Jesus Cristo para perdão dos pecados. Mas a pastor tão carnal, ele é tão carnal, que ele vê essas escrituras sendo a verdade, mas ele é tão carnal que ele pensa no salário que ele ganha da igreja. Oh, o dinheiro da igreja. Essa igreja precisa de mim. Eu não penso assim, meu amigo pregador. Eu penso, eu preciso do céu. Eu preciso do Espírito Santo. E o Espírito Santo é dado àqueles que lhe obedecem à palavra de Deus. Você deseja receber o Espírito Santo? Obedeça a palavra de Deus. Entrega o teu caminho ao Senhor. Confia nele e ele tudo fará. Em Atos capítulo 2, versículo 37 ao verso 39. E ouvindo eles isto, compungiram-se em seu coração. E perguntaram a Pedro e aos demais apóstolos: que faremos, varões e irmãos? E disse-lhe Pedro: arrependei-vos, e cada um de vós seja batizado em nome de Jesus Cristo, para perdão dos pecados, e receberei o dom do Espírito Santo. Você notou que em São Lucas, capítulo 24, verso 45, Jesus abriu o entendimento dos seus discípulos para compreender as Escrituras. Logo eles veem aqui, ungido, o Espírito Santo havia entrado neles. Não era Pedro falando no dia de Pentecoste, era o Espírito Santo na boca de Pedro. O Espírito Santo não muda a sua doutrina. O batismo é no nome do Senhor Jesus Cristo para perdão dos pecados. Agora, não, pastor, isso foi lá só para os judeus. Não. Ao verso 39. Porque a promessa vos diz respeito a vós, a vossos filhos e a todos que estão longe, a tantos quanto Deus nosso Senhor chamar. Você é chamado por Deus? Então essa promessa é tua. Lhe pertence para você. Por isso, meu ouvinte, meu irmão, minha irmã, Jesus nos deu aquele grande conselho: examinai as Escrituras, se cuida ter nela a vida eterna. Aí você vai para a igreja, você ouve o pregador pregar, você ouve até uma desordenadas mulheres no púlpito, é desordenado, é uma desordem quando você vê uma mulher pregadora, ela está fora do programa da palavra de Deus. É uma, Paulo diz que é desonroso para ela fazer isso. Paulo falou na primeira epístola do apóstolo São Paulo, no capítulo 14, ele diz que é desonroso para ela ser uma pregadora. Bom, mas você ouve, você está com a Bíblia. Ô irmão, você tem Bíblia? Tenho, mas não sabe nada a respeito da Bíblia. Quando Jesus diz para examinar as Escrituras, você vai lá examinar a igreja. Ó, dessa eu gostei. Isso aqui não impede eu parar com a minha cervejinha, com o meu cigarrinho, com as minhas mentiras. Aqui não fala nada contra esses demônios. Aqui eu gostei, hein? Aqui é o meu lugar. Mas aquele que tem fome e sede de justiça, eles serão saciados. Deus tem o pão da vida para ele.
Esses procuram a verdade de lado a lado. Eles não estão procurando a aparência da igreja, mas eles estão procurando a verdade do evangelho. E eles serão saciados dessa sede bendita da alma. Então ali eles recebem a palavra, examinam a palavra e recebem o Espírito de Deus neles, que escreveu a palavra. E o Espírito de Deus vivifica esta palavra para eles. E o que acontece então é que eles não têm mais confiança na carne, mas eles estão certos agora que a graça salvadora lhe alcançou, que a misericórdia de Deus foi estendida a favor deles. Sim, Senhor. Veja aqui, Efésios capítulo 2, o verso 8 e 9. Porque pela graça sois salvos, por meio da fé. Isso não vem de vós, é um dom de Deus. Não vem das obras, para que ninguém se glorie. Notar Efésios 2? Efésios capítulo 2, verso 8 e 9. Então, meu irmão, minha irmã, é hora de tomarmos Deus em sua palavra. Vencer essa carne que é inimiga de Deus. Você quer fazer a vontade dela? Alguém falou mal da minha família. Mas é carne e sangue, gente. Sua família faz tudo o que é errado. E ninguém pode falar nada. É errado quem fala. Eu não falo mal da família de ninguém. Mas por que eu tenho que colocar tropeço no caminho das pessoas? Deus vai ter que salvar, vai mesmo, quando desobedecer a palavra de Deus. Lembra, irmã? Deus não tem netos e nem netas. Deus é pai. E Deus é pai daqueles que nascem de novo. Nascem da água e do Espírito. Não é daqueles que se unem à igreja, mas é daqueles que nascem de novo. E o meu convite agora é para que você deixe essa alma que você tem ser alimentada pela verdade do evangelho, pela palavra de Deus. Deus te abençoe desta fé. Eu sei que essa mensagem não foi tão agradável aos que amam fazer a vontade da carne, mas para aquela alma que clama pela verdade, ela suspira aí dentro desse peito e diz: dá-me uma oportunidade, ligue agora para o pastor Aparecido, peça o batismo em nome de Jesus Cristo. Algo vai te incomodar dentro de você e diz: eu preciso de uma religião séria, eu preciso de algo que seja verdadeiro. Deus te abençoe nessa grande decisão sua, em nome de nosso Senhor e Salvador Jesus Cristo. Deus te abençoe. Vamos ouvir agora: somente crer, somente crer, tudo é possível, somente crer.

Mestre amado, todo poderoso, criador dos céus e da terra, grande curador e libertador nosso, humildemente, Pai, eu venho junto com centenas de ouvintes pedir a tua misericórdia. Nós estamos ainda nessa carne, que se pende para as coisas da carne. Quanto dentro de nós existe essa alma, esse espírito, clamando pela tua graça e a tua misericórdia. Ajude o meu irmão, a minha irmã, e agora pelo poder da palavra que foi pregada, que eles recebam a cura, a libertação. Tumores malignos são desfeitos em nome de nosso Senhor Jesus Cristo. A maldita depressão deixa a vida das pessoas em nome de nosso Senhor Jesus Cristo. Todos os males está repreendido da vida, da família, em nome de nosso Senhor e Salvador Jesus Cristo. Amém e amém, Deus vivo.

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